0: As chamadas BETs vai receber os valores diretamente na conta bancária nos próximos dias.
1: A Secretaria de Prêmios e Apostas do Ministério da Fazenda divulgou um novo cronograma para a devolução.
0: De acordo com a pasta, um total de 1,3 bilhão de reais ainda não foram resgatados pelos usuários.
2: Foi encerrado ontem, segunda-feira, o prazo para o resgate voluntário dos valores disponíveis nas plataformas de apostas, as BETs. Mas, segundo a Secretaria de Prêmios e Apostas do Ministério da Fazenda, ainda restam 1,325 bilhão de reais na carteira das BETs, que devem ser devolvidos aos apostadores. A retirada vale para as empresas que tiveram a autorização de funcionamento no país. Segundo a secretaria, um dos fatos para a demora na retirada é a quantidade de contas com valores reduzidos. Pelo menos 86 milhões de contas possuem saldos de até 99 centavos, totalizando mais de 15 milhões de reais. Agora, as empresas têm até amanhã, dia 7, para informar as instituições financeiras os saldos de cada apostador. De acordo com o ministro da Fazenda, Dario Durigan, o dinheiro deve estar disponível nas contas entre os dias 9 e 14 de outubro.
3: As BETs vão ter que informar para os bancos qual é o saldo no seu CPF que ficou lá sobrando. E os bancos, no dia 9 a 14 de outubro, vão devolver o seu dinheiro. Caso tenha qualquer problema, a Caixa vai receber o recurso e intermediar a devolução do seu dinheiro. Não confie em sites, em links que te mandarem que facilitem a devolução do seu dinheiro.
2: O fim das atividades das BETs no país foi determinado por uma medida provisória. Só no dia de hoje, 1.500 sites de plataformas de apostas foram derrubados. Com isso, a partir desta terça-feira, os sites de aplicativos das plataformas deverão ficar indisponíveis. Reportagem Nazi Brum.
1: E para fortalecer as ações de combate à oferta de apostas de cota fixa no país, o Ministério da Justiça e Segurança criou novas estruturas no âmbito da Secretaria Nacional do Consumidor, a Senacom.
0: O Departamento de Fiscalização e Prevenção de Danos ao Consumidor vai atuar na prevenção e repressão das apostas ilegais e também na manipulação de resultados esportivos.
1: Já a Secretaria Nacional de Direitos Digitais vai acompanhar sistemas e políticas adotados pelas plataformas, analisar relatórios de transparência e notificar provedores e aplicativos que violem a medida provisória.
0: Pagar a mesma conta duas vezes por engano ou ter dor de cabeça com golpes e fraudes são alguns dos problemas enfrentados pelos usuários do Pix.
1: Para evitar situações como essas, o Banco Central aprovou novas regras para reforçar as operações financeiras no país.
0: Além de novas medidas de segurança, trabalhadores poderão utilizar o Pix automático em contas salários para pagamentos recorrentes.
4: O Banco Central aprovou novas regras para aperfeiçoar o Pix, ampliar suas funcionalidades e reforçar a segurança do sistema. As mudanças incluem novidades no Pix automático, regras específicas para cobranças híbridas e novos procedimentos contra fraudes. A partir de 1º de julho de 2027, o Pix automático poderá ser usado em contas salários para pagamentos recorrentes autorizados pelo cliente. A medida amplia as possibilidades de uso da ferramenta, mantendo as restrições já existentes para recebimento e outras operações nessas contas. Outra novidade envolve a cobrança híbrida, que reúne boleto e QR Code do Pix no mesmo documento. Para evitar pagamentos em duplicidade, a nova regra determina o cancelamento automático de um dos instrumentos assim que o outro for pago. Em caso de falhas, o regulamento define responsabilidades das instituições que devem comunicar ao usuário quando houver registro de suspeita de fraude, informar a data da marcação e permitir a revisão da medida. Se a suspeita não for confirmada, o registro deve ser cancelado. Claudimário Carvalho, para a Voz do Brasil.
1: A balança comercial brasileira registrou superávit de 7,740 bilhões de dólares em setembro, uma alta de 146% em relação ao mesmo período do ano passado.
0: Isso significa que o Brasil vendeu mais mercadorias e serviços para outros países do que comprou, resultando em um saldo positivo para a economia do país.
1: Os dados foram divulgados hoje pela Secretaria de Comércio Exterior do Ministério do Desenvolvimento, Indústria, Comércio e Serviços.
0: Os destaques nas vendas foram para o petróleo bruto, minério de cobre, combustíveis, soja, farelo de soja e café não torrado.
1: Aparelhos auditivos, cadeiras de rodas, camas hospitalares e até mesmo mudanças em imóveis para pessoas com algum tipo de deficiência.
0: Esses são alguns dos itens que podem ser financiados através de crédito acessibilidade, que oferece linha de crédito nos bancos públicos federais para aquisição de produtos e serviços de tecnologia assistiva.
1: Os equipamentos e dispositivos são voltados para dar mais autonomia e independência às pessoas com deficiência.
0: Saiba mais na reportagem de Luana Karen.
5: A linha de crédito Acessibilidade financia a compra de equipamentos, dispositivos e soluções que ajudem na autonomia de pessoas com deficiência. Isadora Nascimento, secretária nacional dos direitos da pessoa com deficiência do Ministério dos Direitos Humanos e Cidadania, lista os itens mais procurados para financiamento:
6: aparelhos para audição, amplificação sonora, cama hospitalar e também cadeira de rodas, que podem ser elétricas.
5: Entre os demais itens financiáveis estão órteses, próteses e dispositivos de acessibilidade para computadores. A linha também contempla o financiamento de adaptações em imóveis residenciais para acessibilidade. Tanto o Banco do Brasil quanto a Caixa Econômica oferecem a linha de crédito. Sérgio Fernandes de Carvalho Júnior, porta-voz do Banco do Brasil, detalha as condições oferecidas pelo banco.
7: O crédito é destinado a pessoas com renda mensal de até 10 salários mínimos. Os valores financiados podem variar entre R$ 70 e R$ 30 mil reais e podem financiar até 100% do valor do produto ou do serviço adquirido. O prazo para pagamento é de até 60 meses. A taxa de juros é de 6% ao ano para quem possui renda de até 5 salários mínimos e de 7,5% ao ano para quem possui renda acima de 5 e até 10 salários mínimos.
5: A concessão do financiamento depende da análise de crédito e dos requisitos de cada banco. Por isso, o interessado deve consultar a instituição financeira antes da contratação para verificar valores disponíveis, taxas, prazos e documentação necessária. Reportagem Luana Karen.
1: Uma plataforma digital reúne informações de voluntários da Força Nacional do SUS que atuam em desastres e emergências de saúde pública.
0: É o Sou Força, que já conta com 3 mil profissionais cadastrados.
1: Os profissionais podem ajudar em cenários de desastres naturais, epidemias e até mesmo para conter os impactos do fenômeno El Niño.
8: O sistema foi criado para organizar a força de trabalho e a mobilização de profissionais voluntários que desejam atuar em desastres e emergências de saúde pública por meio da Força Nacional do SUS. Na plataforma digital Sou Força, estão reunidas informações sobre formação, competências, experiências e disponibilidade de cada profissional cadastrado. Rodrigo Stabile, diretor da Força Nacional do SUS, exemplifica como esses dados são usados na prática.
9: Aconteceu um deslizamento de terra numa tal região. Então eu sei que eu vou precisar de profissionais da logística, profissionais da enfermagem e de medicina. Eu tenho capacidade agora de acionar o voluntário, saber se ele está disponível para aquela missão.
8: O sistema Sou Força, criado em parceria com a Universidade de Brasília, conta com cerca de 3 mil profissionais voluntários cadastrados atualmente. Para Jonas Brandt, epidemiologista e professor do Departamento de Saúde Coletiva da UNB, a ferramenta vai ser uma ajuda importante no enfrentamento dos efeitos de fenômenos climáticos como o El Niño.
10: Cada vez mais a gente tem aumentado essa frequência dos eventos extremos, as mudanças climáticas. O Brasil é um país que tem perspectivas de ser muito afetado pelo El Niño, seja na região norte do Brasil por causa da seca, seja na região sul do Brasil por causa das chuvas. Ter essa lista organizada é muito importante para que a gente possa dar conta dessa resposta esse ano.
8: Quem deseja se voluntariar pode acessar o sistema diretamente pelo site plataforma-fnsus.saude.gov.br. Reportagem Luciana Colares de Holanda.
0: calor acima do normal, risco de incêndios florestais e mudanças extremas no volume de chuvas.
1: Outubro chegou e os brasileiros vão continuar sentindo os impactos do El Niño em diferentes regiões do país.
0: A previsão dos Centros Nacionais de Monitoramento indica que o fenômeno tem mais de 95% de chance de atingir intensidade muito forte entre outubro e dezembro, com efeitos que devem se prolongar até o início do ano que vem.
11: O Instituto Nacional de Pesquisas Espaciais, INPE, e o Centro Nacional de Monitoramento e Alertas de Desastres Naturais, CEMADEM, alertam para os efeitos do El Niño em todo o país. A quarta edição do painel El Niño 2026-2027 atualiza o cenário do fenômeno climático no Brasil. Entre outubro e dezembro, há probabilidade superior a 95% de que o El Niño alcance intensidade muito forte. Os estudos indicam que o fenômeno deve permanecer pelo menos até o início de 2027. A previsão indica probabilidade de chuva acima da média na região sul, em parte do sudeste e no leste do nordeste. Já em grande parte do norte e em áreas do nordeste e centro-oeste, a tendência é de volumes abaixo da média. As temperaturas devem permanecer acima do normal em quase todo o país. Na agricultura, a menor disponibilidade de água no solo no centro-norte pode interferir na germinação e no estabelecimento da soja da safra 2026-2027, além de afetar pastagens e a oferta de água para os rebanhos. No sul, a maior disponibilidade hídrica favorece o milho de primeira safra, mas o excesso de umidade pode aumentar a ocorrência de doenças no trigo e dificultar a semeadura da soja e do arroz irrigado.
1: Ainda falando de El Niño, para garantir uma boa safra, um dos pontos que o produtor rural deve observar é a previsão do tempo.
0: Com essa informação, é possível definir a melhor época para plantar, reduzindo o risco de perda.
1: E com previsão de intensidade do fenômeno climático, os dados sobre temperatura e clima passam a ser ainda mais importantes.
0: Agora, o agricultor pode contar com mais uma ferramenta, uma página oficial com informações e orientações sobre o El Niño e seus possíveis impactos na agricultura e na pecuária brasileira.
12: Excesso de chuvas ou longos períodos de seca. O fenômeno El Niño deve trazer grandes desafios para a agricultura nos próximos meses. Por isso, o Ministério da Agricultura e Pecuária, em conjunto com o IMET, Instituto Nacional de Meteorologia, criou um site com o objetivo de oferecer prevenção e mitigação para os agricultores. A página traz, por exemplo, informações como clima, seguro rural, zoneamento agrícola de risco climático, assistência técnica e formas de crédito rural. Também estão disponíveis avisos meteorológicos de eventos severos, previsão do tempo para capitais brasileiras e informações técnicas voltadas à agricultura, incluindo tecnologias de ponta desenvolvidas pela empresa brasileira de pesquisa agropecuária, a Embrapa. Essas ações têm como foco fortalecer a gestão integrada dos riscos climáticos, combinando prevenção, boas práticas de manejo, assistência técnica e instrumentos de proteção ao produtor, como o seguro rural. A ideia é prevenir cenários e reduzir riscos. A página na internet pode ser acessada pelo Ministério da Agricultura no endereço gov.br/agricultura. Cleide Lopes, para a Voz do Brasil.
1: Organizações e moradores de 44 cidades da Bahia e de Pernambuco já podem apresentar projetos destinados a ações de recuperação ambiental.
0: A chamada pública do Banco Nacional de Desenvolvimento Econômico e Social, o BNDES, é voltada para a restauração da vegetação e dos recursos hídricos no entorno das usinas de Sobradinho e Itaparica, no Rio São Francisco.
13: Estão abertas as inscrições para o edital Águas do São Francisco, que vai apoiar ações de restauração ecológica da vegetação nativa e revitalização dos recursos hídricos nas áreas de influência dos reservatórios das usinas hidrelétricas de Sobradinho e de Itaparica, na região entre os estados da Bahia e de Pernambuco. A região de abrangência do edital contempla 25 municípios na área do reservatório da usina usina de Sobradinho e 19 municípios na área do reservatório da usina de Itaparica. O edital é fruto de uma parceria entre o BNDES, Banco Nacional de Desenvolvimento Econômico e Social, e a conta do Programa de Revitalização dos Recursos Hídricos das Bacias Hidrográficas do Rio São Francisco e do Rio Parnaíba. A gerente do Departamento de Meio Ambiente do BNDES, Vera Guedes, detalha os objetivos da seleção.
14: Serão ao todo 20 milhões de reais para apoiar ações de recuperação da vegetação, além de projetos que contribuam para melhorar a quantidade e a qualidade da água, conservar a biodiversidade, mitigar as mudanças climáticas e ampliar a oferta de serviços ecossistêmicos.
13: As inscrições para o edital Águas do São Francisco vão até o dia 2 de dezembro. Você pode obter mais informações no site chamadas.fumbio.org.br. Reportagem André de Barros Lima.
1: Estudantes de instituições federais têm até o dia 14 de novembro para se inscrever no exame de proficiência em língua inglesa.
0: As inscrições podem ser realizadas através do portal epli.ifsp.edu.br.
1: A iniciativa é um exemplo das possibilidades de formação e qualificação oferecidas pelas instituições, que hoje reúnem 755 unidades em todo o país.
0: E nesse mês, a educação profissional e tecnológica completou 117 anos de história no Brasil.
1: Ao longo desse período, ampliou a oferta de cursos técnicos, de graduação e outras oportunidades de formação para milhões de brasileiros.
0: Saiba mais na reportagem de Gabriela Noronha.
15: A técnica de segurança do trabalho, Patrícia Colasso, hoje atua em uma importante empresa de engenharia paranaense do município de Araucária. Ela conta que a formação no Instituto Federal do Estado foi fundamental para a sua trajetória.
16: Eu trabalhava como operadora de máquinas, aí eu quis um crescimento profissional mais avançado. E hoje em dia eu sou formada, eu já faço uma outra graduação, mas tudo se deu início devido a essa formação em segurança do trabalho.
15: O diploma do Instituto Federal também é a aposta de Franciele Pereira para um futuro melhor. No campus estrutural em Brasília, ela é estudante do curso técnico integrado em meio ambiente e participa de pesquisas, ações de extensão e projetos que relacionam o conhecimento aprendido em sala de aula aos desafios da comunidade.
17: Minha mãe falou que queria muito que eu entrasse no Instituto Federal de Brasília e, cara, representa muita coisa no meu futuro, não só pelos trabalhos que eu desenvolvo aqui e por esse negócio de você apresentar muitos projetos.
15: Os institutos federais são entidades especializadas na educação profissional e tecnológica, oferecendo também educação básica e superior. Atualmente, a rede federal conta com 755 unidades entre camp e polos de inovação. Para Marcelo Brega Agnoli, secretário de Educação Profissional e Tecnológica do Ministério da Educação, o diferencial desta modalidade de ensino é o compromisso com o desenvolvimento social e econômico da região.
18: Aquelas matérias que muitas vezes ele não tem uma associação dentro de sala de aula, ela sempre vai estar vinculada a alguma questão prática de resolução com arranjo produtivo, com arranjo social.
15: Embora os institutos federais tenham sido criados em 2008, a educação profissional e tecnológica faz parte da história do Brasil há 117 anos. Uma caminhada que começou oficialmente em 1909. Naquela época, o objetivo era oferecer um ofício aos jovens das classes menos favorecidas. Hoje, são mais de 3 milhões de matrículas na educação profissional técnica de nível médio, segundo o censo escolar da educação básica, e cerca de 2 milhões de estudantes em cursos tecnológicos de graduação, conforme o censo da educação superior. Para a presidente da Associação Quilombola de Faceira de Chapada do Norte, em Minas Gerais, Ana Maria Pereira, contar com um campus da EPT Quilombola representa uma oportunidade de acesso à formação profissional para indígenas e quilombolas da região.
19: O campus Quilombo, ele vem para nos fortalecer, para garantir para que nós que nossas juventudes permaneçam em nossos territórios.
15: O acesso à educação profissional e tecnológica varia conforme a instituição, o curso e o nível de ensino. Na rede federal, as regras de ingresso são definidas por cada instituição e divulgadas em edital. Nos cursos de graduação, a seleção pode ser feita pela própria instituição ou pelo SISU, conforme as regras de cada curso. Reportagem Gabriela Noronha.
0: Então, para quem quiser fazer o exame de proficiência em língua inglesa, eu vou repetir o portal onde as inscrições podem ser feitas: epli.ifsp.edu.br.
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21: Meu nome é Ana Beatriz Silva e minha dúvida é: como controlar o tempo durante a prova?
22: Quem responde a Ana Beatriz é o professor Tiago Diana. Ele aproveita para dar dicas sobre os principais temas da prova de história. Vale a pena conferir.
23: Fala pessoal, dica importantíssima para você que vai fazer a prova do Enem. Eu vou dividir a minha fala aqui em dois momentos diferentes. O primeiro é sobre a organização da prova e a sua estratégia. São duas provas longas e você aproveitar bem o seu tempo vai ser um grande diferencial competitivo. São 3 minutos por questão. Investe muito no tempo de qualidade, leitura e interpretação da prova. Agora, nos temas de história, que é sempre muito recorrente, tem uma aposta grande na recorrência do tema Brasil-Colônia e principalmente os aspectos da escravidão. Toda vez que você pensar em aspectos de trabalho, economia, cidadania, direito, esses temas estarão presentes na prova e farão você acumular muitos pontos. Em história geral, a pegada história contemporânea, tentando se aproximar dos tempos mais atuais, é muito forte. Você tem uma grande prova e aproveite muito todo o seu estudo e toda a sua dedicação.
22: É isso aí. 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
1: Estudantes indígenas ganharam mais tempo para reunir a documentação e garantir a participação no programa de desenvolvimento acadêmico indígena.
0: O prazo de inscrições para a seleção, que terminaria no dia 1º de outubro, foi prorrogado e agora segue aberto até o dia 26.
1: Com a alteração, o calendário do processo seletivo precisou ser ajustado e tem novas datas.
0: Candidatos interessados em participar do programa de desenvolvimento acadêmico indígena, o PEDAI, tem até 26 de outubro para se inscrever na seleção. O prazo inicial, previsto para 1º de outubro, foi ampliado pela Coordenação de Aperfeiçoamento de Pessoal de Nível Superior, a CAPES, autarquia vinculada ao Ministério da Educação. As candidaturas poderão ser enviadas até 26 de outubro, no horário de Brasília, exclusivamente pelo sistema eletrônico de inscrição da CAPES. Com a mudança no prazo, todo o cronograma foi reajustado. Agora, a análise documental está prevista para o período de 27 de outubro a 5 de novembro. O resultado será divulgado em 6 de novembro, com prazo para recursos entre 9 e 11 de novembro. A matrícula e o início das atividades seguem previstos para o primeiro ou segundo semestre de 2027. Para mais informações, acesse o portal gov.br/mec. Locução, Thalita Albuquerque.
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1: Fique agora com as notícias do Poder Judiciário e do Congresso Nacional. Boa noite.
0: Uma boa noite, até amanhã.
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26: CNJ e Bacen propõem novas regras e limites para a negociação de precatórios.
27: Justiça Eleitoral convida eleitores para contar como foi a experiência nas eleições 2026.
26: STJ anula júri e autoriza que peritos sejam ouvidos em caso sobre sobre morte de bebê após parto.
27: Boa noite, eu sou Marcela.
26: E eu sou Walter Lima.
27: O presidente do Supremo Tribunal Federal e do Conselho Nacional de Justiça, ministro Edson Fachin, e o presidente do Banco Central, Gabriel Galípolo, receberam nesta terça-feira uma nota técnica com novas regras e limites para a negociação de precatórios.
26: O evento ocorreu na sede do STF em Brasília. A nota foi entregue pelo Grupo Executivo Interinstitucional criado pelo CNJ, o Banco Central e pela Advocacia Geral da União. Na ocasião, Fachin destacou que a nota técnica é fruto de um trabalho conjunto das instituições para dar uma resposta firme, mas cuidadosa à realidade do mercado.
2: É dessa matéria complexa, sensível e de impacto prático que nós hoje aqui estamos a cuidar. Como sabemos, a cessão de crédito precatório é um instituto constitucionalmente admitido e garantido. Por isso, o desafio é exatamente esse, o de garantir que essa circulação ocorra com informação adequada, rastreabilidade, transparência, proteção do cedente

0: respeito à ordem constitucional de pagamento e o controle pelo tribunal competente. Por isso, regular não é impedir que o crédito circule, é assegurar que ele circule com segurança. E é justamente esse chamado que a nota técnica procura aqui atender.
1: Segundo Fachin, a nota técnica será submetida à análise do plenário do CNJ e da instância competente do Banco Central.
2: O presidente do Supremo ressaltou ainda que o normativo deverá ser apreciado e aprovado ainda neste mês de outubro.
1: Justiça Eleitoral convida eleitores para contar como foi a experiência nas eleições 2026.
2: A enquete anônima está disponível no site do Tribunal Superior Eleitoral até 31 de outubro. Mariana Fabre.
3: O objetivo é entender como foi a experiência de quem participou das eleições e o que pode ser melhorado nas próximas. Além de uma avaliação geral, o eleitor ou a eleitora pode compartilhar sua experiência sobre o acesso à informação, o deslocamento para a sessão eleitoral e sobre a própria votação. A participação é voluntária, feita pela internet, no site tse.jus.br, e leva cerca de 3 minutos.
1: STJ anula júri em que médico e enfermeira são acusados por morte de bebê após parto domiciliar.
2: Segundo os ministros, a defesa foi prejudicada ao não obter autorização para que 2 peritos fossem ouvidos. Fátima Uchoa.
4: O Tribunal de Justiça do Rio Grande do Sul negou o pedido de oitiva dos peritos por avaliar que a defesa perdeu o prazo para indicar os assistentes técnicos a serem ouvidos, mas o STJ anulou o júri, considerando que as particularidades do caso e a necessidade de compreensão da atuação médica são suficientes para autorizar a oitiva dos peritos em novo júri e que a perda de prazo não pode prevalecer sobre o princípio da plenitude da defesa. O relator foi o ministro Reinaldo Soares da Fonseca.
1: Justiça do Trabalho manteve uma indenização de R$3.000 a um empregado agredido pelo supervisor.
2: O caso aconteceu em Ituiutaba, Minas Gerais, mas o trabalhador também contribuiu para o conflito. Simone Moura.
5: O empregado fotografava o supervisor sem autorização e publicava as imagens com comentários depreciativos no grupo de WhatsApp da empresa. Em uma dessas situações, ele foi agredido pelo chefe. Para a justiça, a agressão não se justifica, mesmo com provocação. Mas a conduta do trabalhador também foi considerada na fixação da indenização no valor de R$3.000.
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1: Uma boa noite.
2: E até amanhã.
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8: Eu sou Paula Groba.
9: E eu sou Humberto Pinheiro.
8: E estes são os destaques de hoje do Jornal do Senado, que começa agora.
9: Senadores iniciam sessões de discussão da PEC que acaba com a escala de 6 dias de trabalho e 1 de folga.
8: Projeto no Senado prevê inclusão de artesãos de baixa renda na Previdência Social.
9: Senado discute medidas para enfrentar impactos de Super El Niño.
8: Boa noite.
9: Boa noite.
8: Mais dias de descanso e menos dias de trabalho. O Senado começou a discutir o fim da escala 6x1. A proposta pode mudar a rotina de milhões de trabalhadores.
9: Segundo o presidente do Senado, o texto pode ser votado em primeiro turno já na próxima semana, após 5 sessões de discussão. Repórter Alexandre Campos.
10: O Senado fez nesta terça-feira a primeira de 5 sessões de discussão da proposta de emenda à Constituição, que acaba com a chamada escala 6x1, antes da votação da matéria em primeiro turno. Na prática, a PEC prevê que a jornada de trabalho passará de 44 para 40 horas semanais, sem redução de salário e com direito a 2 dias de folga, sendo um deles preferencialmente aos domingos. Essas regras não valerão para os servidores públicos, mas alcançarão os terceirizados de órgãos públicos. Também não serão aplicáveis para os trabalhadores da iniciativa privada que tiverem diploma de curso superior e que receberem um salário maior que 2,5 vezes o teto da Previdência Social, salvo se o empregador, por vontade própria, decidir o contrário. A diminuição será gradual. Se aprovada a proposta, 2 meses depois de sua promulgação, o tempo de trabalho por semana passará de 44 para 42 horas. Um ano depois da implementação dessa primeira etapa, vai diminuir para 40 horas. Sem se manifestar sobre o mérito da PEC, a senadora Damaris Alves, do Republicanos do Distrito Federal, defendeu que o início da discussão da proposta em plenário deveria ocorrer depois do segundo turno das eleições.
11: É uma matéria delicada, uma matéria que diz respeito a inúmeros segmentos e é a matéria de mais interesse do trabalhador. Como é que você pega uma coisa que vai mexer com milhões de vidas e você coloca no período eleitoral? Eu acho que essa discussão, pé no chão, tinha que ser pós-eleição. É diz respeito à vida do trabalhador.
10: Mas o senador Paulo Paim, do PT do Rio Grande do Sul, afirmou que a redução da jornada de trabalho é uma pauta antiga no país. Ele lembrou que o ex-presidente Getúlio Vargas, diante da falta de limite, fixou a jornada em 48 horas semanais.
12: Depois, na Constituinte, nós conseguimos reduzir de 48 para 44. De lá para cá, eu apresentei acho que uma meia dúzia de PEC. Realizamos dezenas de audiências públicas e aqui no plenário também 2, 3 sessões temáticas. Para mim, as eleições devem acontecer sim, sempre. No Brasil acontece 2 em 2 anos, que é os prefeitos e depois governadores e o Congresso, né? E a presidência da República. Então, cada vez que tiver uma discussão de uma campanha eleitoral, não se vota mais nada. É totalmente absurdo.
8: O presidente do Senado, Davi Alcolumbre, afirmou que vai cumprir todas as etapas previstas para a análise da proposta que acaba com a escala 6x1. Segundo ele, a PEC passará por 5 sessões de discussão antes de uma eventual votação em primeiro turno. Se for aprovada, serão necessárias mais 3 sessões de discussão antes da votação em segundo turno.
9: Alcolumbre também destacou que cumpriu o compromisso de levar a proposta ao plenário e afirmou que, no momento da votação, cada senador e senadora terá liberdade para decidir sobre a redução da jornada de trabalho dos quase 40 milhões de brasileiros que, segundo ele, atualmente trabalham na escala 6x1.
13: Qual é o meu desejo? É cumprir integralmente o rito constitucional, sem atropelos, sem acelerar nada, para na semana que vem termos sessões terça, quarta e quinta, e se caso todos nós pudermos concluir as 5 sessões de debates na semana que vem, do ponto de vista regimental, colocar para sua deliberação em primeiro turno.
8: Quem vive do artesanato poderá ter direito à proteção da Previdência Social.
9: Um projeto em análise no Senado prevê que artesãos de baixa renda sejam reconhecidos como segurados especiais, com acesso a benefícios previdenciários. Repórter Marcela Cunha.
14: O projeto da senadora Lourdinha Pereira, do PSB do Maranhão, inclui entre os segurados especiais da Previdência o artesão que trabalha em regime de economia familiar. O segurado especial é uma categoria da Previdência que reúne trabalhadores que vivem da própria atividade e tem regras específicas de contribuição. Para ser enquadrado nessa categoria, é preciso ter o artesanato como profissão habitual ou principal meio de vida. Além disso, a renda obtida com a atividade não poderá ultrapassar 1 salário mínimo. A regra valerá tanto para quem vive no campo quanto nas cidades. A senadora Zenaide Maia, do PSD do Rio Grande do Norte, destaca que para muitas famílias, o artesanato também representa fonte de renda e sustento.
15: O artesanato não é só beleza, ele é cultura, é renda, é dignidade e é desenvolvimento para muitas comunidades.
14: A condição de artesão deverá ser comprovada de acordo com a Política Nacional do Artesão.
8: Chuvas intensas, secas, enchentes e ondas de calor podem se tornar mais frequentes e intensas com a previsão de um super El Niño.
9: O fenômeno acende o alerta para os impactos no Brasil e o Senado já discute e aprova medidas para preparar o país e reduzir os prejuízos causados por eventos climáticos extremos. Repórter Patrícia Oliveira.
16: A previsão a partir de agora em outubro e para os próximos meses é de chuvas acima da média em partes da região sudeste do Brasil e principalmente no sul, com a possibilidade de ciclones. Enquanto outras regiões, como o Nordeste e a Amazônia, podem enfrentar períodos mais secos e maior risco de queimadas. Um projeto transformado em lei da senadora Tereza Cristina, do Progressistas de Mato Grosso do Sul, impede o bloqueio dos recursos do pagamento do seguro rural para proteger

0: expressa nas urnas é fundamental para fortalecer a democracia. A avaliação é do presidente do Senado, Davi Alcolumbre, após o primeiro turno das eleições.
1: Ele pediu respeito ao resultado também no segundo turno, marcado para o dia 25 de outubro. Repórter Raíssa Abreu.
2: Ao chegar ao Senado nesta terça-feira para retomar as sessões plenárias, o presidente da Casa, Davi Alcolumbre, cobrou dos brasileiros respeito ao resultado das urnas no segundo turno.
3: Que o povo brasileiro possa, a partir deste segundo turno para presidente, nos estados que teremos segundo turno, fazer a escolha com a sua consciência livre de escolher o que é melhor para o Brasil. Como presidente do Congresso Nacional, eu tenho a convicção, primeiro, que todos nós precisamos respeitar o resultado das urnas. Isso é questão fundamental para o fortalecimento da democracia.
2: O segundo turno das eleições está marcado para 25 de outubro.
0: Já o senador Confúcio Moura, do MDB de Rondônia, defendeu uma atuação política sem radicalização e voltada à solução dos problemas concretos do país. Ele afirmou que o próximo Congresso deve priorizar medidas graduais e destacou a importância da educação, da pesquisa científica e da valorização de professores e pesquisadores.
1: Para Confúcio, governos de diferentes linhas políticas precisam concentrar esforços em fazer o básico bem feito. Ele destacou que é completamente injustificável adotar posturas contrárias ao avanço do conhecimento.
4: Não pode nenhum governo de direita, conservador ou esquerda, no mundo da tecnologia, do avanço da inteligência artificial, de tudo isso, a gente ser contra a pesquisa científica, contra o pesquisador brasileiro, contra o professor. Isso não justifica em nenhum partido do mundo.
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1: Edição de Paula Groba e trabalhos técnicos Eliseu Caires. O Jornal do Senado fica por aqui. Acompanhe agora as notícias da Câmara dos Deputados. Boa noite.
0: Boa noite e até amanhã.
6: 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Bancadas discutem pautas prioritárias para o período depois das eleições.
7: Homens brancos e com graduação são maioria entre os deputados eleitos.
6: Primeiro turno teve maior número de abstenções desde a redemocratização.
7: 23 deputados federais vão assumir outros cargos no próximo ano.
6: Boa noite. A partir de 2027, pelo menos 23 deputados que cumpriam o mandato parlamentar na Câmara nesta legislatura vão ocupar outros cargos, como informa o repórter Luiz Cláudio Canuto.
8: 23 deputados federais foram eleitos para outros cargos, como governador, senador e deputado estadual. 17 deputados federais foram eleitos para o Senado e 2 foram eleitos na chapa para o Senado, como suplentes de senador. Em nível estadual, o deputado Zuco, do PL do Rio Grande do Sul, foi eleito em primeiro turno governador do estado. Em Tocantins, o deputado Vicentinho Júnior, do PSDB, disputará o segundo turno contra a senadora professora Dorinha, do União. Segundo o cientista político Paulo Castro, a Câmara dos Deputados costuma ser o ponto de partida para uma carreira política em nível nacional. E é natural que deputados, após algum mandato, passem a disputar vagas no Senado, prefeituras ou governos de estado.
9: Então o eleitor percebe isso, ele sabe que essa atuação política aqui na Câmara dos Deputados também gera muito aprendizado político, consolida também as bases de atuação desses parlamentares nos seus municípios, principalmente depois que nós tivemos aí a possibilidade de flexibilizar, vamos dizer assim, a forma como eles disponibilizam, direcionam emendas parlamentares para os seus eleitores, e o eleitor valoriza essa experiência. Então é comum, porque dentro da política, né, quem tem mais exposição, quem tem mais presença, costuma sair à frente na eleição. Então, certamente um deputado federal que disputa outro cargo já tem esse recall.
8: 5 deputados federais foram eleitos para assembleias legislativas e 4 ficaram como suplentes nas chapas eleitas para os legislativos estaduais. Outros 31 deputados candidatos não foram eleitos. Da Rádio Câmara de Brasília, Luiz Cláudio Canuto.
6: Eleições.
7: O perfil dos deputados permaneceu quase inalterado em relação às legislaturas anteriores e

0: A maior parte da Câmara segue sendo formada por homens brancos e com nível superior. Saiba mais detalhes sobre o perfil dos parlamentares eleitos na reportagem de Agui Pontes.
1: Com a contagem dos eleitos, a Câmara dos Deputados mantém perfil social majoritariamente branco, masculino e com idade média em torno de 49,9 anos. Segundo o cientista político da Universidade de Brasília, Murilo Mendes, o rosto da Câmara é muito próximo do que ela já vem tendo há muito tempo.
2: É, a Câmara dos Deputados manteve o mesmo perfil, muito parecido o perfil social de outras legislaturas, majoritariamente formada por homens brancos de ensino superior, também de maior renda.
1: Segundo o último levantamento dos perfis dos deputados, dos 513 representantes na Câmara, 421 possuem ensino superior. Deputados do sexo masculino ocupam 404 cadeiras e 374 dos representantes são brancos. Esses mesmos fatores encontram pouca correspondência na população geral, segundo dados do IBGE. Enquanto deputados com ensino superior são 82,1%, esse mesmo perfil representa 21,4% da população. A população masculina corresponde a 48,5% do povo brasileiro. Já na Câmara, 78,8% dos eleitos são homens. E apesar de 72,9% dos deputados serem brancos, 10,2% dos brasileiros se autodeclaram da mesma forma. Representantes pretos e pardos somam 26,4%, em torno de um quarto da Câmara. Pessoas indígenas têm 3 representantes, um a menos se comparado à legislatura anterior. E pessoas amarelas de ascendência asiática têm 1 representante, 2 a menos do que antes da eleição, o deputado Kim Kataguiri, do Missão de São Paulo. Segundo o cientista político Murilo Mendes, apesar do perfil da Câmara se manter muito próximo ao que sempre foi, houve um aumento da presença feminina. Foram mais 19 cadeiras com as eleições de 2026, fazendo com que elas passassem de 17,7% das candidatas eleitas em 2022 para 21,2%.
2: Hoje as mulheres são vitrines eleitorais dos partidos, funcionam como puxadoras de votos em muitos estados. Então hoje o investimento em candidaturas femininas deixou de ser apenas para cumprir a nominata, para cumprir a cota de gênero. E hoje elas são cabeças de chapa da disputa proporcional.
1: No recorte de faixa etária, a média de 49,9 anos se mantém constante em comparação a outras magistraturas, mas apresenta diversidade de idades na casa. A maior fatia dos deputados, 31%, tem entre 40 e 49 anos. Cerca de 24% tem entre 50 e 59. 17,5% possui entre 60 e 69. Entre 21 e 34 anos, são 9,7%. E 70 anos ou mais, são 6%. Os deputados mais idosos, com 78 anos, são Magna Mofato, do PL de Goiás, e Luiz Carlos Busato, do União do Rio Grande do Sul. O mais jovem, com 21 anos, é Alvinho Lira, do PP de Alagoas. A composição da Câmara contou com uma maioria de deputados reeleitos. Aproximadamente 58% estão renovando o pleito. Da Rádio Câmara, de Brasília, Agui Pontes.
3: Na próxima legislatura, 29 deputados federais voltam a exercer o mandato na Câmara. É o maior número de ex-deputados que retornam à casa desde 2010. Confira os detalhes na reportagem de Antônio Vital.
4: Dos 513 deputados federais eleitos este ano, 29 já tinham exercido o mandato antes e estavam fora da Câmara. Esse número representa menos de 6% do total, mas inclui ex-parlamentares conhecidos em seus estados, como o ex-presidente da Câmara João Paulo Cunha, do PT de São Paulo, e o ex-líder do governo Bolsonaro na casa, Major Vitor Hugo, do PL de Goiás. Dos ex-deputados que retornam à Câmara, 12 são do PL, 7 do PT, 3 do MDB e os demais do PP, Podemos, União Brasil, Novo, PSD e PRD, com um representante cada. O número de ex-deputados que retornam à Câmara é o maior desde 2010. Em 2010 foram 28 e em 2022 foram 17. Esses deputados não estão incluídos nos cálculos de renovação da Câmara, que só considera os eleitos para o primeiro mandato. Esse número é de 183, o que representa uma taxa de renovação de pouco mais de 35%. Dentre os outros nomes conhecidos que ocuparão cadeiras de deputados no ano que vem, estão Freixo, do PT do Rio de Janeiro, Agnello Queiroz, do PT do Distrito Federal, e subtenente Gonzaga, do PL de Minas Gerais. Para o cientista político Ricardo de João Braga são políticos experientes que enfrentaram uma tarefa difícil ao se elegerem sem estar ocupando um mandato.
5: Quem estava fora da política no sentido dos cargos teve que subir uma montanha relativamente alta. E quem estava fora da política mesmo, eu acho que teve que trabalhar vários anos para conseguir reconstruir a sua rede de relacionamento. Esse retorno, primeiro, é o reconhecimento do eleitor, ou então é simplesmente até um recall, como a gente costuma dizer, aquela lembrança. Mais uma coisa que é interessante é que é uma volta de parlamentares experientes.
4: Entre os que voltam a exercer um mandato este ano estão apenas três mulheres: Perpétua Almeida, do PCdoB do Acre, professora Rosa Neide, do PT de Mato Grosso, e Rose Modesto, do União de Mato Grosso do Sul. Da Rádio Câmara de Brasília, Antônio Vital.
3: Política.
0: O primeiro turno das eleições registrou o maior número de abstenções desde a redemocratização. Quem explica os detalhes é a repórter Kate Nayane.
6: Neste domingo, o primeiro turno das eleições de 2026 registrou o maior número de abstenções desde 1998. Ao todo, foram 21,08%, o que equivale a 33,4 milhões de eleitores, segundo dados do Sistema de Totalização de Votos do Tribunal Superior Eleitoral. O especialista em relações governamentais, Eduardo Galvão, analisa que o percentual já era esperado, considerando as últimas eleições. Para ele, a alta expectativa dos brasileiros sobre os candidatos causa uma espécie de frustração, o que pode levar o eleitorado a se abster do direito ao voto.
7: Tanto aqui no Brasil quanto em outros países também da América Latina, que é a alternância muito rápida de poder entre espectros políticos, ou seja, vota-se na direita, não consegue resolver os problemas, vota-se na esquerda tentando resolver os problemas, não se consegue esse resultado, o imediatismo das pessoas, do eleitorado por soluções.
6: Ele afirma ainda que essa expectativa explica não só a alternância no poder, quanto a desmotivação das pessoas para ir às urnas exercer a sua cidadania.
7: Na minha visão, esse dado, ele conversa muito com essa tendência de alternância de poder, porque isso demonstra uma insatisfação muito grande das pessoas em relação ao ambiente político, em relação aos próprios representantes. Na percepção das pessoas, as demandas sociais não estão sendo atendidas nem por um projeto de governo, nem por outro projeto de governo.
6: Em 2022, a porcentagem de abstenção foi de 20,95% na primeira etapa da votação. Em 2026, 158,7 milhões de eleitores foram considerados aptos a votar. 125 milhões compareceram às urnas. Entre os votantes, 2,2 milhões dos votos foram em branco e 3,6 milhões nulos. Os votos brancos e nulos são geralmente de pessoas que não se identificam com nenhum candidato ou partido. É tido como um voto de protesto e pode demonstrar o descontentamento da população em relação às opções de governantes disponíveis para ocupar as cadeiras do plenário. Da Rádio Câmara de Brasília, Kate Nayane.
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3: Economia. Arthur Oliveira Maia, do União da Bahia, é favorável à proposta de emenda à Constituição que limita a alíquota máxima do IPVA a 1% do valor de venda do veículo. A PEC também altera a base de cálculo do imposto para considerar o peso de fábrica do automóvel em vez do valor de mercado.
0: Arthur Oliveira Maia explica que a ideia é tornar a cobrança mais previsível e evitar que o valor do IPVA aumente de forma excessiva em razão do preço do veículo. O texto ainda permite que os estados concedam descontos para veículos menos poluentes.
3: Fernando Coelho Filho, do União de Pernambuco, apoia a criação de uma frente parlamentar em defesa do mutualismo. O colegiado visa garantir uma alternativa viável e competitiva ao mercado tradicional de seguros de veículos.
0: Fernando Coelho Filho ressalta que a iniciativa busca articular ações entre o governo, a iniciativa privada e a sociedade civil para fortalecer o setor. Segundo ele, o colegiado é importante para garantir um ambiente regulamentado que amplia a proteção do patrimônio da população.
3: Agricultura. Gabriel Mota, do União de Roraima, defende a aprovação de projeto que cria um programa nacional de assentamentos produtivos próximos às cidades. A proposta busca ampliar o acesso à terra para famílias vulneráveis, com foco no abastecimento de mercados locais.
0: Gabriel Mota ressalta que os assentamentos poderão receber apoio para assistência técnica, crédito e comercialização da produção. O texto admite lotes menores que um hectare, desde que estudos comprovem a viabilidade econômica, ambiental e produtiva da área.
3: Votação. Após o primeiro turno das eleições, os partidos começam a discutir pautas prioritárias. O PL, com a maior bancada eleita para a Câmara e o Senado, defende mais flexibilidade nas relações trabalhistas.
0: A Federação PT, PCdoB, PV, com a segunda maior bancada eleita para a Câmara, diz que o fim da escala 6x1 é uma demanda da sociedade. A repórter Silvia Munhato tem as informações.
9: Com a definição das novas composições da Câmara e do Senado para a próxima legislatura, os partidos já começam a discutir as pautas legislativas prioritárias. A partir da força eleitoral do PL mostrada nas urnas, o deputado Maurício Marcon, do Rio Grande do Sul, vice-líder do partido na Câmara, acredita que haverá menos espaço para medidas que busquem regular as relações trabalhistas, como as discussões sobre a jornada de trabalho máxima.
10: A gente tem exemplos dos Estados Unidos, do Canadá, da Austrália, da Inglaterra, que fazem a questão por horas trabalhadas com os direitos trabalhistas garantidos de forma proporcional, onde as pessoas vão fazer as suas horas de trabalho que assim desejarem. Se quiserem trabalhar 2, 3, 4, 5, 6 dias, elas vão ter liberdade.
9: Para o deputado Daniel Almeida, do PCdoB da Bahia, vice-líder do governo no Congresso, a sociedade se mostrou favorável ao fim da escala 6x1, porque quer mais tempo livre.
11: Quem está contra isso está contra a evolução natural das coisas, está contra a opinião da sociedade, está contra os trabalhadores brasileiros. Esse debate de que o mercado regula as relações na sociedade, regula as relações no mundo do trabalho, as relações econômicas, é uma falácia. Não é assim que as coisas funcionam.
9: Maurício Marcon afirma que o partido deve trabalhar pelo corte de impostos e até para suspender a reforma tributária, aprovada em 2023 pelo Congresso. Outro movimento, segundo ele, será na direção do corte de gastos, além de outras pautas.
10: Fim das decisões monocráticas do Supremo Tribunal Federal, que está lá esperando há muito tempo lá, e a gente precisa votar, redução da maioridade penal. Então a gente tem várias pautas aí para serem aprovadas.
9: Daniel Almeida acredita que o país terá que fazer um enfrentamento mais firme do crime organizado e citou a proposta em discussão que busca reestruturar o sistema de segurança pública.
11: Criou-se o fundo eleitoral, mas a presença do poder econômico e de forma especial de setores do crime organizado na vida política está cada vez mais intensa, então tem que fazer uma reforma político-eleitoral.
9: O vice-líder do governo também acredita que será necessária uma discussão sobre o Supremo Tribunal Federal no sentido de fixar mandatos para os ministros. Da Rádio Câmara de Brasília, Silvia Minhato.
3: Segurança Pública. Mário Negro Monte Júnior, do PSB da Bahia, apoia a proposta que amplia a coordenação da União na segurança pública e integra os órgãos federais, estaduais e municipais. A PEC também reforça a atuação da Polícia Federal contra organizações criminosas e milícias.
0: Mário Negro Monte Júnior destaca ainda a criação da Polícia Viária Federal, com atuação em rodovias, ferrovias e hidrovias, e a inclusão das guardas municipais no sistema de segurança pública. Ele acrescenta que que a proposta também prevê recursos para os fundos nacionais da área.
3: Marangoni, do Podemos de São Paulo, é autor de proposta que altera o Código Penal para aumentar a punição a quem comete o crime de ato obsceno em locais de uso coletivo. De acordo com a matéria, a punição passa a ser de 2 a 5 anos de reclusão, além de multa.
0: Marangoni afirma que a medida alcança banheiros, vestiários, escolas, transportes coletivos, centros comerciais e outros espaços frequentados por crianças e adolescentes. Ele considera que esses ambientes exigem proteção reforçada contra a exposição a atos de conteúdo sexual.
3: Marussa Boldrin, do Republicanos de Goiás, propõe criar diretrizes nacionais para transformar as salas lilás em uma política de atendimento humanizado a mulheres e meninas vítimas de violência. A implantação seria gradual, respeitando a autonomia de estados e municípios.
0: A proposta, relatada por Marussa Boldrin na Comissão de Saúde, garante acolhimento, escuta especializada e integração com a rede de proteção. Também prevê treinamento contínuo das equipes e protocolos nacionais para orientar o atendimento às vítimas.
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3: Previdência. Vander Lubé, do PT de Mato Grosso do Sul, apoia o projeto que regulamenta a aposentadoria especial por
13: O programa exibido foi uma produção independente. As opiniões e declarações veiculadas são de inteira responsabilidade dos seus produtores e apresentadores.
0: O texto de Vander Lubé prevê a aposentadoria após 25 anos de trabalho em condições de grande desgaste físico ou mental, mediante comprovação por perícia técnica. O projeto também cria regras específicas para motoristas do transporte rodoviário comprovarem o direito ao benefício.
3: Termina agora o Jornal Câmara dos Deputados, produzido pela Rádio Câmara, com trabalhos técnicos de Everson Urani e apresentação de Luciana Vieira e José Carlos Andrade. Uma ótima noite para você.
0: A Voz do Brasil volta amanhã. Uma boa noite para você.
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2: 9:59.
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0: bem direto dos ouvintes. Com esse lindo acorde musical, nós damos início a mais uma programação da Voz da Libertação. Voz da Libertação é um órgão oficial das igrejas pentecostal Deus é Amor. Igreja Deus é Amor tem a sua sede mundial na Avenida do Estado, número 4658, Baixada do Glicério, centro de São Paulo. E a Igreja Pentecostal Deus é Amor tem a sua sede estadual aqui na Grande Cascavel, na Rua Paraguai, 1302, sob a coordenação do pastor Salomão. E quem vos cumprimenta com a mais gloriosa paz de nosso Senhor Jesus Cristo nessa noite é o cooperador Alzevedo do Curso. E conosco está, modulando os botões da estúdio 92.3, o nosso amigo Jefferson. Muito bem, diletos ouvintes, você que nos ouve com a maior gratidão, estamos aqui para levar a palavra santa e genuína aos vossos corações. E nesse momento, abra sua Bíblia Sagrada e nós vamos fazer uma breve oração neste momento. E você que nos escuta, que tem o interesse já de apresentar a Deus aquilo que o seu coração almeja, em que o Senhor venha lhe abençoar, prepara ali na sua residência, onde você estiver, um objeto, água que você quer apresentar ao Senhor, roupas, né, aventais. Vamos dizer, documentos também, muitas pessoas gostam de apresentar ao Senhor documentos, chave de carro, chave de casa e assim por diante. Aquilo que o seu coração almeja apresentar ao Senhor, prepara aí que nós vamos logo em seguida, após a leitura da palavra santa do Senhor, vamos entrar em oração na presença de nosso Deus.
1: Neste momento, prepare o seu coração e preste bastante atenção numa palavra vinda do coração de Deus ao seu coração.
0: Vamos ler um livro de Salmo de número 103, para a glória de Deus. Convida-se a louvar a Deus por amor da sua graça. Bendize, ó minha alma, ao Senhor, e tudo o que há em mim, bendiga o seu santo nome. Bendize, ó minha alma, ao Senhor, e não te esqueças de nenhum dos seus benefícios.
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0: Bendito e eterno Deus, graça nós te damos, ó Deus Todo-Poderoso, cuja presença nós encontramos neste momento. Perdoa, Senhor, nossas falhas, nossas culpas, perdoa nossas indiferenças, ó Deus, para que as nossas orações não venham a ser impedidas de chegar até o trono da graça. Ó Deus glorioso, nós te apresentamos nesta noite, ó Pai. Ó Deus, esse dileto ouvinte, Senhor, que conosco está, Senhor, ó Pai, ansioso, Senhor. Ó Deus, ó Pai, de receber do alto céus, ó Deus, uma providência, Senhor. Quem sabe, nós não sabemos o que eles precisam, mas o Senhor que conhece todas as coisas, o Senhor que conhece todas as necessidades humanas, Senhor. Olha, Senhor, com teus olhos de misericórdia, Senhor, para esse dileto ouvinte, Senhor, que conosco está. Quem sabe, ó Deus, que em lágrimas, ó Pai, em buscando, quem sabe uma solução para a sua causa, que para eles, ó Deus, é impossível aos seus olhos. Mas para o Senhor nada é, Senhor, ó Pai, resolver, Senhor, quem sabe esses impasses e problemas, dificuldades, Senhor, na vida deste dileto ouvinte, Senhor. São tantos, ó Pai, os problemas humanos, ó Pai, que não podemos citar um a um, Senhor. Mas o Senhor conhece todas as dificuldades humanas, o Senhor conhece todos os problemas humanos, Senhor. Ó Deus amado, essas pessoas, ó Pai, que estão apresentando, quem sabe ali, carteiras de trabalho, trabalho, Senhor, quem sabe currículos, ó Pai querido, para que o Senhor venha entrar com providências, ó Pai querido, para alcançar para essas vidas, quem sabe um emprego, Senhor. Quem sabe, ó Deus, documentos, ó Pai, diante de Ti estão sendo apresentados, Senhor, ó Pai, com processos judiciais, ó Pai, que estão ali, quem sabe, parados, Senhor, na justiça, Senhor, sem ter algum desfecho final, Senhor. Tenha misericórdia, Senhor. Ouve, Senhor, ó Deus, os pedidos desse eleito ouvinte, Senhor, ó Pai. Quem sabe que estão clamando, Senhor, ó Pai, por alguém que estão passando, Senhor, por privações de pães, ó Pai, desemprego, não soubemos, Senhor. Mas o Senhor conhece um a um, Senhor. Aqueles que estão clamando, quem sabe, ó Pai querido, que estão por enfermos, ó Pai querido, nos hospitais, nas UPAs, ó Pai querido. Quem sabe mesmo nas UTIs, Senhor, nos estados, ó Pai, bem crítico das suas vidas, Senhor, ó Pai. Quem sabe passando ali, Senhor, ó Pai, ó Deus amado, naquelas dificuldades, Senhor, ó Pai, finais ali da sua vida, Senhor, mas o Senhor tem o poder de reverter, Senhor, a sua situação, ó Pai, para que o teu nome venha a ser exaltado e glorificado nessas vidas, Senhor, ó Pai, embora que os médicos, ó Pai, não tenham muita esperança, Senhor, ah, Deus, mas é o Senhor que fala a última palavra, Senhor, é o Senhor que da última ordenança, Senhor. Tenha misericórdia, Senhor, dessas vidas, Senhor, ó Pai. Ó Deus, que estão passando, quem sabe, com pessoas que estão ali, Pai, em lágrimas, em choros, ó Pai, em prantos, ó Pai, sem saber o que fazer, Senhor. Mas o Senhor tem, Senhor, a solução. O Senhor tem, quem sabe, o conforto, Senhor, para esses corações que estão abatidos, Senhor. Lembra, ó Pai querido, essas pessoas que estão enlutadas neste dia de hoje, Senhor. Quem sabe ali perderam os seus entes queridos, ó Pai querido. Ó Deus amado, seus familiares estão, quem sabe, em desespero, Senhor, nos seus lares. Mas o Senhor tem a paz, o Senhor tem um conforto, Senhor. Lembra, Senhor, das tuas misericórdias, Senhor. Alcança teu povo, Senhor, ó Pai, para que o teu nome venha a ser exaltado e glorificado em todos. E nós te agradecemos para a glória do Pai, do Filho e do Espírito Santo de Deus.
2: Agradeça a Deus por mais um dia de oportunidades.
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0: natureza o homem é esquecido. Esquece de fatos, datas, pessoas e compromissos. Por outro lado, a tendência humana é para não esquecer certos fatos que ocorrem na vida, principalmente quando se trata de perdoar ou pedir perdão. Vemos e ouvimos muitas pessoas afirmarem: eu perdoo, mas não esqueço. Perdoo, mas não quero mais amizade com ele ou com ela. Isto não é perdão. O perdão que a Bíblia ensina é cheio de amor e misericórdia. E normalmente, se perdoando, se esquece, se sepulta no passado. E isso é possível se a pessoa experimentar o perdão divino, tornando-se revertida do grande amor de Deus. Deus, Ele é onisciente, é onipresente, é onipotente, mas sem dúvida alguma, Ele esquece dos nossos pecados. Pois eu mesmo, Senhor de Israel, apago as tuas transgressões por amor de mim, dos teus pecados, e não me lembro mais. O Senhor Deus lança os teus pecados perdoados para trás de suas costas e joga nas profundezas dos mares. Caro amigo ouvinte, o sangue de Jesus Cristo nos purifica de todo pecado. Através do seu sangue, que temos a comunhão uns com os outros, e o sangue do Cordeiro de Deus, o Filho de Deus, nos purifica de todo pecado. Isso se conhecemos a Jesus Cristo e sabemos que Ele é o Senhor. Mantemos a comunhão uns com os outros, e o sangue do Cordeiro nos purifica e nos lava e nos limpa de toda iniquidade. Amigo ouvinte, pare, pense, confesse os seus pecados, e a partir de hoje, tu serás uma nova criatura em Cristo, Jesus, o Filho de Deus. Aprenda a perdoar e será perdoado, pois quem conhece a Deus sabe perdoar. Esta é mais uma mensagem da Igreja Deus e Amor, levando você ao caminho do Senhor.
1: Muito bem, diretos amigos, são precisamente 22 horas e 17 minutos aqui na Grande Cascavel. E vou falar a respeito dos cultos que são realizados aqui no interior da nossa sede estadual, na Rua Paraguai 1302. Como hoje nós tivemos um culto especial das mulheres de fé, que são responsáveis por esse culto maravilhoso que nós tivemos ali nesta noite. E a partir da semana que vem será iniciada uma campanha muito forte nesse dia de terças-feiras das mulheres de fé, que será intitulado Florescendo no Deserto. O que quer dizer florescendo no deserto? Quer dizer que nós vamos fazer um propósito de oração e de jejum para que todos aqueles que ali se chegarem vão florescer naqueles objetivos que estariam mortos, que aqueles objetivos que você pensa de não ter êxito, ou aqueles objetivos que já estão, vou dizer, já perdidos no seu entendimento, mas o Senhor vai fazer florescer novamente esses seus projetos. No deserto que você vai ver Deus operar. Muitas vezes você olha para ambos os lados da sua vida e você não vê uma saída, você não vê uma solução, você não tem ali uma iniciativa para você prosseguir ali, mas venha nesses dias de terça-feira, você vai ver a diferença que vai acontecer na sua vida. É ali na Rua Paraguai 1302, onde ali estão as mulheres de fé, ali estarão três ou quatro obreiras de Deus ali orando pelos dons da divina revelação do Espírito Santo, e você vai ver o que Deus vai fazer na sua vida. Traga ali familiares, traga ali aquelas pessoas que você deseja ajudar também, para que eles tenham ânimo ali para prosseguir nesses dias difíceis que nós estamos vivendo. Os nossos dias são de sequidão, são de trevas, são de muita dor, muita angústia, mas é através da oração e do poder de Deus que nós vamos vencer e estamos vencendo. Mas não fique de fora só em ouvir, mas venha e compareça também, compartilhe com as bênçãos de Deus, porque Deus tem uma bênção preparada para você nesses dias de terças-feiras. E na quarta-feira não é diferente. Na quarta-feira é um dia muito especial também, que é também intitulado Vitórias em Tempo de Crise. Ali, sob a coordenação do presbítero Adriano, ali também estará três varões de Deus, nessas quintas-feiras, quartas-feiras, aliás, das quartas-feiras ali, estarei ali o pastor Salomão, o presbítero Adriano e o presbítero Elielso ali, orando também através dos dons magníficos do Espírito Santo. Deus terá uma palavra aos vossos corações, não fique de fora, compareça ali nas quartas-feiras e você e a sua família será agraciada com isto. Nas quintas-feiras nós temos um culto muito especial, que é um culto a respeito do projeto da Última Hora, projeto de evangelização da Última Hora, intitulado PEMU. Ali está o cooperador Admir, que tem ali a sua responsabilidade a respeito do evangelismo, que o grupo se forma e programa ali o evangelismo dos bairros, ali aqui na cidade de Cascavel, e nos cultos à noite estarão ali, né, prestando um culto de adoração a Deus, e Deus tem sempre uma palavra aos vossos corações. E na sexta-feira, ele é um culto muito especial, é um culto muito... nós temos ali um culto que nós tenhamos ali uma grande garra ali, porque nós estamos lutando com os poderes das trevas. Nas sextas-feiras é um confronto, é uma guerra contra o mal. Então nós estamos ali, a Igreja do Senhor, ela está em constante oração e jejum para que nesses dias de sextas-feiras seja um culto especial de libertação. Você que tem pessoas ali que necessitam na sua casa, na sua família, de serem libertas. Quem sabe ali em vícios ali de bebedeiras ou vícios de drogas e assim por diante, que essas pessoas já tentaram de ter a sua libertação, mas não tiveram êxito até então. E você pode trazer essas pessoas neste culto especial, que é um culto de libertação nessa sexta-feira, para que as suas famílias sejam libertas, as pessoas saiam ali transformadas, porque o inimigo ultimamente ele tem escravizado muitas as vidas, e a Igreja Deus e Amor está em prontidão, na oração e no jejum, para libertar as pessoas. Nós vemos testemunhos, e aqui a pouco nós vamos também rodando aqui, testemunho de cura e de libertação, o que Deus realiza na Igreja Pentecostal Deus e Amor. Mas não é somente você, direto ouvinte, ouvir em sua casa e ter essa comunidade, que Deus possa te visitar ali e transformar a sua vida. Mas o Senhor te convida a você a estar presente no culto. Aí há uma diferença de você estar presente do que você estar na sua comunidade, na sua casa. E o Senhor te convida para estar presente nos cultos das sextas-feiras, que é um culto de libertação de vidas, transformando viva, transformando casais, pessoas que estão ali em prontidão ali para se separar, aí, porque o inimigo ele faz muitas dissensões nas casas, nas famílias, né? Traz contendas, né? Então não fique de fora, para que você possa viver com a sua família em dignidade, em mansidão, com a presença de nosso Deus no seu lar e na sua família. E no sábado, então, nós temos, neste sábado, a confraternização do povo de Deus. É um dia especial onde que o povo de Deus se reúne ali, se confraternização, quer dizer, a união do povo de Deus, onde muitas vezes ali a gente fica sem se comunicar aí entre os irmãos ali, mas nesse dia é um dia muito especial para ver uma agregação do povo de Deus, uma comunicação ali especial, buscando a presença de Deus, buscando os dons de

0: Deus nesse dia, que é um dia especial da confraternização do povo de Deus aqui no campo de Cascavel. Não fique de fora, você que nos ouve, compareça conosco ali. Não é somente o povo de Deus, não é somente os obreiros e diáconos e evangelistas que estão ali, não. Ali é qualquer um que se faz presente ali, tem ali a sua... A sua recepção ali com o povo de Deus, aonde você assiste o culto também juntamente conosco. Nesse sábado, então, este é um dia especial da confraternização do povo de Deus. E no domingo, então, nós temos ali um domingo muito especial, que é em favor da família. É um culto ali onde que se reúne as famílias, né? Buscando ali o socorro da presença de Deus, buscando o socorro que o Senhor tem preparado para cada um de nós, porque a família é um grande fundamento, desde a fundação do mundo, a família ela é especial, e se não tiver a família, não tem a geração, não tem, vamos dizer, a continuidade da geração. A família é especial para Deus, mas que a família seja unida na oração, no partir do pão e assim por diante. Então, o culto da família, aos domingos, ele é um culto especial de união dos casais, das famílias, dos lares. Você que tem um jovem ali, traz ali junto com você, confraternizando ali os domingos, à noite ali. Ali tem muitos hinos que ali são entoados. Então é nos domingos que é um culto especial, e você não deve ficar de fora. Deus tem sempre uma palavra, uma revelação especial para você, e a sua família será agraciada com isso. Então esses cultos são muito importantes. E voltando à segunda-feira, nós temos então o culto de ensinamento da palavra de Deus. É sempre nas segundas-feiras que temos ali o grande ensinamento da palavra de Deus, com o nosso pastor Salomão trazendo ali um ensinamento para que a obra de Deus ela venha a fluir com mais base nas palavras, dentro da palavra de Deus, né, nos fundamentos bíblicos, né? Ali estão os ensinamentos todas as segundas-feiras também. Você que nos escuta, que nos ouve, não precisa você ser evangélico ali, mas você pode também vir ali e ouvir também os ensinamentos, porque os ensinamentos são universal. A palavra de Deus é universal para todos os povos. E não fique de fora para você ter um conhecimento mais aprofundado da palavra de Deus, e Deus tem prazer em te abençoar. Muito bem, dileto ouvintes, então nós vamos ouvir então uns dois testemunhos, né? O que Deus realiza na Igreja Pentecostal Deus é Amor, o que Deus tem feito e continua realizando na Igreja Pentecostal Deus é Amor.
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2: Meu nome é Marta Maria. Eu vou relatar um milagre de Deus que aconteceu em minha vida. Em 2013, eu estava normal e, de repente, eu comecei a sentir muitas dores na perna esquerda. Fui ao médico e o médico me pediu os exames. E foi constatada que eu estava com uma trombose venosa profunda na perna esquerda. Eu fiquei muito assustada, sofri muito, porque para os médicos, esse tipo de enfermidade não tem cura para a medicina. Foram aproximadamente 4 meses de sofrimento. Fiquei em repouso, eu não podia fazer nada e dependia do auxílio das pessoas para me ajudar. Fiquei muito triste e angustiada, mas eu fiz um propósito com Deus, e através de várias campanhas, jejum e oração e vigília, Deus me deu a vitória. Hoje não sinto mais dores, não sinto mais nada. Tenho uma vida normal, voltei ao meu trabalho, não necessito mais do auxílio das pessoas, faço os exames periódicos e não constam mais nada, para a honra e glória do Senhor. E de repente, você que está ouvindo o meu testemunho, você pode estar passando por algum problema igual a esse ou algum problema pior que esse. Não sei qual que é a sua dificuldade. Talvez a medicina disse que não tem mais jeito e já te desenganou. Não desanime. Creia que assim como Deus fez na minha vida, eu recebi a minha cura, através das orações da Igreja Deus e Amor. Não desanime, assim como eu recebi a minha vitória, se tu creres, também verás a glória de Deus.

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1: Eu sou Salete Gubiani, moro na Rua Paraguai, no número 1152, Cascavel. Irmãos, aconteceu um terrível incidente com a minha filha, Miriam Gubiani da Luz. Ela andava de moto para o seu trabalho e daí veio um carro numa esquina e atropelou ela. Mas no início eu representava não ser nada, no raio-x não apresentava, mas infelizmente tinha dado uma pancada no intestino, sofreu uma fratura no intestino, e ali ela não ficou internada, ficou só em observação, até que começou a inchar a barriga, inchar, quando ela estava quase podre, morrendo, daí levaram para um hospital por nome São Lucas, e nesse hospital São Lucas, ali a doutora Doriane fez a primeira cirurgia, porque ela disse, eu vou fazer, senão os parentes disseram, não fizeram nada por minha filha. Mas então, fez uma cirurgia, não adiantou, fez duas, três em 10 dias, e ali ficou na UTI, irmão, e o grau de infecção era de 50 graus. 50 graus de infecção, é difícil para uma pessoa resistir o tamanho da infecção, e os médicos tratavam sobre a infecção, remédio mais remédio, crente de toda parte orando, mas não havia resultado. Até que um dia eu fui de tarde no hospital, e daí eu disse, não adianta mais esperar pela mão dos homens, não tem solução para a mão dos homens. Saí na rua chorando, já de noite, chorando pela rua e dizendo, Senhor, se o Senhor curar a minha filha, eu vou em São Paulo dar esse testemunho, gravar esse testemunho lá em São Paulo. Daí no outro dia eu cheguei lá e não me avisaram nada. Eu tomei um susto quando me disseram na portaria que ela não estava mais na UTI. Só pensei coisa má. Mas ele disse, sobe lá naquele andar de cima. Ela não está mais na UTI, está no andar de cima. Eu cheguei lá, ela estava sentada na cama, conversando com a doutora. Eu teria mais palavras, mas vou ficar só por aqui. E o meu nome é Salete Gubiani, moro na Rua Paraguai, número 1152.

muito bem, diletos ouvintes. Vou passar endereços. Aliás, o endereço das igrejas que nós temos nos bairros, né? Só vou citar os bairros ali que você muitas vezes está bem próximo de uma igreja aí e você não tem cedido por conta, né? Que você tem a bênção muitas vezes ao lado da sua casa. Então nós vamos. Vou relatar aqui onde nós temos igreja aqui em Cascavel. Temos igreja no Jardim Santa Cruz, Jardim Esmeralda, no Jardim Guarujá, no 14 de novembro, no Parque São Paulo, no Jardim Itapuã, no Santa Felicidade, no Jardim Itália, no Jardim Presidente, no Periolo, no Morumbi, no Brás Madeira, no Jardim Interlagos, no Tarumã, no Canadá, no Jardim Floresta e na sede estadual aqui na Rua Paraguai 1302. Bem perto de sua casa tem uma igreja aí, é só você mesmo procurar ali que você tem a bênção ali para você alcançar ali, tem cultos todas as noites. E nesse momento vamos ouvir mais um hino e em breve estaremos entrando na palavra de Deus. Prepara ali o que é aquilo que você precisa apresentar ao Senhor nesta noite.

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1: Muito bem, dileto ouvinte, abra sua palavra santa no livro de primeiro livro de Samuel, capítulo 1, versículo em diante, que diz assim a palavra de Deus: Alcana e suas mulheres. Houve um homem de Ramataim, Zofim, da montanha de Efraim, cujo nome era Alcana, filho de Gerão, filho de Eliude, filho de Tou, filho de Zefe, Efrateu. E este tinha duas mulheres. O nome de uma era Ana, e o nome da outra Penina. Penina tinha filhos, porém Ana não tinha filhos. Subia, pois, este homem da sua cidade, de ano em ano, adorar a Deus e sacrificar ali ao Senhor dos Exércitos, em Siló. E estava ali os sacerdotes em Siló, e estava ali o sacerdote do Senhor, os sacerdotes do Senhor, Onfre e Finéias, filhos de Eli. E sucedeu que no dia em que Alcana sacrificava, dava porção a Penina, sua mulher, e todos os seus filhos, e a todas as suas filhas. Porém, a Ana dava uma parte excelente, quanto que ele amava Ana, porquanto ele amava Ana. Porém, o Senhor lhe tinha cerrado a madre, e a sua competidora excessivamente a irritava, para embravecer, porquanto o Senhor lhe tinha encerado a madre. E assim fazia ele de ano em ano, quando ele subia à casa do Senhor. E assim outra se irritava, pelo que chorava e não comia. Então Alcana, seu marido, lhe disse: Ana, por que choras? Por que não comes? E por que estás mal o teu coração? Não te sou eu melhor que 10 filhos? Muito bem, dileto ouvinte, uma palavra que nós acabamos de ler. Temos uma palavra que diz ali a respeito de um homem que tinha duas mulheres. Naquelas épocas, até hoje mesmo, naquela região ali de Jerusalém, de Oriente Médio ali, quem pode ter duas esposas ou tem mais, que tenha condições de ter ali o seu bem-estar nas famílias, pode ter uma ou duas esposas até mais. E nessa situação, Alcana tinha duas mulheres. Uma lhe deu filhos e a outra era estéril. E o que era estéril? Ana, ela tinha muito sofrimento, porque o desejo dela, ela queria ter filho, ela queria gerar filho e não podia. Então ela ia juntamente com sua esposa, Siló, ali, entregavam as suas oferendas, né? O seu esposo ali, Alcana, oferecia ao Senhor os seus sacrifícios, né? E aí até um belo dia, ele falou com ela: por que que você está triste, Ana? Por que você está angustiada? Não sou eu melhor que 10 filhos? E aquela mulher, continuamente, ela tinha angústia no seu coração por não ter filhos. Até mesmo, numa certa época, o próprio sacerdote tinha ela como embriagada, porque quando ela se prostrava ali no altar, ela somente mexia com os seus lábios ali, derramando as suas lágrimas perante o Senhor. E o sacerdote até mesmo um dia falou para ele: aparta você, mulher, o vinho que está sobre si, você está embriagada. Ela falou: não, Senhor, a tua serva não está embriagada, a tua serva é atribulada de coração. O sacerdote, ele não entendia que ela tinha um sentimento profundo por não ter gerado filhos, né? E ela fazia esse sacrifício de estar ali ano em ano. Ela demorou 22 anos consecutivos ali clamando a Deus por esse objetivo. Nós vemos ali a insistência desta mulher de passar-se ali ano após ano Quando vinham trazer ali os seus sacrifícios, ela vinha fazendo a petição: Senhor, me dá um filho. Ela ia embora e o Senhor não dava um filho. Ela voltava um outro ano e falava: Senhor, eu quero um filho, me dá um filho. E o Senhor não dava. Mas em certo momento, ela mudou a estratégia de pedir ao Senhor. Ela mudou a estratégia como falar com Deus. Ela falou assim no seu coração: Senhor, se o Senhor atentares à oração das tuas servas e concederes um filho, eu lhe darei para que ele viva na sua presença. Eu vou entregar esse filho para que o Senhor use ele na sua obra. Então, a partir daquele dia, ela saiu daquele altar já grávida. Nós entendemos, então, que a obra que gerou no ventre de Ana, naquele momento, não foi um momento humano, mas ali foi uma criação do próprio Deus, que ouviu o choro, o clamor desta mulher, que de ano em ano ela vinha ali pedindo um filho. Ela usou uma estratégia diferenciada, de quando ela não conseguia da maneira dela, ela mudou então, quem sabe na maneira que Deus estava aguardando ela propor esse propósito no seu coração. Ela falou: se fielmente, Senhor, se tu me deres um varão homem, eu entregarei na tua casa para que sirva. E ali então aconteceu esse grande milagre. E nós vemos então que Deus realiza os milagres de conforme acordo que ele tem em propósito de cada ser humano. Muitas vezes nós pedimos uma benção, ou alguém na igreja pode pedir uma benção, e muitas vezes vem ali e não recebe naquele dia. E por isso nós imploramos e fizemos campanhas ali de 7 dias, para que a pessoa, quando vem ali, faz um propósito a Deus, e que venha repetindo esse propósito. Por quê? Porque muitas vezes ele vem na igreja e não recebe a bênção imediata. Porque nós não sabemos quais são os intentos do coração de Deus. Porque o coração de Deus tem os seus propósitos, não são os mesmos nossos. Nós queremos que a bênção seja imediata, como talvez a bênção que a Ana precisava seria imediata, mas para Deus demorou ali 22 anos para que lhe entregasse a bênção. Nós temos visto assim que Deus tem operado de formas diferenciadas para entregar a bênção. As bênçãos de Deus muitas vezes elas são imediatas e muitas vezes elas são demoradas. E isso é uma estratégia de Deus, é um propósito de Deus. Quem sabe ali para que nós se firmamos mais nos nossos objetivos e depositamos mais, quem sabe, confiança em Deus, né? Porque muitas vezes, se nós recebemos a bênção de imediato, muitas vezes nós viramos as costas para o Senhor. Como nós vemos muitas vezes pessoas que recebem bênçãos, milagres, e se distanciam da igreja, se distanciam da presença do Senhor, e não é do agrado de Deus o Senhor se... que a pessoa venha se distanciar da obra de Deus, né? Nós vemos uma bênção imediata que Jesus deu quando ali ele passou em certo lugar e tinha ali os leprosos, né? E ali Jesus curou 10 leprosos em uma só vez, num só momento, né? E aqueles leprosos então se foram para sua casa e ali cada um foi aos seus lares assim, mas um voltou a agradecer a Deus. Ele veio reconhecer que ele tinha que agradecer a Deus. E não é diferente nos nossos dias, muitas vezes, pessoas que vêm, recebem a cura imediata, mas não volta mais a agradecer a Deus. Não volta mais a dar honras a Deus pelo seu feito, né? E nós vemos ali que Jesus tem feito muitos milagres imediatos, tipo assim o cego de Bartimeu, né? a cura de um surdo e mudo. E são muitas as curas que Jesus realizou momentaneamente, né? Nós vemos aí a cura da sogra de Pedro, a cura do paralítico de Cafarnaum e assim por diante. Muitos milagres Jesus efetuou imediatamente. Mas, porém, também o nosso Deus, ele não deu muitas vezes curas imediatas, né? Nós vemos ali quando tinha um comandante do exército da Síria, né? Que ele estava cometido ali de uma grande enfermidade de leucemia, né? No seu corpo, foi atingido, né? Ele ouviu falar que lá em Jerusalém havia um profeta e Deus ali usava aquele profeta e curava instantaneamente. E assim ele fez uma comitiva e foi até Jerusalém. E chegando ali, conseguiu chegar até no profeta Eliseu, né? Que estava ali naquele momento, naquela situação. Ele foi até a casa de Eliseu e o Eliseu nem mesmo atendeu ele. Impressionante, né? Simplesmente ele mandou o seu meirim, o seu comandante ali. Fala para o comandante do rei da Síria que ele vai até o rio Jordão e mergulhe lá 7 vezes. 7 vezes. Aquele comandante se indignou porque ele achou que ia receber a sua cura imediatamente. Mas não foi esse o desígnio no coração de Eliseu, que recebeu a mensagem de Deus para transmitir ele no momento para ser curado imediatamente. Não, não foi assim. Eliseu, então, ouvindo as ordenanças de Deus, pediu para que ele fosse até o rio Jordão. E ali, indignado, mas ele ainda obedeceu. Ele foi ali, mergulhou por 7 vezes ali e saiu com a sua pele como fosse uma pele de criança. Então é muito importante nós ouvirmos o conselho de um profeta, um conselho de um pastor, para que você venha receber as bênçãos. Muitas vezes elas são imediatas. Você vem na igreja, Deus revela, Deus cura através da unção, através ali da bênção especial. Você sai dali curado, sai com a tua bênção, mas muitas vezes Deus exige que você volte mais vezes. E por isso a Igreja Deus é Amor tem esse intento de fazer as campanhas de 7 dias. Para quê? Para que você não venha perder as bênçãos. Então você vem um dia, não recebe, vem no outro. Mas não deixa de fazer essas campanhas, porque muitas vezes o próprio inimigo ele coloca o impedimento de você não vir. Mas seja fiel, seja firme num propósito que Deus tem ali, uma bênção especial para você. E assim foi. Muitas vezes ali nós vemos que não foi ali como 7 dias, né? Mas nós temos uma outra bênção muito especial que Deus realizou na vida de Daniel. Daniel, ele se prontificou em oração. Ele se prontificou em oração e jejum 21 dias para poder receber a bênção. E então, chegando no final desse 21 dias, o anjo de Deus apareceu ali, apareceu a Daniel e falando com ele: varão valoroso, muito amado do Senhor, hoje chegou a tua bênção. Então, ali então, nesse término, esses 21 dias, este anjo Miguel veio e trouxe a solução daqueles problemas que Daniel estava enfrentando. Trouxe ali uma profunda limpeza espiritual na vida de Daniel. E a vida de Daniel, daquele dia em diante, já não foi mais a mesma. E como esse proceder de 21 dias, porque Deus podia ter abençoado Daniel no primeiro dia, no segundo dia, ou no terceiro, ou no sétimo. Não, Deus ali só concedeu a bênção a Daniel após os 21 dias. Então, muitas vezes, nós temos que ter esse entendimento dentro da palavra de Deus, que não é conforme o nosso querer que Deus venha se manifestar a nosso favor, mas é mediante a nossa fé de nós se prontificarmos na oração e no jejum, para que nós possamos alcançar as bênçãos. Porque sem Deus, nós não podemos fazer nada. Nós somos meros pecadores, nós somos meros humanos, que nós não temos condições alguma de nós mesmos, de nós resolver problemas da nossa vida, problemas de saúde, problemas, tantos problemas, que nós dependemos inteiramente de Deus. E não fique de fora, dileto ouvinte. São esses os conselhos que nós damos para você nesta noite, para que você venha buscar a Deus todos os dias, se possível. Nós temos ali a nossa igreja aberta, em três grandes horários ali, para que você receba as bênçãos de Deus. E não fique de fora, leve ali sua família, leve seus parentes, seus amigos, para que Deus também possa os abençoar.
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1: Glorioso, maravilhoso, digníssimo Pai Todo-Poderoso. Graça nós te damos, ó Deus, por essas poucas palavras, Senhor, que nós podemos transmitir, Senhor, a esse dileto ouvinte, Senhor. Que o teu divino Espírito Santo, ó Pai, possa abrir, Senhor, o entendimento dessas vidas, Senhor, ó Pai. Esclarecer melhor, Senhor, essas palavras nos seus corações, ó Pai querido. Para que eles tenham fé, Senhor. Que eles tenham esperança, Senhor, ó Pai. De receber, Senhor, aquilo que almeja os seus corações, ó Pai. São tantos, Senhor, as necessidades humanas, ó Pai querido. Que nós não temos como, ó Pai querido, salientar, ó Deus, as necessidades do teu povo, Senhor. Mas nós entregamos essas vidas, ó Pai, em tuas mãos, ó Pai. Que estão conosco, clamando, Senhor. Ó Deus amado, quem sabe com choro, com lágrimas, ó Pai. Ó Deus, quem sabe que não tem mais solução nas suas vidas, ó Pai querido. Quem sabe como esse comandante do exército da Síria, ó Pai, que estava ali, ó Pai, com as suas peles ali, se degradando com aquela enfermidade de lepra, Senhor, ó Pai, que não tinha mais, ó Pai, não tinha mais médico, não tinha mais cura, não tinha mais solução para o seu problema, Senhor. E nós, ó Pai querido, nós te entregamos essas pessoas também, que estão aí clamando, quem sabe por doenças incuráveis, Senhor. Quem sabe com câncer, com AIDS e outras tantas, ó Pai querido, que a medicina já não tem mais o que fazer, Senhor. Mas o Senhor tem a solução, Senhor. O Senhor tem, ó Pai, ó querido, a porta aberta, Senhor, ó Pai, para que esse teu povo possa, ó Deus, olhar para cima, Senhor, e que ver que o Senhor ainda está de braços abertos, ó Pai, para socorrer essas vidas, ó Pai querido. O Senhor é a vida, o Senhor é o que transforma, Senhor, essas vidas, ó Pai querido. Transforma, Senhor, essas vidas para que o Senhor possa operar, Senhor, ó Pai, para que elas possam ter uma restauração, ó Pai, nos seus lares, nas suas famílias, nos seus casais, nas suas empresas que estão à beira da falência, ó Pai querido. Ó Deus amado, que teu Espírito Santo venha soar nos corações, que teu povo possa buscar, Senhor, a clareza, Senhor, das tuas escrituras, ó Pai, ouvindo, ó Pai, a tua santa palavra, Senhor. E nós estamos aí, ó Pai querido, ansiosos de receber o teu povo, Senhor, ó Pai, de braços abertos, porque nós temos uma certeza que ao entrar, Senhor, no

teu templo sagrado, não vão sair da mesma maneira que entraram, Senhor, mas o Senhor vai transformar essas vidas da melhor forma possível, e nós te agradecemos em nome de Jesus Cristo. Amém, Jesus.

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correto os ouvintes, nós temos que agradecer a amada audiência que estiver conosco até esse momento. E não desligue seu rádio, mas fique ligado até às 0 horas, diretamente de São Paulo, Estúdio C, com o pastor Lorival de Almeida. E quem se despede aqui por Cascavel é o cooperador Azevedo Corso. Fiquem todos na paz de Nosso Senhor e Salvador Jesus Cristo. Música.

0: E o escriba lhe disse.
1: Entonces el escriba le dijo.
0: Muito bem, mestre.
1: Bien, maestro.
0: E com verdade disseste que há um só Deus.
1: Verdad has dicho que un solo Dios hay.
0: E que não há outro além dele.
1: Y no hay otro fuera de él.
0: E que amá-lo de todo o coração.
1: Y amarle de todo el corazón.
0: E de todo o entendimento.
1: Y con todo entendimiento.
0: E de toda a alma.
1: Y con toda el alma.
0: E de todas as forças.
1: Y con todas las fuerzas.
0: E amar o próximo como a si mesmo.
1: Y amar al prójimo como a sí mismo.
0: É mais do que todos os holocaustos e sacrifícios.
1: Es más que todo holocausto y sacrificio.
0: E Jesus, vendo que havia respondido sabiamente, disse-lhe.
1: Jesús, viendo que había respondido con sabiduría, le dijo:
0: Não estás longe do reino de Deus.
1: Não estás lejos del reino de Dios.
0: E já ninguém ousava perguntar-lhe mais nada.
1: Y ninguno se atrevía más a preguntarle nada.
0: Eu li, meus irmãos, do versículo 28.
1: He leído desde el versículo 28, hermanos.
0: Até o 34.
1: Hasta el 34.
0: Eu precisava do contexto.
1: Necesitaba el contexto.
0: Mas na verdade eu vou ficar num pedacinho só.
1: Pero en realidad me quedaré en este pedacito solamente.
0: Do versículo 34.
1: El versículo 34.
0: Não estás longe do reino de Deus.
1: No estáis lejos del reino de Dios.
0: É importante essa frase, essa sentença.
1: Es importante esta frase y sentencia.
0: Porque a gente sabe que não estar longe do reino de Deus.
1: Porque sabemos que no estar lejos del reino de Dios.
0: É tão frustrante.
1: Es tan frustrante.
0: Como às vezes estar longe.
1: Como estar lejos a veces.
0: E diria que em algumas situações chega a ser mais frustrante ainda.
1: Em algumas situações chega a ser mais frustrante todavía.
0: Mas eu gostaria de citar alguns exemplos.
1: Me gustaría citar algunos ejemplos.
0: Não faz muito tempo.
1: No hace mucho tiempo.
0: Eu vi uma imagem que me chamou a atenção.
1: Vi una imagen que llamó mi atención.
0: Era uma corrida de bicicleta.
1: Era una corrida de bicicletas.
0: E um rapaz vinha para ganhar a corrida.
1: Y un muchacho estaba por ganar la corrida.
0: Ele vinha pedalando, parecia que não tinha ninguém para que pudesse passá-lo.
1: Pedaleaba, parecía que nadie lo podía pasar.
0: Ele abriu os braços e começou a comemorar.
1: Abriu os braços, comenzó a festejar.
0: Mas quando ele abriu os braços, diminuiu a velocidade, não é que apareceu um e ganhou a corrida, ele ficou em segundo lugar.
1: Pero al abrir los brazos perdió la velocidad y otro llegó en primer lugar y él quedó en segundo lugar.
0: Quase ganhou, passou perto, quase chegou lá.
1: Casi ganó, llegó cerca, pasó allá.
0: Mas não conseguiu.
1: Pero no logró.
0: Porque de repente deu uma folgada, não é verdade?
1: De repente se acomodou, não é verdade?
0: E eu tenho acompanhado também atentamente.
1: He acompañado con atención.
0: A questão da migração dos povos.
1: La cuestión de migración de los pueblos.
0: Que a gente que sai da África e tenta ir para a Europa.
1: Gente que sale de África va a Europa.
0: Na América do Sul nós temos essa questão da Venezuela.
1: En América del Sur tenemos la cuestión de Venezuela. Vemos.
0: Mas o que mais chama a atenção?
1: Lo que más llama la atención.
0: São pessoas querendo atravessar a fronteira americana.
1: São gente querendo passar a fronteira americana.
0: Para viver o sonho americano.
1: Para vivir el sueño americano.
0: Sonho americano é casa, carro, sonho emprego, não é nada demais.
1: Casa, coche, empleo, nada demais.
0: E a gente vê que muitas pessoas atravessam milhares de quilômetros.
1: E muita gente atravessa miles de quilômetros.
0: Chegam até o México.
1: Llegan hasta México.
0: Vão até a fronteira dos Estados Unidos.
1: Vão na fronteira com Estados Unidos.
0: Quando chegam lá, eles conseguem até enxergar do outro lado os Estados Unidos.
1: Chegando, logram ver Estados Unidos por el otro lado.
0: Mas eles não conseguem atravessar a fronteira.
1: Pero no logran atravesar la frontera.
0: Isso é mais frustrante ainda.
1: Eso es más frustrante todavía.
0: Porque chegaram tão perto.
1: Han llegado tan cerca.
0: Mas não conseguem atravessar para aquilo que para eles seria a terra prometida.
1: No lograron atravesar para lo que ellos sería la tierra prometida.
0: Isso é o que eu quero chamar aqui, meus irmãos, de.
1: Isso quero chamar, hermanos, de.
0: Estar tão perto.
1: Estar tão cerca.
0: Mas não conseguir o objetivo.
1: Pero no lograr el objetivo.
0: É isso que eu quero aqui chamar hoje de.
1: Isso quero chamar hoje de.
0: Não estás longe do seu objetivo.
1: Não estás lejos do teu objetivo.
0: Mas ainda não has alcançado o seu objetivo.
1: Pero aún no lo habéis alcanzado.
0: Nós vemos, meus irmãos, que espiritualmente.
1: Vemos que espiritualmente, hermanos.
0: Essa palavra pode significar.
1: Esta palavra pode significar.
0: E significa.
1: E significa.
0: A separação eterna de Deus.
1: A separação eterna de Deus.
0: Esse senhor sábio.
1: Este senhor sábio.
0: Esse escriba.
1: Este escriba.
0: Era um homem de conhecimento realmente.
1: Era um homem realmente de conhecimento.
0: E ele que fez a primeira pergunta.
1: Ele hizo la primera pregunta.
0: Qual é o primeiro mandamento?
1: Qual é o primeiro mandamento?
0: Jesus já respondeu logo o primeiro e o segundo.
1: E Jesus já lhe respondeu o primeiro e o segundo.
0: Não tem outro Deus.
1: Não há outro Deus.
0: Amarás o teu Deus.
1: Amarás a tu Deus.
0: De todo o teu coração.
1: Com todo o teu coração.
0: Mais do que você mesmo.
1: Mais que a ti mesmo.
0: de toda a tua alma,
1: com toda a tua alma,
0: de todo o teu entendimento,
1: com todo o teu entendimento,
0: com todas as suas forças,
1: e todas as tuas forças,
0: e na sequência amarás o teu próximo,
1: em sequência amarás o teu próximo.
0: Não há mandamento maior do que estes.
1: Não há mandamento maior que estes.
0: E o escriba não, o mestre, olha, aleluia, glória a Deus. Oh,
1: né? O escriba disse aleluia.
0: Tá certo.
1: Correto, disse.
0: Tudo que o senhor falou aí está tudo muito certo.
1: O que dijiste está muito correto.
0: Aí o escriba completou.
1: E o escriba lo completou.
0: Tudo isso que o senhor falou.
1: Tudo isso que o senhor disse.
0: É mais do que todos os holocaustos e sacrifícios.
1: É mais que todo holocausto e sacrifício.
0: Eu não sei porquê, mas nós parece que adentramos a um tempo que muita gente.
1: Parece que entramos a um tempo em que muita gente
0: ainda está buscando sacrifícios, obras.
1: Não busca sacrifícios e obras.
0: E a meritocracia.
1: E a meritocracia.
0: Pessoas que acham que vão ser salvas porque merecem ser salvas.
1: Gente que crê que será salva porque merece ser salva.
0: Como dizem os antigos.
1: Como dizem os antigos.
0: Pode tirar o cavalinho da chuva.
1: Pode quitar o cavalito da chuva.
0: Ninguém é salvo pelo seu próprio mérito, nem pelo seu próprio sacrifício, nem pelas ofertas que faz.
1: Ninguém se salva por seu mérito, ofrendas que hace.
0: Mas somos salvos pelo sacrifício de Cristo na cruz do Calvário.
1: Somos salvos por sacrifício de Cristo na cruz do Calvário.
0: Mas eu gostaria de considerar algumas verdades com vocês aqui, meus irmãos.
1: Eu gostaria de considerar algumas verdades com vocês, irmãos.
0: Não estar longe,
1: não estar lejos
0: da salvação,
1: da salvação,
0: não significa que a pessoa ainda esteja, ou seja, que a pessoa esteja salva.
1: Não quer dizer que a pessoa esteja salva,
0: porque embora não esteja longe, a pessoa ainda está perdida.
1: Sin embargo, não esteja lejos, está perdida.
0: É o que eu falei do rapaz, do atleta, não é? Mas tem, não é só o rapaz da bicicleta, não.
1: O exemplo do atleta da bicicleta.
0: Tem também uma, tá no YouTube, um corredor de maratona,
1: um passillo de maratona
0: que está correndo,
1: que ele corre,
0: tá lá e corre,
1: corre.
0: Quando chega na linha de chegada assim, quase para cruzar,
1: quase passando a meta,
0: ele cisma de dar uma olhada para trás,
1: dá uma mirada hacia trás.
0: Aliás, corredores fazem isso.
1: Es más, los corredores hacen eso.
0: Está lá,
1: está
0: aí, tá para atravessar 10 metros.
1: 10 metros para atravessar.
0: Quando ele dá uma olhadinha assim, ele tropeça e cai.
1: Dá uma miravita, tropeça e se cai.
0: Mas chegou tão perto de ganhar a corrida.
1: Estuvo tan cerca de ganar la corrida.
0: Mas perdeu.
1: Pero perdió.
0: Conta-se a história também.
1: Se cuenta la historia también.
0: Na época da destruição de Pompeia.
1: Tiempo de la destrucción de Pompeya.
0: Uma cidade que foi destruída por lavas vulcânicas do vulcão.
1: Foi destruída por lavas de volcán.
0: Que vulcão que é mesmo que eu esqueci agora? É o Vesúvio? É. E havia uma senhora.
1: E havia uma senhora.
0: Isso é histórico que diz.
1: Es histórico y dice.
0: Que ela voltou correndo.
1: Volvió corriendo.
0: Porque ela tinha num vaso muitas joias.
1: Tenía en un vaso muchas joyas.
0: E ela voltou, pegou as joias e saiu correndo.
1: Y salió corriendo con la copa.
0: Mas faltavam poucos passos para sair da zona de risco.
1: Faltaban pocos pasos para salir de la zona de riesgo.
0: E ela morreu então.
1: Murió.
0: Engolida.
1: Tragada.
0: Pelo produto daquele vulcão. Quase conseguiu escapar. Casi, mas não conseguiu.
1: Casi logró escapar, pero no logró.
0: Se nós olharmos os dois ladrões que estavam com Jesus na cruz.
1: Si vemos los dos ladrones que estaban con Jesús en la cruz.
0: Um foi salvo.
1: Uno se salvó.
0: O outro estava tão próximo da salvação.
1: El otro estaba tan cercano de la salvación.
0: Mas morreu perdido.
1: Pero murió perdido.
0: Tem muita gente que chega muito perto.
1: Hay mucha gente que llega muy cerca.
0: Que chega até a ouvir a voz do Senhor falar: "Olha, você não está longe não, não está longe não."
1: Que oye la voz de Dios diciendo: "No estás lejos, no."
0: Mas infelizmente não estar longe não significa que você já chegou lá.
1: Infelizmente no estar lejos no quiere decir que llegaste allá.
0: Existe um rei chamado Rei Agripa.
1: Hay un rey llamado Agripa.
0: E a Bíblia Sagrada fala sobre ele em Atos capítulo 26.
1: La Biblia habla sobre él en Hechos 26.
0: Paulo falou, falou, falou, falou.
1: Pablo habló y habló.
0: Ele recebeu a palavra.
1: Recebeu a palavra.
0: De repente ele fala para Paulo: "Por pouco me persuades."
1: Ele disse a Paulo: "Por pouco me persuade."
0: Ou seja, ele disse: "Você, mas por um pouquinho assim."
1: Ou seja, por um pouquinho mais.
0: Me faz tomar uma atitude de me tornar um cristão também.
1: Faz que eu tome a decisão de tornar-me cristiano também.
0: Esse também poderia ouvir de Jesus.
1: Esse pode ouvir falar de Jesus.
0: Você não está longe do reino.
1: Não estás lejos del reino.
0: Mas falta uma coisinha.
1: Pero falta una cosita más.
0: Falta um passinho.
1: Um pasito falta.
0: É um passinho só.
1: Solo un pasito falta.
0: Vocês se recordam daquele jovem rico?
1: Se recuerdan del joven rico?
0: Ele chegou para Jesus e disse: "Bom mestre, que farei para herdar a vida eterna?"
1: Pois então Jesus lhe disse: "Maestro, quero para herdar a vida eterna."
0: Não era um jovem qualquer.
1: Não era um jovem qualquer.
0: Era um jovem que tinha boas possessões.
1: Jovem que tinha boas possessões.
0: Era um jovem rico, diz a Bíblia.
1: Jovem rico, diz a Bíblia.
0: E não era só um jovem rico.
1: Não só rico era.
0: Era um jovem que guardava mandamentos.
1: Jovem que guardava mandamentos.
0: Jesus citou a ele 6 mandamentos.
1: Jesus lhe citou 6 mandamentos.
0: E ele disse: eu observo todos esses.
1: Dijo: observo todos ellos.
0: E Jesus falou: então você deve agora vender os seus bens, dar aos pobres e me seguir.
1: Jesus disse: deves vender tus bienes, dar aos pobres e seguir-me.
0: E a Bíblia fala que em seu coração ele se entristeceu e não fez isso.
1: A Bíblia diz que em seu coração se entristeceu e não hizo
0: isso. Então não é só questão de que era rico.
1: Não era questão de ser rico solamente.
0: Era também um observador da palavra.
1: Também observador da palavra.
0: Mas faltava uma coisinha, estava bem perto da salvação.
1: Mas faltava algo, estava cerca da salvação.
0: Mas ainda não havia logrado a salvação.
1: Pero todavía no había logrado la salvación.
0: É preciso passar o portal da salvação.
1: Es necesario pasar el portal de la salvación.
0: Nós podemos, meus irmãos,
1: hermanos,
0: vir à igreja todos os dias.
1: Venir a la iglesia todos los días.
0: Nós podemos até ser pessoas muito boas.
1: Hasta podemos ser personas muy buenas.
0: E até guardar muitos mandamentos.
1: Hasta guardar muchos mandamientos.
0: Mas eu acredito que nós todos sabemos.
1: Pero creo que todos sabemos
0: que se falta alguma coisa para a nossa salvação,
1: se falta algo para nuestra salvación,
0: nós devemos completar essa coisinha.
1: Debemos completarlo eso.
0: Senão o que acontece?
1: Senão o que passa?
0: É que nós vamos ter
1: que
0: amargar a derrota.
1: Que aguantar a derrota?
0: Tendo chegado tão perto da vitória.
1: Havendo chegado tão cerca da vitória.
0: Eu tenho certeza absoluta que todos vocês que estão aqui têm fé no nosso Senhor.
1: Eu tenho certeza absoluta que aqui têm fé no Senhor.
0: Eu tenho certeza que todos vocês que estão aqui, vocês almejam uma vida de salvação.
1: Todos aqui anelam uma vida de salvação.
0: Eu tenho certeza que vocês sabem que Deus é poderoso, acreditamos em milagres, mas vocês sabem que existe algo maior do que isso.
1: Sabem que Deus é poderoso, cremos em milagres e que há algo maior que isso.
0: E eu tenho certeza que Jesus não quer falar para vocês um dia.
1: Eu tenho certeza que Jesus não quer dizer-vos um dia.
0: Vocês chegaram tão perto da porta.
1: Llegaste tan cerca de la puerta.
0: ¿Por qué no pasaron por la puerta?
1: Porque no han pasado por la puerta.
0: Y él mismo podrá decir: yo soy la puerta.
1: Y él mismo dirá: yo soy la puerta.
0: ¿Por qué no entraron por la puerta?
1: ¿Por qué no entraron por la puerta?
0: ¿Quién pasa por la puerta?
1: El que pasa por la puerta.
0: Ese es el que entra por el camino.
1: Ese entrará por el camino.
0: Y la Biblia llega a decir que ese entrará, sairá y encontrará pastagens, dice la Biblia.
1: Y él dice: entrará, comerá y hallará pastos, dice la Biblia.
0: Esse escriba mostra um profundo conhecimento da palavra de Deus.
1: Esse escriba mostra profundo conhecimento da palavra de Deus.
0: E nós vemos que apesar do profundo conhecimento da palavra de Deus,
1: que apesar do seu profundo conhecimento da palavra,
0: ele ouviu essas palavras.
1: Ouviu estas palavras?
0: Eu não gostaria de ouvir essas palavras.
1: Não me gustaría oír estas palabras.
0: Oh, você não está longe do reino de Deus, não, hein, rapaz?
1: Não estás lejos del reino de Dios, muchacho.
0: Esse escriba, esse homem sábio.
1: Esse escriba, homem sábio.
0: Que além de saber mandamentos.
1: Que além de saber mandamentos.
0: Ele mesmo chegou a dizer para Jesus.
1: Chegou a dizer-lhe a Jesus.
0: Tudo que o Senhor falou aí é muito maior do que holocaustos e sacrifícios.
1: O que dijiste é maior que holocaustos e sacrifícios.
0: Acreditar em Deus traz as pessoas bem próximas da salvação.
1: Crer em Deus traz cercanas à salvação.
0: Quem acredita em Deus aí, levanta a mão e dá um glória a Deus, dá um aleluia. Nós acreditamos em Deus.
1: Cremos em Deus.
0: Acreditar em Deus nos traz próximos à salvação que há em Cristo.
1: Crer em Deus nos traz cerca da salvação que há em Cristo.
0: Mas eu quero dizer a vocês, meus irmãos, que acreditar apenas simplesmente.
1: Quero dizer-vos apenas aos irmãos que han creído simplesmente.
0: É preciso ser mais do que isso. É preciso ter mais do que isso. É preciso fazer mais do que isso.
1: Necessita ser mais que isto. Ser mais.
0: Jesus reconheceu.
1: Jesus reconheceu
0: que esse escriba havia, eu vou dizer, ponderado com sabedoria.
1: Esse escriba havia ponderado com sabedoria.
0: Com conhecimento.
1: Com conhecimento.
0: Mas acontece que faltava nele alguma coisa.
1: Passa que lhe faltava algo.
0: Ele acreditava.
1: Ele creia.
0: Era observador.
1: Observador era.
0: Mas faltava.
1: Pero lhe faltava.
0: Tomar uma atitude para a sua salvação.
1: Tomar atitude para a sua salvação.
0: Tiago fala que
1: Santiago lo dice,
0: acreditar.
1: Que crer.
0: Até os demônios creem.
1: Hasta los demonios creen.
0: E chegam até a estremecer.
1: Llegan a estremecerse.
0: Mas quer alguém mais rebelde do que Satanás?
1: Pero quieres algo más, alguien más rebelde que Satanás?
0: Chega a tremer, diz Tiago em 2:19.
1: Llega a temblar, dice en Santiago 2:19.
0: Nós vemos, meus irmãos, que hoje é só perguntar para as pessoas.
1: Vemos que hoy es preguntar solamente a las personas.
0: ¿Cuántos creen en Dios?
1: ¿Cuántos creen en Dios?
0: Todo mundo cree en Dios.
1: Todos creen en Dios.
0: Todo mundo, é claro que eu estou falando de uma forma hiperbólica, né?
1: Claro que lo digo de una forma hiperbólica. Abrangente.
0: Tem alguns que não.
1: Hay algunos que no.
0: Teve até um ator de Hollywood que recebeu o Globo de Ouro domingo passado.
1: Tuvo un actor de Hollywood que recibió un trofeo.
0: E disse, eu quero agradecer a Satanás.
1: Dijo, quiero agradecer a Satanás.
0: E a comunidade evangélica vai à loucura.
1: Y la comunidad evangélica vaya a la locura.
0: Onde se viu isso?
1: Quando se viu algo assim?
0: Ora, é normal.
1: Es normal.
0: Se ele não serve a Deus.
1: Si él no sirve a Dios.
0: Se não faz as obras que os servos de Deus faz,
1: se
0: praticam.
1: Se não se obras que os servos de Deus praticam.
0: Jesus falou aos que diziam se filhos de Abraão.
1: Jesus disse que os que se diziam filhos de Abraão.
0: Se vocês são filhos de Abraão, fossem filhos de Abraão.
1: Se fossem filhos de Abraão.
0: Vocês fariam as obras de Abraão.
1: Fariam
0: as
1: obras de Abraão.
0: Mas como vocês não fazem as obras de Abraão?
1: Pero como no hacéis las obras de Abraham.
0: Vocês têm por pai o diabo.
1: Tenéis por padre al diablo.
0: Ora,
1: pues,
0: se um ator não serve a Deus,
1: se um ator não sirve a Deus,
0: não faz a obra de Deus,
1: não hace la obra de Deus,
0: e agradece a Satanás,
1: ele agradece a Satanás,
0: ele está apenas então somente reconhecendo a sua paternidade,
1: apenas reconoce sua paternidade,
0: e a comunidade evangélica se escandaliza,
1: e a comunidade evangélica se escandaliza,
0: agora não vou mais fazer isso,
1: não haré mais isso,
0: onde já se viu uma coisa dessa,
1: onde se viu algo assim,
0: tranquilo, tranquilo,
1: tranquilo.
0: Tem muita gente que vem à igreja e continua sendo filho de Satanás.
1: A gente que vem na igreja fica sendo filho de Satanás.
0: Tem muita gente que crê até em Deus, mas não é filho de Deus.
1: Há muitos que creem até em Deus, mas não são filhos de Deus.
0: Dizer que acredita em Deus simplesmente não resolve a questão.
1: Dizer que crê solamente não soluciona a questão.
0: É preciso fazer muito mais do que isso.
1: É necessário fazer muito mais que isto.
0: Eu creio que se eu plantar um pé de jabuticaba, vai nascer jabuticaba.
1: Eu creio que se planta uma plantita, crescerá uma planta como a.
0: Mas eu quero ver se eu tenho fé realmente no Senhor e simplesmente sou apenas uma pessoa que crê.
1: Eu tenho fé como uma pessoa que crê.
0: Se eu plantar um pé de abacaxi e falar eu quero que nasça um pé de melancia, e vai nascer.
1: Se planta um árvore de pinha, também crescerá assim.
0: Eu estou dizendo que eu tenho muito mais do que uma crença, eu tenho fé.
1: Digo que tenho mais que uma crença, tenho fé.
0: Eu preciso ter fé.
1: Necessito ter fé.
0: Para que nós possamos obter salvação, é preciso acreditar em Deus.
1: Para obter salvação, necessita crer em Deus.
0: É preciso ter fé em Deus.
1: É necessário ter fé em Deus.
0: Porque a fé é a ponte inicial para o reino de Deus.
1: E a fé é o ponto inicial para.
0: Livro de Hebreus.
1: Livro de Hebreus.
0: Capítulo 11, versículo 6.
1: 11, 6.
0: A Bíblia Sagrada fala que sem fé é impossível agradar a Deus.
1: A Bíblia diz sem fé é impossível agradar a Deus.
0: É preciso muito mais do que simplesmente crer. É preciso ter fé.
1: Necessário muito mais que crer, ter fé.
0: Quando eu digo que simplesmente acredito,
1: simplesmente creia quando.
0: Olha, tem gente que acredita em Saci Pererê.
1: A gente que crê em Saci Pererê.
0: Tem gente que acredita em Papai Noel.
1: Que crê em Papai Noel.
0: Só que chega no Natal.
1: Só que chega a Navidad.
0: As pessoas que acreditam em Papai Noel.
1: Quem crê em Papai Noel?
0: Não creem que ele vai descer pela chaminé e deixar o presente para os seus filhos. O que, que elas fazem então?
1: Não creem que bajará pela chaminé e vai regalos?
0: Acreditam em Papai Noel, mas não têm fé.
1: Creem em Papai Noel, mas não têm fé.
0: Porque vão às lojas comprar os presentes para os seus filhos. Por que, que não espera Papai Noel deixar o presente lá?
1: Porque vão na tienda agarrar os regalos e não Papai Noel.
0: Porque creem, mas não têm fé.
1: Porque creem, mas não têm fé.
0: É preciso muito mais do que simplesmente dizer que acredita.
1: É algo muito mais allá de ser.
0: Acreditar em Deus traz as pessoas para a porta.
1: Crer em Deus traz a la puerta.
0: A porta do reino de Deus.
1: Hasta la puerta del reino.
0: Porque as pessoas tomam atitudes, as pessoas caminham, perdão, na direção.
1: A gente toma atitude e caminha em direção.
0: Da porta que é Cristo.
1: Pela porta que é Cristo.
0: As pessoas ouvem as instruções.
1: A gente ouve as instruções.
0: E pela fé obedece as instruções.
1: Por la fe obedece as instruções.
0: E caminho na direção da porta que é o Senhor Jesus.
1: Vai em direção pela porta que é Jesus.
0: É aquilo que eu já falei para vocês.
1: O que já os dije.
0: O Senhor Jesus fala claramente: eu sou a porta. Se alguém entrar por mim, salvar-se-á.
1: Claramente disse: sou a porta. Quem entra por mim se salvará.
0: Não adianta chegar e ficar na porta parado olhando para dentro. É preciso ultrapassar os umbrais dessa porta que é Cristo.
1: Não tem caso cercar-se e ver hacia dentro, se não passa os umbrais desta porta que é Cristo.
0: Não é o suficiente. Você ouviu uma palavra e não receber a instrução da palavra.
1: Não é suficiente ouvir uma palavra e não a instrução da palavra.
0: Não é suficiente você ir à igreja 3-4 vezes por semana. Você está ouvindo as instruções e está caminhando para atravessar os umbrais dessa porta.
1: Não é suficiente ir à igreja se não ouves as instruções destes para entrar nos umbrais desta porta.
0: É preciso ter fé.
1: É necessário ter fé.
0: Sei, meus irmãos, que muita gente não gosta de ouvir isso.
1: Sei que muita gente não lhe gusta ouvir isto, irmão.
0: Mas eu preciso falar isso.
1: Pero necesito decirlo.
0: Vocês precisam ultrapassar.
1: Necesitan ultrapasar.
0: Por essa porta.
1: Por esta puerta.
2: Você precisa muito mais do que só dizer que crê, que acredita.
1: Necessita muito mais que dizer que crê e que.
2: Senão, infelizmente, você vai ouvir: não estás longe do reino de Deus.
1: Simplesmente ouvirás dizer: não estás longe do reino de Deus.
2: Deus está interessado em fazer possível a sua entrada por essa porta.
1: Ele está interessado em fazer possível a tua entrada à porta.
2: A Bíblia Sagrada é clara quando diz, através do próprio Senhor Jesus.
1: A Bíblia é clara ao dizer, através de Jesus,
2: que Deus amou o mundo inteiro, ou seja, porque Deus amou o mundo todo, todas as pessoas.
1: Porque Deus amou todo o mundo, toda a
2: gente. Ele enviou Jesus Cristo para morrer.
1: Enviou a Cristo para morir
2: na cruz do Calvário.
1: Na cruz do Calvário.
2: E todas as pessoas.
1: E todas as pessoas
2: que acreditassem nele.
1: Que creiam nele.
2: Que ouvissem as suas instruções.
1: Que crerem em sua instrução.
2: O mundo inteiro.
1: Todo
2: o
1: mundo.
2: Essas pessoas poderiam obter a salvação.
1: Poderiam obter a salvação.
2: Deus enviou Jesus Cristo.
1: Deus enviou a Cristo
2: para morrer no seu lugar.
1: Para morrer em seu lugar.
2: Para dar a você a oportunidade de salvação.
1: Dar-te a oportunidade.
2: Você então somente tem que ultrapassar por essa porta.
1: Não somente deve ultrapassar por
2: Deus
1: essa porta.
2: Deus amou o mundo com um amor que não dá para contar.
1: Deus amou o mundo com um amor que não
2: porque
1: se pode contar.
2: Porque de tal maneira diz a Bíblia.
1: Porque de tal maneira diz a Bíblia.
2: Deus amou você muito mais do que ama você a sua própria mãe.
1: Deus te amou muito mais do que tu amas a tua madre.
2: Deus tem te amado muito mais do que ama o seu cônjuge.
1: Deus te amou mais do que amas a tu cônjuge.
2: Deus ama você muito mais do que você ama os seus próprios filhos.
1: Deus te ama muito mais do que amas a tus filhos.
2: Deus está interessado que você entre por essa porta.
1: Está interessado em passar por essa
2: porta? Esse é o amor de Deus.
1: É o amor de Deus.
2: A Bíblia Sagrada fala.
1: A Bíblia Sagrada diz.
2: Mas Deus prova o seu amor para conosco.
1: Pero Deus prova seu amor para conosco.
2: Porque
1: nosotros,
2: Cristo morreu por nós.
1: Porque Cristo morreu por nós.
2: Sendo
1: nosotros,
2: nós ainda pecadores.
1: Aun sendo nós outros pecadores.
2: É a palavra de Deus aos Romanos capítulo 5.
1: Palavra aos Romanos capítulo 5.
2: Versículo 8. Não é que Jesus morreu pela gente porque não nós éramos pessoas boníssimas e merecíamos que alguém morresse por nós.
1: Jesus não morreu porque fôssemos buenos e merecíssemos que ele morresse por nós.
2: Jesus morreu por nós.
1: Jesus morreu por nós.
2: Principalmente porque nós somos e os antepassados, enfim, éramos pecadores.
1: Principalmente porque éramos pecadores.
2: Você pode ter pecados e você sabe que tem.
1: Pode ter pecados e sabes que tem, né?
2: E às vezes você pode julgando através do seu próprio entendimento dizer.
1: Julgando através do teu entendimento pode dizer.
2: Ninguém dará nada por mim.
1: Nada dará nada por mim.
2: Terei eu de fazer alguma coisa? Algum sacrifício, algum holocausto.
1: Tendrei que fazer um sacrifício no holocausto?
2: Porque eu sou pecador.
1: Porque sou pecador.
2: Eu já roubei.
1: Já é roubado.
2: Eu já até matei pessoas.
1: Até matado gente.
2: Fiz coisas indizíveis.
1: Fiz coisas invisíveis.
2: Para mim não dá.
1: Ah, para mim não há como.
2: Ninguém me ama, não será possível para mim.
1: Nadie me ama, não será possível para mim.
2: Mas a Bíblia Sagrada está dizendo que Jesus morreu por você.
1: Pero la Biblia dice que Jesús murió por usted.
2: Principalmente porque você é pecador.
1: Principalmente porque eres pecador.
2: Jesus morreu por você.
1: Jesús murió por usted.
2: Porque ele sabe e sabia.
1: Porque sabe e sabia.
2: Que não existe sacrifício ou holocausto que você possa fazer.
1: Que não é sacrifício ou holocausto que puedas hacer.
2: Que possa conduzir você pelo caminho da salvação.
1: Que pueda conducirte camino para la salvación.
2: O sacrifício era ele, ele se entregou.
1: El sacrificio era él, él se entregó.
2: E morreu morte de cruz.
1: Y murió en muerte de cruz.
2: Para que você pudesse ter esperança.
1: Para que puedas tener la esperanza.
2: Para que você não parasse na porta.
1: Y no te pares en la puerta.
2: Mas para que você entrasse pela porta.
1: Sino que entres por la puerta.
2: Y pudesse trilhar o caminho da esperança.
1: Ir ao caminho da esperança.
2: Nós temos a ação de Cristo.
1: Temos a ação de Cristo.
2: Nós temos a ação de Deus.
1: A ação de Deus.
2: Nós temos a ação do Espírito Santo.
1: A ação do Espírito Santo.
2: O Espírito Santo que convence o homem do pecado.
1: O Espírito Santo convence o homem do pecado.
2: O Espírito Santo que convence o homem da justiça.
1: Ele convence o homem da justiça.
2: O Espírito Santo que convence o homem também do juízo.
1: Ele convence o homem do juízo também.
2: Eu não quero ouvir, meus irmãos, você chegou tão perto.
1: Eu não quero ouvir que me digam chegaste tão cerca.
2: Mas muita gente vai ouvir.
1: Pero muchos oirán.
2: E eu espero que nenhum de vocês tenha de ouvir isso.
1: Y espero que ninguno de ustedes oiga esto.
2: Não estáis longe da salvação.
1: No estáis lejos de la salvación.
2: Meus irmãos,
1: hermanos míos,
2: estamos longe.
1: No estamos lejos.
2: Por que não dar o passo que falta?
1: Por que não dar o passo que falta?
2: Por que não tomar a atitude que falta?
1: Por que não tomar a atitude que falta?
2: Tem muita gente que brinca com Deus.
1: A gente que juega com Deus.
2: Tem muita gente que pensa que é imortal.
1: A gente que pensa que é imortal.
2: Quantas pessoas até mesmo na igreja?
1: Quantos estão na igreja?
2: Participantes da ceia.
1: Participando da ceia.
2: Mas sabem que precisam tomar uma atitude.
1: Mas sabem que necessitam tomar uma atitude.
2: Mas sabem que até estão perto da salvação.
1: Sabem que até estão cerca da salvação.
2: Ouviriam de Jesus e assim não estás longe da salvação do reino de Deus da salvação.
1: Oiriam ver Jesus não está ser lejos de la salvación.
2: Mas não se consertam com o Senhor.
1: Pero no se arreglan con el Señor.
2: Continuam praticando aquela coisinha.
1: Siguen practicando aquello.
2: É aquela mentirinha.
1: Aquella mentirita.
2: É aquela falcatruazinha.
1: La falcatruazita.
2: É aquele furtozinho.
1: Aquele hurto.
2: Que não vai permitir você entrar no reino de Deus.
1: Que não te permitirá entrar
2: no reino de Deus. Que não vai permitir você ser alcançado pela salvação que já nos foi comprada, o diabo vencido, a morte subjugada, e você não vai poder desfrutar disso.
1: Não deixará que você tenha da salvação. Olha,
0: pode louvar a Deus com as palmas, se vocês querem sempre. Deus enviou o seu filho.
1: Enviou a seu filho.
0: Que voluntariamente se entregou e morreu.
1: Que voluntariamente se entregou e morreu.
0: E o Espírito de Deus continua convencendo o homem.
1: E o Espírito de Deus segue convencendo ao homem.
0: Conheço um homem que já contei isso, mas conto rapidinho.
1: Já contei isso, mas lo cuento rapidito.
0: Ele trabalhava numa empresa e pegava pregos amassados que amassavam.
1: Trabalhava numa empresa e agarrava os clavos amassados.
0: E não iriam mais ser usados.
1: Arrugados que não se usariam mais.
0: Levava para casa, desentortava.
1: Levava para casa, los dejaba rectos.
0: E se eu precisar usar, eu uso.
1: E se eu necessitaria, eu usaria.
0: Um dia esse homem teve um sonho que...
1: E teve um sonho que...
0: Ia entrar no céu.
1: Entrava ao céu.
0: Chegou um anjo e falou para ele, você não pode entrar.
1: Um anjo vino e me disse, não podes entrar.
0: Porque você deve centavos para uma viúva.
1: Porque deve centavos a uma viúva.
0: E ele acordou, raciocinou, pensou, meu Deus, eu não devo nada para viúva nenhuma.
1: Despertou, raciocinou e disse, não devo nada a nenhuma viúva.
0: E no dia...
1: E el dia...
0: Ele foi trabalhar.
1: Foi a trabalhar.
0: Encontrou pregos amassados.
1: Encontrou clavos arrugados.
0: E ele foi pegar o prego.
1: E agarrou o clavo.
0: Naquele momento o Espírito Santo convenceu.
1: O Espírito Santo o convenceu nesse instante.
0: É isso.
1: Isso é.
0: Está amassado.
1: Está arrugado.
0: Está no chão.
1: Está no piso.
0: Provavelmente não usarão.
1: Provavelmente não o usarão.
0: Mas não te pertence.
1: Pero no te pertenece.
0: Se você quer levar para sua casa, você tem que pedir.
1: Se quer levar a tua casa, deves pedir.
0: Veja você como o Espírito Santo convence o homem do pecado.
1: Veja como
0: o
1: Espírito Santo convence do pecado.
0: Convence o homem da justiça, isso é justo.
1: Convence pela justiça, é justo.
0: Mas convence o homem também do juízo.
1: Pero le convence del juicio también.
0: No aspecto que pode parecer, eu diria, positivo e no que pode parecer também negativo.
1: Aspecto que pareceria positivo e também negativo.
0: Quando nós somos julgados, a Bíblia Sagrada nos diz que nós somos julgados.
1: Quando somos julgados, a Bíblia nos diz.
0: Para não sermos condenados com o mundo, é o que diz a palavra do Senhor.
1: Para não ser condenados com o mundo, diz a palavra do Senhor.
0: Agora os passivos de juízo.
1: Agora os passivos de juízo.
0: Por não atenderem o clamor do Espírito Santo.
1: Por não atender o clamor do Espírito Santo.
0: E por não se permitirem convencer pelo Espírito Santo.
1: E não permitir-se convencer pelo Espírito Santo.
0: Esses vão ser julgados no juízo final e será tarde demais.
1: Serão julgados por o juízo final, será demasiado tarde.
0: Será tarde demais.
1: Será demasiado tarde.
0: No juízo final não haverá escape.
1: No juízo final não haverá escape.
0: É muito bom você ouvir o que Deus está falando contigo hoje.
1: É muito bueno que oigas o que Deus está falando contigo hoje.
0: Porque você não está longe do reino de Deus.
1: Porque não estás longe do reino de Deus.
0: Não pergunte a mim o que é, você é quem sabe.
1: Não me perguntes que isto lo sabes.
0: Nesse momento nós temos aqui um momento maravilhoso em que o Espírito de Deus.
1: Nesse momento temos um momento em que o Espírito de Deus.
0: Ele está falando a cada coração nesse momento, a cada ouvinte nesse momento.
1: Abra cada coração de ouvinte nesse momento.
0: O Espírito de Deus está convencendo você.
1: O Espírito de Deus te convence a ti.
0: Ele está te dizendo a sua questão é essa.
1: Que
0: a questão A, B ou C. Resolva-se com Deus agora.
1: É esta A, B ou C. Soluciona com Deus agora.
0: Porque você está tendo uma oportunidade.
1: Porque está tendo uma oportunidade.
0: E você não sabe se terá essa oportunidade daqui a pouco.
1: E não sabe se terá essa oportunidade daqui
0: a
1: um
0: rato.
1: Mas Deus
0: não quer ouvir, ou seja, Deus não quer falar contigo.
1: Deus não quer falar contigo.
0: Você esteve tão perto do reino.
1: Estuviste tão cerca do reino.
0: Jesus está dizendo a você agora, você não está longe.
1: Jesus te disse agora, não estás lejos.
0: Você conhece a palavra de Deus.
1: Conoces a palavra de Deus.
0: Alguns até pregam a palavra de Deus.
1: Alguns até predicam a palavra de Deus.
0: Mas tem muito pregador desonesto também.
1: Predicador desonesto também.
0: Tem muitas pessoas que se passam por servos de Deus, mas sabem que não são.
1: A gente quer se passar por servos de Deus, mas não lo
0: são. Conserta-te agora.
1: Arregla agora.
0: Você não está longe do reino de Deus.
1: Longe do reino de Deus.
0: Mas você precisa fazer um concerto com Deus.
1: Precisa fazer um arreglo com
0: Deus. Deus está agindo.
1: Deus está atuando.
0: O Senhor Jesus já tomou atitude na cruz do Calvário.
1: O Senhor Jesus tomou atitude na cruz
0: e
1: do Calvário.
0: E o Espírito Santo está convencendo.
1: E o Espírito Santo convence.
0: Permita Deus falar contigo hoje.
1: Permita que Deus fale com você hoje.
0: E tome uma atitude.
1: E tome uma atitude.
0: Que te faça entrar pela porta.
1: Que te haga entrar por la puerta.
0: Entra pela porta.
1: Entra por la puerta.
0: Os salvos entram pela porta.
1: Los salvos entran por la puerta.
0: Os salvos andam pelo caminho.
1: Los salvos van por el camino.
0: Os salvos têm a sua destinação.
1: Los salvos tienen su destinación.
0: Que é a salvação.
1: Que es la salvación.
0: que é o céu.
1: El cielo es.
0: Que é a glória de Deus.
1: Es la gloria de Dios.
0: Que é o reino de Deus.
1: Es el reino de Dios.
0: Caminham com esperança.
1: Caminan con esperanza.
0: A esperança dos perdoados.
1: La esperanza de los perdonados.
0: A esperança daqueles que sabem.
1: La esperanza de los que saben.
0: Que haverão de herdar a glória de Deus.
1: Que herdarán la gloria de Dios.
0: Que são herdeiros de Deus.
1: Que son herederos de Dios.
0: E vão viver para sempre a eternidade no céu.
1: E viverão para sempre a eternidade
0: para
1: no céu.
0: Sempre.
1: Para sempre.
0: Então que essa palavra hoje não seja para você.
1: Que esta palavra não seja para você hoje.
0: Se você ainda está ouvindo, você não está longe do rei.
1: Se aún oyes diciendo, está lejos del reino.
0: O que é que você está ouvindo?
1: Quem está ouvindo?
0: Você está ouvindo que você já entrou pela porta?
1: Ou diz que já entraste por la puerta?
0: Ou você ainda está ouvindo, olha, você não está longe.
1: Oyes decir que no estás lejos.
0: Não está longe.
1: No estás lejos.
0: Só quem já chegou muito perto é que sabe.
1: Solo quien se acercó lo sabe.
0: Que quanto mais perto se chega.
1: Mientras más cerca está.
0: E não se consegue entrar.
1: Y no logra entrar.
0: Maior é a frustração e a dor.
1: Más grande la frustración y dolor.
0: Eu vou encerrar.
1: Encerrarei.
0: Pessoas que estavam fazendo se dirigindo para fazer o Enem.
1: Gente que se dirigia para hacer el Enem.
0: Muitas delas estavam a dois passos do portão.
1: Muchos estaban a dos pasos de la puerta principal.
0: E o portão fechou por causa do horário.
1: La puerta principal se cerró por el horario.
0: As que mais próximas estavam.
1: Las que más cercanas estaban.
0: Foram as que mais choraram.
1: Fueron los que más lloraron.
0: Os que prestam vestibular.
1: Los que hacen el vestibular.
0: Os que quase passam.
1: Los que casi pasan.
0: São os que mais conhecem a frustração.
1: Son los que más conocen la frustración.
0: Os que vão fazer um teste para um emprego.
1: Los que harán para un empleo un examen.
0: Os que erram apenas uma questão.
1: Apenas una cuestión de que se equivocan.
0: São os que mais lamentam.
1: Son los que más lamentan.
0: Você está aqui, você ouviu a palavra de Deus.
1: Estás aqui, ouviste a palavra de
0: Deus. Eu sei que Deus falou na minha boca ao seu coração.
1: Sei que Deus abriu minha boca e teu coração.
0: Eu sei que nós estamos vivendo um alto momento de mover do Espírito Santo.
1: Sei que vivimos um momento de
0: Espírito Santo. Eu sei que Deus está interessado na sua salvação.
1: Sei que Deus está interessado em tua salvação.
0: Toma uma atitude.
1: Toma uma atitude.
0: Para que você não tenha que ouvir essa frase.
1: Para que não tenhas que ouvir esta frase.
0: Não estás longe do reino.
1: Não estás lejos del reino.
0: Para que você não tenha que ouvir a frase.
1: Para não ter que ouvir a frase.
0: Você chegou tão perto.
1: Chegaste tão cerca.
0: Mas você não conseguiu entrar no reino.
1: Não lograste entrar no reino.
0: Isso vai doer.
1: Dolerá isso.
0: Isso vai doer.
1: Isso dolerá.
0: E vai doer muito.
1: E muito dolerá.
0: Que Deus abençoe você.
1: Deus te bendiga.
0: Que o Espírito de Deus siga falando ao seu coração.
1: Que o Espírito de Deus siga falando ao seu coração.
0: Aleluia, louvado seja Deus. Aleluia. Digam comigo assim, meus irmãos. A paz do Senhor Jesus. Digam comigo assim mais uma vez. A paz do Senhor Jesus. Muito obrigado, irmãos, todos vocês da Igreja Deus e Amor, vocês de outros ministérios, vocês que juntaram-se a nós na oração, bem-vindos e venham sempre, e muito obrigado por vocês estarem aqui, que Deus vos abençoe. Digam comigo mais uma vez, a paz do Senhor Jesus.

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Meu nome é Cláudia, sou da cidade de Capivari. O ano de 2024 eu recebi um convite para estar indo conhecer a Igreja Deus é Amor. E eu não estava

na presença de Deus até o momento. Eu falei, ah, eu tava passando por uma luta na minha casa, com meu esposo, e acabei recebendo o convite e fui para a igreja. Eu falei, olha, eu vou para a igreja, mas eu não vou seguir a doutrina. Por quê? Eu não sou mulher de doutrina, né? E aí, acabei aceitando Jesus. E a partir desse momento, eu fiquei na igreja, para nunca mais sair. E veio as lutas, o deserto, como se fala na palavra, né? E aí, a gente não entende o que é um deserto. É onde você tem percas. Por que a gente tem percas, né? Perdi, primeiramente, meu emprego. Em agosto de 2024. E eu seguindo a Deus. E eu falei para Deus, por que, Senhor, né? Em agosto e setembro, outubro, rosa, eu recebi que eu estava com câncer. A perca do emprego, recebendo da notícia do câncer. Até então, os médicos tentaram me acalmar e ia sair o resultado da biópsia, né? Eu fui fazer a biópsia. Eu fui buscar essa biópsia sozinha. Eu e Deus, né? Porque Deus sempre esteve do meu lado, né? Porque eu fui abandonada também nessa trajetória. E quando eu cheguei na biópsia, peguei... Como eu sou enfermeira, eu já entendo tudo. Eu acabei pegando o resultado e lendo, né? E falei para Deus, por que isso? Eu vim sozinha da cidade de Campinas até Capivari. Para chegar em Capivari demora uma hora e pouco. Eu tinha que levar esse resultado pro médico. E o meu sonho ali desabou, porque eu tinha acabado de me formar enfermeira. Fazia um ano e pouco que eu estava só na área. Era meu sonho entrar em uma Santa Casa, em uma Unimed. Eu estava na rodovia nessa época. E eu tinha sido mandada embora também. E ali desmoronou. Desempregada,

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2: Pode louvar a Deus com as palmas, exaltado é o nome do Senhor.

Por natureza, o homem é esquecido. Esquece de fatos, datas, pessoas e compromissos. Por outro lado, a tendência humana é para não esquecer certos fatos que ocorrem na vida, principalmente quando se trata de perdoar ou pedir perdão. Vemos e ouvimos muitas pessoas afirmarem: eu perdoo, mas não esqueço. Perdoo, mas não quero mais amizade com ele ou com ela. Isto não é perdão. O perdão que a Bíblia ensina é cheio de amor e misericórdia. E normalmente, se perdoando, se esquece, se sepulta no passado. E isso é possível se a pessoa experimentar o perdão divino, tornando-se revertida do grande amor de Deus. Deus, Ele é onisciente, é onipresente, é onipotente, mas sem dúvida alguma, Ele esquece dos nossos pecados. Pois eu mesmo, Senhor de Israel, apago as tuas transgressões por amor de mim, dos teus pecados, e não me lembro mais. O Senhor Deus lança os teus pecados perdoados para trás de suas costas e joga nas profundezas dos mares. Caro amigo ouvinte, o sangue de Jesus Cristo nos purifica de todo o pecado. Através do seu sangue, que temos a comunhão uns com os outros, e o sangue do Cordeiro de Deus, o Filho de Deus, nos purifica de todo o pecado. Isso se conhecemos a Jesus Cristo e sabemos que Ele é o Senhor. Mantemos a comunhão uns com os outros, e o sangue do Cordeiro nos purifica e nos lava e nos limpa de toda iniquidade. Amigo ouvinte, pare, pense, confesse os seus pecados e a partir de hoje, tu serás uma nova criatura em Cristo, Jesus, o Filho de Deus. Aprenda a perdoar e será perdoado, pois quem conhece a Deus sabe perdoar. Esta é mais uma mensagem da Igreja Deus e Amor, levando você ao caminho do Senhor.

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4: Meia-noite.
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2: 00h32.
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3: 1:04.
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4: 1:32.

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8: 2 horas.
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4: 2h23.
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3: 2h51.
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3: 3h23.
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5: 3h53.
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2: 4h26.
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4: 4h53.
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3: 5h22.
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6: 5h49.
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3: 6:19.
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6: E a gente conversa agora com a médica mastologista, doutora Cauana Caetano. Doutora, na rotina corrida, muitas mulheres colocam a família em primeiro lugar e acabam deixando a própria saúde de lado, né? Como encontrar esse equilíbrio?
8: Então, muito difícil, né? A gente se vê, às vezes, envolto em um problema que não é nosso. Mas o que eu sempre falo para as minhas pacientes? Mesmo que você esteja cuidando de alguém, mesmo que você esteja ali, tô com um problema familiar que tá me sugando, não se esqueça, pelo menos, do seu exame anual, né? A gente sabe que acima dos 40 anos, a mamografia, ela é de praxe recomendada pela Sociedade Brasileira de Mastologia, seja feita anual. Então, uma vez por mês que seja, coloca um lembrete ali no celular que vai te ajudar a lembrar, porque a gente sabe que a nossa cabeça, a gente às vezes não pode confiar tanto.
6: É, doutora, cuidar de si não é egoísmo, né? É responsabilidade. Quem se cuida, consegue cuidar melhor de quem ama.
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5: 6h46.
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8: Muito boa noite. Depois de 90 longos dias, estamos de volta. Com o mesmo nível de comprometimento, com o mesmo nível de emoção, com o mesmo nível e com o mesmo tipo de vontade de oferecer alternativa, oferecer entendimento, oferecer mudança, sobretudo, comprometimento com a nossa audiência. Muita coisa aconteceu nesses 90 dias. Não ocupei esse microfone desde a nossa grande perda, desde o grande vácuo que aconteceu e acontecerá com a perda de nosso diretor-presidente, meu amigo, meu companheiro, Luiz Mussi. É a primeira vez que eu ocupo esse microfone depois deste acontecimento infaustoso. Devo dizer que, para mim, amigo de 40 e tantos anos do Luiz, uma perda incontornável e irreparável. E eu não poderia iniciar a minha jornada, o meu retorno, sem dizer ao meu amigo meu abraço, meu obrigado, meu carinho e a certeza de que muito, muito fizemos neste plano. No outro, certamente estaremos juntos. Nós acabamos um período eleitoral, por isso ficamos ausentes durante todo esse tempo e aqui também o meu agradecimento, Henrique Gílio, Rafa Marques, o Abu, enfim, todos meus familiares, amigos, todos aqueles que de alguma forma, ouvintes, nos ajudaram nesta caminhada. A vida é um combate, ensinou Gonçalves Dias, que aos fracos abate, aos fortes, aos bravos haverá de exaltar. Não é fácil terminar uma campanha e não ter obtido aquilo que se desejava obter, ou seja, o sucesso eleitoral. Todavia, como em tudo na vida, há que restar o aprendizado, a lição. E nós, como somos dos que aos fracos abate e aos fortes, aos bravos não, já estamos em campanha. Estamos em campanha em sede de segundo turno. Estamos em campanha em e a favor de Flávio Bolsonaro. E no campo da eleição que se avizinha, que é de 2028, nós já iniciamos aqui agora o nosso trabalho para o nosso candidato a vereador de Curitiba, que faz parte desta bancada. Aqui agora, no calor do momento eleitoral de 26, já deixo claro que teremos candidato em 28. Será nosso candidato a vereador? Pô, já quero pular.
9: O pré-candidato.
10: Pré-candidato agora.
8: Não, pré é o cacete. Nós estamos muito longe da eleição, já me encheram muito a paciência com o tribunal, com esse troço todo. Vamos falar sério. É. Sabe? Vamos falar sério aí, tribunal. Né? É candidato a vereador em 2028. E aí, quando chegar o período que se deve usar a nominata pré-candidato, que é aquele período antes da eleição, daí sim, vai ser assim. Mas o nosso candidato é o senhor Henrique Gílio. Candidato a vereador, não sei por que partido, porque...
10: Tá difícil.
8: Nós imaginávamos que, em assinando ficha no Podemos, nós encontraríamos gente proba, honesta, correta e tal. Lê do engano. Lê do engano. Aliás, Cris, eu preciso saber como anda a nossa peroração em sede de Tribunal Regional Eleitoral. Porque perder a eleição é uma coisa. Declinar de direitos, deixar de lutar e não ter o espírito que sempre tivemos na vida, não esperem isso de mim. Perder e resignar-se com o resultado eleitoral é de bom tom e é decorrente da disputa. Agora, imaginar que o Gebuque, aos 74 anos de idade, vai ser roubado, enganado, vilipendiado, ridicularizado por um peralvilho moleque, e isso vai ficar assim, não vai ficar assim, viu, deputado? Não vai mesmo, garotão. Viu, Nenê?
10: Ah, hoje eu encontrei a tal da Lu Bonato.
8: Não quero saber.
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10: Fingiu que não me conhecia, a tal da Lu Bonato.
8: É mesmo?
10: É. Mas ela vai conhecer bem.
8: Um direito, naturalmente, que as pessoas têm e tal. Agora, esse fundo eleitoral, uma coisa que eu vou discutir muito aqui no programa, daqui para frente, porque é uma fonte de enriquecimento ilícito. E precisa ser revista esta fonte de enriquecimento ilícito. Foram 5 bilhões do dinheiro do trabalhador brasileiro. E os partidos, eles fazem o que querem. O Podemos, por exemplo, eu interpelei. Obviamente, eu interpelei. Eu não estou falando aqui sem fundamento numa interpelação, uma notificação e tal, para explicar critérios e tudo mais. Não tem critério. É me dar aqui, esse é para mim, esse é para minha mãe, esse aqui é para outro deputado lá, senão ele me dá um tiro, porque ele é delegado.
12: Então.
8: Né? É. E esse não
10: e
8: é
10: o resto critério. Que se lasque.
8: E o resto é tratado como massa de manobra, e isso não pode acontecer. Dinheiro público. Viu, trabalhador? Viu, ouvinte que está fazendo o programa conosco? Não se trata de resignação quanto ao resultado. Porque lugar de chorar é na cama que é quente.
12: Sim.
8: Né? Não é, se trata de choro, mas se trata também de colocar as coisas como elas precisam ser colocadas e de enfrentar as realidades que precisam ser enfrentadas. Eu jamais perdoarei o que o Podemos fez comigo. E lutarei até o último dos meus dias para mostrar para as pessoas quem são os componentes do Podemos, como eles agiram, o que eles fizeram. E não foi feito só comigo, viu? Não adianta virar cara para o meu genro e tal, porque isso foi feito por Cristiano Santos, por pai do Cristiano Santos, para mais de 20 senhoras. Então, que fique claro, não é choro, porque resultado a gente respeita, mas você passa a ter um número ínfimo de votos se realmente nenhuma vez você é colocado na televisão e colocam durante todos os programas a mesma pessoa. Isso é uma vergonha, uma indignidade. Vocês chegam à Assembleia com uma biografia manchada. Vocês chegam à Câmara Federal com uma biografia manchada. E tenho certeza que aonde eu estiver, em qualquer momento da minha vida, eu estarei combatendo vocês, os sicários peralvilhos que vocês colocaram no partido, os funcionários, que deles não é a responsabilidade, mas moralmente são sicários peralvilhos. Tem problema, coitado, lá já tem problema com a justiça e tal. É. E vai ter mais, viu, menino? Porque vocês têm que aprender a respeitar as pessoas, respeitar as biografias e respeitar a rigidez do processo eleitoral. Ah, mas tá eleito deputado federal? E daí, garotão? Você pensa que porque você é deputado federal eu vou afinar? Hein? Cada passo teu em Brasília, moleque, vai ser seguido por mim. Cada passo, cada decisão que você tomar, cada vez que... Eu vou me equilibrar aqui para não falar. Mas você sabe o que você usa, não sabe? Eu também. Então, é o seguinte, malandro. Estarei na tua captura. Você bateu no cara errado. Você agiu mal. Você foi na minha casa já, você olhou no meu olho, você me convidou e fez o papel que fez. Então, é o seguinte, malandro. Se prepara, que quem bate esquece. Quem apanha, não.
12: É isso aí.
8: Vamos trabalhar?
10: Vamos trabalhar.
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10: Muito bem, pessoal. Mandem os seus recados de áudio para cá. 419-9587-4735 é o WhatsApp do Direto ao Ponto. 419-9587-4735. Estamos ao vivo para Curitiba, Icaraíma, Cerro Azul, Campo Mourão, Guaíra, Cascavel e Londrina. Também estamos ao vivo no YouTube e no Facebook. Entra lá nos canais. Agora nos canais.
9: Viu, entra, Raul? No canal do OG também, OG, a partir de hoje.
10: Arroba OGBook e também no canal do Henrique Giglio JR. E também ao vivo na TV Alvorada em Colorado. Você não vai agradecer ao Rodrigo Braga Reis do Instagram. Né?
8: Já vou.
9: Que deve estar na escuta, né?
8: Rodrigo Braga Reis no Instagram. É. Muito obrigado. Muito obrigado a você, muito obrigado ao Dimas. Rodrigo Braga Reis, parabéns por você ser o destrambelhado que você é. É um chupeta total.
10: É nosso amigo.
8: Mas é meu amigo, quero muito bem. Aliás, tem mais coisa para agradecer, né? Eu tô tomando o gengibirra da Cine.
10: Isso, o Percy, que é representante da Cine, deixou para nós quatro fardinhas aqui de Cine gengibirra e Cine framboesa, Lá no Dema do Pastel, deixou lá de presente pra nós.
8: Cadê o pastel?
10: O pastel não veio, foi ontem que ele deixou lá.
8: Ah, pastel não veio. Dema pelo menos votou em mim, Dema.
10: O Dema votou.
9: Votou, ajudou bastante.
8: Né? É verdade, muito obrigado ao Dema.
10: Mas obrigado aí, o Percy, lá da Cine. E vamos patrocinar o programa aí, né, Percy? Boa. Vamos negociar com o pessoal da Cine lá. Mas obrigado pelo presente aqui que vocês mandaram pra nós, muito legal.
8: Rodrigo Braga Reis... No Instagram, é isso?
9: É. E ele tem que explicar aquele negócio do sinalizador lá, que os esquerdistas o atacaram.
10: Sinalizador na cara dele.
8: Machucaram ele.
9: Machucaram ele.
8: Agora, se imagine machucar aquele poste, ele é brabo.
9: Dois metros.
8: É, arrumamos um petista corajoso, que é uma coisa raríssima, né?
10: Raríssimo. Falando em petista, G, vamos pra pauta.
8: Vamos pra pauta, mas eu precisava fazer o desabafo inicial, né?
10: Ah, sim.
8: Pra avisar a dupla de dois que não acabou. Que não a briga. Acabou. Eu só fui chamado pra briga, tomei o knockdown, a traição, né? A sim. traição. Mas agora a briga é de mano, com o deputado federal e seu puxadinho.
10: Exatamente. Vamos lá. Bom, G, o desesperado presidente Luiz Inácio Larápio da Silva escolheu seu primeiro alvo para buscar votos para o segundo turno das eleições de 2026, o Supremo Tribunal Federal. Em discurso, após...
8: Como?
10: É, agora o adversário do Lula.
8: Não.
10: É.
8: De onde é que estourou?
10: Eu não tirei ele que falou.
8: É, o quê? Mas que homem canalha. Ele até parece dos partidos que eu conheço aí, rapaz. É. Canalha.
12: Por favor, me ajuda.
10: Bom, mas o Lula agora é contra o Supremo Tribunal Federal. Em um discurso, após se reunir com aliados... Lula subiu o tom das críticas ao Supremo Tribunal Federal. Vamos ouvi-lo.
12: Estamos carregando nas costas, sabe, uma coisa muito grave, que é a promiscuidade que ficou estabelecida na Suprema Corte Brasileira depois dessa denúncia. É por isso que eu tenho falado que eu fui da primeira reforma do Poder Judiciário. É importante que os militantes saibam que a primeira reforma do Poder Judiciário nesse país foi feita por mim, pelo Márcio Tomás Bastos e pelo ministro Jobim, quando era presidente da Suprema Corte. E não deu o resultado que a gente queria, porque o corporativismo tomou conta dos conselhos.
10: O quê?
12: Mas nós precisamos fazer outra reforma.
10: O quê que deu?
12: E precisamos definir qual é o papel da sociedade nessa reforma.
10: Fala, não entendo.
12: Nós precisamos definir concretamente como é que a gente vai escolher o ministro da Suprema Corte. É de interesse pessoal do presidente da República? É de pressão do Congresso Nacional? É de interesse do poder econômico? Não. Nós vamos ter governador da Paraíba. Nós vamos ter que conversar, João, a discutir com a sociedade qual é o critério que a gente vai escolher para indicar um candidato a ministro da Suprema Corte que o presidente da República manda para o Senado.
10: Hoje ele é tão cara de pau.
12: Ele vai ter mandato ou não?
10: Vamos tirar aqui. Ele é tão cara de pau, esse canalha que é o presidente da República, que ele indicou 3, 4 dessa vez. Um não passou. Mas ele indicou o advogado dele, o ministro da Justiça dele, o Bessias, que era o garoto de recado da Dilma.
8: Veja, a gente precisa falar com preocupação e seriedade a respeito desse destrambelhado cidadão a manifestar-se dessa forma. Toda a revolta que existe hoje no seio da sociedade brasileira decorre exatamente dessa relação zoozoótica entre esses dois animais racionais. O animal racional, o presidente da República, em tese racional, e o animal racional, em tese representante do Supremo Tribunal Federal, que é o Gilmar Mendes, que manda nos outros.
10: Isso.
8: Não, porque eu ouço muito falar do Ronivon. Ronivon Alexandre de Moraes, aquela cabeleira imensa e tal. Entendeu? Eu ouço falar do Ronivon, eu ouço falar do alcoolista, o Toffoli,
10: sim,
8: que sofre do mesmo problema do Lula, que é ingesta alcoólica em excesso. Eu ouço falar desse engomadinho aí que é o advogado que perdeu tudo E daí, graças ao outro advogado, que é o Edson Fachin, ganhou o embargo de declaração. E tudo isso que o Lula denuncia do Supremo é verdadeiro, né, Lula? A gente tem que bater palma quando se fala a verdade. Mas é verdadeiro, mas foi usado por você até ontem. Você quer enganar quem agora? Em 20 dias da eleição, você quer dizer que não é o teu puxadinho? Que aquele indivíduo ridículo, desprezível, asqueroso que perdeu a eleição lá no Amapá, aquele Randolfinho pula-pula, Randolfinho leque-leque, pula biadinho, hein? O que é que eu falei?
10: Biadinho.
8: Biadinho?
10: Biadinho.
8: Não, então eu falei uma palavra que não existe, é viadinho. Porra, tá louco? Eu tô com um problema de prolação.
10: É.
8: Né? Porque se não for, então também acabaram com... Como é? O Renavan não bate com o chassi.
10: Exato.
9: E o Taiaia sumiu, né? Nunca mais se falou em Taiaia.
8: Não tem mais Taiaia, não tem mais Tuiuiu, não tem mais nada. Tem sim. E nós temos 20 dias para varrer do Brasil essa gente ignara, imoral, indecente, indigna. E olha aqui, ó, um recado para quem ganhou a eleição e sai de primeiro turno. Em primeiro lugar... Meus parabéns, os parabéns da bancada, do prefixo Mercosul e tudo mais. Quem ganhou tem que receber os louros da vitória. Agora, é uma batalha, minha gente. O que foi ganho até então foi uma batalha. É preciso decidir vencer a guerra pelo Brasil. Porque se não vencermos a guerra pelo Brasil nos próximos dias... Nós nos transformaremos na Venezuela do Sul. E eu tenho muito medo disso, Rafa. Eu tenho muito medo disso, Henrique. Sabe, um país riquíssimo como foi a Venezuela, hoje é um país destroçado sob o ponto de vista econômico. Mas esse Brasil que vocês fazem questão de não enxergar também já está destroçado sob o ponto de vista do orçamento público. Porque em 1º de janeiro o PIB empata com o gasto. E não tem nenhuma explicação, amigos. Não tem obra, não tem infraestrutura, só tem esse chique-chique de auditório com esse chapéu branco andando de lá para cá com essas camisas brancas engomadas dele. Ele só se veste para o Nordeste do Brasil. Até a vestimenta desse senhor é pré-programada para agradar o nordestino. Porque imagine você, eu estou em Curitiba, Paraná, Brasil. Estou com paletó. Com o colete, com uma camisa e o paletó é de meia lã.
10: Uhum.
8: O Henrique tá de blusão, o Rafa com uma japona. É japona ou casaco esse troço?
9: É japona, né? Aqui japona. É
8: japona. Deixa eu tomar um gole de gengibirra que eu tô com tosse.
10: Bom, enquanto você toma um gole aí, Ogê, enquanto isso, Flávio Bolsonaro tá na campanha e falou sobre suas propostas políticas... E pede para quem votou nele continuar votando no segundo turno e conquistar mais um voto. Ele alerta para que ninguém caia na armadilha de achar que a eleição já está ganha. Vamos ouvir o Flávio
8: Graças
10: Bolsonaro.
8: Graças a Deus que ele falou isso. Parabéns, Flávio Bolsonaro.
10: Vamos ouvir.
13: As eleitoras que não foram votar têm as suas razões. E eu sempre busco convencê-los... de que o Brasil tem um projeto de futuro. Eu entendo que muita gente não acredita mais em palavra de político. Foram muitas decepções, em especial com o Lula nos últimos tempos. O que eu mais ouvi no Nordeste com relação ao Lula era a palavra decepção. Então, quando as pessoas têm uma expectativa muito alta em cima de um determinada liderança e ela não corresponde, a decepção é na mesma proporção inversa, né? Esperava-se muito. Decepciona, então a decepção também é muito grande. Esse sentimento a gente tem que mudar. Eu busco muito isso a todo momento, de mostrar que é um governo, né, que vai ser um governo moderno, vai ser um governo que vai combater a criminalidade de uma forma muito firme, é um governo que vai perseguir redução de carga tributária, que vai valorizar quem quer empreender nesse país, que vai proteger as mulheres. E assim, o único pedido que eu posso fazer é que me dê um voto de confiança. Eu estou falando isso não apenas para aqueles que não foram votar, mas eu quero também falar para aqueles que foram votar em Flávio Bolsonaro, que neste segundo turno não deixem de votar de novo. É muito importante que saia de casa, não tem eleição ganha. A gente tem que se dedicar cada vez mais Se cada um que votou em mim buscar virar um voto de uma pessoa que está indecisa ou que se absteve de votar, já vai ser uma vitória muito grande para o país, porque as pessoas têm que participar da decisão do rumo que esse país vai tomar. Então, mais uma vez, eu fico aqui de peito aberto, coração aberto, ouvindo as lideranças para trazer as melhores propostas, que parem de pé, sem fazer presepada, sem prometer picanha, como o governo atual prometeu e não entregou, com muita responsabilidade e sabendo que a gente pode construir um Brasil maravilhoso a partir de janeiro de 27.
8: Tá aí, Ogê. Queria fazer uma sinopse do que este jovem político falou. Não sem antes dizer que eu estou muito admirado com o progresso do senhor Flávio Bolsonaro. É muito grande o progresso desse rapaz no período eleitoral. Ele tem comedimento, tem falado uma linguagem simples, sem cometer os erros verbais que eram cometidos pelo não menos simples pai dele, que também tinha uma linguagem simples, direta, mas o Flávio está superando o pai na manifestação. Tem mais equilíbrio, o que é relevante neste momento, e não é aqui nenhuma crítica a Jair Messias Bolsonaro, que eu tanto defendi nos piores momentos, longe disso. Mas eu estou admirado pela forma equilibrada, sadia, inteligente que o Flávio tem utilizado para buscar consolidar a sua vitória em sede de primeiro turno. Muito bem, Flávio Bolsonaro, continue com a cabeça no lugar. Eu hoje falei demoradamente com o Jeffrey Chiquini, estava indo a Brasília. Assim como grandes líderes de vitórias eleitorais nos diferentes recônditos desse país. Eles foram convidados aí a Brasília, claro que o Nicolas já está lá e tudo mais,
14: sim,
8: para depois vir repercutir nos seus respectivos estados aquilo que ouviram da equipe de comunicação do senhor Flávio. Aliás, o Jeffrey Chiquini estará ao vivo aqui amanhã, perdão, conosco. Não, não pessoalmente, mas ele estará em Brasília, mas vai entrar direto de Brasília para transmitir para o nosso grupo de brasileiros que querem o Brasil outra vez democrático, que querem o Brasil outra vez observando a lei, que querem um presidente da República que não seja um chique-chique de auditório, de chapéu Panamá, falando um monte de bobagem, mentindo outra vez, prometendo picanha. Esse tipo de bobagem tem que ser espancado da vida pública brasileira. E eu explico por quê, meus companheiros de bancada, senhores e senhoras ouvintes e as pessoas que estão conosco na live. Esse tipo de promessa populista não tem nada a ver com o momento histórico que o país passa. O país tem uma ansiedade de crescer. O país quer olhar para o futuro. Vejam o resultado das urnas. Os velhos, e entre os quais eu me incluo, porque velho sou, tiveram um profundo insucesso eleitoral. Os jovens querem participar, os jovens querem compromisso. E aí muita gente me diz, mas aqui na Assembleia, o veteraníssimo, como é o nome do ex-presidente?
14: Traiano,
8: veterano, mais velho que eu. Veteraníssimo, Traiano. Não é tão velho como eu, mas o Romanelli e outros, alguns voltaram. Com um decréscimo imenso na votação, e mais do que isso, voltaram a peso de ouro, porque gastaram fortunas incalculáveis para as suas vitórias. E não adianta se abespinhar comigo, porque eu não nasci de susto, e está lá o sistema, como é que chama, o Candy?
9: Divulga Candy.
8: Divulga Candy e tal. Então não adianta ficar nervosinho que está lá quando vocês gastaram. Fora o que eu sei que vocês gastaram também. Então baixa a bola. E hoje eu já vi gente falando, sou candidato a presidente, tem a senhora Maria Vitória. Eu quero dizer o seguinte, eu estou saindo do Nacional e vindo para o Regional. Posso ou tem Regional depois?
14: Ah, pode falar.
8: Posso?
14: Você manda.
8: Não, não é que eu mando, mas eu, como eu estou muito feliz pela vitória do Daniel Couto Coelho, que dobrou e acresceu ainda a votação dele, quero dizer o seguinte: dos nomes colocados até agora, e o Daniel não colocou nome, sou eu que estou colocando aqui sobre minha estreita e estrita responsabilidade, o mais preparado é o Daniel.
15: Sim.
8: Daniel é professor doutor de Direito. Eu vou repetir, ele é professor doutor de Direito, curso em Roma. Então, eu quero dizer que eu sinto imenso orgulho da vitória do Daniel e sinto imenso orgulho também da vitória do Nele Prevot. São os nossos companheiros aqui de Rádio Mercosul. Aliás, a Rádio Mercosul é o único veículo que tem dois deputados. Podia ter três, né, se não tivesse me abandonado. É. E se o Podemos não tivesse feito o que fez.
15: Exato.
8: Mas, enfim, segue o baile.
15: Segue o baile. Gê, eu preciso fazer um intervalo. Na volta tem mais ouvintes e também vamos falar dos apoios a Flávio Bolsonaro. Porque ontem o ex-presidente Michel Temer já anunciou que vai apoiar o Flávio Bolsonaro no segundo turno. E também hoje alguns partidos e também o Ronaldo Caiado também já se manifestaram dizendo que vão com Flávio Bolsonaro no segundo turno. Inclusive a Federação União Progressista. Já já vamos ouvir inclusive Ricardo Barros aqui.
8: Antes de ir para isso, já falei com a doutora Cristiane Cruz, minha advogada, para os procedimentos compatíveis em relação ao Podemos.
15: Essa briga está só começando.
8: Não, é só para não ficar aí as pessoas dizem, mas tá chororô, tá brigando. Vou brigar muito. Não tem negócio de chororô, não nasci para ter chororô.
15: Bom, então depois do intervalo vamos com os ouvintes e também vamos ouvir os apoios a Flávio Bolsonaro e também vamos falar do seu Alexandre de Moraes. Tá abrindo tudo agora. Já liberou a Débora do Batom.
8: Xandão.
15: Vai liberar o Flávio Bolsonaro a conversar com o Jair.
9: Pacote de bondades do cara.
8: Não, mas pera um pouquinho. Não tá fazendo mais que obrigação esse senhor.
15: É, pra mim é outra coisa.
8: Mas é frouxo, hein?
9: Tá apertando.
8: Ô, Alexandre. Que cagalhão, hein?
15: É, então.
8: Que barbaridade. que é isso, meu companheiro? Ah, o Temer foi lá, negociou ontem. que vergonha.
15: Aqui se faz, aqui se paga, gente.
8: Não, mas ele tem que pagar de outra forma.
15: Não, esse tem que ir pra cadeia.
8: Ele tem que pagar manos ferros.
15: É.
8: Cadeia, chilindró.
15: Exato.
9: Ele fez o Temer sair do sarcófago. Alguma coisa tinha que sair. Mas
8: o Rafa, você viu? Vamos transformar o programa um pouquinho mais, diminuiu. Porque eu tô babando, né? Então vamos dar uma segurada.
15: É.
8: Escuta aqui, eu tenho 74 anos. O Temer tem quase 90. Ele não tem ruga, cara.
9: Depois Temer veio voando da Transilvânia pra...
15: Você vai fazer uns botox agora, verdade ou não?
8: Eu vou fazer botox?
15: É.
8: Pra quê? Acabou a eleição. Acabei a eleição, me ferrei.
15: É.
8: Você quer que eu faça botox? Ah, mas teve um monte de cara que foi candidato que fez botox, hein? Sim.
15: Bastante. Vamos pro intervalo, a gente já volta.
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14: Já estamos de volta com o programa Direto ao Ponto, aqui na Rádio Estúdio 92 FM.
15: Tem que pôr a vinheta certa aí, Rafa. Com o G-Book e Henrique Gília.
16: Eu errei uma, cara. Você notou que eu errei uma.
15: Eu noto tudo aqui. Olha. Bom, gente, a Federação União Progressista, formada pelo União Brasil e pelo Partido Progressista, realizou nesta quarta-feira um evento com Flávio Bolsonaro para anunciar o apoio ao senador no segundo turno da disputa presidencial. O martelo foi batido em Brasília durante reunião das duas siglas. No PP foram convocados integrantes da bancada de deputados federais, senadores e representantes dos diretórios estaduais. O presidente nacional da sigla, o Ciro Nogueira, já afirmou publicamente que vai defender o apoio a Flávio Bolsonaro. E agora há pouco, o deputado federal reeleito, inclusive o Ricardo Barros, mandou um vídeo para nós aqui, dizendo que o Partido Progressista e a Federação União Progressista vão sim apoiar Flávio Bolsonaro. Vamos ouvi-lo.
17: Decidimos agora, na Executiva Nacional do Progressistas e do União Brasil, da União Progressista, apoiar Flávio Bolsonaro no segundo turno das eleições. Todo o partido, nacionalmente, em questão fechada. O Paraná já estava com Flávio Bolsonaro no primeiro turno e agora o Brasil todo está com Flávio Bolsonaro no segundo turno. Essa é a posição da União Progressista, para que haja a mudança que o Brasil precisa.
15: Bom, foi o que disse então o Ricardo Barros. E o Flávio Bolsonaro esteve reunido hoje com representantes do Podemos e do Republicanos, como o governador reeleito de São Paulo, Tarcísio de Freitas, e fecharam o apoio dos partidos para a campanha do segundo turno. Vamos ouvir Flávio Bolsonaro.
18: O Romeu Zema, governador de Minas Gerais, que declarou ontem o apoio a nossa candidatura. Vamos estar com os representantes eleitos também do Partido Novo. É amanhã, não é isso, Marinho? Foram 10 deputados que o Novo elegeu, 3 senadores. E vão estar aqui com a gente também amanhã. Na parte da manhã aqui, junto com o Tarcísio, recebendo outras lideranças para uma conversa inicial. Então, conversamos já tanto com republicanos quanto com o Podemos, uma primeira conversa. Eles vão voltar para suas bancadas para tomarem alguma decisão em conjunto. Então, fico satisfeito com essa possibilidade de cada vez mais pessoas, mais preparadas, grandes quadros, que as urnas consagraram agora no último domingo, querendo nos ajudar nessa reta final de campanha e, sem dúvida alguma, compartilhando o mesmo desejo que eu tenho de buscar a pacificação no Brasil, buscar a unidade, buscar com que as instituições voltem a funcionar de uma forma plena, respeitando a Constituição Federal. E assim que a gente vai tocando esse momento, vamos estar daqui a pouco em Goiás, em Goiânia, onde vamos também receber o apoio do Ronaldo Caiado, governador de Goiás, junto também com prefeitos e outras lideranças de Goiás. Cara, o Wilder está aqui, nosso senador. Está aqui o Mauro Mendes já, senador eleito, o Derrite, outro senador. Tem mais algum senador eleito aqui? Não, Cidinho, que é do Cidinho. Você já está eleito, você já era o nosso líder aqui antes de domingo.
15: Então, bom, tá aí, hoje foi o que disse então o Flávio Bolsonaro com relação aos apoios e também o Ricardo Barros.
19: Bem, percebe-se que há um apoio intenso. O Podemos da Renata, que não cuida do dinheiro público, que é mal versado o dinheiro público na administração do Podemos, especialmente aqui no estado do Paraná, mal versado, distribuição imoral e irregular, mas o Podemos esteve em sede de primeiro turno, inclusive aqui, né, porque você via nas ruas o pessoal do Podemos grudado, rente, eles eram Ratinho Júnior, até alguns dias antes do pleito. Depois eles viraram Sérgio Moro e ficaram grudadíssimos, o Sérgio Moro, etc. e tal. Então é natural que eles apoiem a decisão do PL, a candidatura do PL, porque aqui, apesar dos erros brutais na gestão do dinheiro público, na questão do apoio partidário, eles estavam sim com o Sérgio Moro.
15: Exatamente. Vamos para os ouvintes, Ogê? Vamos ouvir o que tem a dizer os nossos ouvintes aqui. Vamos para o primeiro, Rafa.
16: Fala aí, Marcos.
20: Boa noite, Henrique. Boa noite, Rafa. Boa noite, doutor G, de volta à bancada. Infelizmente, não como deputado estadual eleito, mas eu acho que todos nós aí que somos de direita e defendemos pautas que quem tem princípios e cuida deles, defende. E você é uma dessas pessoas que nos representou. Então, só temos a agradecer, né, por ter colocado o seu nome aí, né, ter colocado a cara a tapa e contribuiu muito com a direita, pode ter certeza. E não é questão de ser de direita, é questão de defender valores e princípios e valores aí que a maioria das pessoas defende. Então, só temos a agradecer por você ter colocado a cara a tapa aí. E sei que vai continuar trabalhando com a direita. Então, mais uma vez, obrigado por ter aí entrado nessa disputa. Tamo junto sempre, Marcos do Auer, tamo sempre na escuta.
15: Valeu, Marcos.
19: Marcos, obrigado. E já estamos, como eu disse várias vezes já aqui no programa, nós estamos na tele. Cadê o Nelson? O Nelson?
15: Ah, o Nelson sumiu.
19: Qual, Nelson? Cadê você?
15: Faz tempo que o Nelson sumiu.
19: Mas tomou uma tunda no domingo, sumiu?
15: Sumiu. Vamos lá, mais um recado do Silva.
21: Boa noite, bancada. Eu queria dizer ao glorioso Roger Buque que é um ditado antigo que se diz assim: prefiro as lágrimas da derrota do que a vergonha de não ter lutado. E que ele não desanime, que nós, na minha família, todos votaram nele. E mais uma, eu escutei de um cientista político que não há interesse dos partidos em colocar gente nova lá. Eles distribuem o dinheiro deles para quem já está, porque já está dentro do esquema e para eles é melhor que seja assim. Um abraço a todos e força ao G.
15: Obrigado, Silva.
19: Obrigado, muito agradecido.
15: Mais um recado do Darcy.
22: Boa noite, pessoal da Mercosul. Darcy do Campo Comprido, passando.
19: Esse esteve no toco com a gente.
22: No trânsito, indo para casa, chuva. Deixar o meu abraço pro doutor G. Doutor. Perdemos uma batalha, mas não perdemos a guerra. Vamos em frente. Sempre que precisar e tiver o meu alcance, conto com o meu apoio. Um grande abraço. Obrigado.
19: Obrigado.
15: Valeu, Darcy. Darcy estava sempre lá conosco. Grande abraço para o Darcy.
19: Oh, eu escutei uma agora que me contaram que, eventualmente, o meu amigo Estácio pode assumir uma posição na Câmara Federal. Agora, cuidado aí, Sérgio Moro. Começa errando já de cara. Né? Veja, dar uma posição pro Estácio eu acho maravilhoso, mas... Aliás, cadê o Moro, hein? Vamos trazer o Moro aqui no programa.
15: Já pedi para ele vir um dia aqui no programa. Vamos agendar aqui. Tô aguardando a resposta.
19: Porque daí eu quero olhar no olho dele e falar algumas coisas, porque eu acredito piamente na honestidade e nos bons princípios do Sérgio Moro.
15: Sim.
19: Acredito muito. Acredito que o Sérgio tem... Não pode mais falar Sérgio, né?
15: Governador.
19: Agora. Governador eleito. Eu acredito muito que o governador eleito e o Edson Vasconcelos, eles têm as melhores intenções em relação ao estado do Paraná. Então não se engane, Sérgio Moro, na escolha, no joerar da sua equipe. Vá ver como é que faz... Negócio de devolução de grana de prefeitura, viu?
15: Cuidado.
19: Já começou aí um zum-zum de certos nomes. Cuidado, Sérgio Moro.
15: Vamos lá, mais um recado do Thiago.
16: Ó, antes da participação do Thiago, tem uma participação especial aqui do Abu. Fala aí, Abu.
23: Fala, Henrique, Rafinha e Yogi Ebuki. Um abraço para vocês aí. Quero agradecer ao Gier, ao Henrique e ao Rafinha a oportunidade de eu ter trabalhado com eles esse tempo aí. E foi bem legal, viu? Aprendi bastante coisa e eu espero que vocês me desculpem por qualquer coisa que eu fiz, tá bom?
15: Abu.
23: Um abraço ao Gier. Abu, Abu.
15: Esse é o Mandela.
19: Eu preciso. É mais um momento de distensionamento no programa. O Mandela é um homem de televisão, trabalhou em vários veículos, né, televisão aqui, é um excelente cameraman, fez futebol, grandes jogos, etc. Aquela câmera, aquela que fica no tripé, né? Fica atrás do gol.
15: Grua.
19: Chama grua, é difícil de fazer aquele trabalho. E esteve comigo muito próximo nessa imensa jornada que nós desempenhamos. E ele é um sujeito muito engraçado, ele tem um humor muito, muito atilado, etc. Fuma que nem um lazarento, mas fora disso está tudo certo. Né?
15: É.
19: E um companheiro que, infelizmente, nós não fomos para a Assembleia. Tivesse ido eu para a Assembleia, ele ia trabalhar 90 dias e aposentar ele por insanidade mental. É.
15: Mas não faltará oportunidade. Vamos lá, Gê, mais um recado aqui do Thiago.
1: Boa noite, pessoal. Tudo bem? Boa noite, Henrique. Boa noite, Rafa. Boa noite, Gê. Seja bem-vindo de novo ao programa. Aqui é o Thiago, do Cristo Rei. É, pessoal, faz parte do jogo, né? Eleição muda todo mundo. Olha só que eleição milagrosa. Os caras viraram cristão. Agora os caras estão criticando o STF. Estão falando em moralidade. Um dos partidos mais imorais que a gente tem no país. Né? Um dos candidatos, ou melhor, um dos políticos mais imorais que a gente tem no país falando em moralidade. É brincadeira, mas isso é porque o desespero bateu na porta. Vou te dizer o seguinte. Tem algumas coisas aqui que eu ouvi durante a campanha no primeiro turno de gente lá de dentro, tá? E tá gravado. Que já tava tudo arrumado, tava tudo certo. Já tinha senadora comemorando. Levaram uma tarracada nesse primeiro turno e agora nós temos que continuar, hein? Precisamos fazer campanha todos os dias até o dia 24, para que no dia 25 o cara Flávio Bolsonaro possa levar de lavada isso. É hora de expurgar o PT, hora de expurgar o Lula e colocar a direita de novo no comando. Já temos maioria no Senado, maioria no Congresso Federal, mas temos que botar a banca na presidência também. Abraço, pessoal.
15: Valeu, Thiago. Obrigado. Mais um recado do Dirceu.
2: Boa noite, pessoal do Direto ao Ponto. Um grande abraço para o G, do G-Book. Sentimos muito ele por não ser eleito, mas já começaram a roubar ele antes de tudo. Imagine como está esse país. Ainda bem que os petistas levaram uma bordoada e vão levar outra maior ainda. Então, estamos junto com vocês hoje. Um grande abraço para você. Não fique sentido, porque você é um cara do bem e nós estamos junto com você sempre. Mas toma cuidado para esses caras não querer roubar lá a eleição. Lembra que parou na hora da contagem, parou uma hora.
19: E o
2: Bolsonaro estava com 52% na frente. Daí parou uma hora e voltou, estava empatado com o Lula já. Já trocaram os pendrive lá, é isso que é o problema, eles trocam os pendrive e fazem a roubalheira, como fizeram com o Jair Bolsonaro, né? No final estava ganhando e perdeu no final. Estamos assustados com esse negócio do sistema aí, não é confiável a votação, mas na hora de transferir lá é um problema. Então, se eu puder dar uma olhada ou alguém que quisesse estar junto lá para não acontecer isso mais, né? Mas não queremos sofrer mais com esse larápio aí, né? Tá bom? Grande abraço, então.
19: Obrigado.
2: Eu sou Dirceu, sigo no SIC.
19: Dirceu, um abraço para você e para o SIC. Você tem que ir lá no SIC. Começar a fazer campanha no SIC.
15: Vamos lá.
19: Olha aqui, ó. Dirceu, muito importante é a tua manifestação. Porque é o seguinte, sabe como é que não dá para fazer safadeza? Se a gente abrir agora. Então, todo mundo, eu gostei muito de ver o Flávio muito focado, né? Chamando os senadores eleitos aqui no Paraná, tiveram uma eleição maravilhosa, o senhor Felipe Barros e o senhor Deltan Dallagnol, já chamaram o Jeffrey Chiquini, chamaram o Paulo Martins, chamaram, quem mais chamaram?
15: Ah, chamaram todo mundo.
19: O Kilter.
15: Sim.
19: Enfim, esse povo mais novo, fogoso, que ganhou a eleição aqui, e isso está acontecendo em todos os estados do Brasil, porque sabe o que precisa fazer, Rafa? Precisa abrir 10. Daí não dá apetite deles de se fechar lá no Supremo e tal e coisa, porque aí vai ficar na cara que meteram a mão no jarro, e aí tem que chegar para os caras do Instituto de Pesquisa também e deixar claro, aqui, se quiserem manipular, nós vamos tocar fogo aí nesse instituto aí.
15: Exatamente.
19: Porque é tudo combinado, jogo combinado. né?
16: E

0: da eleição presidencial, em que enfrentará Luiz Inácio Larápio da Silva. Em julho, Moraes havia suspendido as autorizações para que Flávio visitasse Jair, visitar Jair por 90 dias, quando Moraes concluiu que o senador havia sido usado por intermédio para divulgar uma manifestação de teor político-eleitoral escrita pelo ex-presidente. Com o pedido alternativo, a defesa solicita que Alexandre de Moraes autorize em caráter excepcional uma visita de Flávio antes do dia 11 de outubro. Segundo a defesa, o encontro teria natureza exclusivamente familiar e ocorreria em data e horário previamente combinados com o local onde Bolsonaro cumpre prisão domiciliar. Aí, hoje, como eles já estão desesperados no Supremo Tribunal Federal, o Gilmar Mendes, o Alexandre de Moraes e todos os outros, o ministro Alexandre de Moraes, do STF, autorizou nesta terça-feira que a cabeleireira Débora Rodrigues dos Santos, conhecida como a Débora do Batom, passe a cumprir pena no regime semiaberto. O ministro também extinguiu um processo contra os jornalistas Oswaldo Eustáquio e Alan dos Santos no âmbito da PET 12.404, que investigava uma suposta campanha de ataques contra o delegado da Polícia Federal, o senhor Fábio Schor. A decisão, tomada no último dia 10 de setembro, aconteceu a um pedido da Procuradoria-Geral da República pelo arquivamento do caso. Ou seja, Gê, ele tá abrindo as pernas, o ministro, hein?
1: É. Esse périplo do vampiro brasileiro em Brasília, né? O ex-presidente Temer, que é o criador, né? Criatura é o criador. É o Alexandre, mas o criador é o Temer. E isso demonstra que eles já estão percebendo. Agora, se vier um sim do Gonê, sabe, você lembra quem é o Gonê, Rafa?
2: Não é aquele sócio do Gilmar Mendes, não, né?
1: Sim.
2: Não é aquele que tem um irmão? No...
1: Sim.
2: Ah, então eu sei quem é.
1: E aquele mesmo que toma vinho,
2: toma whisky. Whisky Macallan, 3 milhões de reais.
1: E fuma charuto com Vorcaro.
2: É.
1: Se esse, que esse é de um canastrão, de uma canalice extrema, o PGR da República. Se esse também der um parecer positivo agora, aí a gente vê que a viola do Lula está em caco. Exato. Quer dizer, que está em caco, tem. Bom, também o Lula é casado com a Janja. Como é que a viola dele não vai estar em caco, pô?
0: É. Gê, tem muito recado aqui, todo mundo querendo te mandar um abraço. Vamos pro Léo Sérgio, que mandou o recado dele aqui.
3: Boa noite, doutor Gê, Henrique, Rafa, ouvintes do programa. Doutor Gê, seja bem-vindo de volta. Queria lhe dizer algo, o senhor não perdeu nada. Quem perdeu fomos nós, paranaenses, os eleitores do Paraná, que deixaram de ter o senhor como representante na Assembleia Legislativa. A gente sabe que a qualidade da representação não anda muito boa. Pelo jeito, continuará não muito boa, né? Alguns poucos. Então, nós é que perdemos uma figura da sua estatura, da sua estirpe, do conteúdo que o senhor tem pela experiência, pelo alto dos seus 70 e poucos anos de vida, muito bem vividos. Então, se alguém perdeu, foram os paranaenses. O senhor não perdeu nada. O senhor combateu o bom combate, colocou o seu nome à disposição, colocou as suas ideias com propriedade, ficou bem claro qual que era o seu objetivo. Infelizmente, não aconteceu a resposta na urna. É uma pena.
0: Esse é o Léo Sérgio. Agora vamos para o Iniberto.
4: Alô, bancada do Direto ao Ponto. Alô, Roger Buque. Alô, Henrique. Alô, Rafa. Gostaria de fazer uma saudação especial ao Roger Buque pelo seu retorno. Dizer que ele é uma pessoa de caráter ilibado e que fique de cabeça erguida, porque realmente houve sacanagem para você. E você seria eleito se eles prometessem e apoiassem a sua candidatura. Meu grande abraço, G, continue firme e também você pode ser candidato a vereador em 2028. Tudo de bom para você e um grande abraço. Meu nome é Iniberto Amerschmidt, moro aqui na Boa Vista e gosto muito do programa de vocês.
0: Obrigado, Heriberto.
1: Obrigado, Heriberto Schmidt.
0: Léo

0: Sérgio, nosso companheiro, enfim.
1: Vamos lá, tem mais recado. Vamos para os mais curtos, Rafa. Pedi pro pessoal mandar mais curto. Muita gente falando recados compridos aqui. Vou colocar os mais curtos, senão não vai dar tempo. Vamos lá pro Alessandro, lá embaixo.
2: Boa noite, Henrique. Boa noite, Rafa. Boa noite, Ogier. Fico feliz em ouvi-lo nessa bancada novamente. Entretanto, triste porque não conseguimos o intento. Pedi muito apoio para você, pedi muito voto, mas infelizmente não deu certo. Mas Deus sabe o que faz. Ele deve estar lhe reservando algo muito mais grandioso. Desejo um ótimo retorno, que tenhamos sucesso no dia 25 e que a gente consiga varrer da face da terra os petralhas. Um forte abraço do Alessandro.
1: Obrigado, Alessandro.
0: No fundamento do abraço do Alessandro, senhores políticos, senhores representantes da sociedade, todos aqueles que querem o bem do Brasil. Que dia é o segundo turno?
3: 25.
0: Que dia é hoje?
3: Hoje é dia 6.
0: 19 dias.
4: 19 dias.
0: Nós temos 19 dias para trabalhar, seu Henrique, seu Rafa, sim, senhores ouvintes, todos aqueles que querem o bem do país. A partir de amanhã, nesse programa, nós ouviremos lideranças repetitivamente, convocando especialmente aquele povo que não votou em sede de primeiro turno, aquele povo que se absteve, que não foi votar. Vocês observaram que o malandro Agulha lá do 13 está pedindo para essa gente aparecer para votar, né?
3: É.
0: Sabe? Então, por favor, gente, amanhã, em todos os nossos outros programas, nós traremos as lideranças vencedoras, etc. Mas, por favor, faltam 19 dias, nós ganhamos uma batalha, mas não ganhamos a guerra. Feliz com o retorno, muito obrigado pela audiência de todos. E, mais uma vez, aqueles que me ajudaram, que estiveram ao meu lado, o Denodo, da minha família, dos meus amigos. Muito, muito e emocionado, muito obrigado. Grande abraço. Vamos em frente.
1: Vamos em frente. Até amanhã.

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5: 7:52.

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0: 8 horas e 2 minutos nesta manhã do dia 7 de outubro. Seja bem-vindo aqui na Estúdio 92, a mais libertária do Brasil. Aqui você tem informação, você tem debate, as principais notícias. Por isso, vem com a gente. Participe a partir de agora. Você aí nos curtindo no rádio, nas redes sociais. Seu espaço está aberto aqui sempre na bancada do Independência 92.
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0: WhatsApp 45 998421195. Estamos em live pelo Facebook, fique à vontade para participar também. Acesse o nosso portal Estúdio 92, onde você também acompanha toda a programação da Estúdio. E siga-nos no Instagram, arroba Rádio Estúdio 92.
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0: 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Também com Revista Oeste, Jornal Impacto Paraná, Plataforma Brasil Paralelo e repórter Memorex.
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0: A informação sem parar no seu rádio, a partir de agora, aqui com esta bancada que já está pronta para informar você. Eu sou Emerson Bittencourt e compondo comigo a bancada do Independência nesta manhã de quarta-feira, Gilson Pessoa e Osmar Júnior. Bom dia, senhores.
3: Bom dia, Emerson. Bom dia, Gilson Pessoa, amigos da Estúdio 92. Um ótimo programa a todos, uma excelente quarta-feira.
4: Muito bom dia para você, Bittencourt. Bom dia, Osmar Júnior e ouvintes 92.
0: São 8 horas e 3 minutos, 8 e 3 nesta manhã. Daqui a pouco, a participação ao vivo com Beto Okazaki, direto de Ponta Grossa, analisando as composições da Alep, a nossa Assembleia, da Câmara Federal, do Senado Federal e o segundo turno para presidente, né? Teremos aí o segundo turno para presidente. Beto Okazaki, daqui a pouco, participando conosco. E vamos também aqui falar sobre as alianças, né? Então aqui nós temos, por exemplo, Ronaldo Caiado afirmando que vai trabalhar em tempo integral pela eleição de Flávio Bolsonaro. Neutra no primeiro turno, a Federação União Progressista anunciou apoio ao candidato da direita. Tarcísio de Freitas, eleito em primeiro turno, governador, reeleito, né, governador de São Paulo, está articulando o apoio do seu partido Republicanos para ampliar a frente aí por Flávio Bolsonaro. E devemos ter três debates entre Flávio e Lula antes da votação do segundo turno, minha gente. Vamos falar sobre estas e outras informações daqui a pouquinho no Independência 92, que está no ar.
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5: Quarta-feira de tempo mais estável no Paraná, com muitas nuvens e retorno das temperaturas mais elevadas. Há possibilidade de chuva e trovoadas de forma isolada, principalmente no interior entre a tarde e a noite. No norte, as máximas chegam a 29 graus em Paranavaí e ficam em torno dos 28 em Maringá, Londrina e Jacarezinho. No oeste, Foz do Iguaçu chega aos 28 graus e Cascavel a 27. Em Curitiba, as temperaturas variam entre 14 e 23 graus. Ponta Grossa fica com mínima de 15 e máxima de 24, e Guarapuava entre 13 e 24 graus. No litoral, Paranaguá deve registrar mínima de 18 e máxima de 23 graus. Forte abraço para você, uma excelente quarta-feira e até amanhã. De Curitiba, Mauro Conte, com informações da Rede AERP.
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0: Senhoras e senhores, 8 horas e 6 minutos, 8 horas e 6 minutos nesta manhã. Estamos aguardando aí o contato com o Beto Okazaki para daqui a pouco conversarmos com ele. Ele que vai analisar, inclusive quero saber do Beto, que é lá de Ponta Grossa, né? Aliás, ele é cascavelense, né? Mas mora lá em Ponta Grossa. Ele tem, com toda certeza, mais detalhes sobre a votação de Sandro Alex lá na cidade dele, em Ponta Grossa, né? Porque Sandro Alex, inclusive, perdeu para Sérgio Moro na sua cidade, no seu berço eleitoral, né? Ali, ele há quantos anos, né, como proprietário de rádio, né, um radialista, e toda a família, né, já vem do pai lá, do Nilson de Oliveira, é, muito conhecido, deputado, é, secretário, o irmão foi prefeito, o irmão também foi deputado, o irmão também não se elegeu, hein? Marcelo Rangel também não se elegeu. Então, assim, é, o que será que aconteceu com a família, né, é, de políticos, Sandro Alex e Marcelo Rangel em Ponta Grossa? Eu vou pedir daqui a pouco para o Beto Okazaki analisar isso aí para nós.
3: Pois é, uma tragédia anunciada. Lá atrás nós falávamos que um cidadão que não conseguiu a eleição, não conseguiu sequer ir para o segundo turno na eleição municipal de Ponta Grossa, desconhecido em todo o estado do Paraná, buscando ser o representante do governador que tinha a maior popularidade entre os governadores do Brasil, mais de 80% de popularidade. Está aí o resultado agora. Eu quero aproveitar e registrar aqui quem está nos acompanhando e estará conosco amanhã, a partir das 9 horas, aqui no Independência 92, é o Diogo Slim, que é um influenciador digital, patriota, e tem, inclusive, um site na internet, nas redes sociais, é, Assis Patriotas. Então, amanhã ele estará conosco aqui, Emerson, para falar sobre esse segundo turno, para falar sobre a região de Assis-Chateaubriand e outras coisas mais. Um abraço aí para todo o pessoal de Assis-Chateaubriand ligadinho aqui na Estúdio 92.
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0: Perfeitamente, 8 horas e 8 minutos, agora 8 e 8. O Beto Okazaki já está conosco. Beto, bom dia, seja bem-vindo aqui na bancada do Independência 92. Pela primeira vez depois aí do primeiro turno das eleições. Eu acho que você já estava ouvindo a gente aí. É, eu estava comentando sobre a questão Sandro Alex, que perdeu para Sérgio Moro no seu berço eleitoral em Ponta Grossa. É, fale-nos sobre isso. Bom dia.
6: Bom dia, Bittencourt. Bom dia, Osmar, Gilson, Alex e a todos os ouvintes da Rádio Estúdio, programa Independência. É um prazer estar aqui com vocês. E foi realmente uma vitória do Moro sobre o Sandro Alex dentro de Ponta Grossa. Foi espancado, né? Porque Moro fez dentro de Ponta Grossa 47% dos votos e o Sandro Alex 28%. E o Sandro Alex é da casa, radialista, família tem rádio, aqui é a Rádio Mundi, né? Tem empresários, tem várias empresas aqui, vários negócios. Era uma família, assim, são chamados aqui os irmãos Oliveira. É o Sandro Alex e o Marcelo Rangel, que foi deputado estadual, foram secretários do Ratinho Júnior. O Sandro Alex, ele tem uma situação assim, foram duas eleições para deputado federal em que ele não trabalhou como deputado federal. E isso levantava muito debate na cidade, porque você coloca o seu voto sobre um determinado político e ele não assume aquilo e não vai até o fim naquilo que você ouviu as propostas dele, acreditou nele e votou nele. Talvez não seja apenas isso, né? Nós podemos entender também, e ficou muito compreendido, essa eleição foi dado um recado nas urnas muito interessante, que a população, o eleitorado, continua muito polarizado. A polarização ainda está mandando. A população mostrou que ela quer a direita ocupando os espaços, que é o que aconteceu. Aí, o que, que isso influencia, então, no resultado do Sandro Alex? O Sandro Alex, né, que é irmão do Marcelo Rangel, Marcelo Rangel já foi prefeito de Ponta Grossa. Os irmãos Oliveiras, no período da pandemia, baixaram o lockdown fortíssimo aqui em Ponta Grossa. Colocaram restrições violentas aqui, fizeram gastos desnecessários na pandemia aqui, como um caminhão que saía pela cidade pulverizando ou jorrando um produto químico que diziam que era para acabar com o vírus. E esse caminhão custou mais de R$1 milhão e não havia necessidade nenhuma, né? Várias outras situações de corrupção, escândalos aqui aconteceram na prefeitura, até mesmo hoje amanheceu a cidade aqui com a notícia de um funcionário fantasma do senhor Marcelo Rangel, que é irmão do Sandro Alex. Eles na rádio, na época da pandemia, traçaram muitas críticas contra o Bolsonaro, eles batiam no Bolsonaro na rádio. Então, somando tudo isso, trazer o Greca para dentro da sua campanha também como vice, eles acenaram para a direita de forma negativa. a direita estava procurando pessoas alinhadas realmente com os valores conservadores, liberais, econômicos, e eles perceberam, né? Então você veja, o Ratinho, com aquele 70% de aprovação, não foi capaz de transferir os votos para o Sandro Alex, né? E eu estou falando assim, a gente falou aqui de uma rejeição e de um resultado dentro de Ponta Grossa, onde as pessoas conhecem tudo isso que eu falei para vocês. Agora, fora do contexto Ponta Grossa, vamos falar de todo o Paraná, era uma pessoa desconhecida, não sinalizou com a direita, não conseguiu passar a mensagem, e essa situação de transferência de voto do Ratinho, por mais que tinha toda essa aprovação aí do Paraná, não foi possível, não conseguiu transferir esses votos para o Sandro Alex. Né? Então, ninguém conhecia ele, né? Não conseguia mostrar isso. Então, e o que fosse conhecer ou pesquisar, não eram boas informações. Né?
0: Amigos, agora 8h13, bancada.
3: Bom dia, Beto, tudo bem?
6: Bom dia, Osmar.
3: Beto, você falou do Sandro Alex, que foi eleito deputado federal e não exerceu a função de deputado federal, e isso me fez lembrar uma situação parecida aqui em Cascavel, porque nos bastidores nós ouvimos, inclusive ouvi uma entrevista do ex-prefeito Leonardo Paranhos, eleito deputado federal pelo PSD nas últimas eleições, vai assumir a partir de 2027, mas já está sendo cogitado como candidato a prefeito em 2028. Ou seja, ele vai exercer o mandato por um ano e pouco, vai ter que se licenciar para a campanha, e se for eleito prefeito, se retornar à prefeitura de Cascavel, vai deixar mais uma vez parcialmente acéfala, porque nós temos também o Henrique Mecabô, que já assumiu a postura e a posição de cumprir os 4 anos de mandato, mas nós temos uma situação parecida aqui com o Leonardo Paranhos, né? Eu acho isso muito ruim para a população e para quem confia o seu voto naquele representante seu. Não é isso, Beto Kazak?
6: Sim, e uma coisa que você precisa observar também é que mesmo eles não ocupando o cargo de deputados, como aconteceu com o Sandro Alex aqui, eles têm assessores que, mesmo ele não estando trabalhando, estão recebendo dinheiro aí, salário da Câmara Federal. Agora, a cidade perde muito. Foram bastante votos aí para o Paranhos, né? O Paranhos teve uma votação muito boa em números em Cascavel. Agora, ele recebe toda essa confiança do eleitorado.
3: 59 mil votos só em Cascavel.
6: Pois é, então... Esses 59 mil cascavelenses, fora os da região, confiaram nele para fazer um trabalho na Assembleia, na Câmara Federal, de articulação pelo município e pela região, para que verbas federais cheguem, projetos cheguem para beneficiar a região, que precisa muito. E agora ele vai simplesmente abandonar o barco. Quem que vai ser o seu suplente? Então, às vezes, vai vir alguém de outra região que não recebeu esses votos e que injustamente, né, o eleitorado aí vai perder com esse tipo de atitude. É uma atitude que os políticos precisam repensar muito, porque ela atrapalha a confiança eleitoral.
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4: Beto, bom dia.
6: Bom dia, Gilson.
4: Beto, no primeiro turno, o Lula correu do debate igual o capeta corre da cruz. Isso. Só que agora não vai ter como fugir. As datas já estão marcadas. Dia 11, 18 e 23. Record, Band e Globo. O que a gente pode esperar desses 3 debates, na sua opinião, Beto?
6: Olha, o desespero está muito grande, né? Nós tivemos aí, parece que foi ontem, um discurso do Lula, onde ele fala que o Flávio Bolsonaro é o candidato do sistema. Isso é muito engraçado, e você vê que tem um povo em volta dele aplaudindo com um aplauso bem fraquinho, sabe?
0: Vai que cola, né, Beto?
6: Até o pessoal que está em volta dele falou, olha, você está falando uma coisa aí que na verdade é você mesmo, né? Os próprios apoiadores foram tímidas as suas salvas de palmas ali. E você tem também ele falando, né, que esse STF, né, está em desacordo com aquilo que ele participou da primeira reforma do judiciário, e citou o nome das pessoas da época que ele participou. Isso é complicado, porque nós sabemos que esse STF que ele está dizendo que é promíscuo, né? Ele usou esse termo, né? É um STF promíscuo. A maioria ali foram colocados por ele e pelo PT, pela Dilma, são os que estão fazendo exatamente aquilo que a população mostrou no voto, que não quer mais, que não quer ver. Nós temos aí o Alexandre de Moraes começando a promover a soltura de presos do 8 de janeiro, os presos políticos. Já estão falando em muita coisa aí que a direita já vinha falando para se mudar isso, a falta de harmonia que estava existindo entre os poderes, agora eles estão querendo resolver de maneira rápida. Então, o que eu espero, Gilson, é que o Lula continua com medo, mas agora ele não vai poder fugir e nós vamos poder assistir exatamente o que a gente precisa ver, que é a exposição dos nossos detratores, aqueles que prejudicaram a pátria, prejudicaram a população e precisa agora ser exposto diante do público. Então, talvez, se o Lula não quiser danificar tanto a sua imagem, quem sabe a estratégia seria essa, de não ir ao debate de novo, né? Eu gostaria que ele fosse, eu quero ver a exposição, o escárnio de alguém que destruiu o país. O país está em frangalhos por causa desse cidadão. Então, Gilson, eu espero que ele vá para eu ver isso. Agora, se ele for estratégico, não vá, que ele perde menos votos.
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0: Inclusive, Beto, eu estou achando aqui que a campanha, né, a campanha do Lula já deve estar pensando assim: não seria melhor liberar logo o Bolsonaro, porque ele preso está fazendo um estrago muito maior do que solto.
6: É verdade.
0: Olha, ele está elegendo 3 filhos, né? 2 já estão eleitos e em breve vai ter o 3º filho eleito. Ele elegeu a esposa, até a ex-esposa é suplente, né? Foi eleita suplente. Ele elegeu agora o irmão e tantos outros, né, da direita, aí, como por exemplo o fã do Bolsonaro aqui, que não tem nada a ver com a família, mas tem no seu nome de político, fã do Bolsonaro. Então, assim, o homem preso está fazendo um estrago muito maior.
6: Exato. Mostra que ele ainda é o líder disparado da direita no Brasil.
0: Olha, Beto, eu desculpo te interromper, mas eu quero dizer o seguinte. O Jair Messias Bolsonaro hoje é o maior líder político do Brasil.
6: E olha, eu vou falar assim, olha o resultado, além de tudo isso que você comentou da família. Olha como o eleitorado agiu. Se você pegar aqui a direita ocupando os espaços, vamos pegar aí o Senado, por exemplo. Nós temos hoje 47, vocês vão ver algumas oscilações, alguns 45, 46, mas é isso aqui, a direita, 47 senadores, centro são 20 e esquerda 14. Olha a diferença. Isso traz o quê? Uma maioria absoluta, que 41 votos é a maioria absoluta hoje dentro do Senado. Então, eles têm hoje o controle estratégico com as comissões, né, de justiça, e eles podem ditar agora quais são as pautas que serão votadas, com a maioria absoluta no Senado. Então, olha como que está, imagina como que está os vagalumes sem luz piscando lá no STF. Agora para 2027, que olha, o medo vai tomar conta. E você vê, só voltando a falar aí da pergunta do Gilson também, Gilson, lembrei agora, a esquerda está, o Lula está fazendo o discurso como se ele fosse a oposição do governo que aí está. E é, eles estão mudando a estratégia, eles estão começando a falar como se eles fossem a oposição.
0: Mas todas aquelas fake news, Beto e amigos aqui da bancada, todas as fake news, até a da Nossa Senhora Aparecida, né, que foi uma das últimas fake news deles aí, todas deram errado. Essa estratégia deles agora de tentar mudar esse discurso e descolar, dizer que o sistema está com o Flávio, isso aí não vai colar.
6: Exatamente. Então, o pessoal tá ligado. A direita está muito unida, né? Câmara Federal, 276 deputados de direita dos 517. Centro são 113, esquerda 124. Então, nós vamos precisar de 32 votos aí, né, desses 113, para aprovar projetos e PECs aí na Câmara Federal. O centro ainda mantém a barganha aqui, então a gente precisa melhorar aí para as próximas essa questão com o centro ou puxar pessoal do centro para as nossas pautas, né? E no Paraná, você citou o Fão, aí de Cascavel, parabéns aí pela entrada, né, representando a direita na bancada do PL, mas nós temos também muita gente do Novo, que entrou aí, além do PL, e nós temos o Novo compondo nas três esferas. E o que acontece? Agora nós vamos ver, além de, não é só ideologia, não, nós vamos ver capacidade técnica, jurídica, política, de como fazer as coisas andarem, de como criar dispositivos, como fazer com que a coisa aconteça da melhor maneira. Então, nós estamos assim, fazendo a tarefa de casa, melhorou muito o cenário para a direita. Tem gente que fala assim, mas na eleição passada se falou que a direita era a maioria também. Não, é bem diferente o resultado, nós crescemos muito agora. Então, a ALEP, né, a Assembleia Legislativa do Paraná, 48% direita, 35% centro, 16% esquerda. O PL e o Novo tomaram o lugar do PSB, né? Onde a gente viu confissões de recebimento de propina do presidente da casa e nada acontecer. Então a gente tem que começar a mudar, a gente tem que começar a realmente colocar pessoas técnicas nas cadeiras aí que ocupam os espaços para representar a direita com louvor, representar a direita com qualidade. Não adianta eles chegarem agora lá e, de repente, ficarem um aviso aí para o Fão, para o Ricardo Zampieri, aqui de Ponta Grossa, que também é de direita do PL. Não fiquem admirados, não fiquem encantados com o abismo. Porque, né, tem o ditado que diz, aquele que olha muito tempo para dentro do abismo, o abismo passa a olhar para ele. Qual que é o recado? Não fique admirado com o corporativismo político, não fique deslumbrado, porque senão você acaba caindo nos mesmos erros do centro e da esquerda. Seja íntegro, permaneça íntegro, não só na campanha, mas na sua atuação parlamentar, que aí você vai fazer a diferença.
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3: Voltando a falar do Sandro Alex, Beto Kazaki. Sandro Alex e Sérgio Moro, né, trocaram farpas no primeiro turno, inclusive a campanha do governador Ratinho Júnior e do Sandro Alex, né, fizeram várias acusações e chacotas contra o Sérgio Moro. Agora, com a eleição em primeiro turno do Sérgio Moro e agora com a declaração de Sandro Alex e toda a sua equipe de apoio a Flávio Bolsonaro, eles vão ter que subir no mesmo palanque. E você falou também da Assembleia Legislativa, desse corporativismo. Realmente houve uma boa renovação na Assembleia, mas infelizmente houve reeleição de algumas peças que precisam ser extirpadas. Um exemplo é Ademar Traiano, que se reelegeu e nós aqui, já em diversas oportunidades, pautamos pelo processo de cassação contra o réu confesso no recebimento de propina enquanto presidente da Assembleia. Quem sabe agora, com uma Assembleia mais forte, isso possa acontecer, Beto Kazaki.
6: Perfeito. E nós tivemos também uma triste notícia daquele rapaz, deputado estadual do
3: Renato esquerda, Freitas.
6: Renato Freitas, que subiu agora para receber uma votação muito grande. Não merecia aquela votação. E nós temos aqui também o Aliel Machado, que avançou, ele é do PV, sempre esteve no palanque com o Lula, defendeu a permanência da Dilma quando foi falado pelo impeachment dela. Ele votou todas as pautas econômicas junto com o Lula e ele está aumentou seu capital político aqui em Ponta Grossa. Mas tem um detalhe que você comentou, Osmar. Eles estão agora querendo dar uma coladinha no Flávio, ou pelo menos não mais se declarar lulistas. O nosso deputado federal aqui de Ponta Grossa, o Aliel Machado, ontem esteve nas redes sociais fazendo algo parecido com o que você falou do Sandro Alex. Sandro Alex nunca foi pró-Bolsonaro, nunca. Eu sou aqui da cidade e vi isso. Pelo contrário, tentaram minar o Bolsonaro aqui na população e os manifestantes da praça que estavam fazendo as manifestações aqui na época da eleição de 2022 para 2023, fez uma declaração chamando a direita aqui de aloprados. tem vídeo dele gravado aí. Então, agora querer colar... Aí nós temos aqui o Leal Machado tentando não colar mais no Lula. Tentando, ontem na sua declaração, ele falou, olha, vamos fazer uma eleição de segundo turno consciente, votando de maneira consciente. Mas ele não fala nem no Flávio Bolsonaro e não fala nem no Lula. Por que será, né?
0: O Aliel que não venha querer dar uma de centro-direita aí, pelo menos, né? Porque a gente sabe muito bem que da onde que ele veio. Ele veio do PCdoB, né?
6: PCdoB.
0: Começou pelo PCdoB.
6: Exatamente. Aí ele foi para... Depois do PCdoB, ele foi para outro partido de esquerda, acho que PDT, e agora no PV, né? E as suas alianças, a sua caminhada aí, e infelizmente, pessoal, eu quero chamar a atenção para uma situação aí que a direita deveria mudar isso, que são as verbas que vêm aí de emendas, as emendas, né, parlamentares. Isso está virando um negócio político. Então, o Aliel Machado tem um discurso aqui de que ele trouxe quase R$500 milhão de reais para Ponta Grossa. Isso é mentira. Porque isso é um estelionato eleitoral. Por quê? Um deputado com a quantidade de emendas que ele recebe durante toda a sua legislatura, os 4 anos, não passa de 100 milhões. E isso ele tem que dividir ainda com outros municípios. Então, o que eles fazem? Eles pegam a verba lá da Itaipu, binacional, que já viria para os municípios, porque foi dado o direcionamento de aumento de entrega de verbas para as cidades, bastaria entregar o projeto para Itaipu. Pegou dinheiro, usou o dinheiro do SUS, que já viria aqui para a construção da torre do Hospital Regional aqui de Ponta Grossa, verbas que são da UEPG. Então ele foi somando tudo isso e dizendo que foi ele que trouxe. Isso está errado, essa utilização, isso está acontecendo até nas câmaras municipais, nas prefeituras. O que acontece com isso? Fora as irregularidades que acontecem, que é a propina, do direcionamento dessas verbas entre o prefeito e o deputado, você também tem a permanência de um péssimo político que utiliza o dinheiro público para fazer de conta que é ele que está fazendo alguma coisa. É como você ir lá no caixa eletrônico do banco, sacar o teu salário lá, e você falar para o caixa eletrônico assim, caixa eletrônico, muito obrigado por ter me dado esse dinheiro. Não, esse dinheiro é teu. Esse dinheiro não foi o caixa eletrônico que te deu. Era a função do caixa eletrônico te dar o dinheiro. A função de um deputado estadual é fazer isso. Ele não tem nem que receber um obrigado. Ele pode até receber assim, ó, parabéns por fazer a tarefa de casa, viu, deputado? É isso mesmo. Só isso, no máximo. Agora, você pegar, por exemplo, aqui em Ponta Grossa, nós tivemos deputado, cargos comissionados e nós tivemos aqui secretários da prefeita Elizabeth, que se diz de direita, fazendo campanha para o Aliel Machado abertamente. Isso é ruim. Com a desculpa de que ele traz verba para a cidade. Então isso está acontecendo, isso é um exemplo de Ponta Grossa que serve para todos os outros municípios. Então vamos cuidar essa utilização do dinheiro público. O cara rouba o teu carro, te oferece carona e você ainda agradece pela carona.
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0: 8:30. Obrigado, Beto Okazaki, pelas análises e em breve voltaremos a entrar em contato contigo. Você já começa a sua campanha para vereador em Ponta Grossa ou não?
6: Não, ainda não. Eu vou fazer a minha campanha para cartunista e chargista, que agora, como a direita está forte aí, nós vamos ter muito tema aí, eu acho que nós vamos ter muito pauta para fazer charge aí, isso eu quero fazer e quero participar aqui com vocês.
0: Conte com o nosso apoio, viu?
6: Valeu, obrigado.
0: Grande abraço. Boa quarta-feira para você.
6: Para vocês também. Um abraço a todos os ouvintes.
0: 8:31, amigos. 8:31. E lembrando que a mulher mais votada na Assembleia para assumir uma cadeira na Assembleia Legislativa é do PL, é da direita. É a vereadora Jessicão de Londrina, né? Olha só. Então, isso quer dizer que é mais uma demonstração de que a direita realmente muito fortalecida, né, no Paraná e no Brasil. Lembrando que o menino aí, Flávio Bolsonaro, que perto do Lula é um menino, né? Ganhou em 243 cidades a mais que Lula. Lula com toda a máquina, com todos os bilhões, né, gastos, né, e todas as fake news contra
7: Flávio. As emendas,
0: Flávio,
7: como disse o Beto, que ele largou
0: 243 cidades a mais. Ou seja, gente, Isso aí é, não é só o bolsonarismo, isso é o antipetismo, é o antilulismo. O povo realmente não aguenta mais. Deu, como diz o Sérgio Moro, está chegando aí a aposentadoria para Luiz Inácio.
4: Viu, antes do pleito, a gente dizia que o Flávio Bolsonaro fazia caravanas pelo Nordeste e fazia aquele mar de pessoas em verde e amarelo. O Nordeste está mudando, e mudou. Flávio ganhou em 6 dos 9 estados. Ou seja, o povo já está cansado das promessas do senhor Lula, porque pelo que ele vem falando desde que se elegeu pela primeira vez um nordestino, Nordeste era para ser uma Dubai. E o povo continua dependendo de comida do governo, dependendo de água em caminhão-pipa, tá? Ainda depende,

0: e não tem saneamento básico.
1: Amigos ouvintes e amigos internautas, não se enganem com a Estúdio 92. Aqui nós não estamos defendendo lado A ou lado B, político A, B ou C. Nós estamos defendendo aqui o Brasil e todas as nossas liberdades. Continuaremos, né, Osmar e Gilson, cobrando dos nossos representantes, sejam eles direita, esquerda, centro, não interessa para nós. Vamos cobrar, sim, um bom retorno, porque pagamos muito caro para eles estarem lá.
0: Com toda certeza. Assim como vamos cobrar os eleitos da nossa cidade.
1: Então não pensem, não pensem, ah, vocês estão aí, né, felizes da vida com o Flávio Bolsonaro indo para o segundo turno à frente de Lula. Sim, porque queremos a mudança do sistema, né? Mas vamos cobrar. Toda a direita, agora é a vez, né, da direita ser cobrada. E nós estaremos aqui fazendo o nosso papel, sem dúvida nenhuma. Seja em Cascavel, seja no Estado, seja em âmbito federal. Falando em Cascavel, né, o Tiago Almeida foi reeleito presidente da Câmara de Vereadores, hein? Com uma mesa um pouquinho diferente, né? Mudaram ali algumas peças, né? O João Diego é o primeiro vice, o Alessio Espínola é o segundo vice, o Edson Souza, primeiro secretário, e Everton Guimarães, segundo secretário, tá? Então tá aí, só para lembrar que Tiago Almeida continua, então, até o final do mandato, né? Como presidente da Casa Legislativa de Cascavel.
0: Estava desenhado para isso, né? Estava desenhado para isso quando ele ganhou lá atrás. E já logo nos dias seguintes, os vereadores deram a pinta de que iriam reconduzi-lo ao cargo. Mas eu ouvi dizer por aí que o prefeito teve que entrar em ação para garantir a reeleição do senhor Thiago, tá?
1: Você tem o contato aí do Serginho Ribeiro, Gilson?
0: Tenho.
1: Então pergunta pro vereador Serginho Ribeiro, que é o atual vice, ele é o vice do Thiago Almeida. Ele foi contrário à reeleição do Thiago Almeida. Eu só gostaria de saber o motivo, se de repente você conversar com ele, conseguir saber o motivo, o que aconteceu que Serginho Ribeiro não apoiou, né, o seu presidente, porque ele é o vice do Thiago Almeida. Então a gente, feito o contato aí já?
0: Já dei um bom dia.
1: A hora que ele responder para nós, você traz aí a informação.
2: Eu vendo aqui a formação da nova mesa diretiva da Câmara, vejo aqui o secretário e o primeiro secretário, posso estar enganado, mas são exatamente aqueles que votaram pelo arquivamento do processo de cassação do Dr. Lauri, o Edson Souza e o Everton Guimarães.
1: Isso.
2: Tá certo, Gilson?
0: É isso aí.
1: É isso aí. E Alessio Espínola, do PL, voltando à mesa ali, né?
0: Não, o Everton foi favorável à continuidade da investigação.
1: Ah, então tá.
0: O Antônio Marcos foi o relator.
1: Okay. O Edson, sim. O Edson foi a favor do engavetamento.
0: Ele, o Antônio Marcos e o Sidão.
1: O Alessio voltando aí para a mesa, né? Mas como segundo vice-presidente, né? O Alessio está se chegando aí, será, na base do prefeito? O que vocês acham? Porque estavam rompidos até pouco tempo.
0: É, né? O que tudo indica. Já está na base. Já está na base, faz ó.
1: Muito bem, são 8 horas e 36 minutos, nosso break. Tá bom? E já voltamos, continuaremos aqui com muitos ainda detalhes sobre as eleições e falando sobre segundo turno. Será que teremos mesmo debate ou Lula vai correr? Ah, aí não dá, né? Voltamos já. O nosso amigo Alexandre Garcia está passando aí? Alexandre, bom dia.
3: Bom dia. No nosso encontro de hoje eu vou falar sobre as pesquisas de opinião que foram tão diferentes do resultado do primeiro turno e a ideia de fazer uma CPI para saber o que há por trás disso, se é mera incompetência ou se é mais más intenções. Antes são más intenções. Eu vou mostrar o que está acontecendo no Reino Unido e por que a direita no Reino Unido evita ser pesquisada, prefere surpreender na hora do voto. Vou falar também sobre, contar que Luísa Erundina, que está com 91 anos, ela é do PSOL agora, não é mais do PT. Conseguiu 169 mil votos, é a 13ª colocada, eleita deputada estadual em São Paulo, onde José Dirceu não conseguiu se eleger deputado federal. E vou falar sobre um amigo de Trump, que agora é o chefão, entre outras, da CNN. Detalhes daqui a pouco no nosso encontro diário. De Brasília, Alexandre Garcia.
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6: 8h38.
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8 horas e 42 minutos, 8h42, mas ninguém do governo federal está falando, Osmar Júnior, da taxação chinesa de 67% na carne brasileira? Só falam da taxação do Trump, inclusive agora nem dessa falam mais. Já esqueceram, deixa pra lá a taxação. O negócio agora é tentar reverter aí no segundo turno, né? A carne bovina brasileira enfrenta uma barreira no mercado chinês desde o 1º de outubro. Os embarques que excedem a cota anual de 1.106 mil toneladas.

0: muito tempo, o senhor Luiz Inácio chegou a falar assim: a carne é cara, a picanha está cara aqui no Brasil, porque o produtor quer saber só de exportar, e por isso que fica caro. Talvez agora, então, seria isso que o governo brasileiro, o governo federal, o governo petista, lulista, não está preocupado com a taxação chinesa, porque daí vai baixar, pode baixar a carne aqui para os brasileiros. Vai ter picanha, Osmar Júnior?
1: Não vai ter picanha. E olha só, por que é que o governo federal não fala nada? Porque contra parceiro não se fala, né? E a China, há muito tempo, é parceira do Brasil, parceira do governo de esquerda, parceira do presidente Lula. E agora os chineses estão preocupados também com essa eventual, com essa provável vitória de Flávio Bolsonaro.
0: Muito bem, são 8 horas e 44 minutos na sua manhã de quarta-feira. Que bom que você continua com a gente por aqui, né? Vamos, então, falar um pouquinho. Daqui a pouco a gente volta a falar sobre mais sobre segundo turno, sobre a corrida aí, as alianças, né? A frente sendo ampliada pró Flávio Bolsonaro, mas eu queria chamar a atenção aqui, amigos, do que está acontecendo lá no STF. De repente, Moraes flexibiliza para a Débora do Batom, vai para o semiaberto. Também arquiva inquéritos contra Alan dos Santos e Oswaldo Eustáquio. O ministro acolheu o parecer do Ministério Público Federal, encerrando a investigação por falta de provas de crimes com ação penal pública. Marcos Duval, né, que era senador, ou é ainda? É ainda, né? Senador Marcos Duval, pelo Espírito Santo. E Ed Raposo também foram beneficiados. E aqui o Alan dos Santos e o Oswaldo Eustáquio, que tiveram que se mandar do país ou seriam presos por Alexandre de Moraes. Flexibilizaram para a Débora, engavetaram para eles aqui. O Gilmar Mendes também engavetou aquela situação, né? Lindbergh, Soraya Tronic e mais uma turminha aí da esquerda, né? Tinham acusado o senhor Alfredo Gaspar de estupro. Não conseguiram provar nada e o próprio Gilmar Mendes arquivou a investigação contra o vice de Flávio Bolsonaro. Tá? O que está acontecendo no STF, minha gente?
2: No STF foi arquivada a investigação, mas o Alfredo não vai deixar barato.
0: Não, aí é outra conversa.
2: Ele vai levar a questão criminal até o fim.
0: Sem dúvida.
2: E a dona Soraya não vai ter mais o cargo para se proteger. Com certeza vai levar a pior. Ela e o Lindbergh Farias.
0: Lindbergh se reelegeu.
2: É, mas... de igual forma vai pagar, porque a acusação é gravíssima.
0: Gravíssima, né? Não, não, o senhor Alfredo Gaspar disse que vai até o fim.
2: Viu?
0: Até o fim.
2: E denunciaram falsamente o Alfredo em frente às câmeras.
0: Por causa da CPI lá,
2: desespero,
0: né?
2: na CPI. Eles vão se dar mal? Sim. Já no caso da Débora do Batom, doutor Ozelami contribui aqui, diz o seguinte: olha, com relação à Débora do Batom, pelo que vi, Alexandre de Moraes não tem nada de bonzinho, ele apenas está cumprindo o que determina a lei de execução penal. Ela cumpriu os requisitos objetivos de progressão, ou seja, ela é primária e cumpriu um sexto da pena absurdamente imposta a todos que sabemos que foram condenados por Alexandre de Moraes. Obrigado, doutor, bom dia.
0: Obrigado, doutor Ozelami. É isso mesmo. Na verdade, de bonzinho não tem nada. Pode ser uma coincidência. Aconteceu isso agora aqui, logo depois do primeiro turno, né? Aí podem pensar, de repente, alguém ventilou algo sobre... será que vai ter um acordão, de repente, né? Com o pessoal do Flávio e o STF para dar uma amenizada, para daqui a pouco também liberarem... o senhor Jair Messias Bolsonaro e fica tudo certo. E assim também Alexandre de Moraes se livra de um possível impeachment. Olha, há quem diga que não, que isso não vai acontecer, né? Nós temos aí diversos parlamentares reeleitos da direita que já disseram, o próprio Nicolas Ferreira e outros, e falaram: não tem acordo para uma anistia de Alexandre de Moraes.

0: falou no acordão, e eu sempre trago aqui de novo essa informação, foi o Dr. Ives Bragtoni, que amanhã estará conosco, né?
1: Vai participar aqui amanhã.
0: Vai participar conosco amanhã, e ele falava sobre aquela sessão tão aguardada do Supremo Tribunal Federal com relação às denúncias contra o Alexandre de Moraes, que acabou virando pizza. E ele falava, olha, estou vendo aí que pode acontecer um acordão. E agora, da mesma forma, né? Será que vai haver ou não vai haver um acordão no Supremo Tribunal Federal? Vamos, inclusive, questionar amanhã o Dr. Ives Bragtoni.
1: Mas tem que combinar, esse acordão tem que ser combinado com toda, toda a, agora aí a direita, que cresceu demais, né? E muitos estão batendo o pé falando que não tem acordo, né, para Alexandre de Moraes se livrar de um impeachment. Cresceu demais a vontade, já tinha, agora ela dobrou, triplicou a vontade, sim, de, a partir do ano que vem, inclusive contando com um presidente do Senado de direita, Rogério, que agora tem. É, agora tem. Eles têm número para eleger, sim, um Rogério Marinho, ou seja lá quem for, né? Que inclusive passou mal ontem, né? Parece que foi internado.
2: É, passou mal.
1: É. Mas acho que nada de grave, né? É, de qualquer forma, o seguinte, eu acredito, sim, que não vai ter acordo, tá? E um impeachment de ministro do STF pode acontecer no ano que vem.
2: Eu ouvi dizer o seguinte, que preocupados com si próprios, os ministros do STF, para evitar um impeachment, e eles viram que a eleição da direita foi forte, como já era esperado, nós falamos muito disso aqui, da importância de eleger senadores conservadores e de direita, é que eles poderiam reavaliar a situação dos presos do 8 de janeiro, soltar o Jair Messias Bolsonaro sob a condição de nenhum ministro ser impeachmentado. Mas foi descartada essa possibilidade. Porque se você fizer um acordo para soltar pessoas que foram presas sem cometer crime, aí não é anistia. Aí não é anistia. Estaríamos fazendo uma covardia com os inocentes que foram enquadrados e condenados na canetada de um ministro, que sequer tinham foro, não deveriam ser julgados por ministros da mais alta corte. Teriam que ter passado pela primeira instância, cada qual no seu estado, segunda instância, e lá na frente, se fosse o caso, a corte decidiria. Mas atropelaram todo o sistema. E não podemos esquecer que o Clezão morreu sob a tutela do Estado e outros perderam as suas vidas depois de mandados para as suas casas em prisões domiciliares. O cara não podia sair de pé de casa, iria trabalhar aonde? Ali no seu círculo. Teve aquele que foi consertar um telhado, caiu e morreu. Viu? Não pode ser assim. Tem que esperar o Senado impeachment, e não precisa impeachment mais do que um. Porque se tirar um, eles já aprendem que tem que andar pianinho e fazer o que está na Constituição. Não ficar inventando lei. O Jair Messias Bolsonaro, por exemplo, já não era mais presidente. Já não era mais presidente. Não tinha mais foro privilegiado. Aí o STF expandiu o período de foro. Não, mas ele ainda continua no foro privilegiado mesmo depois de eleito. Para quê? Para poderem canetear o Jair Messias Bolsonaro. Isso é covardia. Não está na Constituição, mas eles inventaram.
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1: Mandar um abraço para o Paulo Porsche, está ligado conosco. Eu e o Paulo Porsche aqui nesta manhã de quarta-feira no Independência 92. E aproveitando a questão da fake news da Nossa Senhora. Ah, pois é, a gente vai ter que levantar isso aqui, essa notícia.
2: Obra de um petista.
0: Pois é, seguinte. Semana que vem temos o feriado de Nossa Senhora Padroeira do Brasil.
1: Dia,
0: né?
1: 12.
0: Dia 12.
1: Dia 12. Segunda-feira, se não me engano?
0: Segunda-feira.
1: Segunda-feira, dia 12. Então, atenção, você que ainda está acreditando, né? Bom, sabemos que foi um tiro no pé, de canhão, né? De canhão do PT, ok? O advogado Ralph Anzolin Lixote, que teve atuação na direção do PT no Rio, apresentou em dezembro de 2020, atenção, em dezembro de 2020, uma ação no Supremo Tribunal Federal para questionar a constitucionalidade do feriado nacional de Nossa Senhora Aparecida, celebrado tradicionalmente no dia 12 de outubro. A ação, uma arguição de descumprimento de preceito fundamental, foi apresentada pela antiga e iluminada Sociedade Banksiana e assinada por Lixote, então vice-presidente da entidade. O PT não aparece como autor do processo. Mas aqui, só para lembrar então, que quem pensa aí que era Flávio Bolsonaro que estava querendo extinguir Nossa Senhora Aparecida de, como padroeira, né, do Brasil, tem aqui um petista que atuava na direção do PT no Rio, é que estava pedindo, inclusive, né, a inconstitucionalidade do feriado da padroeira do Brasil, um feriado cristão católico, né? Então tá aí, gente. Alguma dúvida de que era a direita ou a esquerda que queria simplesmente tirar do mapa aí Nossa Senhora Aparecida?
2: Ah, e o petista, e, veja bem, gente que não é preocupado com o crescimento econômico do país, porque tá mais do que provado que petista nenhum é, ainda usou o argumento de que, olha, mas veja bem, fecha um dia inteiro, Brasil todo, e o comércio? Como é que fica o comércio? O povo tem que trabalhar. Olha o argumento do petista. Vê se tem cabimento.
1: Mas o Lula foi contra, falou contra os feriados, que o Brasil tinha muito feriado, e no mesmo ano ele proclamou o feriado da Consciência Negra. No mesmo ano.
2: Meu, não tem país no mundo que tem tanto feriado como a gente.
1: Ah, lembrando que a Advocacia Geral da União, na época do governo Jair Bolsonaro, manifestou-se contra o pedido do cidadão petista aqui, né, de acabar com o feriado de Nossa Senhora Aparecida.
2: Veja a diferença, né? Tínhamos conservadores antes.
1: Ou seja...
2: Hoje não temos mais.
1: A questão é, você não tem que mexer com a fé de ninguém, né? Você não tem que mexer com o feriado cristão, seja dessa religião ou daquela, tá? Não tem, inclusive, aí, dias onde, por exemplo, são comemorados, né, a questão aí da Umbanda, do Candomblé e tudo mais. Cada um na sua, deixa a coisa acontecer, já que é um país laico, um estado laico. Cada um tem o direito de ter a sua fé, ok? Mas... aí
2: direito constituído, inclusive.
1: Aí querem colar essas fake news aí. Que desespero, né? Que desespero. Ainda bem que a internet é uma maravilha. Aí buscaram lá de trás, de 2020, essa questão aqui que, na verdade, quem queria acabar... Não na verdade, tirar o nome da padroeira, mas acabar com o feriado.
2: É, você não pode esquecer que, em certa feita, a dona Dilma Rousseff diz que... contaria até com o demônio para não perder a eleição.
1: Quê?
2: É, sim, senhor.
1: Ela falou isso?
2: E a dona Janja, esses dias, não sei onde aí, desesperada, com o primeiro turno, chegou a dizer que o senhor Lula é um ungido de Deus. Ô, Janja, não sei nem se tu sabe o que significa a palavra, mas pelo amor de Deus, hein?
1: 8h57, 8 horas e 57 minutos, mas antes do nosso break, Gilson, você falou há pouco aí sobre a questão dos números
2: falei,
1: de Flávio
2: falei
1: lá no Nordeste, né?
2: Não, na verdade, o Lula ganhou lá no Nordeste.
1: Em todos os estados.
2: Mas perdeu muitos eleitores se comparado com o pleito anterior de Lula contra o Jair Messias Bolsonaro.
1: Ah, tá. Ele diminuiu a votação.
2: Foram quase 1 milhão e 700 mil votos, tá, se não me engano, a menos.
1: Então, atenção, Nordeste, parabéns. Lula já não tem todo esse protagonismo no Nordeste, embora tenha ganho no Nordeste, naturalmente.
2: Mas, né, aos pouquinhos está virando, né?
1: Sim, sem dúvida. É isso aí. E agora, no segundo turno, bem provável que vire mais ainda. O antipetismo está crescendo muito. Até no Nordeste.
2: De repente sejam esses quase 1 milhão e 600 mil votos que viraram no Nordeste que possam dar a vitória para Flávio Bolsonaro em segundo turno. E aí?
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0: A minha preocupação é com a estratégia que será utilizada tanto pela candidatura Flávio quanto pela candidatura Lula com relação às abstenções. mais de 30 milhões de abstenções e que pode fazer a diferença nesse segundo turno. Vamos aguardar aí qual.
2: Eu acho que o Lula
4: vai invocar os velhinhos
2: para deixarem as suas casas e irem votar. Aqueles que o irmão e o filho roubaram sem dó e sem pena.
1: Não, ele já invocou no primeiro turno, mas deu errado.
0: É um tiro no pé. Se ele convocar os velhinhos, aí de uma vez que ele vai perder, na minha opinião.
1: Exatamente. Quanto mais velho, né, mais conservador. Esse pessoal aí de 70, 80, 90, no caso do meu pai, por exemplo, que já vai para 95, esse pessoal é da antiga. Esse pessoal é conservador. Não deu certo no primeiro turno, não vai dar certo no segundo.
0: Agora, o que ele pode apostar são nos jovens, nos que não foram votar, entre 16 e 18 anos. Nos pés de meia, que o voto não é obrigatório e também que teve muita abstenção.
1: Muito bem, gente. Vamos aí ao nosso break rapidamente. Já voltamos, faltando um minuto para as 9. Um minuto para as 9 horas. E daqui a pouco vamos falar das alianças, né, pró Flávio Bolsonaro, Caiado, confirmou ontem. Para mim foi uma surpresa a Federação União Progressistas, tá? Que é do Ricardo Barros, né? Ricardo Barros, ele não é muito bolsonarista, não, mas agora tem que colar no Flávio, né? Até o Sandro Alex quer colar no Flávio.
4: Viu? Mas agora é a hora.
1: Será que Rafael Greca também vai colar no Flávio ou não?
2: Não, eu acho que não.
1: Voltamos já a 9 em ponto.
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8: De acordo com o Instituto de Planejamento e Tributação, o brasileiro trabalha em média 149 dias por ano, quase 5 meses, apenas para pagar impostos. Em 1988, eram 2 meses e 13 dias, ou seja, a carga tributária mais que dobrou em 37 anos. Para manter cada emprego, a empresa pode gastar o dobro do salário em encargos. É como pagar outro ano inteiro só em impostos e obrigações que não vão para o trabalhador, mas para sustentar a máquina pública. De acordo com o Índice de Retorno ao Bem-Estar da Sociedade, o governo arrecada como país rico, mas devolve saúde, educação, infraestrutura e segurança de país pobre. E tem quem acredite que a solução para o Brasil seja aumentar ainda mais os impostos.
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0: 5 minutos. Nesta manhã do dia 7 de outubro, minha gente, sempre aqui com o Copavel. Lembrando que hoje é quarta-feira, tá? Quarta-feira é o dia D. Você vai lá no setor de recrutamento Copavel. Muitas ofertas de emprego, muitas vagas abertas lá. 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Olha, tem vaga para operador de extração, operador de compressor de frios, operador de máquinas fixas, operador de moagem, de empilhadeira, assistente técnico para Boa Vista da Aparecida. 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
0: 96, já voltaremos aqui com o nosso debate na área aqui no setor de política, mas antes a gente vai fazer uma reflexão aqui sobre a nossa educação com a mestre em educação, direto da Bahia, a professora Ana Maria Camargo.
2: Olá. Bem, não é novidade para ninguém que as escolas brasileiras têm um dos piores índices de indisciplina do mundo. O Brasil está entre os sistemas que mais desperdiçam tempo de aula com indisciplina, praticamente o dobro da média da OCDE. Infelizmente, não é só indisciplina, como se isso fosse pouco, mas é violência também. Violência entre os alunos e também violência dos alunos contra professores e funcionários de escolas. Uma pesquisa nacional de 2024-2025 da Universidade Federal Fluminense, em parceria com o MEC, mostrou que 25% dos professores relataram já terem sido vítimas de ataques verbais e xingamentos e 10% vítimas de agressões físicas diretas. Mas o que o MEC, que participou dessa pesquisa, propõe para combater esse problema? Práticas restaurativas e educação para direitos humanos. Uma das dicas do Guia do Professor do Ensino Médio, produzido para o programa do MEC Escola que Protege, diz: garanta escuta, acolhimento e participação aos estudantes. Sim, sim, claro, o estudante marmanjo de 17 anos que desafia a autoridade da professora precisa ser acolhido, precisa sentir que pertence. Falando sério, me parece que grande parte do problema disciplinar se deve à dificuldade do adolescente de escutar muito mais do que de ser escutado. Claro que quem estiver passando por dificuldades deve ser acolhido, escutado individualmente e com os pais. Mas, de modo geral, quem não tem sido escutado na sala de aula é o professor. É a escuta do professor pelos alunos que a escola precisa garantir, inclusive para conter a violência. Essas políticas educacionais woke vêm sendo implementadas há muito tempo. Começaram nos anos 90, se consolidaram nos anos 2000 e se espalharam feito praga nos anos 2020. Para surpresa de zero pessoa, elas não resolveram nada. Os direitos humanos dos agredidos continuaram a ser ignorados. Dados recentes do Ministério de Direitos Humanos e Cidadania mostram que em 10 anos o número de vítimas de violência nas escolas, incluindo estudantes e professores, aumentou 2,5 vezes. Passou de 3.700 em 2013 para 13.100 em 2023, justamente no período de fortalecimento dessas políticas de combate à violência nas escolas. No entanto, dizer que essas políticas falharam não é exato. Não se trata de falha ou erro. Destruir a educação é uma escolha consciente da elite dirigente no Brasil.
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0: Ok, gente, um pouquinho aí sobre a educação. A mestre em educação, Ana Maria Camargo, aqui parceira do nosso Independência 92. Vocês sabiam, amigos, de um rombo de 266 milhões na Justiça Federal? Olha só. A Justiça Federal enfrenta um déficit de 266 milhões neste ano e os 6 tribunais regionais federais estudam maneiras de equilibrar o orçamento até o fim do ano. Entre as alternativas discutidas está a transferência para janeiro de despesas relacionadas à folha de dezembro, além do auxílio alimentação e da segunda parcela do 13º salário. Segundo informações, as opções foram discutidas por diretores responsáveis pelo orçamento dos 6 TRFs. Uma das possibilidades é reduzir despesas consideradas discricionárias, que incluem gastos com contratos, obras e tecnologia. Meus amigos, o que, é esse rombo aqui de 266 milhões na Justiça Federal?
3: Meu, pelo que eu entendi, estão querendo empurrar a conta para o Flávio Bolsonaro, que vai assumir o ano que vem?
0: É sempre assim, né?
3: Vou empurrar para janeiro? Viu? O governo do PT é uma maravilha. Isso que estamos falando só do rombo na justiça, né?
0: Exatamente. E aí, quando tem rombo no Estado, na União, ou nas estatais, seja onde for, né? Quem paga é o povo, é o pagador de impostos, né? Com o seu suado dinheirinho. Cada comprinha sai lá um troquinho e vai para o cofre público.
4: Agora, por falar em empurrar para o ano que vem, a grande propaganda da campanha petista é de que, se eleito, Flávio Bolsonaro vai acabar com o Bolsa Família, vai acabar com o Pé de Meia, vai acabar com o Vale Gás, e parece que não colou essa campanha, né? E se nós formos analisar o passado, justamente no governo Jair Bolsonaro é que houve um aumento substancial do Bolsa Família, o auxílio emergencial e outras benesses mais sociais que foram mantidas pelo governo Jair Bolsonaro. Então, é mais uma vez, mais uma campanha fake que o PT fez e não deu certo e não vai dar certo.
3: É a diferença do conservadorismo para o assistencialismo. Lula dava um programa que não foi nem criado por ele, que ele se assumiu como pai, né? Era 190, foi para 600. Mas eles não veem isso. A professora falou ainda há pouco aí de disciplina nas escolas. Lula, logo que chegou ao governo em 23, ele acabou com o programa das escolas cívico-militares, que foi criada por Bolsonaro. Hoje nós temos 1.389 escolas cívico-militares no país. O Paraná é o estado recorde. São 937 escolas cívico-militares estaduais e 452 municipais. Qual que é o diferencial da escola cívico-militar para a escola comum? Justamente a disciplina. E isso não agrada os petistas. Aluno disciplinado, meu Deus, é ruim pro PT.
4: E na Bahia, 92.3. No estado da professora, deve ter muito poucas escolas, né? Aliás, a professora da Bahia está tendo uma luta em glória, né? Porque na Bahia tem muito petista e tem muita indisciplina também.
0: É o estado mais petista do Brasil, né? E, coincidentemente, maior violência, maior número de bolsas, né, para ajudar o povo, né, a se manter, ok? São os estados petistas, com os maiores problemas.
3: Foi ontem que eu falei aqui que o assistencialismo do governo federal chega quase a casa de 300 bi por ano. Imagina esse dinheiro para geração de emprego. O que não movimentaria na economia do país? Tirar lá da mordomia e colocar para trabalhar.
0: E olha, eu tenho andado aqui pelo comércio, nesses últimos dias aqui dei uma andadinha pelo comércio. O que tem de papel nas portas de vidro das lojas? Contrata-se, contrata-se, contrata-se, contrata-se.
3: É, mas aí...
0: Vaga tem.
3: Mas aí o programa diz que para ter o Bolsa Família não pode trabalhar. E deveria ser o contrário, deveria ser um complemento de rendas, seria até eu favorável. Ah, mas o empresário só pode pagar o salário mínimo. Não tem problema, o governo bota um Bolsa Família aí por mais 12 meses o seu salário.
0: O governo tem que desonerar o empresariado para o empresariado poder pagar melhor, Gilson. Acabar com esse negócio de bolsa.
3: Só se for o Flávio Bolsonaro, porque certo. No PT a gente percebeu o único que reduziu o imposto foi o Jair Messias.
0: Se
3: estão
0: pagando mal é porque o governo está tirando, está levando. A conta é quase isso, o que paga para o funcionário, mais um mesmo tanto vai para o governo. Tem que acabar com isso aí.
3: E detalhe, quando a gente recebe, ainda a gente tem que pagar o imposto do dinheiro que a gente já pagou. E aí?
0: A briga vai ser feia, viu, gente? Atenção, a briga vai ser feia porque, olha só, coluna do jornal O Globo vazou ameaças de ministros do STF diante da real possibilidade de impeachment de magistrados com o novo Senado a partir do ano que vem, tá? A Bela Megali, a colunista lá do Globo, relatou que ministros, né, que as investigações em andamento podem ter desdobramentos até mesmo antes dos senadores eleitos assumirem seus cargos. Ela relatou que ministros relataram isso, tá bom? Para ela. É, integrantes da corte avaliam que aqueles que têm situação complicada na justiça não vão querer dobrar a aposta sobre impeachment de ministros. Teve um deles, ela não cita aqui, né, nomes, mas teve um deles que chegou a falar assim: a valentia vai até a página 2. Então a briga vai ser feia, os ministros do STF não vão deixar barato, obviamente, essa tentativa de impeachment, que cresce mais ainda com a direita chegando pesado lá no Congresso Nacional a partir de janeiro do ano que vem.
3: É, o STF ameaçando os eleitos neste primeiro turno. Aí o Partido Novo, que teve campeões de votos, inclusive aqui no Paraná, não segurou essa bronca. O Partido Novo disse o seguinte: alguns ministros do STF fizeram de tudo para interferir nas eleições. Foram miseravelmente derrotados. Agora em risco de iminente impeachment, apelam à ameaça escancarada contra senadores de direita. Aí o Partido Novo fecha. Até a máfia tem mais ética. Viu, seu Gilmar Mendes?
0: Agora são 9 horas e 17 minutos, 9 e 17. Vamos aqui, então, para os comentários sobre a questão dos apoios a Flávio Bolsonaro para o segundo turno, né? Ele, bem, o Novo já tinha realmente jogado a toalha no primeiro turno, né? Tanto é que a votação para o Zema não deu nem 0,5%, né? O Novo já tinha entregue mesmo aí os pontos e estava mais para o lado do Flávio mesmo. Mas agora, segundo turno, nós temos aí Renan Santos, que chegou a falar para a militância: olha, vocês estão liberados, tá? O Renan não deu apoio, mas ele falou: olha, não vai ter problema nenhum, vão com quem vocês quiserem, né? Porque não existe direita sem a família Bolsonaro. Renan Santos falou isso aí, né? Não tem. Bolsonaro é o grande cara da direita e não tem o que... Os números mostraram, não tem o que fazer, não tem como negar, né? O Renan jogou a toalha mesmo, dizendo que não tem como direita sem Bolsonaro não existe. E aí ele falou: a militância, fiquem à vontade, vão em paz aí, votem em quem vocês quiserem, se quiserem ir com o Flávio, tranquilo, tá tudo bem. Caiado, não o Gilberto Kassab, né? Kassab falou alguma coisa?
4: Pois é, até agora estou aguardando a manifestação do presidente nacional do PSD, sempre ligado ao governo Lula, com 3 ministérios no governo Lula, e que há pouco tempo, inclusive, deu alguma declaração, né, de que estaria aí apoiando o Lula no segundo turno. Vamos ver. E agora...
0: O Kassab chegou a falar?
4: Chegou a ser ventilada essa hipótese.
0: Mas aí, agora a coisa mudou, né? Porque, claro, ninguém contava que o Flávio ia sair na frente no primeiro turno. Com certeza, Gilberto Kassab estava contando que o segundo turno ainda, né, o Lula sairia na frente no primeiro, chegaria até o segundo e ele estaria com o Lula, obviamente. Mas e agora?
3: Foi, inclusive, essa virada de 3,5 milhões de votos em cima de Lula que fez com que os então presidenciáveis começassem a olhar para um futuro diferente, com a possibilidade certa de que essa virada em cima de Lula aconteça também no segundo turno. Tudo bem que foram pouco votados, Mas deve dar aí, além dos 3,5 milhões do primeiro turno, o quase 1% do Zema, os 2% de Caiado, mais uns 2% do Renan Santos, são 5% a mais. Aí se você coloca 5% a mais com outros 3 milhões e meio de votos, é vitória certa. Mas deveriam ter aberto os olhos já no primeiro turno. Nem disputado, porque aí esses votos teriam ido com toda certeza para o Flávio Bolsonaro.
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3: E já não estaríamos falando em segundo turno.
0: O senhor Caiado chegou a dizer ontem, no encontro que tiveram lá em Goiás, né? Goiás vai dar a maior vitória ao Flávio nessa eleição, a mobilização vai ser em tempo integral. Ele está dizendo que vai trabalhar em tempo integral para Flávio Bolsonaro, né? neste pleito aí de segundo turno, que é uma nova eleição. Né?
3: Eu ouvi dizer que o Caiado pode ser até convidado para o Ministério da Segurança.
0: Por enquanto é tudo, né? Ventilação, todo mundo fala, ventila aqui, ventila ali, né? Mas, óbvio, eu só não quero que ele seja ministro da Saúde. Por quê? Porque ele já disse que ele é a favor daquelas restrições, ele foi a favor e continua sendo a favor daquelas restrições lá da pandemia.
4: E a favor da vacina.
0: Isso, a favor vacina, a favor do lockdown. Ele é médico. Ele mesmo falou, ó, eu sou médico, gente, eu tenho que defender que aquilo que foi feito tinha que ser feito mesmo e está tudo certo. Então, tomara que ele não vá para o Ministério da Saúde. Senão acontece de novo, ele vai querer fechar tudo. Ele vai querer seguir a OMS.
3: Agora, não dá, como, né, seu Caiado?
0: Agora, como um ministro, talvez, da
3: segurança,
0: pública, enfim, né, porque dizem que lá em Goiás, na segurança, ele foi muito bem como governador.
3: É, inclusive, ele falava muito das suas propostas para presidente sobre segurança pública. Não, porque eu fiz o meu estado, eu mexi o doce. Tirei do zero e levei para 90%. Possibilidade até viável, porque o ex-ministro, pelo amor de Deus, não entendia nada de segurança.
0: 922. O que vocês acharam? Eu fiquei surpreso, né, com a Federação União Progressista, né, é a União Brasil, e o Progressistas, o PP, anunciou também o apoio agora para Flávio. Eu acredito também que esta federação estava aguardando, né, quem vai sair na frente no primeiro turno, porque o senhor Ricardo Barros, que é o dono aqui dessa federação, né, inclusive, ele tirou o Moro. O Moro estava para ser candidato pela federação. Não, com o Moro não quero papo. Então ele não estava muito alinhado com a direita, não, pelo menos no Paraná. E agora? Agora está dando apoio a Flávio, hein?
4: Pois é, e o União Brasil, ex-partido de Sérgio Moro, faz parte dessa federação. E o União Brasil é o partido também do ex-deputado federal, que agora não conseguiu mais uma vez a reeleição, Hermes Frangão Parcianello, sempre historicamente alinhado com a esquerda desde o MDB de Guerra. Agora eu gostaria de saber, inclusive, a opinião do deputado Frangão. Se ele vai com seu partido, se ele vai cumprir com a fidelidade partidária do União Brasil. Aliás, União Brasil, que também é o ex-partido do Nelsinho Padovani. Né? E agora a União Brasil está nada mais do que cumprindo a sua formação ideológica, que é apoiar a direita brasileira. Agora, resta saber se o quadro do União Brasil também vai fazer o mesmo.
0: E agora,
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0: E agora, o que vai fazer? O que será de Davi Alcolumbre, que é do União Brasil, que está indo com o Flávio, mas Alcolumbre é alinhado a Lula. Totalmente alinhado a Lula.
3: E ao STF? E ao Vorcaro? Se tem um cabra errado, é o Alcolumbre.
0: Será que
3: a presidência do Senado.
0: O União largou mão? Abandonou Davi Alcolumbre, União Brasil?
3: Ah, mas tem que abandonar, né?
0: Por quê?
3: Porque vai virar o governo.
4: Quem é o presidente hoje do União Brasil? Alguém lembra aqui?
3: Não lembro.
0: Foi candidato lá pelo Rio de Janeiro. Sim, foi candidato pelo Rio. Não recordo agora bem o nome, mas é isso aí. Não sei se conseguiu se eleger por lá. Rueda. Antônio Rueda. É. Até estavam falando aí de um videozinho aí que estava rolando dele aí, mas parece que é fake news, não tem nada a ver, né? Porque não se falou muito. Rodou aí nas redes sociais um negócio, um problema dele aí.
4: A vinculação dele com o Banco Master?
0: Não, a vinculação dele com a moça aí, mas acho que era fake news.
3: Não sei com não, porque parecia a fuça.
0: Com o Banco Master, né? Com o Banco Master, bem provavelmente. Mas, enfim, o que nós estamos vendo aí é que o Centrão está vindo para o lado. Porque o Centrão é assim. Quem está na frente?
3: Sempre
0: ah,
3: assim.
0: Ah, hoje é o Lula. Vamos lá com o Lula. Ah, agora é o Flávio. Vamos lá com o Flávio. Isso chama-se Centrão. Né?
3: Sempre foi assim, né?
0: Então não é surpresa. Não é surpresa. Agora, o Republicanos... Republicanos é dito um partido de centro-direita, né? Não sei se é exatamente de direita, mas... Porque é o partido do Tarcísio de Freitas.
4: É o partido do Edir Macedo.
0: É do Edir Macedo?
3: A tendência é mais à direita.
0: A mais à direita, pois é.
3: Mais à direita.
4: Na verdade, já esteve com a Dilma, já esteve à
0: também,
4: esquerda. Né?
0: Também.
4: É o Partido Republicano Progressista, PRP, que agora transformou-se em... depois em PR, né? E agora em Republicanos. Uhum.
0: Tarcísio de Freitas, eleito, né, com uma votação extraordinária, reeleito, né, em cima de Fernando Haddad lá em São Paulo. 60 e quantos por cento?
3: 65.
0: Barbaridade, hein? Arrebentou mesmo. Acertaram em mantê-lo, né? Porque poderia correr o risco de São Paulo perder, né, alguém alinhado à direita, né? Então acertaram aí, o Tarcísio fez um baita serviço lá. E ele que está fazendo toda a conversa aí, o alinhamento para também trazer Republicanos para o segundo turno aí com o Flávio Bolsonaro. Vocês acham que é positivo?
3: Mas o PT também ajudou, né?
0: Oi?
3: O PT também ajudou o Tarcísio escolhendo o Haddad, né? Um péssimo ministro de economia, um cara muito competente, porque competiu demais lá no estado de São Paulo e nunca levou prefeito, governo. Até o Haddad.
0: Foi prefeito de São Paulo.
3: Ah, mas tentou de novo.
0: Ah, não, ele não foi reeleito. Okay.
3: É, mas tentou de novo. Aí o PT ajudou o paulista a escolher.
4: Aliás, nós falávamos hoje pela manhã com o Emerson justamente sobre isso. Três prefeitos do PT em São Paulo que não conseguiram se reeleger. Agora nós tivemos aí a surpresa, só que não está mais no PT, a primeira prefeita do PT em São Paulo, Luísa Erundina, que foi eleita deputada federal com mais de
0: 161 mil votos. Erundina, com 91 anos.
3: Com 91 anos. O que vai fazer pela gente?
0: Não é pela gente, é lá por São Paulo. Ainda bem que é lá por São Paulo, não é aqui. Aqui não queremos nada com o Luísa Erundina aqui, não. Meu,
3: os petistas não largam o osso mesmo, rapaz.
0: Agora,
3: 91
0: anos. Bem lembrado. Tá vendo, gente? O PT no executivo nunca se dá bem. Você lembrou? Erundina, a Marta Suplicy e o Haddad. Os três prefeitos de esquerda de São Paulo não conseguiram reeleição. Eles no executivo são péssimos.
3: São péssimos. E lá ainda tentaram empurrar a Marina como senadora. Marina e Tebet.
0: Marina já está de volta para casa, já foi para casa, está tudo certo. A Tebet
3: também. Ela que aproveite esse restinho de ano, viu, dona Marina?
0: Mas são 9h28, a gente vai fazer o break rápido e já voltamos com a nossa última parte aqui do Independência 92 de hoje. Amanhã teremos aqui também diversos entrevistados. Amanhã é quinta-feira, amanhã é dia de Vander Piaia participar com a gente aqui no Independência 92. Teremos Dr. Ives Bragtoni, tá? O Diogo Slim, que é um...
3: Influencer.
0: Isso mesmo, vai estar conosco. Vai ser presencial?
4: Presencial.
0: Vamos conhecê-lo aqui, então, presencialmente, Diogo Slim. Igor Siqueira, amanhã tem a Hora da Boca com Igor Siqueira. E provavelmente sexta-feira, ontem já deu sinal. Deu sinal. Eduardo Luz pode estar voltando a falar conosco na sexta-feira.
4: O retorno de Jedi.
0: Porque ele esteve aí na correria da vida e não conseguiu o contato com a gente aí nesses últimos meses, né? Mas deve estar de volta conosco, Eduardo Luz, na sexta-feira. Vamos ao break e já voltamos no Independência.
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8: 9h30.
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0: 9 horas e 34 minutos, minha gente, 9h34, por aqui, seguimos em frente, então, com a nossa pauta sobre esta questão do segundo turno. Peraí, vai ter debate nesse segundo turno, vocês acreditam, amigos?
1: Qual será a desculpa esfarrapada desta vez, senhor Luiz Inácio Lula da Silva? No primeiro turno, foram várias para o senhor não participar dos debates da Globo, regras do debate, armação contra a sua candidatura. Aliás, eu quero saber agora. Só tem dois candidatos. Historicamente, o senhor sempre participava dos debates no segundo turno. Esperamos que agora o senhor não corra da raia. Então vamos aguardar, mas eu acredito que dessa vez a estratégia dos seus marqueteiros não vai deixar com que ele falte aos debates.
0: Exatamente, nós temos aí debates para serem promovidos dias 11, 18 e 23. Né? Dia 11 já é domingo agora. Domingo agora nós teremos o primeiro debate. Flávio já disse que sim, vai estar nos debates neste segundo turno. Né? E agora falta saber se Lula vai mudar a estratégia. Eu acredito que vai mudar, porque não deu certo. Toda a estratégia petista no primeiro turno foi tiro no pé, ok? E sim, o povo está esperando o debate, o povo quer ouvir os dois, o povo quer ouvir. Porque só esse negócio de fazer propagandinha, né? É no rádio, é na TV, isso aí já era. O povo quer ouvir o debate.
1: Agora, em havendo debate, preparem-se mais uma vez para uma troca de acusações mútuas. E eu quero saber das propostas. O povo quer saber das propostas. O povo quer saber se o Brasil vai melhorar. O povo não quer saber de troca de acusações de um lado para o outro. E é isso que, infelizmente, está sendo pintado aí nessas eleições.
2: Mas vai ser inevitável, Júnior. Por exemplo, não tem como deixar fora o caso Banco Master. Não tem como deixar fora o INSS. Não tem como deixar fora as nossas estatais com rombos. Não tem como deixar fora. Isso aí o senhor Lula tem que explicar para a sociedade. Ah, mas o negócio do Master foi criado no governo Bolsonaro. Não, senhor. Foi na Bahia, no governo petista, no Credi Sexta. Deu tão certo na Bahia que o Master se esparramou para os outros estados da federação. Então o Lula tem que explicar essas coisas. Por que que segurou a bomba do filho e do irmão em detrimento aos milhões, 4 milhões de velhinhos aposentados? Isso aí vai vir à tona.
1: E essas coisas vindo à tona é que fizeram com que Lula fugisse dos debates no primeiro turno. Vamos aguardar agora.
2: Mas se ele fugir agora, frente a frente, olho no olho, aí o eleitor vai entender.
0: Bem, eu acredito que Lula vai tentar sim colar tudo isso aí no Flávio. Ele já chamou o STF de promíscuo. O mesmo STF que livrou ele da cadeia, trouxe ele de volta para a cena política.
2: Ou reelegeu
0: e agora está tentando reeleger. Chamou de promíscuo, tá? Ele vai tentar colar que o Flávio, ele já disse aí que o Flávio que é o candidato do sistema, não sei de onde que ele tirou isso, né? Ele vai tentar colar, assim como ele já tentou colar INSS, Banco Master e tantas outras coisas, e Nossa Senhora Aparecida e tudo mais.
2: Assim como ele tentou atribuir a Flávio Bolsonaro um voto para o Alexandre de Moraes como ministro.
0: E o cara nem senador era.
2: Não, o Moraes foi indicado a ministro em 17, o Flávio assumiu o Senado em 18. Viu? O Lula tá totalmente perdido. Como que ele chama os caras de promíscuos? Se há pouco tempo ele diz, em alto e bom som, que não conseguia governar o país sem o apoio do STF.
1: E fez campanha contra o impeachment de Alexandre de Moraes, dizendo que era um grande defensor da democracia brasileira.
0: Exatamente. Ele falou, olha, não assinem, né, impeachment de Moraes. Quem assinar impeachment de Moraes está sendo um traidor da democracia. Isso mesmo, bem lembrado, doutor Osmar Júnior. Né? Ele fez campanha, sim. Então, agora ele vem dizer que o STF é promíscuo, mas ele fez campanha contra impeachment. O PT, que ele e a Dilma foram os que mais indicaram gente que está lá que está lá no STF, né? São indicados deles, a grande maioria, 80%, 70%, 80%, né?
2: E ele está desesperado para indicar mais dois.
0: Eu sei que o Gilmar não foi, o Fux é a minha dúvida. O Fux também não foi, acho que indicado pelo PT, né? Não me recordo agora.
1: O Fux foi indicado pelo Bolsonaro.
0: É?
1: Fux e
0: não.
1: André Mendonça.
0: Não, foi não. O Cássio.
2: Nunes Marques. E André Mendonça.
0: Exatamente. Tá? Então, amigos, é isso aí. Ele vai tentar colar tudo isso, né, no Flávio nesse debate, com toda certeza. Vai ser um debate de acusações, tá? De muitas acusações. Eu acho que, na verdade, é isso que o povo quer ver, né? O povo quer ver. Porque, olha, contra o Bolsonaro foi um show, né?
2: Carmen Lúcia em 2006, Dias Toffoli em 2009 e o Zanin em 23. Os ministros do Lula.
0: Tem o Dino.
2: Ah, tem o Dino também.
1: E quem foi que indicou o Fux?
2: Comunista.
1: Veja quem indicou o Fux.
0: A minha dúvida está no
1: Temer,
0: Fux aí.
1: Foi o...
0: Minha dúvida está no Fux. Enquanto o Gilson faz uma pesquisa aí, tá? Flávio Bolsonaro criticou novamente a proposta que acaba com a escala de trabalho 6x1, defendendo um modelo em que o próprio trabalhador possa definir sua jornada de acordo com suas necessidades. Foi em Brasília ontem, numa reunião com o governador de São Paulo, Tarcísio de Freitas, Flávio afirmando que tem uma alternativa infinitamente melhor ao texto em discussão no Senado. Pois é, essa questão da escala, do fim da escala 6x1, e agora, né? O que vai ser? Não deu certo, foi mais uma tentativa, né, de compra de voto do trabalhador por parte do PT, por parte de Lula, e não deu certo, não reverteu em voto.
2: Viu? E não vai dar agora, no fim do mandato, porque quem tinha que se eleger, já se elegeu. Quem perdeu, já perdeu.
0: Vocês acham que essa ideia do Flávio, por exemplo, de deixar flexível, né?
2: Eu sou favorável.
0: O empregador e o empregado. Olha, eu quero trabalhar meio período. Ok, vai ganhar por meio período. Quero trabalhar os dois períodos. Ok, vai ganhar
2: pelos dois. Eu quero trabalhar 15 horas por dia.
0: Eu quero trabalhar 16 horas num dia e folgar no outro. Enfim, negociação livre, né?
2: É isso aí. Ó, o Fux... Fux tinha sido indicado para o cargo de ministro do STJ por Fernando Henrique Cardoso, em 2001. Em 2011, ele entrou no STF por indicação da dona Dilma Rousseff.
0: Ah, o Fux veio pela Dilma, né? Mas ele tem se demonstrado um cara não muito alinhado ao PT. Ele tem se mostrado... tem se mostrado um ministro alinhado à Constituição. É o que todos deveriam... Viu? Como é que agora a Corte, né? A Corte que defende a Constituição fica fazendo ameaças. Se vier para cima de nós, cuidado, hein? Cuidado que a segunda página já estamos virando aqui.
2: Não, mas é que hoje o STF é uma extensão do PT.
0: Que Constituição é essa que eles defendem lá?
2: Meu, pra mim tinha que tirar todos eles. Todos eles. Ó, nenhum fica. Vamos escolher os 11 ministros. Coloca uma lista pro povo escolher e vai por voto. Porque aí o povo, sabendo quem são os possíveis ministros, vai pesquisar um por um, vai puxar a capivarinha. Ah, esse fez isso, esse fez aquilo, esse fez aquilo outro. Aí o povo escolhe. E aí terminou o mandato de 8 anos do ministro, de novo vão para as urnas, porque se quer fazer política, tem que ir para a urna, meu irmão.

0: no último dia 5 de outubro.
1: 38 anos, já passou da hora. Lembrando que nós já estamos pelo menos na sétima. Na sétima. Tem que melhorar, o mundo vai mudando e a gente tem que acompanhar a evolução.
2: Quais, ele citou alguns pontos que ele gostaria de mudança?
1: Não, não vi pontos, mas ele diz que pode vir a discutir uma melhorada e eu acho extremamente importante.
2: Bom, com um Congresso mais à direita, talvez seja, sim, a hora de tentar essa mudança. Porque nesse Congresso atual esquerdista, se fosse tentar mudar agora...
1: Né, mudava para pior. Iria,
2: seria um risco. Mas com um Congresso mais à direita, então pode ser que dê certo isso aí. Mas porque a onda conservadora chegou e chegou para ficar, hein, gente?
1: Chegou com força.
2: Chegou para ficar, tá? Porque aqui no Sul, tanto governadores quanto senadores, todos à direita, né?
1: Passa fora na esquerda total.
2: As assembleias legislativas também, né? Na sua grande maioria.
1: Câmara Federal, uma boa mudança, né?
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2: Muito bem, gente, é isso aí. 9h45, tudo se alinhando para que no segundo turno, então, com agora as alianças, né? Essa frente se unindo em prol, então, da eleição de Flávio Bolsonaro, ok? Vocês acham que deve mudar ainda mais essa distância que teve ali de pouco menos de 2% entre Flávio e Lula?
1: Obviamente que boa parte de quem votou no Zema não vai seguir a orientação, porque ele não é um transferidor de votos. Mas mesmo que se perca no caminho do Renan, do Zema e do Caiado, um pequeno percentual, eu ainda repito, nós podemos ganhar a eleição no segundo turno com pelo menos 10 milhões de votos. Já tivemos a vantagem de 3,5. No mínimo pode dobrar essa vantagem. No mínimo, 7 milhões de votos. O que eu tenho quase certeza é que o Lula vai ter que limpar as gavetas e arrumar a malinha. Vai morar com o filho dele lá na Espanha.
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2: Bem, não, nós não queremos que ele vá morar com o filho dele lá na Espanha. Nós queremos que o filho dele volte para cá e seja preso. Né? Nós não podemos esquecer o que Lulinha fez com os velhinhos do INSS, com os aposentados e pensionistas. Né? Esse cara está levando uma vida de luxo fora do Brasil e nada vai acontecer? Até quando? Como assim? Ninguém fala mais nada?
1: É? Não, mas segundo o presidente nacional do partido, como é que é o nome dele, do PT?
2: Edinho Silva.
1: É, o Lulinha tá sofrendo lá na Espanha. Ele não tá nesse luxo que estão falando aí. Poxa, o cara mora no metro quadrado mais caro. Mais caro, mansão, luxo total, com o dinheiro dos velhinhos aposentados. Tá bom aí, ô vovô e vovó? Dia 25, vamos votar.
2: São 9h47. 9h47. Saindo um pouquinho aqui dessa questão política, só lembrando que o ex-banqueiro Daniel Vorcaro acusou a cúpula do Banco Central de incentivar a compra do Banco Master pelo Banco Brasília. A declaração de Vorcaro à Polícia Federal motivou o depoimento do presidente da autoridade monetária hoje, que chama-se Gabriel Galípolo, indicado aí por Lula. Foi prestado ontem esse depoimento. Galípolo falou aos investigadores na condição de testemunha do inquérito sobre as fraudes financeiras. A PF manteve o teor das declarações em sigilo, por enquanto, tá? Então aí ainda teremos desdobramentos, muitos desdobramentos sobre a questão Banco Master, que por causa das eleições, né, aí está meio quietinho o assunto, mas nós temos que trazer de volta, porque nós queremos todos os envolvidos, né, cumprindo a lei, ou seja, presos, os que roubaram, os que se deram bem, os beneficiados, aqueles que meteram a mão, tá? Então, todos têm que pagar, no rigor da lei.
1: Mas eu, pelo que me lembro bem, nas conversas vazadas

0: das investigações no celular do Vorcaro, fazia menção a encontro Lula, Vorcaro, inclusive Galípolo. Por isso que ele dizia, não, peraí, não vende o banco ainda não. Porque o meu Banco Central vai assumir lá, tá? Tá enrolado também. Agora eu não sei por que deixar em sigilo. Para não quebrar as pernas do Lula no segundo turno.
1: 9h49, Osmar Júnior, quando teremos nova edição do Repórter Memorex, o que não tem amnésia?
2: Segunda-feira, a edição de número 18 do jornal Repórter Memorex.
1: Opa, atenção, segunda-feira, mesmo no feriado? Vai ser lançado no feriado?
2: Terça-feira. Na terça, foi bem então, lembrado, bem lembrado.
1: Lembrado que segunda é feriadão.
2: No dia 12 mais um.
1: 12 mais um, terça-feira, novo Memorex, ok? Nenhum spoiler por enquanto?
2: Por enquanto não, suspense.
3: Esse não sofre de amnésia.
1: 9h50, 9h50, e a gente então aqui, já quase encerrando o nosso Independência, só lembrando que o governador eleito do Paraná, Sérgio Moro, quantos por cento?
2: Aliás, eu tenho um spoiler do Memorex, tenho sim.
1: Opa!
2: Não é dessa edição 18, mas é da edição do Sudoeste, que sexta-feira, depois Gilson Pessoa e Osmar Júnior vão trazer aqui justamente um reflexo da reportagem feita pelo repórter Memorex em Pato Branco, contra um cartório do registro de imóveis. Denúncias contra um cartorário, denúncias de toda a sociedade que não aguentam mais a exploração de um cartório de registro de imóveis de Pato Branco. Então, sexta-feira, vou trazendo spoiler aqui, matéria especial sobre isso aqui no Independência.
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1: Ok, é depois de amanhã, sexta-feira, você não perca, né? Já foi dado um spoilerzinho sobre o Memorex aí, especial de Pato Branco.
0: O que o senhor estava perguntando, Sérgio Moro venceu em 287 municípios do Paraná em primeiro turno com 57,19% contra 55,12%.
1: É outro que deve dar aí, né, tempo integral nesta campanha de Flávio Bolsonaro, sem dúvida, no segundo turno. Ele afirmou, né? Que?
2: Os outros municípios todos foram vencidos por Sandro Alex ou teve algum do Requião Filho? Não aparece.
1: Dá uma olhada aí, não, dá uma olhada.
0: Requião e Sandro Alex ficaram na casa dos 23, 25 cada um.
1: Olha só, a afirmação de Sérgio Moro, avalio que a aposentadoria de Lula está chegando definitiva para o bem do país. Ele que foi o cara que deu 12 anos, né, de cadeia para Lula. Foi ele que deu, né? Ele que bateu o martelo, 12 anos, né? Claro que o Sul foi muito expressivo, mas também no Sudeste e em outros estados tivemos vitórias, já no primeiro turno, de governadores de direita e de oposição a Lula. Então, Moro afirmando aqui, a aposentadoria está chegando para Lula, definitivamente, então com toda certeza ele estará aí pelo Brasil, nessa caminhada. Ele, o Caiado, o Zema, entre outros, né? O Renan já não vai, né? Mas a frente está formada aí para o segundo turno em prol da eleição de Flávio Bolsonaro.
0: Nós só esquecemos aqui o apoio que ele havia conquistado do Marçal, né? Marçal também, vem com força no segundo turno aí.
1: Ele tá junto, é verdade.
0: É, e é um cara que muita gente gosta dele. Pode fazer uma grande diferença também.
1: É um grande influencer, né?
0: Aham. Uhum. Empresário de sucesso. Vai dar tudo certo.
1: 9h53, 9h53, mas não esqueçam, a rádio é libertária. A rádio não tem lado, a rádio não tem partido. A rádio cobra. A rádio, né, quer a liberdade de todos, especialmente a liberdade financeira, a liberdade de expressão, tá certo? Sempre aqui você vai ter isso. A nossa defesa é em cima disso, um país mais livre, tá? E mais competitivo, com muito mais benefícios para aquele que empreende e dá emprego e faz gerar, né? Gera emprego, produz. O que político produz, minha gente? Produz nada, estamos aí padecendo por causa disso, porque um dia pensaram...
0: Eles produzem conta pra gente pagar.
1: Um dia pensaram que que os políticos, o Estado, iria nos atender, iria nos cuidar. Está cuidando de nada. Está cuidando de nada, só está levando o nosso dinheiro. Vamos cobrar a todos aqui da mesma, de igual forma, da mesma forma, tá bom, gente? 954
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1: Amanhã não esqueçam, mais uma edição aqui do Independência 92, começando amanhã o programa com análises aqui de Vander Piaia e outros, tá? Então todos estão convidados. Combinado, gente?
2: Um grande abraço, ótima quarta-feira, até amanhã.
0: Até amanhã, bom dia a todos.
1: É, apenas estamos na metade da semana, ainda tem muito, ainda tem muito. Vai ter aí a reprise? É? Impacto Cascavel? Reprise do programa de sábado, né? Depois do Alexandre Garcia. Combinado? Agradecendo o Copavel, sempre somando no campo e na cidade, hoje é dia D. Vai lá, setor de recrutamento, o Copavel com muitas vagas de emprego. Se não puder ir lá, vai na Agência do Trabalhador. A todos um forte abraço.
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5: Bom dia. Tem muita gente preocupada com as pesquisas de opinião, que erraram feio, né? Eu já mostrei aqui a primeira página da Folha de São Paulo no domingo, dia da eleição, com manchete gigantesca mostrando que Lula estava na frente de Flávio, 45 a 42, segundo Datafolha. Errou feio, errou por 5 pontos percentuais, que dá mais do que a margem de erro de 2%, né? E aí tem gente, o Nicolas está sugerindo uma CPI e tal para examinar, poucos acertaram, né? Aí eu estava conversando com um amigo escocês que mora no Brasil e acompanha as coisas no Reino Unido e aqui. E ele me disse, olha, lá no Reino Unido, desde o início do século, a centro-direita estão se afastando dessas agências de pesquisa porque é melhor dar uma surpresa na urna. Evitam ou dão uma informação errada, né? Porque temem até que as pesquisas ponham resultado inverso, né? A mais a perda e, sobretudo, a pressão do ódio. Né? Já houve, agora recentemente, tentativa de incêndio da casa de um político de direita. Aqui no Brasil, tentativa de assassinato de Bolsonaro. Nos Estados Unidos, tentativa de assassinato do Trump. Né? Lá na Inglaterra também houve tentativas de assassinatos. Há muitas passeadas feitas pelos muçulmanos contra Israel. É uma difusão de ódio muito, muito grande, né? A imprensa toda não usa direita jamais. Qualquer coisa que não seja a esquerda do centro é chamada de extrema-direita. Eu creio que eles não sabem o que seja extrema-direita, né? Porque não existe extrema-esquerda, né? Ainda que queiram varrer Israel do mapa, não existe extrema-esquerda. Mas, enfim, eu queria registrar isso porque continua na rede social aquela coisa, como é que o Flávio não teve os mesmos votos, a mesma quantidade de votos que os senadores do PL? Gente, os senadores do PL são o dobro de Flávio. Num voto de um eleitor, sai um voto para Flávio, um voto para um senador e outro voto para outro. Já dá dois votos. Assim como como é que os deputados estaduais, federais, fazem uma mistura e misturam um percentual. Ora, o percentual num estado que tem 3 milhões de eleitores é muito diferente do percentual num estado que tenha 30 milhões de eleitores. Né? 100% 30 milhões, 100% 3 milhões é diferente. Né? Então, vamos voltar à aritmética e as médias ponderadas, né, que a gente aprendeu lá atrás e não entrar nessa. Né? Ao mesmo tempo em que, sim, se houver pesquisa de opinião, que é muito bem paga, com um viés de influenciar o eleitor, aí sim tem que pesquisar, porque não pode, né? Agora, a resposta é não confiar nessas que erraram ou por má intenção ou por incompetência. Eu tenho falado aqui de pessoas que ficaram de fora da eleição, outras entraram. Olha só que interessante. Se lembram da Maria Erundina? Era PT, foi prefeita de São Paulo, pois agora ela foi eleita eleita. 13º lugar para a Assembleia Legislativa de São Paulo, deputada estadual. Mas teve 169 mil votos. Luísa Erundina. E tem 91 anos. O Eduardo Suplicy, que está com 85, a minha idade, do PT, fez muito menos voto que ela. Né? Foi lá em São Paulo que o Zé Dirceu, grande pensador do PT, não foi eleito deputado federal. Aliás, a que foi presidente do PT, a Gleisi Hoffmann, também não se elegeu lá, lá no Paraná. Bom, e por fim, novidades na mídia. Anotem aí esse nome. David Ellison, 43 anos, herdeiro da Oracle, do bilionário da Oracle, piloto, ex-artista, é o CEO. Assumiu com a Paramount Skydance, a Warner, o que significa a HBO, a CNN, a CBS, e ele é amigo de dois líderes políticos que vocês conhecem, Benjamin Netanyahu e Donald Trump. De Brasília, Alexandre Garcia.
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10: 10 e 1.
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0: Estou de casa, peço licença para entrar na sua morada, na sua querência, no seu rancho, na sua casa, como quer. Mas é uma alegria muito grande, todos os sábados a gente está aqui, falando com a nossa população, tendo uma receptividade muito grande, muitas pessoas comentando, mandando mensagens. Ontem eu recebi uma mensagem do Luiz, olha, você nem sabe, mas todo sábado eu assisto o teu programa. Mas que maravilha. Muito bom, Luiz, muitíssimo obrigado. Continuo vendo a gente aqui. Além de tantas outras pessoas e amigas que a gente deveria anotar, né, mano, numa hora dessa?
1: Pois é.
0: Para poder falar o nome deles, porque isso nos fortalece. É uma honra muito grande saber que essas pessoas têm interesse naquilo que nós discutimos aqui.
2: Exatamente.
0: Bom dia, mano.
2: Muito bom dia, Degar. Bom dia, nosso estimado convidado, Dr. Luiz Buscheroli, advogado também especialista em direito eleitoral. Bom dia para a nossa valorosa equipe que nos dá suporte. Bom dia, Toco. Bom dia, Nath. Bom dia, Shakira. Estamos aí. Esperamos que os assuntos sejam esclarecedores para quem está nos ouvindo.
0: Pois bem, hoje o nosso programa tem interesse em orientar as pessoas que amanhã vão tomar uma grande decisão, que é o futuro do nosso país. É o futuro ou não, depende de quem se coloca lá, né? Mas a gente sempre espera que seja o futuro, sempre essa é a esperança. Uma eleição existe para que as pessoas possam avaliar pessoas para votar, para dirigir o nosso país. Então hoje o nosso programa tem um interesse mais em orientar. Como votar, onde é que vai votar, como se socorrer em alguns momentos, para quem ligar quando tem uma compra de voto aqui, quando tem uma aglomeração lá. Então, esse é o nosso interesse. E logicamente que para falar não só desse, mas principalmente do direito eleitoral, né? Das leis eleitorais, nós hoje convidamos, ele está aqui presente, Marcos Buscheroli, um especialista em assuntos sobre eleição, em assuntos eleitorais. Então seja muito bem-vindo, meu amigo. Nós vamos fazer um programa leve, bater papo, conversar. Provavelmente vem alguma pergunta, vamos tentar responder. Bom dia.

0: Bom dia, Boschirani.
1: Bom dia, Edgar. Primeiro, obrigado pelo convite. Bom dia aos ouvintes. Bom dia, Mano. Bom dia a todo o pessoal da produção aqui. Estou à disposição e vamos sim, Edgar. Estou imbuído também desse espírito de tentar orientar a população da melhor maneira possível, transmitindo aí quais são os direitos que eles têm nesse período final aí de campanha e quais os caminhos que eles têm também para fazer eventuais denúncias se houverem, se presenciarem alguma irregularidade eleitoral.
2: Tem candidato que ele tumultua.
1: Tem.
2: Tem candidato que mantém uma casinha, uma quadra, duas, longe da urna, e lá ele tem um verdadeiro banco lá dentro. Quando um cidadão vê que antes da pessoa votar, todo mundo que vai votar daquele time passa nessa casinha, entra e sai e vai votar, significa que ali tem uma compra de voto. Aí você tem Polícia Federal, Polícia Civil, Polícia Estadual. Depois nós vamos dar os números aqui para a pessoa fazer essa denúncia. E tem muito isso. Aí tem candidato que vê, pega a moleza numa urna, os fiscais de um time mais fraquinho que os outros, e daí eles vão abafando e vão tomando conta e vão convencendo o voto na boca de urna. Isso também é crime. Mas eu quero que o Mano abra a sua primeira pergunta, porque eu acho que é uma das mais importantes aqui.
3: Daqui a pouquinho vamos falar do Deltan, né? Desse embrulho que está aí. Mas eu queria te fazer uma pergunta sem causar um constrangimento, porque as suas ações são na área eleitoral, quando o senhor defende uma parte, elas entram, claro, no nosso judiciário local. E nós conhecemos os nossos juízes e a lisura da equipe de juízes do interior que honram o judiciário. Quando a coisa vai para Curitiba, também tem uma regularidade ao longo da história, mas agora em Brasília está um pouco complicada. Então a pergunta é a seguinte, com um pouquinho de ironia. Quando o Edgar falou o cidadão vai conhecer o seu direito, seria exagero perguntar, em tese, o direito do brasileiro? Vamos seguir as leis? Em tese,
2: isso é
3: um exagero ou realmente a coisa tá complicada na sua visão como um partícipe da área eleitoral?
1: Mano, é com tristeza assim que eu reconheço que o momento é bem ruim, porque antes eu poderia sentar aqui e dizer, olha, esse processo desta maneira, como está a jurisprudência é essa, então vai acontecer isso no TSE. Isso não tem a menor... O TRE também entrou nessa, porque tem decisões recentes bem estranhas, fora da jurisprudência histórica do tribunal. E não estou dizendo que estão favorecendo um ou outro. O que eu estou dizendo é que existem ministros tomando decisões monocráticas de acordo com a cor do time que ele torce, sim. Lamentavelmente, a justiça eleitoral está jogando fora uma credibilidade de muitos anos e entrando no jogo eleitoral. É lamentável. E podemos depois citar alguns exemplos destes, recentes, e que, na minha visão, não ajudam em nada a democracia brasileira.
2: É um vedetismo do poder hoje, né?
1: Sim, péssimo.
2: Protagonismo. As pessoas querem ser mais importantes do que o rei da Inglaterra, né? Eles começam a inventar coisa, um dá alguma coisa, uma punição, o outro vai ali e tira, o outro tira, e daí fica aquela confusão que você não sabe para que lado correr.
1: Vejam, assim, algumas partes hoje vão para o TSE, fazem um pedido, não conseguem, imediatamente escolhem ministros do STF, encaminham seus pedidos. Tem um caso recente de um pedido duplo, foi negado por uma ministra logo de cara, foi encaminhado por outro partido, outro pedido e deferido.
2: Passou.
1: Tinha sido indeferido no TSE, indeferido pela primeira ministra no STF e foi para outro ministro que passou. Então, que segurança traz isso? Nenhuma, zero. Fora que estão rasgando jurisprudências históricas do TSE, quase unânimes, e não se sabe mais quais decisões vão ser tomadas com base em quê, porque rasgaram as resoluções eleitorais e o Código Eleitoral.
2: É igual aquela história do avião, que um casal foi entrar, viajar para o exterior, né? E é um pouco mais rigoroso quando você vai para o exterior. E aí a mulher estava um pouco gripada, ela falou para mim me preservar. Mas mais para preservar os outros, vou colocar essa mascarazinha aqui. Né? Colocou a máscara e chegou lá e não passava na balança, e não passava no raio-x, e não passava em lugar nenhum. E aí recuaram, né? Ela e o marido recuaram. E daí eu fiquei sabendo depois que ela foi lá, tomaram um cafezinho no barzinho, ela tirou a máscara e depois voltou sem máscara e passou, homem. Está mais ou menos igual.
1: Tá. Tenta de algum jeito
2: tá
1: que vai.
2: Mais ou menos igual. O jeitinho. Criaram um jeitinho.
1: Criaram
2: um
1: jeitinho.
2: E assim está.
3: É tradicional, né? O jeitinho brasileiro, né? Faz parte até do folclore.
1: Faz, assim, nós vamos tocar.
3: Só que agora o jeitinho
1: não,
3: virou.
1: Está escancarado, não é mais jeitinho, é fla-flu. Não, cada um torce para um time e decide de acordo com aquele time, o que aquele time quer.
2: É
1: e nós podemos dar esse exemplo aqui, nós vamos tratar do caso Deltan, podemos dar vários exemplos contrários e favoráveis a ele que demonstram esse fla-flu.
2: Demonstra que misturou a coisa.
1: Misturou.
2: Exatamente. Tem razão, mas não tem tanto.
1: É, o fato
2: de ser tratado dos dois lados.
1: O TRE decide, então, que ele tem que a candidatura, que o registro é válido. Chega no TSE, há uma liminar suspendendo a campanha.
2: Não, e daí suspende, mas deixa o cara continuar trabalhando.
1: A jurisprudência de deferimento do Deltan é única.
2: Mas, doutor, ele...
1: Essa de suspensão da campanha também é única.
2: É única, né? O que eu ia te perguntar, doutor? Se ele foi condenado, não foi agora, foi lá atrás. Por que a justiça se atrapalha com algo que já está decidido, condenado, 8 anos que não pode sair candidato?
3: Não. Ele foi condenado à perda do mandato, mas não ficou claro.
1: Não ficou.
3: Na decisão, ficou claro. Não, a suspensão dos direitos políticos.
1: Ficou claríssimo.
3: Ah, ficou bom. Ficou então, claríssimo. Então, o que eles estão discutindo o que agora?
2: 8 anos,
1: o que eles dizem agora é que os procedimentos internos do Ministério Público haviam sido arquivados e que, portanto, aquela ineligibilidade teria caído. Não é verdade. Há uma declaração de ineligibilidade por 8 anos que nunca foi revogada ou suspensa, ou ela continua válida.
3: Eu tinha, eu fiz a intervenção aqui porque eu tinha a informação errônea, você está me mostrando agora, que ele teve o mandato cassado, aqueles 350 mil votos lá, até deram margem a que o Luiz Carlos Auli se elegesse com 11 mil votos, 12 mil votos, mas que não tinha ficado claro no acórdão a suspensão dos direitos políticos por 8 anos. Então, esse era o motivo da discussão. Essa era a minha ideia até agora. Agora você está dizendo que ele realmente, lá no passado, ele teve 8 anos de...
1: Mesmo que não tivesse escrito, mano, a consequência natural daquela cassação era 8 anos.
3: Quase automático.
1: É automático.
2: É automático.
1: É um argumento até utilizado, mas não. O argumento mais forte é aqueles processos que haviam gerado a cassação lá atrás. Na verdade, não foram os processos internos do Ministério Público que geraram a cassação. Foi o fato dele antecipar em 6 meses a saída do Ministério Público para evitar responder os processos. Porque no momento que ele começasse a responder, ele já não podia mais sair. Então, ele fez um ato simulado, saindo antecipadamente, evitando que os processos chegassem para poder registrar a candidatura, e o TSE barrou. Mas estava lá, 8 anos de ineligibilidade. O que mudou? Não mudou nada. Então, minha opinião, a jurisprudência...
2: Por que inventa um argumento novo?
1: É.
2: Para atrapalhar o processo.
1: Na verdade, criar uma regra nova que eu considero muito boa, que foi utilizada por ele, que agora é uma ação que você, antes de começar a eleição, discute se teu registro é válido ou não. Antes você tinha que registrar tua candidatura e aí alguém impugnava.
2: Agora você pode pedir um parecer
1: você antecipa. Foi o que ele fez. E nós sabíamos, dizia-se, eu cheguei a duvidar, mas dizia-se de antemão, vai passar no TRE, porque o Fla-Flu já estava em campo, como de fato passou. E eu, aonde me perguntaram, disse, não, o registro vai ser indeferido, vai ser indeferido, vai ser indeferido, porque a jurisprudência é uníssona em indeferimento. Então, essa é a primeira regra que se quebra, ou pelo menos a primeira jurisprudência que se modifica na eleição, no caso dele, dando um parecer favorável. A segunda é o Floriano mandar suspender a campanha dele. Tá? É um erro grotesco. A lei é clara, dizendo que mesmo ter o registro indeferido, você tem direito a levar a tua campanha até o final. Então, tem uma que beneficia e tem uma que prejudica no mesmo processo. E está suspensa ainda os atos de campanha dele. Ele vai chegar no fim da campanha sem poder fazer campanha. O que, no meu ver, é injusto, porque a regra da resolução eleitoral diz que ele pode levar até o final.
3: Pois é, agora aquela pergunta que nós... eu tinha conversado aqui antes de começar o programa com você. Vamos ter dois senadores eleitos amanhã. Sendo o Deltan um deles, com a sua eleição sub judice. Caso o Deltan, no Tribunal Superior Eleitoral, em Brasília, seja impedido, seja cassado os seus votos, é pacífico que existe uma nova eleição para o Senado. Esse outro senador que será eleito amanhã participa da segunda eleição ou já fica... A eleição é para uma vaga só?
1: Depois. A eleição suplementar vai ser para uma vaga. Me cabe apenas fazer...
2: Se sair, né? Porque não está certo que...
1: Sim, não há mais nada certo no TSE, Edgar. Não sabemos como vai ser o resultado. Se fosse em outros tempos, eu diria, o registro vai ser indeferido. Eu não cravo mais isso, não sei qual é a decisão. Mas vamos imaginar, então, duas situações que podem vir a acontecer. Vamos imaginar, acho improvável, que ele seja julgado hoje, tá? Antes, então, da eleição.
3: Ontem teve um parecer da Procuradoria.
1: Teve um parecer, né, favorável a ele, inclusive.
2: Mas a Procuradoria está...
1: Também não quer dizer nada, mas...
2: Promotor com promotor não ajuda o outro.
1: Tem. O Fla-Flu continua. Mas vamos imaginar que o plenário do TSE julgue ele hoje e indefira o registro. Vamos trabalhar com indeferimento, que é o que, da onde surgem as dúvidas. Muito bem, os votos serão nulos amanhã. Quem destinar os votos para ele serão nulos. Vai haver a eleição suplementar, então, para um, dependendo da posição que aliás, vai haver a suplementar para uma vaga. Mas vamos imaginar que não julguem, não vão julgar hoje. Então, amanhã os votos serão válidos, mas sub judice. Então, ele pode ser eleito. Se ele fica em primeiro ou segundo, tem uma eleição suplementar para uma vaga. Aquele que conseguiu a votação maior vai continuar, ou em segundo lugar, vai garantir a sua vaga. A próxima eleição, todos esses podem participar, exceção dele, e ninguém assume. Vai haver uma vacância no Senado do Paraná até que se faça a nova eleição. Já houve caso de liminarmente o terceiro colocado pedir para assumir e assumir, mas isso já pacificou no TSE de que não é assim. Então vai haver uma vacância até que haja uma nova eleição e elege um senador numa suplementar.
2: Eu quero saber se esses votos do Deltan podem ser transferidos para outro do seu próprio partido, da mesma legenda. Que se faz muito isso, né?
1: Faz nas eleições que a gente chama proporcional, em alguns casos bem também específicos. Nesse caso, como as eleições é quem é mais votado, a gente chama de eleição majoritária.
2: Porque o Senado, a gente sempre pensa que é legislativo e tal, mas é majoritária.
1: É a eleição majoritária, então não vai para ninguém, são votos que serão nulos ou serão, se no caso de cassarem depois, serão anulados.
3: Nós estamos falando aqui baseado nas pesquisas que mostram ele com uma votação
1: em primeiro lugar,
3: bastante sólida.
1: Exatamente.
3: Em primeiro lugar, tal, há muito tempo.
1: Isso.
3: Mas também nada garante que ele será eleito amanhã.
1: Nada. Se ele fica em terceiro amanhã, por exemplo,
3: pacifica tudo.
2: Acaba tudo.
1: Acabou.
2: Mas o potencial dele está mostrando que ele deve ficar em primeiro segundo.
1: O Alexandre Puri subiu bastante, então é isso. A aposta seria primeiro ou segundo.
2: Mas é uma confusão generalizada, que eu vou te contar uma coisa.
1: Confusão, na minha opinião, que se cria.
2: Eu digo assim, eu sou um simples eleitor, e aí eu olho para essa bagunça toda e eu fico me perguntando, vale a pena votar?
1: Veja, boa pergunta. Ontem li um texto que essa eleição é a eleição do desencanto. Na eleição de 18 e 22, haviam brigas, havia uma tensão no ar. Agora é um desânimo.
2: Né?
1: É um desânimo.
2: Um velório.
1: Nem a briga no grupo da família tem mais. Ninguém discute mais. Todo mundo se entregou. Todo mundo desanimou, realmente. E não é à toa, né? O que se faz, o que se tem feito, realmente é desanimador.
3: Antes de vir agora de manhã, eu acordei mais cedo, E estava dando uma circulada pelas redes sociais e pelos sites de notícias. E a manchete principal, se não me engano, do UOL, era abstenção recorde. Está esperado de em torno de 30% da eleição. É um absurdo, né? Um número tão alto assim.
1: Péssimo. E até a opinião de ontem, eu não cheguei a formar a minha opinião, mas é uma opinião interessante, porque ela diz assim: a gente achava que aquelas brigas todas eram o pior que a gente podia viver. Mas uma eleição do desencanto é pior do que a briga. Né? O desânimo é pior do que a briga.
3: O radicalismo é melhor.
1: Ainda melhor. A gente achou que tinha chegado no fundo do poço, mas não, tinha um alçapão e a gente está descendo um pouco mais.
2: Está na hora do break?
0: Fernando.
2: Ô, Fernando, bom dia, Fernando. O nosso advogado, ex-vereador, participando da nossa bancada aqui na rádio 92.3 FM. Bom dia, Fernando.
4: Bom dia. Bom dia, Edgar. Bom dia, Mano. Bom dia, Buschirori. Buschirori, corre o risco, você está dizendo que é muito difícil de julgar hoje, né? Essa do Deltan. Mas julgando hoje, corre o risco do Deltan dar uma baita ajuda para a Gleice, né?
1: Então, Fernando, essa é uma análise política, até o Mano fez aqui, o Mano trouxe essa visão, eu tinha uma visão diferente. Eu precisaria pensar mais, mas na minha opinião, se houver uma eleição suplementar, a eleição para Senado no Paraná se transforma em duas eleições de um senador só. E acho que não favorece a Gleice, em princípio, mas... Mas tendo ouvido os argumentos do Mano, assim, me puseram a pensar. Eu não cravaria isso, mas é uma tese interessante.
3: É, só para esclarecer, o Fernando, que está em casa e não ouviu, está entrando online, a colocação que eu fiz para o Dr. Buschirori foi a seguinte: os votos do Deltan são os votos mais à direita entre os quatro candidatos da direita. Deltan, Alexandre, Cristina e Felipe Barros. Desses quatro candidatos, que receberão com certeza votos da direita, os mais à direita são os do Deltan. Então, com a saída do Deltan do páreo ou com a anulação dos seus votos, esses votos da direita serão divididos. Claro que alguma coisinha vai somar para a Gleisi, mas muito pouco, avalio eu, serão divididos entre os outros três candidatos da direita. Como existe um empate técnico entre os cinco candidatos, praticamente, a diferença é mínima, inclusive do Deltan para o segundo colocado, eu acho que a grande prejudicada na história seria a Gleisi. Ela veria os seus três candidatos dividir um percentual que nunca é abaixo de 20%, 25% para o Deltan. Então, isso aí poderia afundar a candidatura dele. E essa visão é, inclusive, compartilhada pela estrutura da Gleisi. Eles estão preocupados, torcendo para que o Deltan participe da eleição e divida os votos da direita para que ela entre correndo sozinha pela esquerda e chegue junto com o primeiro ou o segundo colocado.
4: Eu acho que essa questão vai ser delimitada se vai ser julgado hoje ou não, né?
1: Improvável.
4: Improvável?
1: Improvável.
2: Parei um pouquinho. É. Julgada aonde?
1: TSE. No TSE.
2: TSE. Você acha que, mano, eles têm possibilidade de desafinarem por estar vivendo um momento que é um inferno hoje lá? Então, uma desmoralização absoluta. Você acha que eles vão afinar e daí vão liberar o Deltan?
3: Não duvido. Na minha opinião, a eleição do Senado é mais preocupante para os atuais integrantes do Supremo Tribunal do que a eleição presidencial, porque o Senado é o que caça ministros.
2: O que tem possibilidade
3: de impeachment. Então, eu acredito que eles vão aguardar para fazer as contas do que aconteceu no final da noite de amanhã, para ver como é que ficou... como é que ficaram as bancadas no Senado, e se houver necessidade de caçar o Deltan, que é um voto garantido pelo impeachment, eu não tenho dúvida que eles assim farão.
2: Sérgio Moro.
4: Nós estamos aí há 8 anos sem senador, então a mais ou a menos não faz diferença, né, mano?
2: Sempre faz.
4: Sempre já não vai. Temos senador há muito tempo pelo Paraná, né?
2: Verdade. Fala aí, Fernando.
4: Não, posso falar? Maravilha.
2: Claro, o espaço é teu. Você tá bonito na tela aí, olha lá.
4: Maravilha. Até justifico aí a... Semana passada eu tava com dengue, gurizada. E... que barbaridade. E essa semana a baixinha tá dormindo aqui, não quis acordar ela não. Tá tudo certo, tem uma tecnologia aí, vamos participar online. Tá e... certo. E eu vejo também, assim, é, nessa situação do Deltan, o Dr. Marcos, que é aí um... nosso advogado mais experiente aí de Cascavel, quiçá do Paraná aí na área eleitoral, né, Marcos? E trouxe bem essa situação. Todas as rodas de conversas onde se debatiam de maneira mais técnica, sem paixões, né, sem fla-flu, tinha como certa aí a inelegibilidade do Deltan. E nem entrando no mérito, né, baseado na decisão do TSE que da última eleição. Que, se julgada diferente agora, vai reinterpretar mesmo os fatos com uma decisão diferente, o que não faria sentido. É, mas, independente disso, caso haja inelegibilidade de fato, né, o que nós pensávamos é todo o dinheiro público que foi investido e necessidade de realizar novas eleições também, né, um prejuízo para o Paraná. Então, assim, ó. É, eu não vejo como uma situação que tenha vitória para nenhum dos lados aí, sabe? É, infelizmente, a gente precisa resgatar essa segurança jurídica, principalmente no TSE, que infelizmente a gente não tem hoje, né? Então, tanto que no próprio TRE aqui não foi uma decisão, foi uma decisão de 4-3, um dos que votou a favor do Deltan, inclusive tinha ligações pessoais ali. Infelizmente, a gente está vivendo um momento não só... É, não dá para definir um juízo ou um juízo, né? A gente está vivendo uma insegurança a nível de tribunais superiores muito grande.
2: Veja bem, o Sérgio Moro, ele também estava sendo jogado nesse mesmo pacote do Deltan, lá em Brasília. E aí houve uma acomodação, parece que o Moro votou no Dino, e aí eles fizeram um pacotaço lá daqueles de Natal, e deu tudo certo para os dois. Para os dois, não. Para o Moro e não para o Deltan.
1: É, teve, no meu caso ainda, no meu caso, na minha opinião, aquela cassação do Moro era, e no caso dele, era mais clara do que a do Deltan.
2: Era, tá? Né? Mais provável.
1: E o TSE,
2: né?
1: Tudo indica, na época fez um jogo político.
2: O interesse político do TSE,
1: de tudo, de Brasília, sim, digamos assim, né? Ajustes que se faz, isso a vida inteira a gente viu, isso acontece há muitos anos. Do modo como está hoje, não, mas isso sempre de algum jeito ou de outro foi feito. Então, a candidatura dele lá atrás passou, na minha opinião, havia mais razões para caçar ele do que o Deltan naquele momento. Mas é isso que temos, é com isso que a gente vai trabalhando.
3: Doutor.
1: Agora, de rasgar jurisprudências históricas assim, fazia tempo que eu não via.
3: Vários processos há 4 anos atrás estão tramitando no Supremo Tribunal Federal contra o Moro. E o senhor tem conhecimento se todos eles estão finalizados ou se estão engavetados esperando? Porque o Moro teve uma surpresa não muito agradável, porque ele, na verdade, ele foi um senador no cabresto. Ele não pôde fazer a manifestação que ele certamente faria se ele fosse um senador livre num país livre. Mas com essa ameaça permanente, e o exemplo foi dado a ele, foi jogado a ele, olha, o Deltan já foi. Você se comporte, porque senão você... Porque a atuação dele foi muito fraca, no sentido do que se esperava dele, de combater, de fato, a corrupção, como ele combateu na Lava Jato. Então ele ficou parado. Você sabe se ele ainda tem uma guilhotina em cima dele lá, esperando, ou se a parte jurídica dele está perfeita?
1: Não sei dizer dos processos dele, não sei em que pé que estão. Não sei se foi isso que causou essa atuação realmente fraca. Então não sei te dizer, mano, não tenho essa informação. É sempre importante saber, porque sim, isso existe, e a gente sabe que existe, né? deixam processos que não se julgam.
3: Sim.
1: E esse processo pressiona quem não Sim. está sendo Ué, julgado.
3: O exemplo está aí do Deltan.
1: Exato.
3: Até agora não, eles poderiam perfeitamente ter feito uma reunião online e decidir no TSE, pode ser candidato, não pode. Eles estão permanecendo para ver como é que

0: fica a matemática amanhã à noite.
1: Muito bem, olha a hora e já vamos chamar um break. Mas agora exatamente 7 horas 59 minutos e 21 segundos. Tempo estável, 18 graus, clima bom, mas com certo risco de temporais aqui na região oeste do Paraná. Vamos ao primeiro break do nosso programa.
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2: 10h35.

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8: E a gente conversa agora com o advogado criminalista, Dr. Gabriel Fonseca. Doutor, uma denúncia de violência doméstica gera consequências imediatas, mesmo sem provas?
10: Quando uma mulher faz a denúncia por violência doméstica, se aquele fato ocorre em flagrante, o agressor ele pode ser preso naquele momento. Muitas vezes, não se tratando de algo muito grave, de lesões muito graves, ele pode pagar a fiança e sair. Mas, geralmente, se for lesões graves, ele continua preso. Agora, não tem nenhuma prova. O que a mulher pode fazer? Se se tratar de lesão corporal, ela vai até a delegacia, faz exame de corpo de delito, demonstra ali todos os machucados que ela tem. Se não tiver nenhuma lesão corporal, ela pode ir atrás de testemunhas, vizinhos que ouviram a discussão, vizinhos que sabem do histórico de agressão do agressor e fazer alguma denúncia. Eu friso aqui que muitas vezes, até sem prova, pode existir um processo, porque a palavra da mulher tem muito peso nesse tipo de caso.
8: Pois é, né, doutor? Denunciar é um direito. Já apurar os fatos é um dever da justiça.
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13: Muito bem, voltamos, estamos no ar e continua 18 graus ainda em Cascavel, conforme a informação da Shakira. Então, a nossa informação foi correta anteriormente, ou ela não viu. Brincando, Shakira. Doutor, sai sempre, todo ano, toda eleição, sai algum tipo de novidade. Mas tem uma novidade aí que a população vai gostar de saber.
14: Sim, tem.
0: Quem decide agora se haverá lei seca nos estados é uma decisão do próprio TRE. E no Paraná nós não teremos lei seca. Então está liberada, quem quiser tomar sua cervejinha, e hoje e amanhã está tudo tranquilo.
13: Uma cachaçinha.
0: Pode, sem problema.
13: É isso, mano.
9: E é apropriado, porque hoje é o último. Acho que até amanhã à tarde é o último dia para você brigar com algum parente, né?
0: Isso, ainda tem tempo, né, mano? Ainda tem tempo. Vamos ver se aquece essa eleição.
14: Doutor, pode tomar 51 então?
0: Pode.
13: Olha só, fazendo propaganda dessa cachaça aí, 51. É bom para fazer caipira, né? Viu? Já entraram aí em contato com o Fernando? Eu queria a informação.
9: E eu tô aqui.
13: Oi, Fernando. Eu tô sabendo que você conseguiu uma informação aí de multa do Deltan. Como é que é isso? E quanto é a multa e por quê?
15: Nessa declaração de registro de candidatura, de elegibilidade do Deltan, ele juntou de maneira argilosa aí documentos, se não me engano, foi do ministro Cristiano Zanin, né? Que eram documentos sigilosos de alguma outra operação, não sei se era Lava Jato, e que tinham ali dados, acho que bancários, sigilo fiscal do próprio Zanin, né? E aí o Deltan foi condenado numa multa ali por litigância de má-fé em R$100 mil.
13: E não tem como não pagar, né, doutor?
15: Isso foi multa agora, de... junto com essa ação inteira, isso ele também recorreu, né? Isso vai ser julgado lá no TSE também agora, né?
13: E então, vocês...
15: Está em recurso. Oi? Está em recurso, né? Mas a princípio foi a mesma decisão que determinou que ele é elegível, determinou também essa aplicação da multa por litigância de má fé. E aí também a gente, não é todo mundo que dá para. Você vê que quando é contra o ministro do Supremo, aí a multa aumenta, né? R$100 mil aí.
13: Viu, Fernando, todas as multas com referência à questão eleitoral vão para a justiça eleitoral, não vai para ninguém.
0: É para o fundo eleitoral.
13: Fundo eleitoral, e olha, é difícil de um recurso passar lá, não passa recurso.
0: Não.
13: Eu ganhei, lembra, Bosquiroli, vocês ganharam para mim, uma ação de...

0: Muito...
1: Olha, eu achei graça mesmo, viu? Não é risada forçada, não. Mas está indo bem o nosso programa, porque é um programa mais leve, de esclarecimento. As pessoas querem saber como é que fazem. Tem gente que quer saber se ele pode levar a colinha. Tem gente que tem vergonha de levar a colinha. Precisa ter vergonha.
2: Não.
1: Ela pode levar a colinha e entrar e dizer, estou com a minha colinha aqui. Estou autorizado por lei. Vai lá, faz uma cópia. Porque é 6 votos, né, mano?
2: É, e já
1: é que... muito voto.
2: É, e já que é para elogiar o programa, eu diria... sem criticar os programas similares, que é um programa quase completo, porque nós temos aqui 2 excelentes advogados, brilhantes, e sem qualquer ironia, porque é verdade, e nós temos 2 campeões de processo, então nós temos aqui os 2 lados da mesa.
1: É isso aí, tá vendo, Fernando? Quem manda você se meter a ser candidato a vereador, tá vendo?
3: E temos 2 ex-políticos, o que transforma o debate num debate absolutamente
2: não,
3: completo.
2: Nós temos aqui...
0: Nós vamos lançar o Mano na próxima aí.
2: Temos os réus.
0: Nós vamos lançar o Mano para vereador na próxima aí.
1: Não, para vereador é muito pouco. Vamos lançar ele no lugar do Delta. Pessoal, mas agora acho que nós vamos entrar em contato, porque... tem uma estrutura por trás disso. Quantas mil pessoas em Cascavel estão aptas, treinadas e compromissadas para trabalhar nas urnas amanhã? E tem tantas urnas, enfim, são muitos colégios eleitorais. E aí eu quero fazer um contato aqui com o diretor do cartório do fórum, o Dr. Thiago Ramos de Souza. Ele é chefe do cartório. E eu quero perguntar para ele, com todas as mudanças, se a organização está tudo ok, se já arrumou muitos universitários para trabalhar no dia, ou pode ser pessoas com menos esclarecimento, e eu via isso muito em outras épocas. Então, bom dia, doutor. Queria que você dissesse alguma coisa para nós nesse sentido. Está tudo preparado?
4: Olá, bom dia, Edgar. Bom dia, Fernando. Bom dia, Mano. Bom dia, ouvintes da Estúdio FM. Prazer estar com vocês. Sobre a nossa estrutura para as eleições desse ano, o Fórum Eleitoral de Cascavel, ele tá preparado, né? Estamos totalmente preparados. O município tem cerca de 239 mil eleitores aptos para votar. São divididos em 91 locais de votação, 707 sessões eleitorais e engloba as zonas eleitorais, a zona 68 e a zona 143. Muita gente mobilizada nesse trabalho, nesse desafio de realizar as eleições. Mais de 2 mil mesários treinados. Mais de 700 urnas eletrônicas envolvidas, então assim, urnas de contingência. Então existe um forte esquema de segurança também com as instituições de segurança, órgãos de apoio, para garantir que as eleições ocorram de forma tranquila e o direito ao voto do eleitor seja garantido.
1: Houve alguma mudança? Como é que é? Está tudo certo para que a gente transcorra com uma eleição tranquila, sem falta de estrutura? Está tudo certo?
4: Pois bem, sim, existem algumas novidades para esse ano em relação a alguns locais de votação, especialmente em decorrência das reformas que as escolas do município passam, né? Então, o primeiro caso aqui a enfatizar é no Jardim Interlagos. O local de votação lá é a Escola Municipal Francisco Vaz de Lima. Essa escola, nas eleições de 2024, ela não funcionou como local de votação por questão de reforma. E esse ano, concluída a reforma, ela volta a ser um local de votação, que é o local oficial ali para nós, né, na Justiça Eleitoral. Então, o Colégio Estadual Jardim Interlagos, que abrigou as sessões na última eleição, de forma provisória, devolve essas urnas, digamos assim, para a Escola Municipal Francisco Vaz de Lima, isso no bairro Interlagos, tá bom? Temos uma situação semelhante também no bairro Brasília 1, mas é o seguinte, a Escola Municipal Dulce Perpétua Piorezan Tavares, ela vai funcionar de forma provisória no Colégio Estadual Itagiba Fortunato, também por questões, né, de adaptações e reformas. Então, o Colégio Estadual Itagiba Fortunato vai receber as suas sessões e também as sessões que existem na Escola Municipal Dulce Perpétua Piorezan Tavares, isso no bairro Brasília. E por último, mas não menos importante, nós temos no bairro Santa Felicidade a Escola Municipal Arthur Carlos Sartori cederá algumas urnas para o colégio que está ali do lado vizinho, que é o Colégio Estadual Santa Felicidade.

0: Então, no bairro Santa Felicidade, tanto a Escola Municipal Arthur Sartori como o Colégio Estadual Santa Felicidade vão receber sessões para essa eleição. Todas essas informações estarão sendo acompanhadas com os mesários, faixas foram colocadas na entrada desse local de votação, estão sendo repassadas também nas escolas, para que o eleitor tenha toda a facilidade e conhecimento dessas alterações.
1: Muito bem, vocês viram que ele falou em 8 mudanças de votação? Isso é fundamental saber. Ele deu o nome dos colégios aqui: Santa Felicidade,
2: Vamos repetir no
1: Escola.
2: final, né?
1: Depois nós
2: Para
1: repetimos, né? Então são 8 colégios que vai ter mudança. Por isso essa informação é fundamental. E aí, doutor, qual é a orientação para o nosso eleitor com referência a documento? Tem algum problema?
0: Algumas orientações são importantes, então, para o eleitor no dia da votação, né, em relação à documentação. Então, assim, a votação acontece das 8 às 17 horas, né? Esse período é onde, em todo o Brasil, as eleições estarão ocorrendo. E para votar, o eleitor basta levar um documento oficial de identificação com foto, né? Então, RG, CNH, passaporte. Existe também a possibilidade do eleitor apresentar como documento oficial de identificação o e-título, desde que esteja com foto, né? Com a biometria realizada ou a CNH digital. O título de eleitor propriamente dito, ele não é válido, ele não é aceito como documento de identificação. Então, é importante o eleitor estar de posse com um documento de identificação com foto e também com o título de eleitor para localizar a sua seção eleitoral. E nós estamos incentivando, pedindo para que a população esteja levando a tradicional colinha, né? A colinha em papel com a anotação dos números dos seus candidatos na ordem de votação, porque o celular ou qualquer tipo de equipamento eletrônico vai ser proibido na cabine de votação. Então, nós estaremos fazendo a utilização dessa ferramenta, da colinha. Estamos incentivando, estimulando a toda a população levar a colinha anotada num papel.
1: Muito bem, doutor. Agora, para finalizar a nossa conversa aí, como é que o eleitor, para onde ele vai, como é que ele vai buscar esta informação dessas mudanças? Assim, tem algum lugar específico ou isso será amplamente divulgado?
0: Em relação a alguma situação específica que exige a atenção dos eleitores, veja. Eu acho que é esperado uma eleição com filas, né? São 6 votos, é uma votação que deve durar um pouco mais o tempo para cada eleitor votar. Então, nós pedimos especial atenção da população para que compareça ao local de votação com a devida antecedência. Filas, infelizmente, serão aguardadas. Existem as condições climáticas, né? Que nós estamos também tendo uma especial atenção. O eleitor se atentar, verificar corretamente através do e-título, dos canais de comunicação, do site da Justiça Eleitoral, o seu local de votação, a sua urna, para que ocorra tudo dentro da normalidade.
1: Pouco. Olha, pessoal, uma fala tá boa, mas eu acho que me cabe dizer assim, para que hora está previsto esse resultado assim? Vai demorar 2 horas? Vai até às 10? Como era em Cascavel, demorava 3 dias, na época do papelzinho, né? Então, tem alguma informação nesse sentido aí?
0: Após as 17 horas, quando a votação estiver encerrada, o eleitor que estiver no local de votação até as 17 horas, ele tem o direito a voto. Então, nós pedimos para que os eleitores atentem em relação a isso, para que ele consiga votar normalmente. Então, com o encerramento da votação às 17 horas, as urnas, as sessões são encerradas e as mídias de resultado existentes dentro das urnas, elas são retiradas e feita a transmissão desses dados via rede segura da Justiça Eleitoral. Alguns locais serão pontos de transmissão em algumas escolas e algumas mídias serão trazidas até o cartório eleitoral. É uma logística bastante complexa, mas tudo feito com muita organização para que os resultados da votação do município de Cascavel seja feito no menor tempo possível, de forma segura e organizada, tá? Muito provavelmente no início da noite, os resultados já podem ser acompanhados pelos aplicativos do TSE, o resultado, pelo site da Justiça Eleitoral. Certamente a população já vai ter acesso a toda a informação em relação ao resultado da eleição.
1: Muito bem, vocês viram que uma explicação de grande interesse para a população, né? Fala de tantas coisas, de tantas mudanças e vai orientando. Eu queria que o mano reforçasse o que ele já falou, mas é importante que as pessoas fixem isso na cabeça, que é esses 8 locais de transferência de voto. Votava em tal lugar e passou a votar no outro. Então, mano, passa isso para nós aí.
3: Vamos lá, num brilhante trabalho da nossa produção,
2: temos aqui a relação bem detalhada. Vamos falar devagar para dar tempo da turma
1: Perfeito.
2: Assimilar. Quem votava na escola Dulce Pierrozan agora vota no colégio Itagiba Fortunato. Quem votava no colégio Interlagos agora vota na escola Francisco Vaz de Lima. Quem votava no colégio Adventista, milhares de pessoas, né? Sempre temos lá nessa escola, agora vota na escola Alois Men. Quem votava na escola Manuel Pompeu agora vota na escola José Baldo. Paróquia Santo Inácio, antes, agora vota na escola Nossa Senhora da Salete. Colégio Sagrada Família, mudou, os seus eleitores votam agora na escola Juscelino Kubitschek. Paróquia do Lago Azul, agora vota na escola Kelly Cristina. E, finalmente, a escola Arthur Sartori, em Santa Felicidade, vota agora no colégio Santa Felicidade.
1: Eita, é isso aí. Santa Felicidade. Maravilha, bairro maravilhoso, todos os bairros são. Mas assim é uma alegria muito grande quando a gente chega lá. Antes de ontem à noite eu fui lá, passei na casa de duas, três famílias que me pediram socorro sobre a eleição. Falei, cara, nós não sabemos votar aqui, você vem aqui? Fui lá, visitei três famílias, voltei para casa às 10 horas da noite. Fui lá com o maior prazer, com a maior alegria e também por ser recebido por eles. E daí eles falavam, olha... Nós estamos meio perdidos na sequência da urna. Quem que vota primeiro, quem que não vota. E se você não acompanhar essa sequência, você não consegue votar. A urna não aceita, a urna vomita o teu voto. Então você tem que votar primeiro para deputado federal, depois para deputado estadual. Aí vem dois senadores, senador 1, senador 2. Depois do senador vem o governador. E por último vem o presidente da república. Então é muito voto. Eu aconselho todos, inclusive os doutorados aí, que leve essa colinha, porque chega na hora, dá um branco, você anula o teu voto.
2: É, e doutor Buscheroli, alguma observação?
3: Com não, eu concordo com as informações. Não, acho que bastante modificação em Cascavel, me surpreendeu, bastante colégios que alteraram seus locais de votação. Eu recomendaria baixar o e-título, vai estar a informação já lá. Isso. Atualizada. E é um aplicativo que se encontra aí nos celulares, consegue baixar e informação atualizada e muito fácil de trabalhar com ele.
1: Doutor, mais uma informaçãozinha no meio da tua aí, você continua. Mas o e-título, pelo que eu sei, é instantâneo. Você baixa na hora. Hoje, na hora. Pode baixar meia-noite, uma hora da manhã. E também no dia da eleição você pode baixar. A não ser que esteja tão carregado lá que...
3: É, o bom é antecipar, né?
1: O bom é fazer o quanto antes, né?
3: E concordo com o Edgar que tem que levar a colinha. Às vezes não anula, mas você atrasa a votação, né? Você vai ser mais ágil com a colinha.
1: Mas tem um que tem vergonha de sair da urna e daí, pô, vem, perdi aqui. Daí ele deixa, abandona e acabou. E aí foi-se aquele voto embora. Eu imagino que em Cascavel, mano... Deve votar entre 160 e 170 mil, embora nós tenhamos 240 mil, 239 mil e pouco eleitores. Mas, assim, historicamente, eu imagino que não passa de 170 mil votos em Cascavel, só do município de Cascavel. E nacionalmente são... Quanto? Um bilhão? Não, 159 milhões de brasileiros. 159 milhões de brasileiros. Vai votar quando? Dizem que 20% não vota.
2: 30% então, é a previsão.
1: 32 mil votos, milhões de votos já não vão votar. Por isso que eu vou levantar uma tese agora. Essa eleição pode ser definida amanhã para presidente da República. Porque nós temos dois ponteando. Nós temos dois tecnicamente empatados. Mas nós temos uma gama de eleitor que não dá bola para pesquisa, que não dá bola para comentário, para debate, ele vai na dele. Ele decide e vai na dele. Mas ele decide também na última hora. E se na última hora um dos candidatos levar uma vantagemzinha aí de 5% desses que não votam, define a eleição amanhã. É possível que isso aconteça. O povo está de saco cheio com a discussão, com a briga, com as acusações, com tudo. O povo não está aguentando mais isso. E o povo está pensando assim, se eu definir no primeiro, vou ajudar a definir no primeiro turno, me livro dessa confusão na minha cabeça, que eu não posso mais ligar a televisão. No domingo eu quero dormir em casa para descansar, para estar apto ao trabalho no dia seguinte. Passa um caminhão com um som que parece que vai levantar as telhas da casa. E aí acorda as crianças, acorda todo mundo, acorda doente, passa na frente das UPAs. Com aquele volume, o cara não tem sensibilidade de baixar o volume na frente de uma UPA e passam gritando e discutindo com todo mundo e eles tomam conta da cidade. Tem candidato que é muito abusado. Tem candidato que tem muito dinheiro para botar 5, 10 caminhões desses, cheio de gente em cima, e fazer barulho e incomodar a cidade. O povo está de saco cheio com tudo isso e eu imagino que ele vai querer resolver já domingo.
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1: Vamos ao break? Oh, maravilha. Então vamos ao segundo break.
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15: Dica de hoje, verbo fazer impessoal, quando indica tempo transcorrido ou temperatura. Esse verbo, nessas circunstâncias, não combina, não concorda com o numeral, ou seja, fica sempre no singular. Por exemplo, faz 5 anos que moro aqui. Lá fora, faz 30 graus. Veja, independentemente do número, não há concordância. Sempre no singular. Simples, não é? Eu sou a professora Eliandra Toscan. Para mais dicas, continua com a gente na 92.3 FM.
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0: Muito bem, meu microfone aberto aqui. E nós continuamos aqui com a nossa fala esclarecedora. Hoje é um programa especial para mostrar para o eleitor que ele não está sozinho. Tem gente querendo que ele vá lá e faça as coisas corretamente e que possa e que tenha os canais para poder estar bem e melhor informado. Chegando aqui, doutor Moacir, muito obrigado pela sua presença. Bom dia, seja bem-vindo.
1: Obrigado, Edgar. Mano, doutor Busquirola, essa referência aí do direito eleitoral de Cascavel e os ouvintes aí da Rádio Estúdio.
0: Muito bem. Eu queria fazer uma perguntinha simples, mas é interessante. Vocês acham que as eleições desse ano, ela está mais violenta ou menos violenta do que a eleição passada?
2: Bom, minha opinião é que está bem menos violenta. Até comentamos no início aí que nem as brigas de família no WhatsApp tem mais. Então, ela passou de uma tensão para uma desilusão. E que, de fato, pode ser pior, né? O eleitor desiludido é o eleitor que já não tem mais esperança de mudança na sua vida em razão do voto.
0: Então, isso é triste. O cara isso brigão. É triste, é. Verdade, né? O desânimo. Vai lá, deixa para lá. É. Nosso Brasil está mal mesmo, deixa para lá, não quero saber. É isso, né?
2: É, acho que muita gente contribuiu com isso, né? E viu, dessa mano, vez você... tivemos contribuição até do judiciário.
0: Viu, mano? Lembra na eleição passada, discussões aqui em Foz do Iguaçu, em São Paulo, uma candidata a deputado federal tirando o revólver, botando na cara do outro, perdeu inclusive o mandato, perdeu o revólver, perdeu tudo. Mas teve várias mortes na eleição passada. Esse ano eu não estou tendo essa informação.
3: É, o doutor falou em desilusão, né? Que é uma realidade. Eu acho que está acontecendo com a escolha do governante o que acontece com o brasileiro em relação aos impostos. Quando um candidato é denunciado, a maioria das vezes com a apresentação de provas robustas, que efetivamente o cara era pobre, dali a pouco ficou rico. Não acontece nada. E eu me pergunto, por que será que alguém vota num cara que rouba o seu próprio dinheiro, dinheiro do imposto, que poderia tal? Eu acho que o brasileiro se... ao longo dos anos, viu tanto roubo, tanta coisa, tanta impunidade, que ele considera que quando ele paga o imposto, aquele dinheiro já não é mais dele. Aquilo lá sumiu, está perdido mesmo, não tem como fazer, não tem como se defender. Então, pagou o feijão, ia custar 10, custa 15, tal. Estou dando um exemplo, claro que o percentual não é esse. Mas pagou o imposto, o dinheiro sumiu. Agora, também, muita gente deve estar pensando, a julgar pela estatística que estão anunciando de 30% de abstenção na eleição de amanhã, é que o cara deve pensar, não adianta, vote A, vote B, não vai mudar nada mesmo, cai lá no Supremo, morre tudo e tal. Então, eu acredito que seja esse o motivo.
0: No momento em que o eleitor... começar a ter a visão de que votar para um ladrão significa menos remédio lá no posto de saúde, significa...
3: Não adianta, isso foi amplamente debatido.
0: Mas
3: entra na cabeça do povo.
0: Mas é que também tem eleitor oportunista, que ele se vende. E aí ele gosta que tenha vagabundo, que tenha ladrão, porque ele vai lá e vende. Ele se vende para trabalhar para aquele cara, porque vai ganhar um bom dinheiro e o cara vai pagar um salário maior que qualquer outro candidato, porque ele já roubou mesmo, ele está com o bolso cheio.
3: Antes do Moacir falar, desculpe, Moacir, não quero ser mal educado de tomar o teu espaço aí, que você... Mas tem um exemplo. Na primeira eleição do Paranhos em Cascavel, na véspera, no sábado, eu estava na pizzaria Quinta da Oliva, da nossa amiga Mari. E tinha um loteador lá, uma família tradicionalíssima de Cascavel, inclusive políticos, que estava lá, com a
0: criançada pagando pizza.
3: No sábado à noite. É.
0: Pagando pizza.
3: E um deles levantou e veio na minha mesa, e amigo antigo, né? E falou, vai votar para quem? Eu falei, olha, sabe que eu ainda não sei, eu acho que os candidatos esse ano estão meio devagar aí e tal, eu estou em dúvida. E você, vai votar para quem? Ele falou, vou votar no fulano tal, que acabou ganhando a eleição. E eu falei, mas esse cara aí, cheio de acusação, de sacanagem, de desvio de dinheiro, onde ele passou, na Assembleia, no IPEM, em todo aquele lugar, aí está cheio de acusação. E vai votar no cara? Aí ele falou, olha, para falar a verdade, eu sou empreendedor. Eu tenho loteamentos, eu preciso tocar minha vida para frente. Chega lá no Edgar para falar com o Edgar, É aquele negócio, não, porque a lei, porque o código, porque não sei o quê, porque tal, exigência de todo lado, queria tudo certinho, queria tudo assim e tal. Falou, eu quero um cara que chego lá, pergunto quanto custa e o cara já me aprova e eu já vou tocar minha vida e vou ganhar dinheiro. Tal.
4: É uma visão.
5: É um problema, né?
0: Mas esse cara não quer construir um país. Esse cara não está pensando nada. Ele quer ficar rico. Mas o que, que adianta ficar rico se ele não tiver um país consolidado? Ele fica rico e daí ele vai se fechar numa redoma de medo de ser morto por assalto e coisas que os outros estão sem dinheiro.
3: É, você precisa, quando você chega num nível que ministros do Supremo Tribunal Federal não podem sair na rua, não podem ir num restaurante, não podem ir num shopping, se imagine o grau que o país chegou.
0: Doutor Moacir, a violência melhorou num bom sentido? Os caras estão mais educados? As pessoas viram... fizeram o curso, viram que não adianta no tapa, no grito, resolver o problema. O que que você acha?
1: Bom, eu acho que melhorou um pouco. Ela ainda existe, né? E o estado com mais violência nessa eleição é o estado de Santa Catarina. Uns absurdos que foram cometidos lá. Uma candidata a suplente no Senado foi presa, jogada no chão, levou tiro de borracha. A casa do candidato Décio Lima foi atacada com pedras, enfim, onde tá, tem uma pessoa doente lá, que acho que é a avó dele, que está lá com Alzheimer, quase levou uma pedrada, o pai tinha feito uma cirurgia do coração, enfim, eles tiveram que tirar todo o material de campanha da frente da casa do candidato. Achei isso um absurdo, né? O cidadão não poder manifestar a sua vontade, seu direito, né, constitucional. A gente precisa melhorar muito, mas o Brasil precisa de duas reformas, mas urgentes, que é a reforma política, que se tanto falou ao longo de anos e ela não é feita, e a reforma do judiciário. São duas. Se o Brasil não fizer essas duas reformas, você pode esquecer que nós não vamos chegar a lugar nenhum. Isso é o meu entendimento, por tudo que eu já passei na política. E agora, é difícil, veja bem, esse maldito desse fundo eleitoral. Isso é a pior coisa que surgiu no Brasil nos últimos 100 anos. Não tem nada pior do que isso, porque um presidente de um partido, como é o Valdemar da Costa Neto, que foi preso, andava com tornozeleira eletrônica, esse cidadão tem quase 1 bilhão na mão para distribuir. Gente, esse cidadão, ele não tem empresa, não tem nada, ele vive disso. E vou dar um exemplo para vocês. Aqui tem um cidadão em Cascavel que é o fã do Bolsonaro. Foi um dos primeiros que carregou o Bolsonaro em Cascavel, né? Ele está sempre com o Bolsonaro e tal. Ele recebe, até a última, quando eu olhei lá no Divulgacante, ele tinha recebido R$60 mil. Em contrapartida...
3: Para fazer a sua campanha.
1: Em contrapartida, a esposa do Moro, que era lá de São Paulo, ela recebe R$2.900.000 para fazer a campanha. Como é que o fã vai conseguir competir com essa cidadão? Não tem chance, é muito difícil. Então, nós precisamos mudar isso, Edgar.
0: Doutor, você está falando uma coisa que é fundamental, que é a tal da renovação. Vocês viram a média de renovação que dá hoje nas câmaras, na Câmara Federal, nas assembleias? Não tem mais renovação. A renovação está em média de 10% a 12%. Por que que ninguém renova? Por causa que eles criaram uma estrutura milionária para se manter no poder e não tem quem fulha essa bolha. Qualquer um de nós que queira sair candidato, o deputado federal que passa para quem ele quer, pode não passar nada para você, pode passar um monte para o outro, é quem ele tem interesse. Então, esta bolha nós não conseguimos furar enquanto não medir. Daí tem fundo eleitoral e fundo partidário, que dá sustentação para os presidentes partidários andar de jatinho pelo Brasil inteiro por nossa conta.
1: Exatamente, prefeito. Então, por isso que eu falo da importância de estar aqui, o doutor Bosquiroli, especialista em direito eleitoral. Não é possível que o Código Eleitoral de 1965 esteja em vigor. Aí, o Congresso legisla à sua vontade. Aí chega no TSE, eles ficam editando aquelas malditas, daquelas resoluções lá que tem mais poder do que a própria lei. E a gente fica nessa situação. Então, eu entendo que a lei, ela estava caminhando bem. O que que a gente precisava? Porque todo mundo tem interesse numa eleição. Não vamos nos enganar, um empresário, todo mundo tem interesse. Que a empresa pudesse fazer doação para um candidato a presidente da República, para um governador, para um deputado federal, senador e um deputado estadual. E uma lei dura, se descobrisse que ele doasse para dois candidatos. Como fez um conhecido meu, que é dono da BS Bios agora, o Erasmo, lá do Rio Grande do Sul, que ele fez uma doação para o Lula de 500 mil e uma para o Bolsonaro de 500 mil.
0: Quem ganhasse, estava tudo certo.
1: Quem ganhar, ele está bem. Então, assim, eu entendo que deveria continuar as empresas podendo financiar as campanhas. A gente não ia tirar esse dinheiro da população, mas com limite, como é na França, se eu não me engano, os valores hoje, juro, para um presidente da República, é 300 mil reais. Mas se o cidadão, lembra o Sarkozy, recebeu dinheiro a mais de uma empresa, de outra lá, e acabou indo para a cadeia. Não. Então, assim, a gente evitaria. E também tem uma outra situação que eu vi o Carlos Moraes falando agora recentemente, que achei interessante. Existe uma série de nomeados aí no Brasil. O partido, ele ganha a eleição. O Edgar Bueno ganha a eleição para prefeito. Ele vai nomear várias pessoas. Algumas, às vezes, nem contribuíram para a campanha.
3: O Renato, por exemplo.
1: Exatamente.
3: Nomeou 300 cargos eleitorais.
1: Que se descontasse desse cidadão, mas já é um negócio claro. Ó, do teu salário nós vamos descontar aqui 5% que vai para o partido. Tá? Para não precisar ter esse fundo eleitoral, esse maldito aí que hoje...
0: Mas a justiça proibiu essa...
1: Eu sei que vocês tiveram problema, inclusive, com o PDT uma época.
0: Essa doação partidária.
1: Mas por isso, Edgar, que devia ser legalizado isso. Uhum. Tá, que um valor...
0: Era legalizado e de uma hora para outra resolveram que não era mais.
1: Porque o TSE, ele legisla conforme a sua vontade.
0: Isso é verdade, viu? Isso é verdade. Então, pessoal, a gente está preocupado com o Brasil, porque é uma eleição nacional, e a gente espera o melhor para a população do Brasil. E nós estamos aqui para contribuir com o juízo do nosso querido eleitor, que está lá pensando em quem que eu vou votar, quem que eu vou deixar de votar. Tem esses de última hora. E tem outros que já estão definidos, né?
3: Mas meter o bico aqui?
0: Pode.
3: Eu acho 5% de contribuição dos cargos de confiança muito pouco. Eu acho que... Primeiro, eu acho que aqui, por exemplo, secretário municipal, não precisaria ter um carro para o secretário, ter um carro para o diretor. Todos eles, antes de assumir o cargo, eles tinham o seu carro e trabalhavam na sua empresa com o seu carro. Então, não precisava. E eu acho que um percentual maior no salário seria mais que justo, 20%, 30%. Porque a maioria deles não tem a menor capacidade para estar no cargo. Tem gente que passou por todas as áreas da prefeitura e você vai ver a profissão do cara lá, ele é...
1: E não, tem alguns que passaram por todos os governos.
3: Por todos os governos.
1: Eles acham um jeito de se manter.
3: E por todos os cargos.
0: O Bagrão, né?
3: E a maioria deles é naquela base antiga. Deus, não precisa me dar nada, só me põe onde tem.
1: Tem vários que começaram com o Edgar, que deu uma oportunidade, passaram pelo governo Lisas e passaram pelos governos do Baranhos. E agora tem alguns que estão incluindo o governo do Renato.
0: Fio, e tem uns que daí quando você está lá, ele bajula, porque é o tipo do bajulador, né? Te bajula e tudo. E quando você sai de lá, para não desagradar o novo prefeito, você está indo numa calçada. Ele está vindo de lá para cá na mesma calçada, ele muda de calçada.
1: Verdade. Você passou por isso, né? Ei, meus queridos, o que você acha?
0: Impressionante esse desrespeito. Essa falta de caráter. Porque não é desrespeito. Pode chegar e me encontrar, cara. Eu servi você, foi muito bom, agora estou servindo outro. Qual é o problema?
1: Nenhum.
0: Mas é que tem esses políticos modernos agora, que eles perseguem as pessoas.
1: Sim.
0: Entendeu? Então tira gratificação, tira isso, tira aquilo. Mas o pior de tudo isso é bom a população saber. Isso vale para o Estado, para a União e para o município. Muitos cargos efetivos, mas que também são politicozinhos, e todos os cargos que o povo está pagando, que são nomeados, eles tiram férias 30 dias antes da eleição. Vai ver, quanta gente tirou férias, aqui da prefeitura mesmo de Cascavel, tirou férias para ajudar quem? Isso que a população precisa saber. Quem são os candidatos ligados ao poder?
1: Exatamente.
0: Quem são os candidatos ligados ao poder do Estado? Tudo eles estão ganhando gente de graça, paga por nós, porque nós é que pagamos, que sustentamos tudo isso, e eles ficam exclusivamente de férias para poder fazer a campanha desse candidato ligado ao poder, que tem uma estrutura fantástica, extraordinária, e ainda mais essas benesses por fazer parte do poder.
1: Eu moro na faculdade e passo todo dia na frente do Comitê do Paranhos. Tenho vários amigos lá da prefeitura que estão de férias, até fui checar. A Denise, por exemplo, quem trabalha na prefeitura, está lá no comitê, tem vários, um exemplo estou dando, que estão trabalhando lá. Aliás, o ex-prefeito Paranhos, até o último levantamento, ele tinha gasto aproximadamente R$1 milhão, vou repetir, Edgar, quase R$1 milhão em cabo eleitoral.
0: Você imagina quanto ele gastou com esses caminhões que ele botou na rua aí?
1: Muito,
0: o estado inteiro?
1: Muito, o estado inteiro.
0: É muita coisa.
1: Muito dinheiro, mas de cabo eleitoral, quase R$1 milhão.
0: Você já pensou?
1: Como é que alguém vai competir com um cidadão desse?
0: Tem como. O Fão tem 5.
1: É, daí, eu tô falando, 60 mil, mais um recurso que ele possa conseguir com os amigos, como é que vai competir?
6: Para te dar o número exato aí, bom dia.
7: Fernando.
6: Diga, Fernando. Para te dar o número exato, o Fão, na ordem de prioridade do PL, ele foi o 30º ali, tá?
1: Olha só, que absurdo.
6: O 30º na lista do fundo...
4: Viu, mas tá sujeito a se eleger o Fão, tá? Tem oportunidade, tá bem falado na cidade.
1: Eu também acho que tem possibilidade.
6: Mas na cidade, né? Agora a gente acabou, tem que ver isso a nível estadual. Né?
4: Aí, dizendo que ela não tem viabilidade.
6: Teve um cara que tá com 1 milhão de fundo partidário do PL ali para o Veloso ali, para deputado estadual, o Fão recebeu entre fundo partidário e fundo eleitoral 110 mil. Para fazer...
1: É um absurdo isso, viu, doutor? Um absurdo.
6: Vou até trazer aqui uma relação, enquanto a gente tem mais uns minutos aqui, dos demais candidatos de Cascavel aqui.
4: Mas para aí um pouquinho, Fernando. Fernando.
6: Vou falar.
4: Me dá só para me fazer uma chamada. Eu li ontem no...
1: Notícias Cascavel.
4: Notícias Cascavel, uma ação bombástica que está andando na justiça e que não conseguiram buscar o sigilo, está aberto. E a justiça está agindo, só que é lá em Curitiba. Então, fale rápido aí que eu vou pedir para o doutor Moacir falar para mim dessa ação de improbidade que ela
6: só tem. Só não chama ninguém de ladrão.
4: De 118 milhões. Então, essa é uma notícia muito importante. Não é para perseguir ninguém, não estamos aqui para julgar ninguém, mas é importante divulgar essa notícia aqui.
6: Se for chamar alguém de ladrão, chama em tese, pelo menos, né?
1: Sempre em tese.
4: Então, em tese. Ah. Doutor Moacir, vamos lá.
1: Não, realmente...
4: Fala para mim dessa ação, como é que ela começou, envolve quem? Envolve o prefeito Paranhos?
1: Exato. O advogado de Curitiba, Jorge Augusto Derviche Casagrande, entrou com essa ação popular, já conseguiu duas liminares para que se preserve todos os documentos. Eu entrei no processo, muita documentação ali de prova. Eu entendo que o ex-prefeito vai ter sérios problemas com essa ação, né? E foram 118 milhões gastos na Secretaria do Turismo. E ele criou alguém já tinha visto falar do tal de Viagem Paraná?
4: Pois olha, eu só vi agora.
1: Então o Paranhos, ele conseguiu fazer que essa empresa ligada à Secretaria de Turismo ela fosse conhecida. Porque eles transferiram o dinheiro da secretaria para essa empresa. Porque nessa empresa, ontem eu tive uma conversa com um ministro do TCU, que eu tenho um conhecimento já há bastante tempo, e ele passou algumas observações sobre essa questão, que aí você não precisa do parecer da PGR, aí você faz
4: e
1: os...
4: E não precisa também fazer a licitação.
1: Exatamente, muitas delas foram...
4: Inexigibilidade.
1: Exatamente, então eles utilizaram dessa empresa, eu vejo que o ex-prefeito terá sérios problemas, inclusive já fez a contestação, alegando que lá tem uma comissão e que essa comissão que decidiu e tal. E o mais grave de tudo isso é que ele regionalizou esse dinheiro. Moarama, Cascavel, essa região. Mas daí ele abriu para outros locais. Mas...
4: Viu, tem dinheiro aí para Miss Mundi.
1: Eles gastaram quase 2 milhões de reais para um tal de Miss Universe, que não é nem o oficial. Aquele que tem no mundo inteiro, sim, que tem um oficial. Esse é um tal de Miss Universo. Gastaram 1.750.000 nesse tal de concurso aí, que ninguém sabe onde aconteceu isso.
4: Doutor, é verdade que tem 264 contratações sem licitação e mais 351 contrato de padrão 5 mil?
1: Existe. Está lá nos documentos que o advogado juntou na ação.
4: É um absurdo isso.
1: É um absurdo. Então, assim, o eleitor, ele tem que começar a pesquisar mais, se informar. É que às vezes no dia a dia, no trabalho, que nem o Mano falou, dificuldade, as coisas estão sempre caras e tal. Aí não sobra tempo. Chega em casa cansado, no outro dia já tem que acordar cedo e ele não consegue se informar. Apesar que hoje as redes sociais trazem muita informação. Mas essa é uma situação. O ex-prefeito Paranhos está respondendo a essa ação. Todas aquelas denúncias do Evandro Romão, Romano, estão seguindo.
4: Tudo meio aventado, né?
1: Não, mas tá andando agora, meio devagar, mas tá andando.
4: Com esse exemplo de Curitiba, vai desabrochar as outras aqui, viu?
1: Está andando. Então, assim, não é possível, né? Todo mundo sabe, a gente está denunciando há muito tempo, que um cidadão que em 2010 tinha 414 mil de patrimônio declarado para a Justiça Eleitoral, agora declarou quase 6 milhões, mas os valores estão aquém, porque a casa que ele declarou, que vale hoje 7 milhões, está declarada por um lote lá de 260 mil reais. E nessa, ele não declarou nem a casa. Ele, na anterior, declarou a casa, 350 mil. E o mais grave de tudo isso, que esse imóvel se encontra ainda no nome da família Zanella, que vendeu o terreno lá na época para fazer o condomínio onde você tem um imóvel hoje. Então, ele não transferiu, não se sabe o porquê.
4: Para esconder dinheiro.
1: Para não pagar imposto, ou risco, quem sabe, será, de uma ação, que essa casa pudesse ser penhorada.
4: Para não mostrar o patrimônio.
1: Nós tivemos muita dificuldade de localizar essa matrícula. E aí, na última semana, a gente foi no cartório e conseguiu localizar, porque a dificuldade, a gente esteve lá para conhecer onde era a casa, e muita dificuldade de conseguir uma matrícula, e a matrícula está em nome da família Zanella ainda. Aí como é que você
4: e
1: vai
4: você
1: cobrar?
4: Foi lá ver o terreno vazio que está declarado?
1: Não, claro,
4: chegou lá, tinha uma mansão em cima.
1: Uma mansão em cima, terreno, no cartório aqui do primeiro ofício Cascavel, é um terreno vago. Chegamos lá e ficamos impressionados com a mansão que tem em cima dessa. Então, assim, um cidadão que sempre falava em transparência, que ninguém ia mamar na teta. E aí, olha o exemplo. Por isso que o cidadão, o doutor lá tá rindo, mas é verdade, tem o vídeo aí, ninguém vai mamar na teta. Aí...
6: Deixa eu falar um dado aí, Moacir.
1: Ok, pode falar.
6: Ó, o Parente recebeu 1,5 milhão de fundo eleitoral.
4: Mais um milhão e meio de fundo eleitoral, ótimo.
6: Um milhão e meio. E, ó, e o Márcio Pacheco, que várias eleições aí, tinha vídeos dele falando que não usa o dinheiro público, não usa o fundo eleitoral e blá, blá, blá, e blá, blá, blá. O recebeu de fundo eleitoral e fundo partidário 1,5 milhão também.
4: Pacheco botou a mão num bom dinheiro, hein?
6: Um milhão e meio, hein?
3: Já que você começou, termina. Quem não, mais?
4: E o fã com 60. Eu acho que
6: Evandro
4: vai
6: Romã.
4: Dinheiro pro fã.
6: 755 mil. Batatinha. 55 mil. Batatinha economizaram com ele, rapaz. 55 mil só de fundo eleitoral para um cara que é deputado?
1: Só?
7: Tem dois batatinhas.
6: É, as informações de hoje, 6 horas da manhã.
1: Será que não tem outro batatinha aí, não?
6: Não, é o Oziel. Tem dois batatinhas. Tem o César Batatinha, que não recebeu o fundo eleitoral. E o Oziel Luiz recebeu 55 mil.
1: Puta, a batata tá fora do mercado, hein?
3: Tá barato.
6: Pois é, rapaz.
1: Tá caindo o preço aí.
6: E o Alfredo Carfer não recebeu nada. De fundo eleitoral, nem de partidário.
3: O Alfredo, aliás, posso fazer um parênteses rápido aqui? O Alfredo, quero registrar que minha alegria pela recuperação econômica dele. Alfredo, todo mundo sabe que é uma cabeça privilegiada. Alfredo é um cara... empreendedor, às vezes as coisas dão erradas, porque é arrojado até demais, mas eu fico muito feliz de noticiar que o Alfredo está nadando de braçada de novo. Então,
4: tá podendo pagar a campanha dele.
3: Ele paga
4: a
3: sua própria campanha e não está nem aí com fundo.
6: Mas gastou pouco aqui, viu, pela declaração aqui, viu?
1: Vamos
6: aguardar, porque ainda tem. Vai ainda uns dias para pode atualizar ali, né?
1: Essa é a parcial, né?
6: O Henrique Mecabô recebeu 1 milhão de fundo eleitoral.
4: Foi bem, Henrique, hein?
1: Tá bem, Henrique.
6: O Cibusque recebeu, olha, rapaz, Cleverson Cibusque recebeu 204 mil, mais do que o Fão. Carlos Moraes, 165 mil. O Valdecir Alcântara está candidato a deputado estadual.
4: Pegou quanto, Valdecir?
6: A Bia recebeu 333 mil.
3: Pô, tá armada a Bia, hein?
6: Tá.
3: Vamos convidá-la no próximo programa.
6: Viu? Corre risco de ser eleita, tá? Valdecir Alcântara, 55.600. Terezinha de Pubel recebeu 50 mil de fundo eleitoral. A Jennifer Lima, rapaz, recebeu 50 mil de fundo eleitoral. O Pintinho tá com Pintinho pequeno, recebeu só 15 mil.
4: 15 mil o Pintinho.
6: O Ademir Silveira recebeu 15 mil. E foram esses aí, a Andressa Leontino não recebeu, Marlene Rezadori não recebeu fundo eleitoral. De Cascavel foram esses que eu consegui identificar aqui, dos que eu lembrei de cabeça e dos que foram candidatos em outras eleições aí.
4: Mas CPF, tem aí. Muito, Fernando, tem muitos candidatos que são vereadores, outros não são. O Pintinho, o caso da Terezinha de Pudel, eles saem mais para apoiar um federal. E o federal é o galo maior deles. Eles sabem que não tem chance nenhuma aqui, mas eles entram na campanha, pegam um troquinho, e aí eles gastam com o federal e um pouquinho com eles também. Mas é muito cabo eleitoral que sai candidato forjado, mas sai sempre, pega um troquinho, mas ele tem um compromisso com o deputado federal.
3: Alguém sabe aí, já que temos três advogados, dois aqui ao vivo e o Fernando online, Se ainda dá tempo de eu me inscrever nesse negócio aí?
1: Não, tá. Agora.
0: Não dá mais. Pessoal, nós estamos.
3: Não, peraí, mas eu.
6: Só se for no lugar do Deltan.
1: Só um pouquinho, você
6: na próxima eleição.
0: Não, peraí. Pessoal, nós desviamos o assunto. Eu só quero.
3: Para mim é importante saber se eu posso entrar nesse negócio.
0: Mas tem uma coisa mais importante aqui. Eu quero que o doutor Moacir finalize que rumo que está pegando essa ação do Paranhos lá em Curitiba. Enfim, o que, que vai dar isso? É uma ação melhor que as outras? Ela é mais rápida? Sendo ação popular, ela anda mais? Como é que é?
1: Tá, só para concluir do fundo eleitoral, isso. Eu acho que, já que existe, eu acho que teria que ser meio igualitário isso.
0: Não é, nunca vai ser.
1: E uma outra situação, é um caso que aconteceu lá em São Paulo com o Salles, né? Recebe quase 4 milhões, aí desiste da candidatura e aí? Entendeu? Dinheiro público sendo utilizado e agora vai apoiar um outro candidato. Aí seria bom, né, mano? Você se candidata lá e depois você pega a grana e desiste, né? Então, assim.
6: Esse cara tem que pagar,
1: isso,
6: né, cara?
1: Né, isso é duro. Essa ação do Paranhos aí, ela está caminhando bem, já houveram duas liminares, eles já apresentaram contestação, como eu disse, alegando que tinha uma comissão, mas a.
0: Deram 15 dias para eles.
1: Os fundamentos da ação, ela está muito bem fundamentada, com uma quantidade enorme de documentos, né? Eu acho que vai ser difícil eles provarem a legalidade de tudo que aconteceu aí nesses processos sem licitação. Gastou em torno de 24 milhões em tenda, gente. Tenda, essa tenda aí.
0: Tenda, para alugar tenda, banco, palcozinho para fazer.
1: Exatamente.
0: Show.
1: Em cada local que o Paranhos ia, aqui em Cascavel aconteceu várias vezes, ele instalava algo da Secretaria de Turismo com tenda, com uma estrutura, com um caminhão, enfim. Só nisso eles gastaram 24 milhões.
0: Viu? É um ano e meio só de secretaria que teve, né?
1: É muito dinheiro.
0: Gastou tudo isso?
1: É muito dinheiro. Uma secretaria que a gente não via falar. E tem um agravante aí, se um candidato, porque o Brasil se cria a legislação e que o cidadão eleitor ele fica impedido, às vezes, de entrar com uma ação. Se isso não ocorresse, eu já tinha entrado com uma ação contra o Paranhos, porque ele declarou num vídeo aí que ele andou o Paraná para fazer a sua pré-campanha e levar a Secretaria de Turismo. Só isso, juntando
0: com a
1: documentação,
0: eleitoral.
1: É um crime eleitoral, passível aí de uma ação de investigação eleitoral, mas aí precisa de um candidato. Aí os candidatos têm medo, mas se eu fizer, daí vai me perseguir e tal. E eu acho que ainda vai acontecer essa ação, depois do dia da eleição. Porque daí algum candidato vai ter coragem para fazer isso.
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0: Muito bem, minha gente. Vamos chamar o break agora e depois nós viemos para a despedida, tá certo? Mas é sempre bom lembrar que a rádio 92.3 FM, ela tem WhatsApp, ela tem YouTube, ela tem Facebook e ela tem... O que mais? Instagram? Falei Instagram? Então, em todos esses canais, você pode ter acesso aos nossos programas, valeu? Então, vamos ao último break e voltamos para as despedidas.
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9: 11:35.

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0: Bola em jogo, é hora de falar de futebol e de despedida. A história de Lionel Messi com a camisa de listras azuis e brancas chegou ao fim. No Monumental de Núñez, em Buenos Aires, o que menos importou foi o marcador do amistoso contra o Benin. Os sul-americanos venceram por 3 a 0. Na noite de ontem, valeu mesmo proporcionar ao torcedor argentino e do resto do mundo uma última oportunidade de ver o camisa 10 desfilar com a seleção argentina. O talento que fez dele um dos maiores jogadores de toda a história. Messi marcou, deu assistência e proporcionou uma despedida em alto nível. A qualquer momento a gente volta trazendo mais destaques do esporte.
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4: Estamos de volta no nosso programa que acontece todos os sábados. E a gente quer agradecer muita gente aqui, muitas colaborações.
5: Vocês adivinham quem é o candidato de Cascavel que mais recebeu dinheiro de fundo eleitoral nessas eleições? E nós não falamos nele.
4: Fala aí.
5: Hermes Frangão Parzianello, quase 3 milhões de fundo eleitoral. Oh,
6: Fortaleza, Frangão, hein?
5: Olha. Fortaleza, hein? Rapaz, olha só.
6: Por isso, ó, você vê, a batatinha tá lá embaixo, o preço e o frango tá lá em cima. Tá lá em cima.
4: Repete aí para nós, que nós não entendemos muito bem, não nem acreditamos.
5: 2 milhões e 900 de fundo eleitoral pro Frangão, hein?
6: É, tem chance de eleger.
4: Acho que ele não consegue gastar todo esse dinheiro, não.
6: Ah, já gastou.
5: Não, imagina o tanto de carta que ele não mandou, né? Teve que mandar os felizes aniversários do ano inteiro.
4: Informação boa essa, porque a gente fica olhando pro cara com dó dele, ó, coitadinho, tá vendo?
7: Não. Foi traído pelo
4: coitadinho padrão. Coitadinho sou eu.
6: Na verdade foi, né?
7: Sim.
6: Vamos colocar as coisas. Paranhos é cria do Frangão. E sim, depois também Paranhos abandona o Frangão.
7: Seria não, o abandona não. Então? Ele, a entrada do Paranhos dificultou sobremaneira a eleição do Frangão, né? Que é uma eleição boa. Fez perto de 80 mil votos na eleição passada e teve candidato que se elegeu com 58, 59.
6: Como eu fui um dos coordenadores da campanha 2010 do Paranhos, ali naquela região aqui de Mamborê, toda essa região aí do Paranhos do Norte e tal, o Paranhos estava casadinho com o Frangão. Se não fosse o Frangão junto lá, o Paranhos não se elegia em 2010.
4: Sim. E você se arrepende de ter feito todo esse trabalho?
6: Edgar, eu não me arrependo do que eu faço na minha vida. Eu acho que quem deve uma explicação à sociedade é ele. Porque eu fiz pensando que eu estava levando um cidadão de bem, que o objetivo era chegar à prefeitura de Cascavel, e infelizmente depois, a partir de 2021, 2022, eu começo a conhecer quem é essa pessoa. Até então, eu não vi esses traços aí do que vem acontecendo nos últimos tempos. Paciência, a vida é assim. Vamos buscar. Eu sou um cidadão que nunca desisto. Vamos apoiar outras candidaturas, outras pessoas. Quem sabe vamos errar de novo com algumas pessoas, mas a gente acerta com muita gente. Nesse período, muitas pessoas a gente conheceu, muita coisa boa foi feita, mas infelizmente quem era o condutor de tudo isso se perdeu no caminho.
4: E você está se preparando para sair candidato na próxima?
6: Edgar, eu nunca fui candidato a nada. Eu sempre fui de bastidores, né? Ajudei na campanha do Lízias Tomé, fui um dos coordenadores, depois em todas essas campanhas no Paranhos. Mas as pessoas estão me procurando. Se os amigos, a sociedade entendeu, eu já estou aposentado, tenho um escritório que está indo muito bem. Por que não dar uma contribuição para a cidade de Cascavel, né? Que eu cheguei.
4: Para vereador ou para prefeito?
6: Não sei, aí depende do povo, né? Eu acho que as duas funções são muito importantes, tanto o vereador como o prefeito. Eu digo, as autoridades do município é o prefeito, em primeiro lugar, não tem juiz, não tem promotor, não tem ninguém, é o prefeito da cidade. Todo mundo tem que pedir benção para ele, vamos dizer assim. E depois são os vereadores que fazem as leis que nós temos que cumprir. Então, eu acho que Só que eu entendo que os vereadores, uma boa parte nos últimos anos, não têm dado o devido valor à importância do cargo, né? Andam fazendo coisa errada por aí, nas noitadas, nas questões financeiras. Viu? Ele tem que ser um exemplo para a sociedade, né? Nós precisamos de uma Câmara de Vereador que tenha pessoas de bem.
4: Antes de você chegar, eu falei que há dois dias atrás, à noite, eu estive no Santa Felicidade, e aí eu entrei numa bicicletaria lá, do seu Hélio, que é muito amigo meu há muitos anos, e ele falou que ele ouve o nosso programa todo o Santo Sábado. Me mostrou até o radinho na parede lá. Ele mora sozinho e ele tem uma oficina de bicicleta, conserta as bicicletas dali.
6: Me dá um minutinho então. A dona Maria, na frente do Felipe Adura, ontem segurando uma faixa do Carlos Moraes, disse que ela é fã sua. Tá? Eleitora, falou, eu gosto muito do ex-prefeito Edgar.
7: Achou algum fã meu por aí? Ou
6: ainda não. Não.
4: Viu? Mas deixa eu falar o que o seu Hélio me falou. Edgar, eu gostaria que nós organizássemos um movimento para a gente impedir que vereador, que se elege vereador,

0: precisar fazer alguma denúncia. A Justiça Eleitoral, ela tem um portal chamado... Um portal móvel, né? É isso?
1: Aplicativo.
0: É um aplicativo, não é um portal. Um aplicativo móvel. E eles já receberam 51.395 notificações que foram feitas, né, pelo Pardal. Ah, e o Pardal vai através do Pardal. Mas daí, quando você vê qualquer irregularidade de compra, de aglomeração, na frente das urnas, você também pode se dirigir ao Ministério Público. Mas eles não divulgaram o telefone aqui. Mas aí você tem a Polícia Militar, aí se liga para o 190. Isso a gente recomenda porque é muito rápido o atendimento deles, né? Aí vem polícia, deixa eu virar aqui, Polícia Civil, né? Diz que denúncia 181, a Polícia Civil 197. Para tirar dúvidas, 0800-640-8400. São... possibilidades de socorro ao eleitor. Porque às vezes ele vê um, ele é agredido, ele vê uma irregularidade e não tem para quem se socorrer. E esses números aqui atendem muito rápido. Polícia Civil, Polícia Militar e Polícia Federal.
2: Isso.
0: Eles são os mais rápidos para atender qualquer tipo de irregularidade, de bronca na frente das urnas. É isso?
3: Eu, antes do doutor Buscheroli e do Moacir falar com vocês, eu queria pedir para o Fernando, que está em casa, se preparar para repetir para a gente essa parte do fundão de cada candidato, principalmente da nossa turma aqui de Cascavel. É, os valores que eles receberam de cada um. E uma informação final aqui em mim, que a produção está passando aqui, amanhã teremos previsão de um absurdo de chuva até as 9 horas da manhã. Depois parece que, felizmente, para quem quer votar, que a situação melhora. Mas previsão de 59 milímetros de chuva no único dia. Se isso se confirmar, realmente vai ser...
0: A
3: abstenção nossa pode aumentar.
0: Não vai chover o dia inteiro, vai dar tempo.
3: Pois é.
0: Eu normalmente, como de costume, porque a imprensa sempre marcava comigo, né, quando eu era candidato, e amanhã eu vou cumprir o mesmo ritual, eu voto ali no Colégio Ideal, tia Isaílda, e todas as eleições eu vou às 10 horas da manhã, vou lá e deposito meu voto. Amanhã eu vou fazer a mesma coisa.
4: Humanos.
0: Ô.
4: A gente tem que ver se não vai ter uma manipulação aí eleitoral, né? Eu acho que podem ter contratado lá o cacique Cobra Coral lá para chover mais aonde determinado candidato tem mais voto, né?
0: Não, chama graça, viu,
5: Fernando? É bem engraçadinho. É,
3: Fernando, né? Essa parte aí, você foi mal. Passa aí o valor do fundão de cada um.
0: Pessoal, então, com alegria, com brincadeira, descontraidamente, vamos
4: encerrar. Sabe quem que recebeu o fundo eleitoral também, rapaz?
0: Não, hoje você já falou do fundão.
5: Não, tem mais um.
3: Vai repetir.
5: Tem um aí, tem um outro aí.
4: A Juliane Vieira também, fui investindo bem nela, viu?
5: Quem é?
4: Advogada lá.
3: Quanto?
4: 380 mil.
3: Quanto?
0: 380 mil.
5: 380 mil.
3: Olha, esse dinheiro eu considero bem, bem aplicado, porque essa menina aí é uma heroína. E
0: tem o meu respeito.
3: Tem o nosso respeito, né?
0: E outra, se ela ganhar, ela vai trabalhar na causa da ala dos queimados, que já estava pronta. E por causa de política não botaram
5: em... E vamos falar sério, né? Precisamos de mais mulheres na política, né?
0: É.
4: O Adelino recebeu pouco aí, cara.
0: Fala aí.
4: O Adelino recebeu de fundo eleitoral 200 mil reais.
0: Adelino Ribeiro.
5: É pouco, né?
4: É. Nós tivemos aqui o grande campeão, o Frangão, 2 milhões e 900. Segundo lugar, o Paranhos, 1 milhão e meio, empatado. O Márcio recebeu 1 milhão 494 mil, 1 milhão e meio. Então, Henrique Mecabô do Novo, né? Olha aí, ó, o Novo que não usava fundo eleitoral, agora tá usando sem dó aí, né? 1 milhão de reais o Henrique recebeu aí. Né? Destacar que o Henrique e o Márcio Pacheco fizeram já campanhas aí.
3: E o Gugu, quanto?
4: Pois olha, o Gugu, milão aqui, 1.500.
3: Como?
5: Milhão e meio.
3: 1 milhão e meio ou...
4: Não, 1.500 reais.
3: Ué, então não recebeu nada.
4: é a de fundo eleitoral, parece.

0: Que não, mas ele tem aqui de doações de campanha 1 milhão e 400, doação pessoa física, né?
1: Ah,
0: Essas
1: tá
0: coisas.
1: forte, hein?
0: É. Agora, não sei se vai aparecer algum fundo ainda aqui, porque
1: Vai
0: assim, ó.
1: aparecer, porque tem
0: Vai.
1: influência partidária e vai aparecer.
0: É, pode ser que não esteja na prestação ali, né?
1: É.
0: Até amanhã talvez apareçam algumas outras coisas. O Batatinha é de fundo 55 mil. O Evandro Roman, 750. A Bia, 333. O Adelino, falamos. O Fão do Bolsonaro, 110 mil. Eu estou somando aqui já o fundo eleitoral e o fundo partidário, tá? Porque ambos vêm da mesma fonte, que é nós que pagamos. O Cibusque me surpreendeu aqui, viu? 204 mil pela União Brasil aqui de fundo eleitoral.
1: O Tiburcio é dos cachorros.
0: É, mas eu vou falar para você, eu não vi campanha dele na rua aqui.
1: Eu também não vi.
2: O nosso delegado Alamino, quanto?
0: Ah, rapaz, o Adamino não veio aqui na minha. Deixa eu pegar aqui. Olha aí que falha.
1: Fernando, depois você manda uma relação para nós vamos acabar encerrando o programa, porque o Toco já me deu com a mão aqui. Ou para ou eu vou desligar o telefone.
0: Já deu um toco aí?
1: Já levei um toco aqui. Então, quero abraçar a todos. Muito obrigado, Bosquerola. Obrigado.
3: Obrigado a você, Edgar. Fico
0: 100
3: à tua
0: mil, 100
3: disposição
0: mil,
3: quando você
0: Alamino.
3: precisar. Só convidar.
4: Algo que chama atenção, o Renan Santos já recebeu 2 milhões e 700, 2.690 só de doação de pessoas físicas. É um número que chama atenção, sem um real de fundo eleitoral.
1: Mas se é de pessoas físicas, qual é o problema?
4: Não, é a capacidade dele articular de receber essa importância.
1: Bom, mas não é um pecado, né?
4: Não, claro que não. É diferente que ele não recebeu o fundo eleitoral
1: Sim.
4: porque não tem.
1: Mas está arrumando dinheiro
4: Está arrumando dinheiro.
1: com os simpatizantes.
4: Exatamente.
2: Tem, inclusive, comentários que, em caso de vitória do Lula, ele faça parte do novo governo.
4: Não, não acredito. Uma possibilidade. Eu vou falar uma coisa para vocês. Eu vi nascer o PT. 1980, aqui na frente da igreja, o Lula falando, eu era bancário, eu achava que era um cara de direita e tal, porque eu ganhava bem e tal, porque
2: Sim.
4: você foi bancário também. Eu vi aquele barbudo ali, falando, onde é que vai chegar esse cara, né? Pensei, onde chegou, né? Certo ou errado. Esse partido Missão vai ser o partido da direita no Brasil. Pode me cobrar com alguns anos se nós estivermos vivos. Porque o meu filho autista saiu de casa, ficou 30 dias fazendo campanha para esse partido. Tá? Gastou um troco legal lá em Curitiba com boto, camiseta, coisa errada. É uma galera que, se a eleição fosse de 16 a 30 anos, esse Renan estaria no segundo turno. É.
2: Ele foi a causa da desistência do Flávio Bolsonaro do debate,
4: Pode ter.
2: porque estava preparada um ataque brutal através dele. Tanto que o Gilmar Mendes garantiu a presença
4: Mas
2: dele.
4: independente disso, mano, o que chama atenção é que esse povo desiludido, esses jovens, estão indo para esse
2: Sim,
4: partido.
2: sim, sim.
4: Tá? Para esse partido. É um negócio impressionante. Eu levei meu filho aqui na Portal, tinha uns 20 jovens lá. É tipo uma religião. Eu não sei como é que eles chegaram a isso, mas eles criaram um partido que o Bolsonaro, como presidente, não conseguiu criar, gente. Presta atenção.
1: Verdade. Mano, tchau.
2: Um abraço para todos. Muito obrigado pela audiência.
1: Até sábado que vem, se Deus quiser.
4: Obrigado.
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13: 11:55.
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9: O candidato à presidência da República, Flávio Bolsonaro, saiu vitorioso no primeiro turno das eleições, mas não nas urnas instaladas em estabelecimentos penais. O candidato do PT, Luiz Inácio Lula da Silva, obteve vantagem expressiva nos presídios, com quase 73% dos votos válidos registrados nas sessões, enquanto Flávio teve pouco mais de 23%. Apesar de as urnas estarem dentro de estabelecimentos prisionais, as sessões são destinadas principalmente a presos provisórios, mas também podem receber eleitores que trabalham no sistema prisional, como policiais penais, agentes e outros servidores. A votação nesses locais foi organizada para garantir a participação de presos provisórios e adolescentes submetidos à internação. Para Estúdio 92 FM, Emerson Bittencourt. 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
3: Meio-dia e 26.
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3: E a gente conversa agora com a especialista Érica Xisto. Érica, nas redes sociais, muitas propagandas prometem resultados rápidos e aquelas transformações quase milagrosas, né? Como que a gente percebe quando uma promessa é exagerada?
9: É aí que mora o perigo. Porque quando a gente fala de medicina, de estética, a gente já tem os conselhos falando que isso é proibido. Cada corpo é um corpo, cada organismo reage de uma forma. Então, eu já trago como alerta. Prometeu demais, trouxe resultados específicos. Quando a gente fala de medicina, vale repensar várias vezes e buscar essa formação real do profissional. A gente precisa de entender onde ele veio, qual é o resultado que ele está prometendo, porque não é uma fórmula mágica que vai funcionar para todo mundo.
3: É importante ficar atento, né, Érica? Quando a promessa parece boa demais, o cuidado precisa ser ainda maior.
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11: Quando os preços sobem, a culpa costuma cair sobre o comerciante ou a ganância dos empresários. Mas isso é uma farsa. A inflação não é um aumento de preços. O aumento de preços é o sintoma. A inflação real é o aumento da própria quantidade de dinheiro na economia, praticado exclusivamente pelo Banco Central através da impressão de moedas sem lastro. O governo falsifica dinheiro legalmente, dilui o valor de cada nota no seu bolso e rouba o seu poder de compra de forma silenciosa.
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6: 12:58.
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1: O União Brasil e o Progressistas oficializaram hoje o apoio ao candidato à presidência da República, Flávio Bolsonaro. O senador do PL agradeceu a aliança com os partidos
14: pelos quais já passou e destacou sua liderança nas urnas no primeiro turno. Flávio tenta formar uma frente ampla contra Lula, seu adversário na reta final da disputa eleitoral. Antes do resultado do primeiro turno, União Brasil e progressistas manifestaram neutralidade, permitindo que seus parlamentares e candidatos realizassem articulação regional contra ou a favor da reeleição de Lula. Ontem, o ex-candidato ao Palácio do Planalto, Ronaldo Caiado, do PSD, declarou apoio a Flávio Bolsonaro. Para Estúdio 92 FM, Emerson Bittencourt. 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
3: 1:28.

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0: Já voltamos a falar de futebol. A primeira data FIFA depois da Copa do Mundo não produziu grandes alterações nas classificações oficiais das melhores seleções do planeta, com exceção para o Brasil, que perdeu uma posição, caindo de quinto para sexto colocado. Agora o ranking tem a Espanha como líder, atual campeã mundial, seguida por Argentina, França e Inglaterra, respectivamente. Apesar de ter passado invicta pela data FIFA, a seleção brasileira pagou o preço de enfrentar adversários de nível inferior e perdeu a quinta posição que havia conquistado durante a Copa. Lembrando que depois da data FIFA, o Brasil enfrentou duas vezes a seleção da Austrália e da Índia. Daqui a pouco tem mais destaques do esporte.
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4: 2 horas.
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7: Luiz Inácio Lula da Silva perdeu votos em 6 dos 9 estados do Nordeste no primeiro turno das eleições, em comparação com 2022. Ao todo, o petista recebeu 258.555 votos a menos na região, considerada o principal reduto do PT desde 2002. A Bahia, maior colégio eleitoral da região, foi onde Lula concentrou a maior queda, com 208.310 votos a menos que na eleição passada. O resultado ocorre depois de 19 anos de governos do PT no estado e pode indicar desgaste de parte do eleitorado baiano com a gestão estadual. Para Estúdio 92 FM, Emerson Bittencourt.
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2: 2:28.
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12: E a gente conversa agora com a médica mastologista, a doutora Cauana Caetano. Doutora, muitas mulheres só lembram da saúde das mamas quando surge algum problema. Por que esse cuidado precisa fazer parte da rotina e como isso impacta também o bem-estar da família?
14: É muito importante esse cuidado com a mama, que às vezes passa despercebido. Então, um caroço, né, um nódulo, se ele percebido antes, ele pode ter um tratamento mais tranquilo. E isso impacta para toda a família, né? A gente, como mulher, a gente sabe que nossos filhos dependem da gente, e marido também. Então, é um cuidado muito importante que às vezes é negligenciado pelo nosso dia a dia, né? Nosso corre-corre. Então, é um lembrete que deve ser lembrado, assim, pelo menos uma vez no mês. A gente tem que se preocupar com a saúde das mamas.
12: Pois é, doutora. Quando a mulher cuida da própria saúde, ela também fortalece toda a estrutura da família.
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6: De acordo com o Instituto de Planejamento e Tributação,
0: O brasileiro trabalha em média 149 dias por ano, quase 5 meses, apenas para pagar impostos. Em 1988, eram 2 meses e 13 dias, ou seja, a carga tributária mais que dobrou em 37 anos. Para manter cada emprego, a empresa pode gastar o dobro do salário em encargos. É como pagar outro ano inteiro só em impostos e obrigações que não vão para o trabalhador, mas para sustentar a máquina pública. De acordo com o Índice de Retorno ao Bem-Estar da Sociedade, o governo arrecada como país rico, mas devolve saúde, educação, infraestrutura e segurança de país pobre. E tem quem acredite que a solução para o Brasil seja aumentar ainda mais os impostos.
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4: 12h55.
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10: Dica de hoje, escrever corretamente. Na pressa de digitar em aplicativos e redes sociais, erros de escrita se tornam hábito. Tem uma dica muito simples. Pare um segundo, releia o que escreveu e desconfie das palavras que parecem certas. Atenção para isso, escrever bem não é perder tempo, é garantir que sua mensagem seja entendida. Para isso, eu separei três exemplos: com certeza, de repente e ok. São as mais comuns. Essas são palavras separadas, elas não são uma única palavra. Atenção para isso, a sua mensagem precisa ser claramente entendida e a sua credibilidade tem que ser mantida. Mesmo com pressa, escreva corretamente. Eu sou a professora Eleandra Toscan. Para mais dicas, continua com a gente aqui na 92.3 FM.
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4: No último domingo, Deltan Dallagnol, do Partido Novo, conquistou nas urnas a cadeira no Senado Federal pelo Paraná. Ganhou, mas ainda não levou. A decisão, que deveria ser do eleitor paranaense, poderá ser revista. O processo, encabeçado pelo PT, que questiona a elegibilidade de Deltan, foi pautado para a sessão de amanhã, dia 8, pelo Tribunal Superior Eleitoral. A soberania popular passará pelo escrutínio dos ministros do STF. Estarão em jogo a validade do voto de 2.904.594 paranaenses. Deltan Dallagnol disputou a eleição com uma liminar do presidente da Corte Eleitoral, ministro Cássio Nunes Marques. Para Estúdio 92 FM, Emerson Bittencourt.
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5: 3h27.
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0: Bola em jogo, já voltamos a falar de futebol. Internacional e Corinthians jogam hoje às 19h30 no Beira-Rio, em Porto Alegre, pela 29ª rodada do Brasileirão. O confronto marca a volta das equipes ao campeonato após a pausa da data FIFA. O Internacional conta com a estreia de Eduardo Batista para buscar os 3 pontos. O Colorado está na zona de rebaixamento e perdeu para o São Paulo na última rodada. Já o Corinthians enfrenta um momento de crise e vem de 6 derrotas consecutivas no Brasileirão. Pressionado, Fernando Diniz volta a contar com Yuri Alberto para buscar os 3 pontos e se afastar da zona de rebaixamento. Daqui a pouco, tem mais destaques do esporte.
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5: 3h55.
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6: O presidente da Frente Parlamentar da Agropecuária, deputado federal Pedro Lupion, do Republicanos do Paraná, criticou novamente a política agrícola e econômica do governo Lula. Após encontro da bancada com o candidato à presidência, senador Flávio Bolsonaro, na noite de ontem, ele destacou, abre aspas, "o campo não aguenta mais esse governo e vamos eleger Flávio Bolsonaro", fecha aspas. Flávio Bolsonaro assumiu compromisso com pautas do setor como seguro rural, infraestrutura, crédito rural, aumento da produção de fertilizantes. Pedro Lupion afirmou ainda que a realidade do setor é muito preocupante, dado o crescimento de endividamento dos produtores rurais. E ainda acrescentou que as 144 emendas apresentadas ao relator do PL 5.122/2023 da renegociação das dívidas foram rejeitadas. Para Estúdio 92 FM, Emerson Bittencourt.
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Stones about to rock. We salute you, ladies and gentlemen. Está começando o Rock History na Estúdio 92.3 FM em Cascavel, no Paraná. Muito, muito, devo dizer, seco. O que é importante também, seco, que eu quero dizer, sem chuvas neste dia, como nós dissemos para vocês que seria. É, nós temos 26 graus. Ontem nós começamos o programa com 20 e 19, uma coisa assim. Hoje são 26 graus, está parcialmente nublado aqui no oeste do Paraná, não só na região metropolitana, mas também no oeste do Paraná. E a gente vai dizer para vocês, como a gente já tinha colocado, basicamente na sexta-feira passada, nenhuma chance de chuvas hoje aqui. E também amanhã, talvez. Amanhã já apareceu 25% aqui. Mas a partir de sexta-feira até quarta-feira próxima, nós teremos muita chuva, inclusive, tá? Mas as mínimas serão de 17 até 19 graus, o que já é substancialmente bom para nós, né? Pelo menos ter uma temperatura boa já é legal. Hoje é o dia 7 do 10 de 2026. Hoje é o dia 280 do ano. E para nós que seguimos no trabalho, na labuta arduamente, faltam 85 dias para acabar o ano. Para quem já está em balneário, para esse lugar por aí, parabéns, viu? Legal, legal. Isso aí. Aonde mais? Fortaleza. Tá, agora tem voo, né? Tem um voo direto. É. Fortaleza. Fortaleza é uma cidade boa. Fortaleza é uma cidade muito gostosa. E Maceió também. Maceió. Ah, é? Aí, viu? Mas esses caras aí já estão com a vida ganha, né, cara? Nós que somos da labuta, como eu falei antes. Mas hoje é um dia muito bonito, porque hoje é o dia do compositor brasileiro. Hoje a gente tem bastante coisa brasileira aqui. Hoje a gente tem João Suplicy. João Suplicy é do Brothers of Brazil, irmão do Supla, tá? E ele faz um álbum de terceirizado, na verdade. Ele canta outros artistas. E agora, ele começou um show, se eu não me engano, na sexta-feira ou no sábado, lá em São Paulo, no Blue Note, só com essas músicas, e uma delas você vai escutar aqui hoje, porque foi a que ele falou, Vitão, essa aqui é que você pode começar, que eu sempre começo o show com essa, então a gente vai colocar. Hoje tem um aniversário de uma brasileira maravilhosa, vou até falar o nome dela, viu, Jefferson, pra você que é muito amigo desses cantores e tal, o nome dela é Priscila Novaes de Leon. É aniversário. Grande Pripri, é hoje aniversário dela. Daqui a pouco a gente vai falar sobre isso. Vamos falar sobre Tony Iommi também. De quem? Da Erika Hilton? Não, acho que não. Não sei. Na verdade, não sei nem de quem você está falando, mas se canta bem, então deixa pra lá. Ah, não? Ah, deixa pra lá, né? Que política. Não. Nem mexe com isso. Não, acho que é melhor não. Ainda não, né? Daqui uns dias a gente já pode fazer. But anyway, let me tell you one thing. Isso aqui é uma banda que veio de Indiana, na verdade. Uma cantora que é de Indiana. Ela ficou muito famosa porque ela fez muito TikTok e essas coisas todas. Mas ela foi pra Nashville. Ela falou assim, pô, estão apostando em mim? Então, nos Estados Unidos, se você quer cantar o meu estilo de música, você vai pra Nashville, no Tennessee. Ou você vai para Los Angeles, San Diego, ou você vai para, como é que chama-se? Seattle, Washington, né? Que é rock and roll puro. Agora ela simplesmente falou assim, não, ini, mini, mine, mo. Eu vou por isso aqui mesmo que me dá mais dinheiro. O nome desse som é Come and Say Some, Lauren Sanderson, para você. Vamos lá.

bem diferente, versão bem diferente do original desse som aí do Eric Clapton, que é de 1973, que era totalmente rockarizado, né? Mas isso aí é Live in the Bray Studio, de 1992, quando a MTV fazia os MTV Unplugged. E essa do Eric Clapton, na verdade essa música nesse DVD é a melhor que tem, porque realmente você até escutou as pessoas gritando no começo da música, na introdução da música, porque realmente quando eles perceberam que era uma versão totalmente unplugged, todo mundo ficou muito feliz e ficou pra sempre essa aí, muito boa mesmo. Come Say Some, de Lawrence Anderson, a gente vai escutar bem mais isso aí, porque ela agora, ela ganhou 2 Grammys. Ela foi para Nashville exatamente para estar próximo da quem grava e grava forte e investe bastante, grava em Nashville. E você vai escutar bastante ouvir falar dessa mina aí. Agora, que surpresa foi Mr. Tony Iommi, guitarrista do Black Sabbath, recebeu nesse final de semana o título de MBO, Member of the British Empire. Ou se MBE, na semana passada, durante uma cerimônia de investidura, né? E foi, inclusive, se eu não me engano, foi no Castelo de Windsor. E o cofundador, né, cofundador do Black Sabbath, recebeu a honraria das mãos da princesa Anne, que é irmã do rei, após ter sido incluído na lista de honras no aniversário do Prince Charles, do rei Charles agora. A homenagem reconhece a contribuição de Tony Iommi em suas músicas, seu trabalho filantrópico também. E o cara ajudou, né? O cara ajudou a definir bases do heavy metal com seus riffs do Black Sabbath. E também apoia iniciativas beneficentes, sempre apoiou. Ele e o Ozzy também sempre apoiaram, o Geezer Butler, todo mundo. Incluindo ações ligadas com combate ao câncer. Ele já teve câncer, inclusive. É a Heartland Hospital Charity, que fica em Birmingham, fica na cidade de todos eles. E agora, Mr. Tony Iommi é um MBE, ou seja, Member of the British Empire. Daqui a pouco tem mais uma para falar, que é do Geezer Butler, baixista do Black Sabbath, que entrou numa muito legal, eu vi o vídeo, inclusive, muito legal. Mas primeiro, a gente vai colocar essa banda canadense aqui, também é um lançamento, uma música nova da banda. A banda chama-se Theory of a Dead Man, e o som é Lay Low. Vamos lá.

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1: Eu não tenho certeza o que eu posso falar sobre The Architects, que é essa banda que você escutou agora aí. Eles são de Brighton, lá na Inglaterra, que é uma praia muito legal. Já falei de Brighton pra vocês. Tem vários amigos daqui que moraram em Brighton e a gente ia lá praticamente todo final de semana, porque era uma praia muito próxima de Londres, acho que dá 165 quilômetros, uma coisa assim. Eu ia de bicicleta, pra você ter uma ideia. Por 10 anos eu pedalei pelo Instituto do Coração e eu ia de bicicleta. Fazia 200 quilômetros num final de semana pra Brighton, com mais 30 mil pessoas. But anyway, isso aí chama-se The Architects Broken Mirror. É um metalcore, por isso que eu tava falando aqui no estúdio. Você quer ser metal, seja metal. Você quer ser grunge, seja grunge. Você quer ser qualquer outra coisa, seja. Agora, metalcore, pra mim não tem muito a ver. Não tem muito a ver, mas se tem batida, tá legal. Lay Low, do Theater of a Dead Man, que é uma banda do Canadá. Também as duas músicas de 2026. Agora, eu fiquei muito feliz aqui durante o processo dessas duas músicas, porque eu revi um irmão meu, praticamente um irmão, que veio aqui na rádio trazer para nós isso que todos deveriam lembrar. Tem um comercial nosso aqui que fala, é o nosso querido Bittencourt que fala das tampinhas, né? Não sei o que, traga as tampinhas e não sei o que. E esse meu amigo, só de tampinha aqui, deve ter mais ou menos 1,5 kg, que é o Fábio Alexandre Cusins, que ele trouxe aqui agora para nós. Eu agradeço com um beijo realmente, porque é meu irmão, é um cara que eu considero como irmão. E fazia dias que eu não via ele, mas fiquei muito feliz. Fiquei até entusiasmado aqui, porque ele é uma pessoa que eu amo demais mesmo. But anyway, ladies and gentlemen, sabe o que eu quero fazer agora? Homenagear a todos vocês pelo seu aniversário.

0: 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E já falaram aqui no telefone, eu também tenho tampinha. Você tem tampinha, bota no saco, é que você não consegue ver. Quem tá no Facebook consegue ver aqui. Mas tem tampinha pra Dedéu aqui. But anyway, ladies and gentlemen, parabéns, saúde, paz, muito amor no coração de todos vocês. Muito discernimento, tá? Discernimento. A hora é essa, tenha discernimento para tudo que você precisar fazer na sua vida. Porque eu já falei isso aqui várias e várias vezes, hoje é a edição de número 1330 desse programa na Estúdio 92.3. E eu já falo isso há 7 anos aqui. Você tem que ter discernimento para você se sentar dentro do quarto da sua própria visão, se é que dá para você entender aí agora, vocês todos. Para discernimento é tudo aquilo que acontece com a... Eu falei isso para minha mãe hoje pela manhã, era umas 7 horas da manhã. Tudo aquilo que acontece com a... Ela falou assim: ai, filho, vamos ver essas fotos antigas aqui enquanto teu pai faz alguma coisa. Eu falei: que eu quero ver fotos antigas? Ah, eu queria tanto voltar para aquele tempo. Eu falava assim: mãe, o que que você perdeu naquele tempo, cara? E quem falou para você que se a gente olhando essas fotos vai fazer a gente voltar naquele tempo? Não vai. Deixa para lá. Tira as coisas boas e deixa isso pra lá. Porque não é assim que acontece. A gente só tem que estar firme e forte nos nossos propósitos depois de ter assimilado tudo em todos os tempos da nossa vida. É assim que funciona a coisa. Como eu falei pra vocês, hoje é aniversário de uma pessoa muito especial, nossa querida Pri. Eu mandei uma mensagem pra ela ontem à noite, ela não respondeu até agora. Mas eu tô falando, obviamente, da Priscila Novaes Leon, que também é conhecida por todos nós como... A Pitty, ladies and gentlemen, a baiana marroqueira que tem nesse país maravilhoso. 49 anos, hein, Pitty? 49 anos. Desde o tempo que você tocava bateriazinha com as meninas, tua amiga lá com 16 anos. Mas é uma... Pô, vamos ter que pagar madeira. Pra Pitty a gente tem que pagar madeira, não adianta. Hoje, Tom York, vocalista do Radiohead. Aquele que faz você dormir. Que eles, o Radiohead começa a cantar na introdução que você já dorme. 58 anos pra ele. John Mellencamp, ou John Cougar, faz hoje 66 anos. Tony Braxton, faz 59 anos de idade. Tico Torres, sabe quem que é? Tico Torres é o baterista do Bon Jovi. Ele ficou, eu não sei se vocês lembram, durante o final dos anos 80, no meio dos anos 90, a banda se reuniu e falou assim: Tico, é o seguinte, nós não queremos mais você na banda. O louco, o que que eu fiz de errado? O que que eu tô fazendo? Olha pra sua mão. O que que tem? Olha pra sua mão. Você tá com 1 litro de uísque na mão às 7 horas da manhã? Não, o cara, ele é alcoólatra, né? Foi por isso que a banda falou assim: nós queremos que você se trate. Nós queremos que você pare, se trate e volta pra banda. Não tô falando que você não vai... Quem falou isso foi o Bom Garoto, foi o Bon Jovi. Ele falou assim: cara, você vai se tratar. O cara se tratou em 2 anos e voltou pra banda. Hoje ele continua sendo baterista do Bon Jovi. 73 anos pra ele hoje. Hoje sabe aniversário de quem? Um cara que fica putinho às vezes. O Vladimir. Vladimir Putin. É, o P da galáxia lá da Rússia. Bom, hoje também, você lembra do pênalti que o outro tava metendo a boca no C aqui por causa do Corinthians? O cara que pegou aquele pênalti que o Pato tentou dar uma cavadinha. O Dida, aniversário do Dida hoje, 53 anos pra ele, cara. E hoje é aniversário de um amigo meu, a gente é muito amigo, inclusive. O Gilberto Silva, que foi campeão mundial em 2002, muito amigo mesmo, sou bem amigo do Gilberto. Eu lembro uma questão que o Gilberto uma vez, ele: ô, Vitor, tá fazendo o quê? Cara, tô saindo do escritório. Ô, eu vou passar aí pra gente sair. Eu falei: beleza. Passou lá no meu escritório, era 3 horas da tarde. Falei, e eu conheci um pub bem próximo do meu escritório, que todo mundo era Arsenal, mas Arsenal de tatuagem, assim, no corpo. E ele de boné, né? Eu falei assim: Giba, vem aqui que eu quero te apresentar para umas pessoas. Ah, cara, eu não gosto dessas coisas, cara. Eu queria sair pra gente trocar uma ideia, fazer uma alegria e tal. Eu falei: beleza. Mas vamos aqui primeiro. Entramos no pub, cara, e o Gilberto tava com... Ele é bem alto. Ele tava com o boné da Nike bem socado na cara, assim. E eu falei: dá 2 pints aí, por favor. O cara deu 2 pints. Eu falei: agora podem começar a aplaudir. Ele falou assim: quem? E eu apontei pro Gilberto Silva, cara. Esses caras choravam. Pelo amor de Deus, Gilberto Silva no meu pub. Gente finíssima, finíssima demais. 60 anos o Giba tá fazendo hoje, hein? Vamos oferecer esse programa inteiro pra ele e pra Pitty, então. Vamos fazer o seguinte? Isso aqui é o irmão do Supla, o João Suplicy, dos Brother of Brazil, que eu assisti no Guanabara Club também na Inglaterra. Ele na bateria. O Supla na bateria e ele no violão, inclusive. Isso aqui é uma música que você vai reconhecer e conhecer, porque pertencia ao grande Elvis Aaron Presley. Isso aqui é Blue Suede Shoes. Olha que maravilha. Vamos lá.
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5: 4:36.

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8: E a gente conversa agora com a médica mastologista, doutora Cauana Caetano. Doutora, muitas mulheres se dedicam a todos ao seu redor, né? Mas acabam se deixando por último. Que mensagem a senhora dá para elas?
10: Gente, então é uma mensagem muito simples, né? Tome conta de você. A gente sabe ali que, por exemplo, no avião fala o quê? Pra gente colocar a máscara de oxigênio na gente primeiro. Então, como que eu vou cuidar da minha família, dos meus filhos, do meu marido, dos meus pais, se eu não estiver bem? Né? Então, o principal é que a gente esteja bem, não só a nossa saúde, né? A gente sabe que a gente, nosso mental também é muito importante. Então, cuidar da gente como um todo, fazendo atividade física, comendo bem, indo no psicólogo, indo no médico. Acho que o nosso todo é importante para essa saúde.
8: Fica esse alerta, né, doutora? Se cuidar não é opcional, minha amiga. É um compromisso com quem depende de você.
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History e Estúdio 92.3 FM Cascavel, Paraná, ao vivo e a cores também pelo Facebook, todos os dias de segunda a sexta-feira, às 16 horas. Nós estamos aqui para trazer essas resenhas, essas alegrias, esses sons novos. Hoje, ó, um, dois, três sons que nós lançamos hoje são de 2026. Nós vamos fazer agora em dezembro tudo aquilo que a gente lançou no ano todo. A gente vai fazer todos os shows de dezembro, até onde a gente for, com sons novos, sons que foram lançados esse ano. E todos aqui no sul do Brasil foram lançados no Rock History. Que beleza! O Bittencourt estava aqui agora, pegou a sacola de tampinhas que o Fábio Cossins trouxe aqui, colocou lá atrás num galão de 200 litros que nós temos e encheu. Ele falou assim, pô, mais um galão cheio. Isso que é legal, que isso aí vai para filantropia, vai para alegria das pessoas, vai para trazer alguma coisa a mais dentro de um lar, ou alguns lares aqui na nossa região. Parabéns, parabéns mesmo. Anyway, nós falamos agora um pouco do Tony Iommi, agora eu vou falar do Geezer Butler, que é o baixista do Black Sabbath. Pois é, ele e o Jack Black, o ator Jack Black, que também é cantor, eles fizeram uma performance de War Pigs do Black Sabbath, numa participação que aconteceu no sábado agora, dia 3, no festival Power to the People em Columbia, Maryland, lá nos Estados Unidos. O Jack Black, ele tem uma banda, e inclusive o guitarrista da banda dele é o Roman Morello, que é filho do Tom Morello, e tava tocando a guitarra. O Revel, que é filho do guitarrista do Anthrax, e o Scott Ian no baixo. O baterista japonês adolescente Yokoda Soma e o teclado do Hugo Viz. Essa é a banda dele normalmente. Mas eles abriram um set de três músicas com Mr. Crowley do Ozzy, The Wizard do Black Sabbath. E antes de terminar o Black Sabbath, a música Black Sabbath, Wizard, ele chamou o Geezer Butler. Ladies and gentlemen, com vocês, o baixista oficial do Black Sabbath. Vai subir ao palco. Ele subiu e tocou War Pigs. Dun, dun, dun. Junto com a banda do Jack Black. Tá na internet. Pode olhar lá no seu YouTube que você vai encontrar isso. Essa canção aqui é legal porque um dia eu liguei pro meu amigo Fábio, acho que foi isso. E a gente liguei não, eu mandei uma mensagem. Ele falou assim, eu falei, every day's like Sunday, né? Todos os dias parece um domingo, como é a música do Morrissey. E ele tava escutando exatamente essa música. Isso aqui chama-se Every Day's Like Sunday, do Viva Hate, de 88.

Esse é o novo som, esse é o novo som do Greta Van Fleet. Lançamento, inclusive, chama-se Player Games. Mas eu nunca consigo esquecer de um vídeo que está na internet, inclusive. Mr. Robert Plant. Todo mundo sempre falava que essa era a voz mais próxima, na música, era a voz mais próxima da do Robert Plant, do Led Zeppelin. E todo mundo sempre falou isso. Oh, essa voz desse menino é tão parecida com a do Robert Plant. E uma vez estavam entrevistando o Robert Plant, há algum tempo atrás. Estavam entrevistando ele e um cara, a CBS News, eu acho que era. E falaram assim, ah, nós vamos te mostrar uma música aqui que você acha que você vai gostar e vai se identificar. Sabe o que ele falou? Não sendo aquele xarope do Greta Van Fleet, pra mim tá ótimo. E era a música do cara, velho. Ficou chato pra caramba. But anyway, isso aqui não vai ficar chato não, porque isso aqui é from Jacksonville, na Flórida. O nome dele é Brent Smith, mas já devem ter escutado essa música antes. Mas fomos nós que lançamos, se fosse você, você prestava mais atenção, porque isso aqui já chegou em quinto lugar, tá? Essa semana já chegou em quinto lugar na Billboard. Isso aqui chama-se Young Again, do Shinedown. Vamos lá.

Isso aí é curta, mas é maravilhosa. É um metal alternativo, na verdade, pra quem não conhece. É nova também, é uma banda de LA, de Los Angeles. Chama-se Perfect Circle. Starless é o nome do som. O álbum é muito bom. Por quê? Esse cara que você escutou agora aí é o James Keenan, que era o vocal do Tool, da banda Tool. Fantástica banda, de LA também. Maravilhosa pra vocês. E antes foi Young Again, do Shinedown, do Brenton Smith. Uma banda lá da Flórida, muito, muito show de bola. Isso que tá subindo. Já tem duas músicas entre as 20 mais tocadas do mundo. Isso é o poder do rock and roll, é o poder do rock history. E da Estúdio 92.3 para você nessa quarta-feira. Amanhã é quinta-feira, amanhã vai estar mais um brother aqui com a gente. Um lançamento de um livro do nosso querido, meu querido amigo pessoal, Vander Piaia, que fala aqui na nossa rádio também, nas quintas-feiras, se não me engano. Amanhã ele está aqui na rádio duas vezes, então. Ele vai estar pela manhã, depois ele vai estar à tarde no lançamento nacional do livro dele aqui no nosso programa. Se eu não me engano, ele vai até trazer um exemplar para a gente sortear aqui para vocês na sexta-feira. Amanhã ele traz, assina aqui e na sexta-feira a gente distribui para vocês. Mas não perca amanhã, um cara muito inteligente, um doutor em economia, professor universitário e um grande amigo meu também. A família, todos são muito amigos. Ladies and gentlemen, continuem na 92.3 FM, porque tem muita música boa ainda para você, muita coisa de qualidade, altíssima qualidade, na verdade, para você. E como a gente faz todos os dias aqui, a gente sempre deixa uma última para você que está saindo do seu trabalho, para você que está indo para sua universidade, você vai no fone de ouvido dentro do busão, aonde quer que você esteja escutando a 92.3 e Rock History, na sua edição de número 1330, no dia do compositor brasileiro. Hoje também é aniversário de Varginha, lá em Minas Gerais. Os ET devem estar tudo feliz lá hoje, né, cara? Você na entrada de Varginha tem um... No trevo tem um ET enorme, eu já passei lá, tem um trevo enorme. Hoje é aniversário de Pirinópolis também. Oh, cidade boa, menino. Pirinópolis no Goiás é o que... O Goiás é o que é, vamos ser sinceros. É bom pra caramba. But anyway, esse país é maravilhoso. Vamos deixar uma última pra vocês aqui, que chama-se No More Regrets. É mais um lançamento desse programa, que traz lançamentos há 7 anos pra você, pela 92.3. Uma banda de San Diego, chama-se Almost Monday. So keep rock alive.

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7: 5 e 3.
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11: Repórter Estúdio 92 FM. Alexandre de Moraes autorizou a progressão de regime de Débora Rodrigues dos Santos, conhecida como Débora do Batom. Ela foi condenada a 14 anos de prisão por supostos crimes relacionados aos atos do 8 de janeiro de 2023. Embora tenha concedido a progressão para o regime semiaberto, Moraes determinou que Débora continue cumprindo a pena em prisão domiciliar. A mudança no regime ocorre após o reconhecimento de 212 dias de remissão da pena por atividades realizadas durante o período de cumprimento da sentença. Débora já tinha outros 2 dias de abatimento reconhecidos anteriormente e com a nova decisão acumula 204 dias de remissão. Para Estúdio 92 FM, Emerson Bittencourt.
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4: 5h23.
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12: Dica de hoje? Vamos lá! A diferença entre onde e aonde. Há muita confusão em relação a isso, mas é muito, muito fácil. Onde indica lugar fixo, sem ideia de movimento. Por exemplo, onde você está? Já aonde tem uma ideia de movimento. Está normalmente ligado a verbos como ir ou chegar. Por exemplo, aonde você vai é bem tranquilo. E lembre-se, escrever certo faz toda a diferença na comunicação, na credibilidade de quem está se comunicando, está escrevendo ou falando. Eu sou a professora Eleandra Toscan. Para mais dicas, continua com a gente aqui na 92.3 FM.
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0: Já voltamos a falar de futebol. Sem atuar desde o dia 20 de setembro, o Cruzeiro volta aos gramados após a interrupção do Campeonato Brasileiro para a data FIFA. Hoje, a Raposa recebe o São Paulo no Mineirão pela 29ª rodada, a partir das 9h30 da noite, horário de Brasília. Na sexta posição, com 45 pontos na tabela, o Clube Celeste tem um a menos que o Bahia, que fecha o grupo dos classificados para a próxima Conmebol Libertadores. A equipe de Arthur Jorge vem de um triunfo de virada sobre o Vitória no Brasileirão. Estas são as últimas do esporte. Amanhã a gente volta a falar de futebol aqui na sua rádio.
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3: 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Mas isso é uma farsa. 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O aumento de preços é o sintoma. A inflação real é o aumento da própria quantidade de dinheiro na economia, praticado exclusivamente pelo Banco Central através da impressão de moeda sem lastro. O governo falsifica dinheiro legalmente, dilui o valor de cada nota no seu bolso e rouba o seu poder de compra de forma silenciosa.
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4: 5h42.
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6: Está no ar Oeste Sem Filtro. Hoje é quarta-feira, 7 de outubro de 2026. Eu sou Paula Leal, ao meu lado nesta edição, Adalberto Piotto, Ana Paula Henkel, Augusto Nunes e Marcelo Rocha Monteiro. Acompanhe os destaques de hoje.
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6: O ministro do Supremo Tribunal Federal, Alexandre de Moraes, recebeu o diretor-geral da Polícia Federal, Andrei Rodrigues, e outros integrantes da cúpula da corporação na sede da corte. O encontro não foi registrado oficialmente na agenda do ministro e a pauta da reunião não foi divulgada. Também participaram do encontro o diretor de inteligência da Polícia Federal, Leandro Almada da Costa, e o delegado Denis de Carli. A reunião ocorre em meio a suspeitas sobre a relação de Moraes com o ex-banqueiro Daniel Vorcaro. Um relatório da Polícia Federal indicou que Vorcaro enviou 52 mensagens ao ministro até o momento em que foi preso. Segundo o documento, Moraes respondia com textos e imagens de visualização única. Andrei Rodrigues e Leandro Almada também são alvos de suspeitas. Em setembro, o ministro André Mendonça determinou o afastamento preventivo dos dois por suspeita de investigar ministros do Supremo sem autorização. No dia seguinte, o ministro Flávio Dino determinou a reintegração dos dois aos cargos. O caso foi então encaminhado pelo presidente do Supremo, Luiz Edson Fachin, à Procuradoria-Geral da República, que ainda não se manifestou. Andrei e Almada

0: afastou. Quer dizer, é um cargo que está ali no limbo. Sim. E nesta semana, Andrei Rodrigues foi recebido fora da agenda pelo ministro Alexandre de Moraes.
1: Boa noite, Paula. Boa noite, Augusto. Boa noite, Ana. Boa noite, Marcela. Todos que nos acompanham, por precaução, mera precaução, ele deveria continuar afastado. É, a manifestação da Procuradoria-Geral da República, que ainda não veio, é estranha porque o procurador também estava naquele encontro do uísque caríssimo de Londres. Então, por precaução, quem vai se manifestar? Não se manifesta rapidamente. E o delegado, que deveria estar afastado até que se julgasse o caso dele, se analisasse o caso dele, continua no cargo, não faz sentido. O ministro Fachin tem um problema, uma lacuna enorme de senso de urgência. Mas mais do que senso de urgência, ele não entende a oportunidade, o momento. E eu estou aqui, não é exatamente uma crítica, é uma observação, por enquanto. Não faz sentido o delegado-geral ou o superintendente-geral da Polícia Federal continuar no cargo. É, não neste momento. E ninguém está imputando culpa, ninguém está pré-julgando. Longe disso, até porque não se trata de um processo ainda. O caso é que houve um afastamento argumentado por parte do ministro André Mendonça, a determinação do afastamento. Ele explicava o porquê que ele estava determinando o afastamento do Andrei Rodrigues do comando da Polícia Federal. Veio uma decisão do Dino, no sentido contrário, do ministro Flávio Dino, em que ele reintegrava porque eu preciso da Polícia Federal para uns casos que eu estou julgando. Ele não analisa o mérito, ele sequer, nem deveria também, nem poderia, mas ele ignora os méritos todos da decisão de afastamento por parte do ministro André Mendonça. Ou seja, eu tenho uma decisão fundamentada que é contrariada por uma decisão capenga, uma decisão completamente precária do ministro Flávio Dino, a decisão fundamentada do André Mendonça, a decisão precária por padre Flávio Dino. E é a decisão do nada, que na verdade gira em nada, porque ele voltou ao cargo que suspende as duas decisões do ministro Fachin. Aí agora a gente tem essa notícia em que o delegado-geral da Polícia Federal é chamado no gabinete do ministro Alexandre de Moraes para decidir o quê? Sendo que o Alexandre de Moraes é o principal ministro do Supremo nesse momento investigado, porque é sobre ele que se tratava aquela sessão do dia 15. O Supremo se reuniu naquele momento para decidir se abria ou não uma investigação sobre o comportamento e as decisões, o envolvimento do ministro Alexandre de Moraes com o Daniel Vorcaro, o banqueiro acusado de corrupção, preso nesse momento. Veio aquela manobra do Dino, porque aquilo foi uma manobra, aquilo não tem outro nome, né? Falou, digamos, aos bobotões, com aquelas frases cansadas aristotélicas que Aristóteles obviamente não concorda. E ele enrolou, votou, mas depois pediu vista e o Fachin não via a hora de terminar aquela sessão, aceitou o pedido de vistas e suspendeu a sessão. Só que antes daquela sessão, o próprio Fachin tinha pedido para que ambas as partes se manifestassem, o ministro André Mendonça e também o delegado-geral da Polícia Federal. Na sexta, se não me engano, anteriormente, ou no máximo na segunda-feira da semana seguinte, antes da terça, dia 15, já tinha dado prazo. E ele não tomou uma decisão, nem na terça, nem na quarta, nem na quinta, nem durante todos esses últimos dias. E agora a gente vê o Andrei Rodrigues, que é alguém que, do ponto de vista de por precaução, deveria estar afastado, está atuando. Atuando em nome do quê? Porque agora levanta-se uma série de suspeitas. É isso que o Brasil não suporta mais. Você não pode dar margem para levantar suspeitas sobre a atuação de órgãos de Estado como a Polícia Federal. O ministro Fachin, dada essa leniência, demora, e esperando a manifestação do PGR, que, convenhamos, estava no mesmo encontro do uísque, não decide e aí, digamos, o problema continua.
0: Pois é, só uma informação, foi veiculado que o Fachin deve se reunir, marcou uma audiência com o Andrei Rodrigues, diretor da Polícia Federal, para a semana que vem, para o próximo dia 13 de outubro, Piotr.
1: Semana que vem?
0: Terça-feira que vem, exatamente. Mas para quem marcar uma audiência, se ele tem uma decisão a tomar, né, com fatos objetivos. Eu quero ouvir também o Marcelo a respeito e a Ana. Deixa eu dar as boas-vindas. Ana Paula Henkel, muito boa noite. Ana, eu pedi para a nossa produção resgatar aquela arte da farra do uísque, bem lembrado pelo Piotr, porque nós temos três personagens que estavam em Londres, com tudo bancado pelo ex-banqueiro Daniel Vorcaro. Tá aí, ó, uma farra que custou pouco mais de 3 milhões de reais. E ali ao lado nós temos todas as autoridades que estiveram presentes, só porque nós estamos falando aí de uma visita fora da agenda.

0: no gabinete do ministro Alexandre de Moraes, com o Andrei Rodrigues e também com o PGR Paulo Gonet, que está analisando essa decisão aí da reintegração de Andrei Rodrigues ao cargo. Boa noite, Ana.
1: Boa noite, Paula, Piotto, professor Marcelo, querido mestre Augusto, boa noite à nossa audiência. Paula, e isso foi uma farra, né? Uma farra que custou 3 milhões de reais. Uma farra. Eu vou fazer o mesmo questionamento que eu venho fazendo há algum tempo. De onde vem tanto dinheiro? Não é dinheiro de banqueiro, não são cifras que nós estamos acostumados a ver com corrupção. Cifras, inclusive, que nós vimos no maior esquema de corrupção da nossa história até então, até aqui, que foi o Petrolão, o Mensalão. Nós estamos falando agora de uma farra custa 3 milhões, mesadas de 500 mil por mês, cartão de crédito 300 mil por mês, 540 milhões para cá, enfim, o outro contrato de 130 milhões, enfim, uma hora isso tudo vai ter que aparecer, Paula. Não é possível que isso só tenha vindo de precatórios ou INSS, né? Vou deixar aí para o nosso chat, para a nossa audiência também dar a sua opinião de onde pode estar vindo tanto dinheiro, cifras assim que nunca vimos antes. Bom, Piotto foi absolutamente brilhante no comentário dele e também estou louca para ouvir o professor Marcelo. A única coisa que eu posso ver dessa movimentação toda também, Paula, é um certo desespero. As engrenagens estão se movimentando porque parece que bateu o desespero e temos que fazer alguma coisa. Não constar na agenda, isso deveria ser muito grave. Isso deveria estar sendo noticiado como o escândalo que é. Moraes receber Andrei e outros chefes da Polícia Federal no Supremo fora da agenda entre o primeiro e o segundo turno. Só última coisa para passar para o professor Paula. O Andrei Rodrigues ainda não explicou o que ele fez com o Ramagem aqui nos Estados Unidos. Ele fez uma operação ilegal. Os contatos dele aqui nos Estados Unidos não sabiam, alguns não sabiam que a operação era ilegal, tanto que quando o Ramagem foi liberado lá da detenção do ICE, não falaram absolutamente nada para o Ramagem, porque foi, porque não foi, porque ficou, porque estava saindo, nada. Uma operação que cancelou o visto do Andrei Rodrigues aqui nos Estados Unidos e disse, olha, esse não volta mais aqui, não tem como. O Andrei Rodrigues que fez o que fez com o Felipe Martins através do Fábio Schorr, do ex-delegado Fábio Schorr, que hoje trabalha no gabinete do ministro Alexandre de Moraes. Não tem como isso ser republicano, Paula. Aí a gente pergunta, até quando? Tomara, se Deus quiser, só até 25 de outubro.
0: Marcelo Rocha Monteiro, muito boa noite. A gente traz a notícia aqui. A nossa função é trazer as análises dos desdobramentos, né? O que está por trás, o que, sinaliza aí esse encontro de Alexandre de Moraes recebendo o diretor da Polícia Federal, também o diretor de inteligência, o Almada, logo nesta semana, que a gente tem percebido, né, Marcelo, algumas sinalizações aí por parte de uma ala do Supremo Tribunal Federal depois do resultado das urnas no último domingo. Boa noite.
2: Boa noite, Paula. Boa noite, Ana, Piotto, mestre Augusto. Boa noite ao nosso público. Bom, vamos primeiro verificar do que não se trata esse encontro, né? Vamos explicar, então, o seguinte. Do ponto de vista jurídico e institucional, como é que funcionam as coisas, as relações entre Polícia Federal e Supremo Tribunal Federal, Polícia e Judiciário? Funcionam da seguinte maneira. Um inquérito policial, uma investigação, ela é presidida por um delegado de polícia. Na Polícia Federal, cada inquérito é presidido por um delegado. O diretor-geral da Polícia Federal é um delegado. Hoje é o senhor Andrei Rodrigues. Mas ele não preside inquéritos. Ele não, ele cuida da parte administrativa da Polícia Federal, da organização da instituição como um todo, da divisão de trabalho, da transferência do delegado José para o Piauí, do delegado Antônio para São Paulo, e assim por diante. Ele nomeia os diretores de cada departamento da Polícia Federal, mas ele não preside um inquérito. Bom, o delegado que preside um inquérito, se esse inquérito tramita no Supremo, esse inquérito tem, além do delegado que o preside, um ministro que é o seu relator. Então, se, por exemplo, o delegado que preside o inquérito do caso Master se reúne com o ministro relator, que é, ou era, ninguém sabe mais, o André Mendonça, está absolutamente dentro da institucionalidade. Não é o caso aqui, né? Porque, repito, o senhor Andrei não preside inquérito nenhum. Ah, mas então, será que o senhor Andrei poderia se reunir com o ministro do Supremo, tratar de questões administrativas que envolvem o relacionamento entre Polícia Federal e Supremo Tribunal Federal? Perfeitamente, isso seria perfeitamente normal, desde que esse ministro fosse o Fachin, porque quem, assim como quem cuida da administração da Polícia Federal é o diretor-geral da polícia, quem cuida da administração do Supremo é o presidente, é o ministro Fachin. É a mesma ideia, né? O ministro Fachin hoje não é relator de nenhum processo. Aqueles que ele era relator antes de assumir a presidência foram redistribuídos para outros ministros, porque ele é o presidente da corte. Então, ele cuida da administração da casa. Ele toma conta da casa, quer dizer, mais ou menos, né? Mas é o que ele deveria fazer. Então, não tem explicação. Teria explicação para uma reunião entre o Andrei e o Fachin. Como teria explicação uma reunião entre um delegado que conduz o inquérito do caso Master e o ministro relator do caso Master, que é o ministro André Mendonça. Como, do ponto de vista institucional, essa reunião não tem explicação, então a gente só pode cogitar, né, de quais seriam as possibilidades. Então, considerando, né, primeiro, que o pessoal, como disse a Ana, o pessoal está meio assustado, né, a turma do... como é que eu vou chamar? O Andrei e o Moraes, eu diria que eles são sócios do Macallan Single Malt Club, né? O clube do uísque, que tem sede em Brasília e subsede em Londres e acho que em Campos do Jordão também. Eles fazem parte dessa confraria do uísque e estão meio assustados, né, com o que as urnas trouxeram. Então, eu acho que essa reunião eu deixo para o nosso público, né, uma pergunta de múltipla escolha, ver o que o pessoal marca aí, né? O Moraes se reuniu com o Andrei para, letra A, combinar a linha de defesa se os dois vierem a ser presos. Letra B, planejar um golpe. Ou letra C, planejar a fuga. Vocês decidem.
0: Olha, temos aí uma boa enquete sugerida pelo Marcelo Augusto Nunes. Boa noite.
3: Boa noite, Paula. Boa noite, Piotto. Marcelo, boa. Boa enquete aí. Difícil de responder esse negócio. Ana, minha parceira querida, boa noite a você que nos acompanha.
0: Augusto, vamos perguntar se dá para usar todas as alternativas também. É. Pode, Marcelo? Também.
2: Pode.
3: Triplo.
2: Pode.
4: É bem possível, né?
3: Olha, vamos fazer algumas constatações. Os dois são comparsas. Fazem parte da mesma turma, vamos dizer assim. Os dois cometeram crimes suficientemente graves, aliás, qualquer crime eles não poderiam ter cometido, mas cometeram crimes cuja gravidade aí recomendaria que eles já estivessem, recomenda que eles já fossem afastados quanto antes do cargo que ocupam. O Andrei não tem mais condições morais, antes do julgamento, Moraes para chefiar a Polícia Federal. E o ministro Alexandre já faz muito tempo que deveria ter descoberto que ele não tem mais condições de julgar coisa alguma. Então eles não têm motivo para conversar, sobretudo do Supremo. Eles não são cuidadosos, os nossos bandidos que se acham condenados à eterna impunidade. Eles não escolhem nem esconderijo. Eles usam o Supremo para conversar sobre o quê? Como vamos escapar dessa? Nenhum deles vai continuar no cargo no ano que vem. Ou antes. Se o Supremo, o recado foi dado pelo povo, que acabou com a ditadura do Judiciário. Se o Supremo não se antecipar, quem cuidará da punição, os que cuidarão da punição merecidíssima, que está à espera, à procura do Moraes, será o Senado, a instituição que vai cuidar disso. Os senadores, o povo deu um recado claro. Os senadores foram eleitos em número suficiente para eleger o presidente, botar o processo de impeachment em votação e aprová-lo, mudando a lei se necessário, corrigindo a lei. O que não dá para entender é como é que pode uma dupla dessas continuar se reunindo, conversando sobre o quê? Se ambos prestaram serviços de proteção ao bandido Vorcaro, se eles estiveram, foram fotografados, né, numa festa que só com um uísque consumiu quanto, Paulo?
0: 3 milhões foi a festa.
3: Milhões? Como é que você vai beber milhões? Eu nunca vi isso acontecendo, nem multidão. Uma multidão consegue cometer esse crime, complicado. Então eles estão combinando algum álibi, é tarde. Estão combinando a mesma resposta para algumas perguntas, não tem outra resposta, porque já sabemos que eles fizeram isso por dinheiro. Então eu acho que eles, como todo bandido da VIP brasileiro, tem esperança aí de que eles não serão punidos. Pode perder, pode tirar o cavalo da chuva. Não vai acontecer isso aí. O Moraes deixará de ser ministro e o chefe da Polícia Federal vai tentar escapar da cadeia.
0: A gente vai mudar de assunto. Ontem, quem acompanhou o programa sabe que nós prometemos aqui uma coletânea de vídeos de Lula, já que ontem o presidente tentou se afastar aí dos ministros do Supremo, dizendo que carrega nas costas a promiscuidade estabelecida pela Suprema Corte brasileira. Nossa produção, então, reuniu vídeos e declarações do petista que ajudam a relembrar a proximidade mantida com ministros da corte e também o papel que o STF exerceu como aliado do governo. Como escreveu nosso querido aqui Adalberto Piotto num recente artigo para o Oeste, o terceiro mandato de Lula só existe e resiste pelo ativismo político desmensurado do Supremo, cuja parte mais barulhenta resolveu fazer política em vez de obedecer à Constituição. A gente recomenda aí esse artigo, que inclusive foi publicado na edição 338 da Revista Oeste, o Brasil, de Alexandre de Moraes. Agora vamos então à coletânea dos vídeos. Ontem a Ana trouxe um exemplo e a gente reuniu outros, como, por exemplo, quando Lula disse no dia 8 de agosto de 2025 que o ministro Alexandre de Moraes estava garantindo a democracia no Brasil.
5: E você, Petecão, por favor, não assine pedido de impeachment do Alexandre de Moraes, porque ele está garantindo a democracia. Quem deveria ter o impeachment são esses deputados e senadores que ficam tentando fazer greve para não permitir que funcione a Câmara e o Senado. Verdadeiros traidores da pátria.
0: A declaração foi feita em Rio Branco, no Acre, no momento em que parlamentares de oposição pressionavam o presidente do Senado, Davi Alcolumbre, a votar um pedido de impeachment contra o ministro Moraes. Temos outra. Em 12 de dezembro de 2023, a primeira-dama, Janja da Silva, cumprimentou o ministro Alexandre de Moraes durante a cerimônia no Palácio do Planalto com tapinha nas costas. Tapinha, tô sendo gentil, né?
4: É, foi uma coisa assim, mais efusiva.
0: Moraes também recebeu um abraço do presidente Lula e, claro, o momento foi registrado, a gente está acompanhando aí. Foi lá em 12 de dezembro de 2023, a empolgação aí da Janja com o brother, né? Um amigão, parceiro, Alexandre de Moraes. Vou trazer um outro momento, um outro episódio, lá de 14 de dezembro de 2023, quando Lula comemorou a indicação de Flávio Dino ao Supremo, chamando o colega de primeiro-ministro comunista da história da corte.
6: Vocês não sabem como eu estou feliz hoje, pela primeira vez na história deste país, nós conseguimos colocar na Suprema Corte desse país um ministro comunista, um companheiro da qualidade do Flávio Dino.
0: Eu vou seguindo aqui, mas vocês fiquem à vontade para os comentários. Continua. A gente está lembrando aqui de todos os momentos de proximidade, declaração de apoio, de afeto de Lula com os ministros do Supremo. 12 de dezembro, agora é a data de 2025, Lula comemorou a decisão do governo de Donald Trump de revogar as sanções da Lei Global Magnitsky contra o ministro Moraes.
6: E o Alexandre de Moraes faz 35 amanhã. E o Trump deu de presente para ele o reconhecimento de que não era justo um presidente de um outro país punir um ministro da Suprema Corte brasileira porque estava cumprindo com a Constituição brasileira. E na conversa que eu tive com o Trump a semana passada, Alexandre, ele perguntou, é bom para você? Eu falei, não é bom para mim, é bom para o Brasil. E é bom para a democracia brasileira. Aqui você não está tratando de amigo para amigo. Você está tratando de nação para nação. E a Suprema Corte para nós é uma coisa muito importante, Trump. E eu fiquei muito feliz, menos do que você, mas fiquei muito feliz com o fato do reconhecimento. E ainda faltam mais pessoas, porque não é possível admitir que um presidente de um país possa punir com as leis dele autoridades de outro país que estão exercendo a democracia. Portanto, a tua vitória, Alexandre, é a vitória da democracia brasileira.
0: Estava emocionado ali, o Alexandre, com aquela emoção? Não faz nem um ano isso.
3: Olha, E o Lula disse que não teve nenhuma relação, não pode carregar nos ombros a promiscuidade.
4: Do Supremo, isso.
3: Que ele acha que é isso aí.
4: É.
3: E a Janja com o tapinha.
4: Isso. É um tapão, né, Augusto? É um negócio ali de brother.
3: Responsável pela democracia.
0: É.
4: Isso.
3: Que maravilha.
0: Temos mais eventos. Depois a gente recupera a de ontem das costas. Vamos lá. Agora vamos para 2 de fevereiro, ainda deste ano 2026. Na abertura do ano judiciário, Lula fez uma forte defesa institucional do Supremo.
6: Nesses últimos anos, o judiciário tem sido o guardião da Constituição, da Constituição, do Estado Democrático de Direito e da soberania do voto popular. O Supremo Tribunal Federal não buscou protagonismo, muito menos tomou para si atribuições de outros poderes. Agiu no estrito cumprimento de sua responsabilidade institucional. Defendeu a Constituição, garantiu a integridade do processo eleitoral e protegeu a liberdade do voto. Por agirem de acordo com as leis, ministras e ministros dessa Suprema Corte enfrentaram toda sorte de pressões e até ameaças de morte. Mesmo assim, não fugiram de seu compromisso constitucional e reafirmaram que, no Brasil, divergências políticas se resolvem pelas urnas, pelo diálogo institucional e pelas leis.
0: Vamos lá, em 8 de abril deste ano ainda, Lula mais uma vez saiu em defesa de Moraes e revelou numa entrevista que havia conversado pessoalmente com o ministro, segundo o petista. Ele aconselhou Moraes a não deixar que o envolvimento dele, da mulher, advogada Viviane Bart de Moraes, no caso do Banco Master, prejudicasse a biografia do ministro.
7: Obviamente que o companheiro Alexandre de Moraes sabe que prejudica a imagem. Veja, porque é muito simples, você pode ter uma coisa que é legal, mas nas circunstâncias que acontecem aos olhos do povo, o povo trata como se fosse uma coisa imoral. E num ano político em que as pessoas vão tratar de dar muito destaque para isso. Veja, eu disse com o companheiro Alexandre de Moraes, eu vou dizer para vocês exatamente o que eu disse para ele. Tá? É o seguinte, você curtiu a biografia histórica desse país com o julgamento do 8 de janeiro. Tá? Não permita que esse caso do Vocário jogue fora a tua biografia. Sabe? Primeiro porque você não estava advogando no seu escritório há quase 15 anos. Porque você foi secretário da Justiça, você foi ministro do Temer, você estava fora. Sabe? Mas a sua mulher estava advogando? Diga textualmente, a minha mulher estava advogando, minha mulher não tem que pedir licença para mim, ela faz a coisa. Eu só prometo que aqui na Suprema Corte, caso da minha mulher, sabe, eu me sentirei impedido de votar qualquer coisa.
0: Aconselhamento jurídico de Lula para Moraes, mas Lula. Tem mais.
4: Tem mais.
0: Em 29 de julho, agora, Moraes convidou Lula para tomar um café. A fala aconteceu depois de uma cerimônia de sanção de projetos de lei no Palácio do Planalto. Perdão, falei o contrário. Foi o Lula quem convidou Alexandre de Moraes para tomar um café ali ao pé do ouvido.
4: Para relações que podem ser ou não
0: promíscuas. Não sabemos. Estavam fora da agenda, fora da agenda oficial. E mais uma agora para a gente coroar essa bem recente, 28 de setembro, durante evento oficial em Belém, no Pará. Lula ligou ao vivo de um palanque para o ministro Flávio Dino.
8: É o Flávio. Coloca no vivo a voz. Ô Flávio. Flávio, deixa eu lhe falar uma coisa, eu estou aqui em Belém, nós estamos no Hospital Beneficente Portuguesa e eu estou agora, vou assinar, sancionar a lei da dor de um pai, o projeto de lei que você fez e foi aprovado por conta da morte do seu filho de 13 anos, obrigando que tivéssemos acompanhamento para medir a qualidade do tratamento que as pessoas recebem nos hospitais particulares. Então, eu estou te ligando, eu estou ao vivo aqui, o Stuquinha está filmando aqui, eu estou... Bota o projeto aqui, ô igreja. Eu tô... vou sancionar, eu não queria sancionar sem falar com você. Se você puder gritar um pouco aí e dar um alô para o povo do Pará e mostrar o significado do teu projeto, acho que o povo vai ouvir. Vamos ver. Fale! Também demorou, pô.
0: Só para lembrar quem nos acompanha, quem porventura está chegando agora acompanhando o programa, nós reunimos todos esses vídeos porque ontem o presidente Lula deu uma declaração tentando se afastar aí dos ministros. Vamos recuperar a fala do Lula de ontem.
7: Porque aqui só tem um candidato que é antissistema, que somos nós. Não tem outro candidato. E que estamos carregando nas costas, sabe, uma coisa muito grave, que é a promiscuidade que ficou estabelecida na Suprema Corte Brasileira depois dessa denúncia. É por isso que eu tenho falado, mas nós precisamos fazer outra reforma. E precisamos definir qual é o papel da sociedade nessa reforma.
0: Foi para o companheiro de biografia histórica.
3: Como é mentiroso, né? Além de ladrão, isso. Mentiroso. Ele chamar o ministro, não podia nem chamar o ministro de um palanque, agora chamar pelo nome, né? Essa intimidade, e mente dizendo que mandou um recado, escreveu o ministro. Ele não sabe escrever. Começa por aí, não sabe escrever. Eu disse para o Trump, disse o quê? Em que língua? Quando? Né? Agora, se isso aí não for promiscuidade é pouco.
4: Isso.
3: Né? Isso aí é coisa de comparsa mesmo, essa intimidade.
4: Eu vou recorrer à Ana. Ana, qual a chance desse diálogo que o Lula disse ter tido com o Trump ter realmente acontecido? Preciso recorrer à especialista. É. A Ana conhece mais do que eu prefiro ouvir a Ana.
1: A mesma chance dessa reunião do Moraes com o Andrei no Supremo ter sido bem republicana.
4: Ah, bom. Acho que está respondido. Agora, como é que ia bater o telefone na cara de um presidente? Só o Flávio Dino sabe, né? O Flávio Dino bateu o telefone, porque não caiu a ligação, vai. Falar que caiu a ligação é muita...
3: E esse é o Lula mal educado.
4: É, né? Você viu? Fale!
3: Fale! Fala! Flávio!
4: Não, é de
3: um... Estuquinha. Estuquinha.
4: Estuquinha tá filmando aqui.
3: É o Roberto
4: aqui.
3: Stucker, o fotógrafo.
4: Isso.
3: Que é ministro das imagens, tem um nome bonito.
4: Isso.
3: É ministro, ele... O Estuquinha tá aqui pra... São íntimos, né?
4: Isso.
3: São íntimos.
0: Pois é. Agora, esse é um bom resumo da ópera, Piotr. Você sempre fala, né, que o Lula só pensa nele.
4: Só nele.
0: Só nele.
3: Abandona qualquer um.
0: É, mas
4: o Lula não pensa em absolutamente nada ou em ninguém além dele. Dele, absolutamente nele. Ele só está preocupado com ele. É inacreditável. A disfarçatez dele nessa frase que ele fala de, ó... Oh, estamos carregando a promiscuidade do Supremo.
3: Vamos fazer uma reforma.
4: Ele é parte disso. Grave, alguém claro. Duvida depois desses vídeos todos. E os vídeos são da voz dele. É ele atuando. Não é um, não é IA, não, tá? Não é inteligência artificial. O que também seria difícil ser qualquer coisa relacionada a isso. É o Lula. É o Lula. Esse é o Lula. Como é que é o Alckmin falando? Lula, Lula.
3: Lula.
4: Com a voz bem...
3: Lula.
4: Né? Enfim, é esse o Lula. É de uma disfarçatez, né? Ele bancou o Alexandre de Moraes. Quando eu... a pedido aqui, depois da reunião de pauta que nós temos às segundas-feiras, e a Branca Nunes, que é a diretora da revista, e eu, decidimos que eu escreveria sobre isso. Esse é o governo do Lula e do Alexandre de Moraes, que teve ali nuances do... Gilmar Mendes e também do Flávio Dino nessa reta final, né? Que é o mais novo dos ministros ali. Ele está mancomunado com o Supremo Tribunal Federal. Tudo que você, brasileiro, olha para o Supremo Tribunal Federal e vê de errado, teve apoio do Lula. É um consórcio.
3: Consórcio.
4: É um consórcio, mas é ali umbilicalmente ligado, não tem como. Ele quer se dissociar disso agora, ele quer convencer quem? Com todas essas imagens. Vai brigar o quê? Com as imagens? Vai brigar com as próprias falas dele, do Lula? É isso, esse é o resumo da gestão. Aliás, essa violência institucional que o Supremo teve no país, implementou no país, teve o apoio do Lula. Ele bancou, você vê que ele diz, o Alexandre de Moraes foi o garantidor, ou sei lá a palavra que
3: usa,
4: da democracia brasileira. Democracia com preso político só na cabeça do Lula.
0: Exatamente. Bom, por isso que a gente fez questão, nós trouxemos esse assunto ontem, mas a gente fez questão de revisitar. Hoje, aliás, vale repassar, compartilhar essa seleção de vídeos que nós exibimos aqui hoje, para quem porventura ainda acha que tem aí uma separação entre
4: Lula. Vamos fazer um recorte Lula, e colocar no site,
0: Lula,
4: né, Paula? Vamos colocar, fazer um recorte e colocar no canal da Oeste.
0: Exatamente, só esse corte vídeos, dos isso, vídeos tá aí para mostrar, né, o Lula tentando se afastar aí dos ministros. Ontem mesmo falamos, né, Augusto, 6 ministros foram indicados pelo PT, pelo Partido dos Trabalhadores, dos 10 Exatamente. Que estão hoje na ativa, e ele está tentando largar, abandonar os companheiros agora nessa reta final de segundo turno das eleições.
3: Ele não chegou ainda à era da internet, ele não sabe.
0: É, está analógico ainda.
3: Não esquece, está aí.
0: 18h20, eu aproveito para convidar você a também participar do nosso programa. O número do WhatsApp para envio do vídeo é o 11 957 86 1993. A gente aguarda o seu contato, a sua participação. E eu estou vendo que o nosso contador de likes já apareceu aqui na tela. Então você que está nos acompanhando, está chegando agora para acompanhar o Oeste Sem Filtro, não deixe de apertar ali no botãozinho do like, deixe o seu comentário, importante para a gente, interaja com a plataforma. E a gente, claro, não pode esquecer de quem também está nos acompanhando pela TV Samsung no canal 2045. A gente agradece muito a audiência. Faz uma pausa rápida, porque tem muita notícia nesta quarta-feira. A gente volta já.
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0: Estamos de volta em Oeste Sem Filtro e agora a gente entra no assunto eleições 2026. E nós seguimos trazendo o panorama do resultado eleitoral do último domingo. O presidente Lula recebeu 72,6% dos votos válidos nas sessões eleitorais instaladas em unidades prisionais e socioeducativas no primeiro turno. Foram 8.118 votos para o petista em 244 sessões, segundo os boletins de urna disponibilizados pelo Tribunal Superior Eleitoral. A maior votação de Lula em números absolutos foi registrada no conjunto penal de Juazeiro, na Bahia. O petista recebeu 259 votos, o equivalente a 86,6% dos votos válidos. No centro de detenção provisória de Caraguatatuba, em São Paulo, Lula teve 206 votos, ou 89,6% do total. Já na cadeia pública de Salvador, foram 192 votos, correspondente a 80% dos votos válidos. Marcelo, ele em todos esses três que nós trouxemos, ele superou os 80% aí, das votações, né, nesses estabelecimentos prisionais, o que não surpreende porque o cenário se repetiu também em 2022, por exemplo.
2: Primeiro turno, ganhou em primeiro turno, está eleito em primeiro turno presidente das cadeias do Brasil, né? Não há o que discutir. E não é para menos, né? Achei até interessante que mencionaram aí Caraguatatuba. Foi minha primeira comarca, fui promotor em São Paulo durante um tempo. Minha primeira comarca foi Caraguatatuba. O Lula não tem como não ter essa votação entre os criminosos, né? Porque a política de segurança pública ou de insegurança pública... A visão que o PT tem do criminoso, o criminoso é uma vítima da sociedade, o traficante é uma vítima do usuário. Essa frase vai figurar eternamente na relação das coisas mais estúpidas já ditas por qualquer pessoa no Brasil. Se ainda Se o Sérgio Porto fosse vivo, ele fazia um Febeapá, né? Aquela obra maravilhosa dele, Festival das Besteiras que Assolam o País, e o Lula ia figurar. O Lula dava um volume inteiro de besteiras, né? Mas não são só as frases, né? O problema é que não são apenas as frases estúpidas do presidente. É toda uma visão da questão criminal do PT, e não só do PT, da esquerda em geral, de que prender não adianta, de que as leis penais devem ser as mais brandas possíveis. Nós inventamos praticamente um negócio chamado progressão de regime. Não tem uma dúzia de países que adotam esse... Eu já tive dificuldade de explicar isso para um americano, para um agente do FBI que visitava o Ministério Público aqui do Rio de Janeiro, e ele queria saber, mas que negócio é esse de fechado, semiaberto e aberto? Isso aí é igual a prisão de segurança mínima, segurança média e segurança máxima, porque isso também tem nos Estados Unidos, né? O bandido perigoso vai cumprir pena na segurança máxima, o batedor de carteira vai para a segurança mínima. Eu tive que dizer para ele, ele quase não acreditou, né? Não, é o mesmo bandido, né? O mesmo bandido latrocida que arrasta pelas ruas do Rio de Janeiro uma criança de 6 anos que ficou amarrada no carro da mãe que esses desgraçados roubaram, né? Essa criança morre despedaçada. Esse mesmo vagabundo pega uma pena de 40 anos, cumpre menos de 10 no regime fechado, aí progride para o semiaberto, onde ele pode de dia ir para a rua e só voltar para a cadeia de noite. E não volta, é claro, de noite. Vai embora. Eu estou me referindo especificamente ao caso do João Hélio, aqui no Rio de Janeiro, condenados a 40 anos, esses monstros, 4 facínoras, com 10 anos passados do crime, a imprensa foi lá cobrir. Ué, todo mundo na rua. Sabe quem fez isso? Foi uma maioria de 6-5 no Supremo Tribunal Federal, ainda no primeiro mandato do Lula, quando ele já tinha indicado um número suficiente de ministros do Supremo com essa mesma visão estúpida, né? De que prender o criminoso não resolve. Então, o criminoso sabe que um governo do PT é o governo que garante a mais ampla impunidade possível. Eles não podem assumir um discurso abolicionista, não é? Não pode prender, não acabar com a pena de prisão, que aí já é demais, né? Mas eles têm um discurso de desencarceramento, né? Temos que soltar, o Brasil prende demais, né? Todo mundo que anda pelas ruas do Rio de Janeiro, qualquer cidade do Brasil, sabe que o problema do Brasil é que menos, não é? O problema do Brasil não é ter excesso de criminoso preso, é ter excesso de criminoso solto. Alguns, inclusive, no Palácio do Planalto e no Supremo Tribunal Federal. Bandido, vota no Lula. É isso.
0: Eu estava dando uma olhadinha, se a gente puder resgatar aquele mapa de estados em que Flávio venceu e Lula venceu. A gente tem aí o mapa vermelho concentrado nas regiões norte e nordeste. Ali a gente vê, por exemplo, a Bahia, que Lula venceu com 66,17%. A gente está trazendo a informação que o Lula ganhou com 72,6% dos votos válidos nas todas as sessões eleitorais instaladas nas unidades prisionais do país.
4: Ou seja, os presos deram a maior votação para o Lula.
0: Foi.
4: Nenhum
0: estado superou.
4: Nem nos estados onde o Lula, por exemplo, o caso da Bahia, que teve uma alta votação. Os presídios foram mais. Eleição em eleição, o PT ganha em todos os presídios. É impressionante, né?
12: É o maior reduto eleitoral do Lula no momento, a cadeia. Eu fico até comovido com esse espírito de corpo entre criminosos, né? Vigor entre criminosos, porque o Lula exerce num ramo diferente, né? A vocação dele. É outro tipo de crime que comete. Mas são criminosos todos. E os presos votam com uma coerência, porque isso se repete desde que o Lula foi candidato pela primeira vez e faz tempo.
0: E agora, 18 horas 31 minutos, a gente fala sobre a campanha de Flávio Bolsonaro, porque mais frentes e partidos devem se manifestar para apoiar o candidato. Quem tem articulado tudo isso é também o governador reeleito de São Paulo, Tarcísio de Freitas. O chefe do Executivo Paulista disse à imprensa que tem conversado com Marcos Pereira, presidente nacional do Republicanos, em reunião que acontece em Brasília no fim da tarde de quinta-feira. E a repórter Tawane Catan registrou essas declarações durante evento da Brinc na Faria Lima, na cidade de São Paulo.
13: Essa fluiu muito bem com o Marcos Pereira. Ele passou o dia ontem fazendo conversas com os diretórios, com as bases, que é o que os presidentes de partido fazem. Eles não tomam decisões unilaterais, porque decisões unilaterais não geram adesão e a gente precisa ter o partido de corpo e alma. Hoje a gente vai ter uma reunião com a bancada, 18 horas em Brasília, lá no Republicanos, com o Flávio, né? E se Deus quiser vai dar tudo certo.
0: Então, quer dizer, hoje ainda a gente pode ter uma resposta sobre o apoio do Republicanos à campanha de Flávio Bolsonaro. Tarcísio de Freitas está em Brasília para tentar auxiliar ali a coordenação de campanha do Flávio para aproximar o Republicanos, Tarcísio, que é do partido. Deixa eu trazer também uma outra fala do governador.
4: O apoio formal, né, Paulo?
0: O apoio formal,
4: porque
0: exato.
4: Porque em alguns estados, os Republicanos, como aqui em São Paulo, já
0: foi o Tarcísio de Freitas, que é do Republicanos, né? Exatamente. O governador reeleito também lembrou os recentes apoios de Ronaldo Caiado a Flávio Bolsonaro e acrescentou que ontem à noite teve uma boa conversa, por exemplo, com Baleia Rossi, que é o dirigente nacional do MDB.
13: Agora estão botando a culpa no marqueteiro, né? Como marqueteiro não faz milagre. Se o produto é ruim, não tem marqueteiro que salve. A conversa com o Podemos também foi muito boa. Amanhã tem um café da manhã com a bancada do Podemos e também com os prefeitos do Podemos. Ontem à noite teve o apoio da frente parlamentar da agropecuária, não só a frente parlamentar da agropecuária, mas estava lá também representada a frente parlamentar do empreendedorismo, as frentes que representam o setor produtivo, e essas frentes vão sair em caravana pelos estados, né, para levar uma mensagem de esperança, para levar uma mensagem de mudança. Ontem teve a adesão do Ronaldo Caiado, ontem eu tive uma conversa com o Baleia Rossi, foi uma conversa muito produtiva, espero que a gente possa ter também um gesto do MDB.
0: Bom, Ana, a gente tem acompanhado aí Tarcísio de Freitas mergulhando de cabeça. A gente lembra que ele é o coordenador de campanha de Flávio Bolsonaro aqui no estado de São Paulo. Ele que venceu aí no primeiro turno com mais de 63% dos votos, está em Brasília costurando mais acordos. Ontem nós trouxemos o Partido Novo. Vamos conversar com o presidente do Partido Novo hoje, Eduardo Ribeiro. Agora a gente traz informações sobre o Republicanos, Podemos. Ontem teve também Romeu Zema anunciando apoio, Ronaldo Caiado. Enfim, a gente percebe que está aumentando, né, esses acordos regionais e nacionais, a campanha de Flávio Bolsonaro nesse segundo turno.
1: É, o que é o esperado, não é, Paula? Tamanha assustaram, né? O PT assustou. Eu estava hoje mergulhada de manhã nos estados. E aí você vê que, por exemplo, estávamos falando da Bahia, né? Mostramos o mapa ali, a Bahia toda vermelha, o Lula ganhando com, né, uma certa folga na Bahia, mas o Flávio, ele fez mais votos do que o Jair Bolsonaro em 2022, né? A gente está vendo ali a Bahia bem vermelha. Só que aí, Paula, assim como eu fui fuçar em Minas ontem, né, nas regiões, nas cidades, eu fui fuçar na Bahia hoje, porque eu conheço muita gente baiana e é gente muito boa. Aí eu comecei a fuçar, e aí você vê que tem uma parte da Bahia, Formosa, Sorriso, uma parte que fala muito com agro, que é plantação de algodão, é commodities, e ali o Flávio dominou. O Lula não conseguiu fazer a casa tranquila que ele faz na Bahia. Ou seja, o Brasil está acordando, porque hoje, para 25 de outubro, claro que tem essas alianças todas que o governador Tarcísio disse, são alianças políticas, mas eu acho que o que está acontecendo agora, Paula, são alianças sociais. Tem as alianças econômicas também, do mercado econômico, mercado financeiro, etc. Tem as alianças da geopolítica, que eu sei que também já estão acontecendo nos bastidores, e tem as alianças sociais, ou seja, as pessoas que sempre gostaram do Flávio, As pessoas que votaram no Flávio desejando uma finalização no primeiro turno, as pessoas do agro, as pessoas que não suportam mais o PT, não necessariamente gostam do Flávio, mas estão votando pelo país, estão votando no Flávio. As pessoas que gostam das propostas do Flávio, as pessoas, claro, que gostam do Flávio também, mas as pessoas que estão vendo, as pessoas que estão ao lado do Flávio, como o governador Tarcísio, que foi um dos ministros mais dinâmicos da administração do presidente Jair Bolsonaro. Tanto que se elegeu governador de São Paulo tranquilamente e agora se reelegeu tranquilamente também, porque é um homem que ele não entra muito nas pautas ideológicas, na guerra cultural, mas é um homem do trabalho, né, do serviço, aquele, né, aquele que asfalta a rua, que entrega a obra. Tem Daniela Marques. Então, Paula, o que nós estamos acompanhando é uma união em torno do Flávio de vários setores da sociedade civil, da sociedade política, da economia também, porque eu acho que o brasileiro de bem, que trabalha, do agro, o que não quer, o que tem a sua carteira assinada, o que paga muito, o independente, mas que paga muitos impostos, o que trabalha de manhã para pagar o jantar à noite, todo mundo já entendeu que o Lula não entregou absolutamente nada nos 4 anos, agora nos últimos 4 anos, e em momento algum, em governo algum. A única coisa que o Lula entregou para o Brasil nos últimos 30 anos foi um sequestro intelectual da nossa população. Muita gente foi sequestrada intelectualmente e viveu sob as esmolas que o Lula dava, porque ele fazia questão que essas pessoas ficassem naquela senzala ideológica, naquela senzala política e intelectual. E hoje, com o advento da internet, as pessoas falam: bom, mas não é isso, né? Daqui a pouco a gente pode até falar também de como a esquerda já está entrando por uma via das fake news em relação ao Flávio, que se o Flávio ganhar, as mulheres vão perder os direitos de votar, os homossexuais. Aquela, perdoem meu francês, aquela bobajada e mentirada toda que falam o tempo todo. Mas a sociedade está acordando, Paula, e acho que acordou, né? Tanto que o resultado foi muito expressivo para o Senado e para a Câmara. E eu acho que dia 25, todas essas alianças, não apenas políticas, elas vão entrar num rumo, elas vão colocar o Brasil num rumo que nós estamos esperando há muito tempo.
0: E o Partido Novo também anunciou hoje apoio à candidatura de Flávio Bolsonaro. Nós conversamos agora com o presidente nacional do partido, Eduardo Ribeiro. Muito boa noite, seja bem-vindo. Obrigada pela entrevista. Eduardo, eu quero começar lhe perguntando aí sobre o resultado do Partido Novo. Foram eleitos 10 deputados, 3 senadores. E como é que o senhor enxerga o papel agora desses parlamentares nesse segundo turno das eleições no apoio a Flávio Bolsonaro?
14: Boa noite, Paula, a todos que nos acompanham, prazer estar aqui com vocês. Bom, estamos sendo coerentes, né, com aquilo que a gente defendeu ao longo dos últimos 4 anos. O momento exige união total em torno da candidatura do Flávio. Nós precisamos derrotar o PT. Acho que o primeiro grande objetivo já foi alcançado, que era eleger maioria no Congresso Nacional, como a Ana muito bem falou, especialmente no Senado Federal. E no Senado Federal a gente foi muito exitoso, né? Tanto o PL quanto o Novo juntos tem 31 deputados. O Novo fez 3, inclusive no Maranhão, né? Que é um estado historicamente de esquerda, o estado do Flávio Dino. E nós conseguimos eleger o Laércio Bonfim, que vai nos representar pelo estado do Maranhão. Ou seja, o primeiro grande objetivo, que é ocupar o Senado para fazer frente a essa ala tirânica do Supremo Tribunal Federal, que precisa ser removida do cargo, isso já foi atingido. Agora nós precisamos alcançar o segundo objetivo, que é derrotar o PT, né? Colocar enfim, o PT de volta apenas nos livros da história, né? E não mais no Planalto Supranalto. Acho que essa é a prioridade absoluta de todos os brasileiros. A gente fez uma convocação para que todos deixem as diferenças de lado agora, para que a gente tenha união total em torno do nome do Flávio, consiga ser também bem sucedido nesses próximos 20 dias até o segundo turno. Então, o partido todo vai estar na rua. Todos os nossos deputados eleitos, senadores eleitos, estavam aqui hoje para formalizar esse apoio e garantir que nós estaremos na campanha, sim, engajados na campanha, para que a gente consiga alcançar esse objetivo.
0: Eduardo Ribeiro, presidente do Partido Novo, eu vou incluir então os meus parceiros de bancada também nessa conversa. Augusto Nunes.
3: Vou perguntar sobre o Maranhão. Estavam falando agora sobre isso. A que você atribui a vitória sobre adversários como Flávio Dino e a Rosiana Sarney para o Senado no Maranhão?
14: Olha, Augusto, primeiro que o Laésio foi uma vitória espetacular, né? Acho que todo o contexto ali foi favorável. Houve uma divisão muito grande da esquerda. O Laésio era o único candidato à direita. Ele vem de uma região, tal qual a Ana falou, que é uma região da Bahia também. O sul do Maranhão é uma região em que o agro está crescendo, aquela região de Imperatriz. Laésio já foi prefeito de um município chamado São Pedro dos Crentes, um município muito pequeno. Saiu muito bem avaliado, foi candidato a governador em 2022 e quase foi para o segundo turno. Ele construiu um eleitorado, né, uma massa de pessoas que confiam nele para livrá-los dessas garras do dinismo, do sarneísmo, de todas essas dinastias que governaram o Maranhão e deixaram o Maranhão hoje como um dos estados mais pobres, mesmo tendo tanto potencial. Né? Vídeo que o agro está fazendo no sul agora. Então ele acabou se tornando o grande herói dessa turma e conseguiu aglutinar. Fizemos uma composição, evidentemente, com o governador eleito, né, Eduardo Braide, que foi prefeito de São Luís, largava muito forte de São Luís. Laésio era pré-candidato a governador, abriu mão para se juntar na chapa e cumpriu o papel que nós pedimos a ele para vir ao Senado, vir ao Congresso e lutar contra os intocáveis agora com a nossa bancada aqui. Então, ele é um médico, é uma pessoa muito respeitada, muito inteligente, e que muitos ainda não conhecem, mas tenho certeza aí que ao longo dos próximos anos vão conhecer muito bem, muito qualificado, e vai nos representar muito bem. E foi uma vitória maiúscula, de fato, para entrar nos livros de história. Né? Não só por eleger um senador da direita no Maranhão, mas um senador do Novo, né? Dado a nossa estrutura menor, poucos recursos, conseguimos encontrar uma pessoa que quis vir para o Novo, quis ser candidato pelo Novo, e conseguiu se eleger lá, formando uma bancada agora com três senadores, né? Porque além dele elegemos o Marcel Van Hatten e o Deltan Dallagnol também.
0: Perfeito. Pergunta agora de Ana Paula Henkel.
1: Eduardo, obrigada pela entrevista. Eu sei que hoje tinha muita gente atrás de você, né? Já que o Novo declarou oficialmente apoio ao Flávio Bolsonaro. Então, obrigada pela entrevista. E, Eduardo, eu vou puxar um pouquinho a minha veia de atleta olímpica que gosta de fuçar nos detalhes, né? Naquela coisa de ficar, não, como aconteceu, por que aconteceu, preciso entender um pouco mais. E, de fato, o Brasil ficou surpreso com a vitória do Laésio Bonfim no Maranhão. Quero pegar esse fio, porque eu acho que ali pode ser não apenas o fio condutor para outras regiões do Nordeste, do Brasil, mas para uma abertura, né, de olhos da sociedade. Então, ali dentro da campanha dele, o que você acha, o que você destacaria que, de fato, foi implementado com sucesso para que as pessoas votassem no Laésio e entendessem a grandiosidade que seria o nome dele no Senado brasileiro? Os meandros, né, os detalhes, foi alguma política específica, foi a maneira como ele se comunicou? Divide com a gente esses detalhes, se você puder, por favor.
14: Ana, primeiro, o prazer é meu estar aqui com vocês, mas eu considero que a principal característica que motivou as pessoas a saírem na rua para eleger o senador pelo Maranhão foi a coragem dele. Ele enfrentou de peito aberto as pessoas mais poderosas do estado do Maranhão. Foi perseguido durante anos, seja como prefeito, depois como candidato. Vários processos contra ele, venceu todos. Né? E vamos lembrar, Flávio Dino, a pedido para o Flávio Dino, talvez, mas o Alexandre de Moraes mandou quebrar o sigilo da fonte de um jornalista que fez uma matéria contra o Flávio Dino. Olha o grau de perseguição que existe hoje no Maranhão. É quase que um Brasil diferente lá, né? É longe, se nós já estamos vivendo um ambiente institucional completamente desorganizado no Brasil, no Maranhão é pior ainda. E ele veio, saiu prefeito de uma cidade muito pequenininha, conseguiu ganhar uma projeção estadual, sozinho, sem apoio de nenhum outro prefeito, quase foi eleito governador, porque enfrentou de peito aberto. Há inclusive um vídeo dele recente agora, dizendo que foi perseguido pelo Dino e que agora vai estar lá no Senado Federal para lutar pelo impeachment também do Flávio Dino. Acho que foi essa coragem, porque o povo maranhense não aguenta mais. Ana, não só no Maranhão, mas em vários estados do Brasil, mas especialmente lá, que era um estado que tem muito futuro e hoje ainda é um dos estados mais pobres por causa desse coronelismo, né? Por causa de toda essa estrutura do estado feudal que foi criada lá e que suga o dinheiro da população e que impede que a população consiga prosperar pelas próprias vias. Isso está acabando, né? E muito pela coragem de pessoas como Laésio, mas sobretudo também pelo avanço do agronegócio, né? Que vai levando prosperidade, vai levando riqueza, você gera todo um ambiente econômico em volta daquela região, as pessoas vão querendo, vão se tornando mais livres, vão conseguir

0: do próprio PT, né, são várias alas da esquerda que dominam hoje e atuam no Maranhão, ele sozinho, como candidato da direita, fez uma composição pragmática com o candidato do PSD, o Eduardo Braga, que foi ao governo, mas com um objetivo maior, que era estar aqui no Senado hoje e continuar essa luta, não só contra o Flávio Dino, né, mas contra toda essa máfia que tomou conta do Maranhão e do Brasil.
1: Perfeito. Adalberto Piotto também tem pergunta para Eduardo Ribeiro, presidente do Partido Novo.
2: Eduardo, boa noite, obrigado por nos atender. Eu vou insistir nesse ponto. Você acha que o Novo conseguiu, com essa eleição do Laércio, furar a bolha? Porque o Novo é um partido que era muito identificado, ou pelo menos parecia, e por favor fique à vontade para fazer ressalvas, com a região Sul e Sudeste, né? A própria imagem do Marcel, que é um deputado, foi um deputado brilhante na Câmara. Combativo durante esses 8 anos e agora se elegeu senador também, apesar do Girão, que depois veio, era um senador do Ceará, mas depois ele se incorporou ao Novo, ele não se elegeu pelo Novo. Você citou o sul do Maranhão, por exemplo, onde é bem desenvolvido, é a região do Mato Piba, o MA de Maranhão ali. Ontem o ex-governador Caiado mencionou que onde o desenvolvimento entra pela porta da frente, o PT sai pela porta de trás. Com essa eleição do Laércio, o Novo, obviamente, identificando esses pontos de desenvolvimento, inclusive na região Nordeste, que pelo menos na votação central para presidente elegeu o Lula, né? Embora o Flávio tenha também aumentado a votação, isso pode mudar a partir de agora, com um eventual governo Flávio Bolsonaro, em que a gente vai ter, digamos, tudo indica um desenvolvimento maior do país?
0: Vai mudar, Piotr, não tenho dúvida alguma de que isso vai acontecer. É só ver países que passaram durante muito tempo por governos de esquerda. Você pega a Polônia, né, por exemplo, que hoje quase não existe esquerda na Polônia, né, e é um país que tem se desenvolvido muito desde o fim da União Soviética. Então, a partir do momento que você consegue libertar a sociedade das garras estruturais que são criadas por esses feudos políticos, que não é de agora, é coisa de 150, 200 anos, né? Isso vem desde a época do Império. Mas agora, com esses meios de comunicação que nós temos, a gente poder falar diretamente com as pessoas pelo celular, conseguir se comunicar, explicar questões que muitas vezes são contraintuitivas, né? As questões econômicas que a gente defende muitas vezes são contraintuitivas, mas se a gente tiver tempo, se a gente tiver um linguajar correto, se a gente tiver a maneira de se comunicar correta, nós vamos conseguir, paralelo a isso, com todo o desenvolvimento, né, se a gente conseguir ter uma taxa de juros civilizada, se nós conseguimos reduzir a burocracia do país, se nós conseguimos melhorar o nosso ambiente econômico para que os empresários, os empreendedores voltem a ter coragem de investir, de contratar, de arriscar, né, e de fato, criar oportunidades, não tenho dúvida que as pessoas vão migrar de um modelo político-eleitoral assistencialista, que acham que precisa do Estado, para um modelo de oportunidades. Olha, eu quero ter a minha oportunidade, eu quero crescer sozinho, eu não preciso disso daqui. Isso já aconteceu em vários lugares. E vai acontecer também no Brasil, se a gente vencer, agora com o Flávio, conseguirmos implementar essas agendas econômicas, né? E o caso do Laércio é muito claro nisso, né? Conseguimos fazer isso e também conseguimos fazer na região norte do estado. Nós elegemos deputados estaduais no Acre, em Rondônia, que são estados que também já começaram, ainda não são. Não são totalmente libertos, né? Nem o estado do Brasil está, mas lá ainda precisa muito ser feito. Mas há ali alguns bolsões de desenvolvimento que permitem isso. Nós conseguimos também eleger um deputado federal em Pernambuco, algo que era impensável para o Novo há 8 anos atrás, né? Enfim, elegemos dois vereadores em Recife e elegemos um deputado federal agora com mais de 100 mil votos em Pernambuco, primeiro deputado eleito pelo Novo na região Nordeste, e também temos o primeiro senador eleito na região Nordeste do Maranhão. Então, todas as regiões do Brasil foram contempladas com candidatos do Novo nessa eleição, mostrando que nós conseguimos furar essa bolha, né, do Sul-Sudeste, de regiões mais desenvolvidas, e mostrando que, olha, as ideias que a gente defende, o liberalismo econômico, o conservadorismo, todos esses princípios são sim compreendidos por essas pessoas. Basta que a gente consiga colocar dentro da linguajar correto, dentro da comunicação correta, aos poucos nós vamos conquistando cada vez mais espaço. A eleição na Câmara e no Senado está aí para provar.
1: Pergunta agora é de Marcelo Rocha Monteiro.
3: Boa noite, Eduardo. Prazer tê-lo aqui conosco. Eduardo, eu que já fui filiado ao Partido Novo lá, coisa

0: de 10 anos atrás, junto com o Roberto Mota, que é um grande amigo, eu observo uma evolução, pelo menos do meu ponto de vista, é uma evolução, é uma mudança para melhor, né? Se a gente lembrar que no segundo turno das eleições de 2022, um dos fundadores do Partido Novo declarou apoio ao Lula, né? E de lá para cá, qual foi o trabalho que foi feito? Porque quando um sujeito desse faz uma declaração de apoio ao Lula, é porque ele não está mais alinhado, a meu ver, com os valores do partido, valores que eu acho tão importantes. O que você acabou de falar aí, liberalismo econômico, né? Se libertar das garras do Estado, né? Todo o oposto, né? Do ambiente que prevalece, infelizmente, né? Principalmente no Nordeste do país. Daí a façanha que vocês realizaram é extraordinária. O que, que aconteceu? Qual foi o trabalho a que a direção do Novo se propôs para hoje ter essa abordagem de fazer coligação, de enxergar que existe um problema maior, uma prioridade, que é afastar o PT do poder, afastar essa visão atrasada, né, para que o país consiga se libertar e crescer? Como é que foi isso?
1: A conexão com Eduardo Ribeiro, presidente do Partido Novo. A gente vai tentar, então, restabelecer esse contato para ele poder responder a pergunta do Marcelo. Nós temos também outros questionamentos que nós gostaríamos de fazer, Eduardo Ribeiro. A gente vai fazer o seguinte, então. Vamos para o intervalo. Enquanto isso, a gente tenta reconectar e voltamos já.
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7: 6h57.
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13: E a gente conversa agora com a especialista Érica Xisto. Érica, hoje as redes sociais estão cheias de dicas sobre saúde, estética e bem-estar, né? Dá pra gente confiar em tudo que a gente vê na internet?
15: Não dá pra confiar em tudo que a gente vê na internet. De uns anos pra cá, popularizou-se demais, né, esse acesso. E com isso veio gente boa, gente ruim, gente que tem consciência, gente que não tem consciência. Então, o consumir conteúdo na internet hoje, ele precisa de um pouco de atenção e de discernimento. Senão, a gente corre o risco de cair em algumas furadas por aí.
13: Pois é, né, Érica? Com tanta informação circulando, o senso crítico se tornou essencial para a gente não confundir conteúdo com verdade.
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1: Estamos de volta em Oeste Sem Filtro. Nós estamos ainda tentando restabelecer contato com Eduardo Ribeiro. Enquanto isso, vou aproveitar aqui a nossa audiência nesta quarta-feira para lembrar você que nos acompanha que uma eleição, ela não começa só quando o eleitor chega até a urna. 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Mas nem todo mundo quer que essa informação chegue até você. 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
17: PT manda fechar a Oeste. 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
18: Agência de checagem quer censurar a Oeste.
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20: Censura. 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
0: pede para o perito criminal Eduardo Taliaferro usar a criatividade contra a Revista Oeste.
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0: 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Agora é o seguinte, 19 horas 2 minutos, a gente ainda está tentando contato com o Eduardo Ribeiro, tem um probleminha aí de conexão de internet, a pergunta do Marcelo ficou aí no ar, a gente vai tentar voltar com o Eduardo para que ele possa responder ao questionamento, mas durante o intervalo a gente estava aqui falando, comentando sobre o senador eleito pelo Novo lá no Maranhão, que é o Laésio Bonfim.
14: Sim.
0: E hoje mesmo começou a circular nas redes sociais um vídeo do Laésio, a gente resgatou para compartilhar com a nossa audiência, porque talvez muita gente também não conheça.
14: Sim.
0: Quem é Laésio Bonfim, que foi o senador eleito pelo Partido Novo no Maranhão.
23: Fique a minha vida para buscar 10 doses de vacina do Covid, que me massacrava para vocês desistirem de mim, que mandava a polícia me prender para tentar envergonhar eu na frente de vocês. Agora, Flávio Dino, eu estou indo atrás de você. É, viu? Céu, olha pra mim.
0: Corajoso aí o Laésio Bonfim, Ana, ele se referia a Flávio Dino e esse vídeo repercutiu muito aí nas redes sociais. Agora eu vou fazer o seguinte, antes de chamar a Ana, Eduardo Ribeiro conosco novamente. Agora a gente está te ouvindo, Eduardo. Estamos vendo e ouvindo.
14: Ele ouviu a pergunta?
0: Estamos de volta.
24: Bom, aqui tivemos problemas técnicos.
0: Perfeito. O Marcelo fez uma pergunta. O senhor quer que repita a pergunta ou o senhor já consegue responder?
24: Consigo responder sim, Paulo. Não, ao longo desses últimos anos, nós identificamos vários erros de diagnóstico do próprio Novo, né? Do que poderia funcionar, do que não funcionaria, um certo amadorismo político, muitas vezes. E ao longo do tempo, como o Novo foi criado por pessoas de fora da política, era natural até que isso acontecesse, né? Mas depois de 10, 15 anos, o Novo amadureceu muito. Nós, enfim, colocamos a bola no chão. E hoje é muito claro para a gente, né, que o grande objetivo do partido sempre foi melhorar a vida das pessoas, né, e você melhora a vida das pessoas conseguindo alcançar os melhores resultados políticos possíveis dentro da agenda que nós defendemos, né. Sabemos muito bem o papel que nós temos para cumprir, né, no Congresso Nacional, sabemos muito bem o papel que nós temos a cumprir no Executivo. Temos vários exemplos aí de prefeituras, o próprio governo de Minas Gerais ao longo de 8 anos resgatando o governo, o estado de Minas, depois de ter sido destruído pelo PT, né, que foi a gestão do Zema. E hoje, estamos prontos para fazer composições, já fazemos em alguns estados, mas para fazer composições nacionais também, levar toda a gente qualificada que a gente tem para compor governos e atuar em prol de um governo, ainda que não seja do Novo, mas em prol de um governo também no Congresso Nacional e, de novo, atingir o grande objetivo do partido, que é melhorar a vida das pessoas.
1: E, Eduardo, vocês formalizaram agora o apoio a Flávio Bolsonaro neste segundo turno. Houve alguma conversa do Novo integrar o eventual governo de Flávio Bolsonaro com algum ministério, alguma secretaria?
24: Não, Paula, nós viemos formalizar o nosso apoio porque nós entendemos que ele precisa de todo o apoio possível para vencer essa eleição contra o PT. Não vamos nos enganar, vai ser jogo muito sujo, vai ser jogo muito pesado ao longo dos próximos dias. E seria incoerente por parte do Novo não colocarmos o nosso partido e todos os nossos candidatos e lideranças à disposição para ajudá-lo nesse momento, né? E como eu disse, falei para muitas pessoas e dei declarações já pedindo para que deixem todas as diferenças da direita de lado. Agora é para deixar todas as diferenças de lado com o único objetivo de vencer o PT. Passada a eleição, o Flávio ganhando, já falei que o Novo estará à disposição, caso seja do interesse dele, para fazer composição de governo. Como eu disse, esse amadurecimento foi importante na história do Novo. Temos quadros muito bons para fazer parte de um governo, mas também tenho muita confiança na nossa bancada federal, na Câmara dos Deputados e no Senado para ajudar um governo reformista a fazer as reformas que o Brasil precisa. Lembrando que muitas dessas reformas exigem maioria de emenda constitucional, né? Então vai demandar muita articulação. O Novo hoje tem apenas 5 deputados, vai ter 10, hoje tem 5. Mas nós já contamos 23 ou 25 votos, porque muitos deputados de outros partidos acompanham a orientação do Novo, né, mostrando que o partido já tem uma credibilidade, tem uma legitimidade dentro do Congresso e vai ser muito importante na construção dessas reformas dentro de uma agenda programática que nós concordamos e defendemos. Então, o Novo estará à disposição, mas isso não foi discutido agora. O objetivo único agora é se juntar para vencer o PT.
1: Perfeito, Eduardo. Temos tempo para uma última pergunta. Ana Paula Henkel.
2: Eduardo, você usou a expressão, né? O jogo vai ser sujo, o jogo vai ser bruto, e aí vi que até o chat aqui também quer saber sobre isso, sobre Deltan Dallagnol, que foi cassado como deputado federal, mesmo depois do TRE do Paraná dizer que ele podia se candidatar. Agora houve também esse entrave todo, essa perseguição na campanha dele, como está essa situação, Eduardo? Você acha que eles vão tentar ir atrás do Deltan e se vocês estão preparados já para isso?
24: Eu acho que vão tentar, mas nós vamos lutar até o fim, Ana, porque temos tantos perseguidos no Brasil, né? O Deltan é sem dúvida uma delas. A decisão que cassou o seu registro em 2023 é um dos maiores absurdos da história do TSE. O próprio TRE agora reconheceu que essa decisão lá atrás já não fazia sentido. E com instrumentos jurídicos totalmente contrários à jurisprudência, o Deltan teve a sua campanha suspensa. Imagina você ser candidato ao Senado, liderando o Senado no seu estado, e durante 15 dias o Deltan não podia aparecer na TV, não podia fazer evento, não podia pedir voto. E mesmo assim se elegeu. Eu acho que o recado do estado do Paraná está muito claro, né? E evidentemente que nós havia ali um certo movimento, né? Todas essas ações que pediam a cassação do Deltan vinham da federação do PT com o objetivo nítido de eleger a Gleisi, né? A Gleisi ficou em quarto lugar, então, assim, mesmo se eventualmente o Deltan viesse a ser cassado, ela não vai assumir, né? Se tiver que fazer outra eleição, que, enfim, vamos lutar para que não aconteça, não vai ser eleito ninguém do PT, mas nós vamos lutar até o fim, o julgamento está marcado para amanhã, nós estamos preparando toda a defesa com o nosso corpo jurídico, o Deltan com seus advogados, nós vamos brigar e vamos recorrer, se for o caso, até as últimas instâncias e vamos eleger uma maioria no Senado, que, aliás, toda essa eleição já criou um certo senso de urgência por parte de alguns ministros do Supremo que começaram a tomar algumas decisões que me parecem pedir bandeira branca. Mas nós não vamos recuar. Também não é o perfil do Deltan recuar, né? Nós vamos trabalhar para que justiça seja feita. Independente do resultado, independente da perseguição, nós vamos trabalhar para que a justiça seja feita. Não tem negociação no que diz respeito ao impeachment de ministro do Supremo. Mas nesse caso, no TSE, nós vamos brigar juridicamente para manter a cadeira do Deltan, porque ele merece, é legítimo, o povo do Paraná o elegeu com uma votação expressiva, mesmo sem poder fazer campanha, e sabemos que ele é um desafeto aí de alguns ministros supremos, especialmente do Gilmar Mendes, mas isso só prova o quanto o Brasil está distorcido, né? Você é ser perseguido por uma ala do Supremo que não gosta de você e não faz justiça, né? Não julga de acordo com a própria jurisprudência. Então vamos acreditar até o fim que é possível. Nós já conseguimos grandes vitórias, o próprio Ministério Público Eleitoral se posicionou favorável ao registro de candidatura do Deltan. Então, olha quanto constrangimento será necessário para que o TSE venha caçar o seu registro. Estamos trabalhando, os nossos advogados e os advogados do Deltan estão dedicados, quando saiu todo esse processo, né, muito tempo se preparando para isso, e eu estou muito confiante. E nós vamos até o fim, Ana, porque o Deltan é um grande herói aí do Brasil e muito corajoso, ele merece estar nos representando, o Estado do Paraná, mas o Brasil como um todo, no Senado Federal. Vamos lutar por isso até o fim.
1: Nós vamos acompanhar de perto, porque esse julgamento no TSE está marcado para amanhã, para analisar o registro da candidatura de Deltan Dallagnol ao Senado pelo Paraná. Eduardo Ribeiro, agradeço muito a gentileza de conversar conosco nesta quarta-feira. Uma boa noite, bom trabalho.
24: Eu que agradeço, boa noite a todos, muito obrigado e parabéns pelo jornalismo da Revista Oeste ao longo de todos esses anos. Eu tenho certeza que foi fundamental para que a gente pudesse chegar hoje nessa eleição com a população sabendo o que estava acontecendo no Supremo Tribunal Federal. Poucos tiveram coragem de fazer e a Revista Oeste, sem dúvida, foi um dos veículos que fez isso. Parabéns e obrigado a todos nós aqui.
1: Obrigada. 19 horas 11 minutos e a gente segue falando sobre eleições. O candidato à presidência Flávio Bolsonaro afirmou que a declaração sobre querer mudar a Constituição para redemocratizar o país se referia a propostas já anunciadas por ele. Entre as medidas citadas estão a redução da maioridade penal e mudanças no Supremo Tribunal Federal.
4: Tem várias peças que são possíveis. Tem que haver sim uma reforma do judiciário. Tem que, eu sou a favor da redução da maioridade penal há bastante tempo, isso tem que ser feito por PEC. Tem pontos aqui da reforma tributária que tem que ser alterados por PEC. O fim da reeleição, que eu para dar o exemplo, para mostrar que eu não estou disputando o poder com esse atual governo, o cara gastou 350 bi há duas semanas da eleição para disputar o poder e tentar se reeleger. Eu não estou disputando o poder. Eu estou disputando o futuro do meu país, futuro para as minhas filhas, para as filhas de vocês que estão aqui, para quem está nos assistindo. Então fiz o compromisso de não concorrer à reeleição. É o Congresso que vai definir os critérios, se vai ser mandato de 4, de 5 anos, se vai valer só para presidente, se vai valer para governador aí. É o processo legislativo que vai ser respeitado e a maioria vai decidir qual é o caminho que tem que ser feito, é a reforma política que tem que ser feita. Então nada, qualquer coisa diferente disso, gente, é especulação. Eu já vi gente começar a dizer, agora o Flávio com esse Congresso com ampla maioria, ele vai fazer o que o pai dele não fez. Então, assim, vamos parar de mentir.
1: Marcelo, é importante Flávio Bolsonaro vir a público e fazer todos esses esclarecimentos, porque a campanha de fake news agora começa com força total. Daqui a pouco a gente vai trazer um vídeo da Janja, que até usamos ali, um pacotão de fake news, a gente vai conversar mais a respeito, mas Flávio Bolsonaro, ele pondera algumas reformas, como a reforma do judiciário, o fim da reeleição e também a redução da maioridade penal, que são pautas que ele já defendia também enquanto senador.
5: Exatamente, não tem nada de novo aí, isso aí é o PT fazendo o uso mais desavergonhado da desinformação, das notícias falsas. Eu já estou vendo aqui nas redes sociais coisas como Cuidado, negros, mulheres, LGBT, índios. Flávio Bolsonaro quer reformar a Constituição para tirar os seus direitos. Eles chegaram ao ponto de dizer que ele ia acabar com o voto feminino. Quer dizer, isso é de uma estupidez. Na verdade, não é estupidez, né? Isso é a mais absoluta má-fé, é canalice, é cafajestagem. Né? Quando Flávio fala em reformar a Constituição, é porque todas essas mudanças que ele quer fazer dependem, são coisas que são previstas no texto da Constituição. Infelizmente, eu gostaria que a nossa Constituição tivesse 7 artigos, né? Como a Constituição americana, fosse uma Constituição enxuta, tratando daquilo que é constitucional. A nossa Constituição fala até, sabe Deus por quê, do Colégio Pedro II. Tem um artigo na Constituição falando do Colégio Pedro II, que é um colégio tradicional aqui do Rio de Janeiro, né? Então tem as coisas mais loucas, né? Quantos vereadores tem que ter cada município? Mas por que a Constituição Federal tem que ter um artigo dizendo quantos vereadores cada município precisa ter, né? Mas é isso. Então, são muito poucas as coisas, inclusive na minha área de legislação penal e processual penal, tem muito pouca coisa que você consiga fazer sem mexer na Constituição, repito, infelizmente. Então, maioridade penal, reduzir para 16 anos, que é uma coisa que o Brasil inteiro, o Brasil que pensa, né? O Brasil que tem medo de ser assaltado pelo pivete de 16, 17 anos, que é mais perigoso do que o assaltante adulto, podem acreditar, né? Espera essa reforma, isso tem que ser reforma da Constituição. Reforma do Judiciário, acho que dispensa comentários, né? O Brasil inteiro espera que esta pouca vergonha em que se transformou o Supremo Tribunal Federal passe por uma limpeza, né? Por processos de impeachment de alguns ministros e por uma reforma na sua função constitucional, que tem que ser reduzida. Nós estamos vivendo uma hipertrofia de poder do Supremo Tribunal Federal, que interfere em tudo, interfere, diz qual é, onde é que a polícia do Rio de Janeiro pode fazer operação, onde é que não pode. Chegou a esse ponto, é a DPF 635. Cria lei penal, o que é um sacrilégio do ponto de vista jurídico. A lei penal, a lei que define crimes e penas, só pode ser função do Congresso Nacional, dos legisladores eleitos pelo povo. E o Supremo avançou todos esses sinais. Então, é indispensável uma redução das funções do Supremo, e isso se dá através de emenda constitucional. O Supremo tem que virar exclusivamente uma corte constitucional. Não pode ser mais uma vara criminal, muito menos uma delegacia de polícia, e, a meu ver, não pode mais julgar nenhum caso concreto, né? É preciso que sejam discussões abstratas sobre a constitucionalidade ou não desta lei, daquela lei, desse decreto, daquele decreto. É isso, né? Então, assim, processos que valem milhões e milhões de reais, com o valor da causa altíssimo, e que são matéria para ser julgada em vara civil, né? Ou vara empresarial, ou, enfim, isso não tem que ir para o Supremo, né? Isso tem que acabar, né? E para você conseguir isso, tem que ser através de reforma da Constituição. Então, o Flávio não está falando nada que já não se conhecesse com relação aos seus projetos, aos seus planos de governo. O resto é a mais sórdida e deslavada mentira, que é a estratégia habitual do Partido dos Trabalhadores.
1: É isso, 19 horas e 17 minutos, a gente vai para um rápido intervalo. Na volta, então, a gente vai comentar esse vídeo da Janja que tem circulado aí nas redes sociais com esse pacotão de mentiras. A gente volta já.
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14: 7h24.
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0: Golaço, hein, Adalberto Piotto? Estávamos aqui comentando que nós teremos a honra de participar dessa bancada amanhã.
1: E todos nós teremos a honra de receber o governador reeleito por São Paulo no primeiro turno, Tarcísio de Freitas. Ele vai nos atender amanhã para falar justamente, você vê, ele está hoje um dos maiores articuladores desse momento de trabalhar pela eleição do Flávio Bolsonaro neste segundo turno. Amanhã ele está em reuniões, esteve em Brasília, vai voltar a Brasília, vai voltar a São Paulo amanhã para nos conceder essa entrevista. Estarão ao meu lado o Augusto Nunes, a Paula Leal, o Edilson Salgueiro e também a Tawane Catan amanhã às 8h30 da noite.
0: Acho que será a primeira grande entrevista do Tarcísio depois da reeleição.
1: Seguramente.
0: É isso. Bom, e o presidente Lula elevou o tom do discurso sobre segurança pública nesta quarta-feira. O petista pediu aprovação da PEC da segurança e apresentou um novo lema para a campanha neste segundo turno.
34: E na hora que a gente definir a aprovação da PEC, nós vamos aprovar o Ministério da Segurança Pública para que a gente possa fazer funcionar o SUS. E o nosso lema é o seguinte: para o povo trabalhador, a proteção. Para o bandido, a prisão. É esse o nosso lema daqui para frente, gente.
1: pro ladrão de celular, a gente vai resgatar aí o
2: aí uma cervejinha pro ladrão de celular, né?
1: Uma cervejinha.
2: E pros meninos que ele disse, eu não sei se foi essa expressão, os meus faccionados aqui, quando o Trump queria que declarasse o PCC e o CV...
3: Ameaça a soberania nacional.
2: Exatamente. Aí não achou os meus bandidos, meus sei lá, alguma coisa que ele falou, né?
1: Deixa eu só seguir com a dobradinha, porque a primeira-dama também entrou de cabeça na campanha e publicou um vídeo com informações falsas sobre a campanha de Flávio Bolsonaro. Ela afirmou, por exemplo, que o candidato do PL vai acabar com a farmácia popular e enterrar o fim da discussão sobre o fim da escala 6x1.
11: Não podemos deixar os brasileiros e brasileiras perderem seus direitos básicos. Direitos das mulheres que demoramos tanto tempo para conquistar. Flávio Bolsonaro vai destruir. Sabe o fim da escala 6x1? Ele vai enterrar, acabar. Nós queremos que você descanse, que tenha tempo com a sua família. Ele quer que você trabalhe 7 dias por semana. E farmácia popular? Flávio Bolsonaro vai acabar. E o crime organizado, com Flávio Bolsonaro na presidência, ele vai dominar o Brasil. E as armas voltarão para dentro das suas casas. E se acontecer uma nova pandemia, teremos novamente covas abertas. E é isso que queremos para o futuro do nosso país? Jamais. Não podemos voltar às trevas que a família Bolsonaro deixou o Brasil há 4 anos atrás. Não vamos deixar nosso país nas mãos de quem vai entregar nossas maiores riquezas aos Estados Unidos.
1: Tá aí, Ana. A gente já reforça que o PL negou que Flávio pretenda acabar com a farmácia popular. A gente já imaginava que o jogo viria pesado aí nesse segundo turno, nessas próximas pouco menos de 3 semanas, né, até o dia 25 de outubro. E agora, como é que você entende que a campanha de Flávio Bolsonaro deve responder? Porque precisa ser imediato, né? Isso aí já está circulando nas redes sociais e a gente sabe o amplo alcance, a rapidez, a velocidade com que isso chega para muita gente.
12: Sim, Paula, o Flávio tem que responder. E eu responderia assim: coloca a fala dela, coloca o Flávio. Coloca a fala dela, coloca o Flávio. Agora, eu não sei nem por onde começar a falar sobre esse vídeo, porque é piada, né? Tem uma parte também do eleitorado. Eu acho que nem tudo também, Paula. É claro que esse tipo de vídeo tem que ser, sim, combatido. Mas tem certas, vou usar uma palavra que eles usam, né? Desinformações, meu Deus, que é comédia. É comédia, tem que fazer o que o Nicolas faz muito bem. Pega o vídeo e começa a rir, porque não tem outra reação. Ela estava falando aí, de novo, eu já tinha visto esse vídeo hoje de manhã, e eu fiquei pensando, será que ela não, daqui a pouco ela não vai falar, não, pessoal, isso tudo é brincadeira, vamos agora falar o que de fato o Flávio vai fazer. Porque é tão ridículo, mas é tão ridículo. O Nicolas, por exemplo, perdão, ele tem falado que aquele up que deu no final da campanha dele, claro que ele domina as redes sociais, é um deputado, um rapaz muito carismático, mas que aquele up foi exatamente porque a Janja resolveu xingá-lo de piá de, né, de B. E aquilo viralizou e o Nicolas respondeu com o quê? Olha aqui o que o piá de B está fazendo e mostrando Minas Gerais um mar de gente. Então eu acho que tem que combater sim, tem que mostrar a verdade sim, mas tem que mostrar também, Paula, como eles são ridículos. Ridículos, porque hoje não dá, a gente não pode subestimar também a inteligência do eleitor que vive, ó, com o celular na mão e sabe muito bem que o que vem dessa pessoa, principalmente da Janja, é no mínimo suspeito. Tem que responder imediatamente, mas tem que responder mostrando como eles são ridículos, porque aí já faz um seguro também para os próximos vídeos que vão aparecer até o dia 25.
3: Se a Janja continuar falando, ela vai tornar mais fácil aí o segundo turno para o Flávio Bolsonaro, né? Tem que adotar essa estratégia de que falava, que veio falada pela Ana. Agora, definitivamente, né, entre as três primeiras damas aí com que o Lula presenteou o país, a melhor delas é a Rosemary Noronha, que que foi relegada ao cargo de segunda dama porque ela exerceu junto com a Marisa Letícia. Ela, pelo menos, não dava declarações. Ela fazia as lambanças dela e fazia cometer os seus pequenos delitos discretamente. É, mesmo no avião presidencial, ela só se levantava para ir para os aposentos do Lula, vindo da última poltrona. Isso era discrição dela. Só depois das 8, só às 8 da noite, aí ela ia despachar com o presidente. Ela dava menos problema que a Janja falando.
1: Deixa eu só aproveitar que a gente estava aqui comentando, que agora ele vem com esse...
3: O Supremo que apoia o Lula ainda poderia tomar essa providência. Coloca no cargo, de novo, a Rosemary Noronha.
1: com esse lema, né, para o povo a proteção, para o bandido a prisão. Sim. Primeiro, deixa eu só fazer um esclarecimento, tem gente falando, ele falou SUSP, na verdade, isso. Que é o Sistema Único de Segurança Pública. E aí você lembrou da cervejinha, do traficante, a gente resgatou só esses vídeos, que é importante para a gente fazer o contraponto aí desse lema, claro. do segundo turno de Lula, da campanha de Lula.
34: Antes de falar... Sabe, de julgar alguém, de punir alguém, eu tenho que julgar essa pessoa. Eu tenho que ter provas. Você não pode simplesmente dizer, sabe, que você vai invadir, que vai combater o narcotráfico na terra dos outros, sem levar em conta a constituição dos outros países, a autodeterminação dos povos, sem levar em conta a soberania territorial de cada país. Porque se o mundo ficar uma terra sem lei, sem respeitabilidade, vai ficar muito difícil viver. Eu espero, se o presidente Trump quiser discutir esse assunto comigo, eu terei imenso prazer de discutir com ele assuntos. Imenso prazer. Sabe? Esse e outros assuntos. Porque, veja, o mundo não pode continuar nessa polarização, sabe, do bem contra o mal a vida inteira. Toda vez que a gente fala de combater as drogas, possivelmente fosse mais fácil a gente combater os nossos viciados internamente. Os usuários. Os usuários são responsáveis pelos traficantes que são, sabe, vítimas dos usuários também.
4: Eu não posso ver mais jovem de 14, 15 anos assaltando e sendo violentado, assassinado pela polícia, às vezes inocente ou às vezes porque roubou um celular.
5: Pra quem que rouba celular pra vender? Pra ganhar um dinheirinho. Depois vamos pro bar tomar cerveja junto.
34: Que uma coisa que parecia fácil se tornou difícil quando a gente coloca você, cidadão ou cidadã, em primeiro lugar. Porque o benefício não é para mim, é para ele. Se eu tirar o telefone dele, eu tenho que oferecer alguma coisa para ele. Se for um ladrão, tem que ser preso. Mas e se não for um ladrão? Se for você, meu companheiro, que está com a mão no queixo aí, que passou ali e viu um cara vendendo um celular barato e falou, me dá isso aqui, 2.000, tá bom, vou levar. Na maior boa fé. Ou você, do cavanhaque, foi você. Eu não quero prender você. Eu quero que você devolva o celular. Mas não quero lhe dar um prejuízo também.
1: É, a internet não perdoa, Piotr.
2: Essa última aí que ele está falando era sobre aquele programa do governo de recuperação de celular e tudo mais. Quando ele diz assim, o sujeito passou lá, viu ali, comprou no mercado ilegal, 2.000 reais, não sei do quê. Ele está legitimando o que se convencionou chamar lá nos anos 80 de roubalto. Roubalto é onde o sujeito ia naquele desmanche completamente ilegal e comprava peça de carro roubado, que era desmontado e vendido no mercado paralelo criminoso. Esse celular roubado foi roubado de alguém e está sendo vendido a um preço mais barato. Por quem? Por um bandido. Não é no mercado legal. Então, se você começa a incentivar, não vou culpar quem... Isso é receptação de produto roubado. Criminalmente, isso pode ser justificado dessa maneira. Dois pontos. O Lula tem que se explicar com a relação, explicar a relação dele. A gente não recuperou ainda, mas a gente vai trazer depois essa frase que ele fala dos nossos criminosos que em relação ao Comando Vermelho e ao PCC. Nossos de quem, presidente? Só se fosse o meu, não é. E para mim, eu sou absolutamente a favor que sejam consideradas, sim, organizações terroristas. Porque elas são transnacionais, além de tudo, e sim, colocam terror no Brasil. A outra coisa que o Lula insiste nessa tese é que agora ele está querendo vender. Veja só, alguém acredita que alguma medida em relação à segurança pública tenha a aderência, tenha realmente fé por parte do PT? Pega os governos do PT. Quais foram as medidas? É sempre essa ideia de que, olha, não, passa a mão na cabeça. Não, sei, não eu, as pessoas não querem mais serem roubadas no celular, não querem mais ter o carro roubado, não querem mais que o governo entenda que traficante, ah, precisa ver, o traficante é vítima do usuário. Não, as pessoas não querem mais isso. Daí eu vou ao primeiro ponto. É, quem teve a ideia de colocar a Janja distribuindo todas essas mentiras? Eu tenho para mim que ela se impõe. Acho que ninguém controla a Janja dentro do governo Lula e tampouco na campanha do Lula. Agora, a Janja é conhecida nas redes sociais como esbanja. A Janja é conhecida nas redes sociais como alguém que fala muita bobagem. A Janja é conhecida nas redes sociais como alguém que vou sair voando na viagem da Índia, ou seja, alguém que gasta demais, daí a história do esbanja e tudo mais. É, alguém na campanha do Lula acha que isso traz credibilidade para esse monte de coisas que ela falou, que são todas mentirosas? Ninguém está falando disso, isso não é verdade? Mas, enfim, está aí.
3: Criou 40 ministérios, quase 40, e agora quer criar o Ministério da Segurança Pública.
2: Exatamente. Ah. Nunca foi importante até agora.
3: Exatamente.
2: Né?
1: Pois é. Diga, Marcelo, para a gente fechar.
6: Não, é só para dizer que hoje à tarde eu assisti a uma entrevista da ex-senadora Cátia Abreu, que é a coordenadora da campanha do PT em Tocantins. Numa reunião que deveria ter sido fechada da campanha, mas vazou, né, ela fez uma declaração de que a Janja tem que pular fora, né, que a Janja tem que ser afastada, porque a Janja, ela não usou essa expressão, mas a Janja é o maior cabo eleitoral do Flávio Bolsonaro. Né, é uma figura extremamente antipática, vulgar e que fala um amontoado de besteiras e que acaba beneficiando o lado oposto. Né? Como foi o caso do Nicolas Ferreira. Né? É, e a senadora falou, olha, era uma reunião, era para ser uma reunião fechada, mas vazou, e já que vazou, eu não vou voltar atrás, eu confirmo tudo que eu falei. Claro que ela fez mil ressalvas, né? Não, tenho maior respeito pela primeira-dama e tal, mas não dá, ela está atrapalhando. Imagina, né? Cátia Abreu, coordenadora da campanha do Lula lá no estado de Tocantins. Então, eu até estava vendo aqui no nosso chat, depois que vocês passaram o vídeo aí desta Janja, veio rapidamente, passou aqui um comentário, já não anotei o nome, mas a pessoa disse assim, eu acho que a teoria do Marcelo Rocha Monteiro está correta, né? Tem um bolsonarista infiltrado no marketing da campanha do Lula, né? Tem lá um bolsonarista infiltrado fingindo que está ajudando o Lula, e ele chega para o Lula e diz assim, olha, segundo turno, primeiro vídeo, manda logo a Janja falar, né? E não esqueça de levar a Janja para todos os comícios e sempre passar um microfone para ela. É isso, é um bolsonarista infiltrado. Só pode ser.
2: E outra agora, no primeiro turno, as declarações da Janja em relação a Santa Catarina. São declarações, assim, quase que, né, bem no separatismo, ofensivos a um Estado brasileiro. Aliás, o Estado brasileiro que menos depende de Bolsa Família, que tem pleno emprego e tudo mais. Quando eu me referi aqui, essas expressões estão nas redes sociais, a história do esbanjo. Qual foi o papel dela, além dessa alcunha que as redes sociais deram de esbanja, é um trocadilho com o nome dela, qual foi o papel dela em relação àquela crise no Rio Grande do Sul? Ficou preocupada com o cavalo, não era a situação? Um cavalo,
1: isso, tirou uma foto do avião ali com as cestas
2: isso,
1: básicas.
2: Sem contar o Lula sendo filmado, encenando ali, que está pisando no chão ali, todo daquele problema todo que aconteceu, da tragédia no Rio Grande do Sul, com todas as pessoas ali, perderam tudo, algumas perderam a vida, familiares e tudo mais. Esse é o tipo de coisa que, quando você vai olhar para a rede social, você tem que entender, tá, mas qual é a compreensão que essa pessoa tem das redes sociais? Né? A viagem dela, vou sair voando na China, ou seja, num país que tem uma série de problemas, esse tipo de, né, de deslumbre, isso pega mal com as pessoas. É um país que tem necessidades e carências ainda, né?
1: Deixa eu só compartilhar uma informação que acaba de chegar. O Republicanos, então, formalizou apoio a Flávio Bolsonaro no segundo turno das eleições. Decisão foi comunicada pelo presidente do partido, pelo presidente do Republicanos, Marcos Pereira. Então, mais um partido que se junta a essa coalizão no segundo turno com a campanha de Flávio Bolsonaro. A gente vai para um rápido intervalo comercial, volta já.
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9: 7h44.

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2: Estamos de volta em Oeste Sem Filtro agora para compartilhar os vídeos dos nossos telespectadores que estiveram conosco nesta quarta-feira.
3: Boa noite, pessoal aí da Revista Oeste. Aqui é o Degardo, aqui de São Luís do Maranhão. Eu sou engenheiro civil, trabalho aí com projetos de infraestrutura. E também quero dizer que acompanho todos os dias aqui no horário aqui das 5 e pouco, né, 6 da tarde. Estou acompanhando direto aqui o programa do Oeste Sem Filtro. É um prazer muito grande estar acompanhando vocês. E para verificar as notícias do dia, né, que são realmente repassadas com seriedade. Porque nas demais mídias aí está difícil. A situação do Brasil está difícil. Mas o vosso trabalho é muito bom. Gosto demais de acompanhar. Obrigado a todos aí.
4: Boa noite, eu sou Fátima aqui de Saquarema e todas as noites eu assisto a Sem Filtro, um programa maravilhoso que nos mostra assim, a realidade.

0: Um grande abraço a todos.
1: Enéas, melhoras para você. Obrigada pelo carinho, por esse vídeo. Você que é de Passo Fundo, mas está agora em Porto Alegre. Obrigada pela participação também da Fátima de Saquarema, Rio de Janeiro. E o Hildegardo de São Luís, no Maranhão. A gente agradece muito o carinho. E assim, mais uma edição de Oeste Sem Filtro fica por aqui. Na sequência, deixo você com um comentário de Alexandre Garcia. Depois tem a Força do Agro com Joyce Mafesoli. E hoje é quarta-feira, é dia de prestigiar os integrantes do nosso seleto clube de membros. E hoje tem uma entrevista muito especial que a Tawane Catan vai fazer com, olha só, Eduarda Campopiano, a deputada estadual mais votada do Brasil. Ela ontem esteve conosco, deu uma palhinha aqui em Oeste Sem Filtro, mas hoje tem, então, entrevista exclusiva para o Clube de Membros. Então, não adianta ficar procurando aqui no canal. Quem não é integrante do Clube de Membros, usa esse QR Code que está aí do ladinho da tela para você fazer parte também. Tem várias categorias. E aí você consegue assistir todas as lives, todas as entrevistas que já foram realizadas. Nós aqui da bancada já matamos isso, sim, né? Augusto, tá. Piotto e eu. Ó, falta a galera estamos do telão lá aqui, ó, para fazer a entrevista. Mas logo, logo vai chegar a hora de vocês. Então, não percam. Vou me despedir, então, dos meus parceiros, que eu já ultrapassei o horário. Vamos lá, Marcelo Rocha Monteiro, Ana Paula Henke, o Adalberto Piotto, Augusto Nunes. Uma ótima noite a você que nos acompanha. Uma boa noite, bom descanso, até amanhã.
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7: 7h53.
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1: 8h25.
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Prezados ouvintes da Hora Milagrosa, convidamos a todos para que venham participar das reuniões da Igreja Apostólica que são realizadas nesta cidade de Cascavel, estado do Paraná, com reuniões aos sábados às 19 horas e aos domingos às 18 horas, e no segundo domingo de cada mês às 10 horas da manhã, e quinzenalmente às terças-feiras às 19 horas e 30 minutos. O endereço é Rua Agostinho dos Santos, número 1883, Jardim Alvorada. Serão todos muito bem-vindos. Esta Igreja Apostólica foi restaurada por Nosso Senhor Jesus através da Santa Vó Rosa, conforme determinado por Deus, o Pai, e pelo seu Divino Espírito. Sua missão é anunciar a doutrina de Nosso Senhor Jesus e o cumprimento de suas promessas, oportunizando assim a redenção, salvação, paz, saúde e as bênçãos dos céus para pessoas de boa vontade e fé. O trabalho que essa igreja realiza é relevante para o reino dos céus e de grande valia para este mundo. É uma obra de fé e caridade realizada em benefício daqueles que creem no Evangelho de Nosso Senhor Jesus Cristo. O conjunto de ensinos doutrinários e de boa conduta legados por Nosso Senhor Jesus, pela Santa Vó Rosa e pelo Santo Irmão Aldo, que temos divulgado, indicam como viver bem e vencer as tribulações, adversidades e males deste mundo durante a jornada terrena. Também, para que o direito de ir para junto do Pai, eterno Senhor e Criador, esteja garantido para quem foi fiel. Prezados ouvintes de todas as idades, valorizemos as atividades que essa igreja vem realizando desde o início de sua existência, como Tabernáculo do Pai na Terra, instituído para agregar e conduzir pessoas de bem no caminho da justiça e da verdade. Sejamos agradecidos aos céus pelos benefícios espirituais e morais de uma vida com Deus, que estão ao alcance de todos que assim puderem crer, onde quer que estejam no mundo, independentemente de suas condições espirituais, morais ou sociais.

0: Divulgamos a seguir um depoimento de fé prestado em agradecimento e reconhecimento a Deus Pai e aos seus santos.
1: O senhor Gersino Goulart Vilela é de Mineiros, estado de Goiás. Seu depoimento de fé, prestado em ações de graças a Deus Pai e aos seus santos, pela bênção concedida ao neto, foi recebido na sede desta Igreja Apostólica em junho de 2026. Enquanto brincava de assobiar com uma tampa de caneta, numa ocasião do ano de 2021, o neto, Richard Vilela, se distraiu e engoliu aquele objeto. Seguidamente, ficou muito mal e perdeu os sentidos. Levado ao pronto atendimento, foi examinado, medicado e recobrou a consciência. Porém, a tampa da caneta não foi removida da garganta desse menino. Em casa, os pais e avós clamaram aos céus em favor daquela delicada situação e pediram que a Santa Vó Rosa e o Santo Irmão Aldo protegessem o Richard das consequências imprevisíveis daquela ocorrência inusitada. Foram atendidos, pois logo o menino tossiu e providencialmente expeliu aquela tampa, sem intercorrências nem outras consequências para ele. O avô, senhor Gersino, finaliza seu relato assim se expressando: cremos e confiamos que o desfecho dessa ocorrência se deu sem qualquer complicação, graças à intervenção divina em favor da saúde do Richard. Agradecemos ao Santo Irmão Aldo, à Santa Vó Rosa, à Virgem Maria Santíssima e a Jesus por essa bênção.
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1: Estimados ouvintes do programa A Hora Milagrosa, é uma alegria imensa poder lhes cumprimentar, desejando-lhes a paz gloriosa do nosso Senhor e Salvador Jesus Cristo, o Príncipe da Vida. E lhes desejar também as bênçãos de Deus, o nosso Eterno Pai, e do seu Santíssimo Espírito. Desejar-lhes também as bênçãos da nossa Mãe Virgem Maria Santíssima, da Santa e querida Vó Rosa, o Espírito Consolador, e do Profeta Santo querido Irmão Aldo. E lhes dizer que é uma alegria imensa poder adentrar em seu lar e lhes convidar para meditarmos na Palavra de Deus, na vontade soberana do Reino de Deus, que prevalece todos os séculos dos séculos. Nessa oportunidade, meditaremos no direito à salvação de sua alma, o qual o nosso Divino Mestre nos dá como graça divina, o direito de herdarmos a sua eterna glória. Estimados ouvintes, a missão do nosso Senhor e Salvador Jesus Cristo é santificar e preparar um povo para Deus, a fim de que todos os que forem fiéis um dia tenham o direito de herdarem o reino dos céus e morarem definitivamente com Deus quando a vida nesta terra chegar ao fim. Portanto, estimados ouvintes, a salvação é um dom gratuito nos concedido por Deus. Porém, exige de nós um severo governo e obediência e santificação para sermos herdeiros desta dádiva nos concedida por Deus. Amados ouvintes, notaram que para herdarem o reino dos céus e receberem a coroa de glória, não basta simplesmente dizer crer em Jesus, mas sim obedecer? Muitos procurarão, mas não encontrarão. E o Mestre ainda é claro dizendo: esforçai-vos para entrar pela porta estreita. Sim, amados ouvintes, a porta estreita é o que dá o direito de uma vida com Deus, uma vida regrada aos bons princípios, regrada pela pureza do Espírito, guiada por uma vida santificada. E para ter a santificação, é indispensável que todos desejem herdar

reino dos céus. Notem que é preciso fazerem a sua parte, combater o bom combate, sem se contaminar com o pecado inserido no mundo, que de tantas formas procura tirar da vida humana o direito de herdar o reino dos céus, através de vícios, através de toda espécie de maldade inserida no mundo pela influência do reino das trevas, reino opositor ao reino de Deus, que de todas as maneiras, desde todos os tempos, procurou ofuscar os filhos de Deus, induzindo-os a caírem no pecado, no erro, e automaticamente perderem esta graça divina que Jesus oferece. Mas o Mestre Jesus dá toda a condição dos que desejarem herdar este reino dos céus vencerem nesta terra. A exemplo, formou e preparou a Santa Vó Rosa, o Espírito Consolador. Formou, preparou o profeta Santo Irmão Aldo, que nesta Igreja Apostólica concede aos fiéis toda a vontade de Deus, o Evangelho perfeito de Cristo, genuíno, sem manchas, sem alterações, modificações, mas genuinamente de Deus, para que todos os fiéis da Igreja Apostólica realmente possam herdar o reino dos céus. E por isto, a Santa Vó Rosa e o Santo Irmão Aldo, nesta igreja, muito lutam para que os que confiam no seu poder herdem o reino dos céus. Por isso, o profeta Santo Irmão Aldo, enquanto esteve nesta terra à frente desta igreja, e em todos esses tempos em espírito atuante no reino dos céus, luta muito para que almas herdem o reino dos céus, como Jesus mesmo ensinou dizendo: ser fiel até a morte, dar-te-ei a coroa da vida. Amados ouvintes, nesta igreja, receber a coroa da vida é uma dádiva muito preciosa, porque Cristo, a Virgem Maria Santíssima, a Santa Vó Rosa e o Santo Irmão Aldo lutam incansavelmente para que os filhos de Deus vençam sempre e tenham graças divinas como recompensa. Bem-aventurados limpos de coração, porque eles verão a Deus. Observem, amados ouvintes, agora eu lhes pergunto: como ser limpo de coração, tendo uma vida de mundanização e maus costumes, onde no lar existem vícios, bebidas alcoólicas, ou então fazem uso de entorpecentes, cigarros, vivem dominados por vícios, ou então amam as paixões carnais, o adultério, a fornicação, o erotismo? Como ter um coração limpo, amando as paixões carnais, amando a cobiça, amando a vaidade, amando a avareza? Como, amados ouvintes, terem um coração limpo, amando a mentira, a ilusão? Como, amados ouvintes, ter um coração limpo, pronunciando palavras torpes e profanas, palavrões, xingamentos, falando da vida alheia? Notem que são ações que são completamente repudiadas por Deus, que são ações reprovadas por Cristo Jesus, o qual nos concedeu o direito da salvação, que nos ensina a ser de santo como eu sou santo. Agora que o Senhor, a Senhora, amados ouvintes, refletiu nestas palavras, o Senhor, a Senhora, deseja herdar o reino dos céus? A Santa Vó Rosa, o Espírito Consolador, tantas vezes nos ensinava: o céu é um lugar lindo, maravilhoso, que precisa ter espíritos à semelhança de Deus, de Jesus, da Virgem Maria, da Santa Vó Rosa, do Santo Irmão Aldo.
Eu quero lhes dizer, amados ouvintes,

0: antes que o senhor, a senhora, você jovem, crianças, se desejarem herdar o reino dos céus, a Igreja Apostólica, através dos ensinos de Cristo, concedidos para a Santa Vó Rosa, para o Santo Irmão Aldo, lhes concederá toda a base para combaterem o bom combate. Lhes imunizarão com uma fé gloriosa, lhes dando ensinos, o qual o profeta Santo Irmão Aldo mostrou: a minha igreja está preparada. Então quero lhes dizer, se o senhor, a senhora, querer ir para os céus e aceitar os ensinos da Santa Vó Rosa, do Santo Irmão Aldo, a Igreja Apostólica lhes dará todas as condições de vencerem, pois Jesus está presente nesta igreja. Através dos ensinos da Santa Vó Rosa e do Santo Irmão Aldo, e sendo praticados na sua originalidade por todos os que ouvem e aceitam, encontram grandes graças divinas, encontram grandes oportunidades de vencerem até que um dia herdem o reino dos céus. Passo a orar em vosso favor. Querido eterno Deus, glorioso Pai, ó Espírito Santo de Deus, ó Mestre, Senhor e Salvador Jesus Cristo, Mãe, Virgem Maria Santíssima, Santa Vó Rosa, Espírito Consolador, Santo Irmão Aldo, Profeta Amado, falei aos corações de seus filhos sobre o direito da salvação que o nosso Mestre Jesus nos concede para termos direito de herdarmos o reino dos céus. Rogo que as bênçãos dos céus estejam sobre todos, que ilumine a vida dos nossos ouvintes, dando paz, dando saúde, dando felicidade, livrando-os de todos os males e concedendo a sabedoria divina para vencerem, para deixarem do erro, deixarem do pecado e terem ações, práticas vindas da Tua vontade, ó Pai. Santa Vó Rosa querida, Espírito Consolador, rogo as bênçãos da Senhora para a água e o óleo que esses Teus ouvintes, esses Teus filhos, colocaram próximo deste aparelho receptor. E, ao fazerem uso com fé, possam encontrarem grandes maravilhas para suas vidas. Rogo também as bênçãos do Santo Profeta Irmão Aldo para todos, que tenham muita paz, muita saúde e muita felicidade. Não só hoje, mas recebam, amados ouvintes, para todos sempre. Amém.
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6: 9 horas.

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